0: provenientes dos recursos naturais. É um posicionamento apresentado esta quinta-feira na sessão de audição pública no âmbito do Diálogo Nacional Inclusivo. Nas suas intervenções, estes residentes concordam com a introdução de ajustes no sistema eleitoral para o reforço da transparência e integridade das instituições de administração eleitoral.
1: Para termos um voto eletrônico, significa termos todas as populações com energia. Tem bairros que não têm energia. Se formos pela via de voto eletrônico, estaríamos, se calhar, a excluir, enquanto nós queremos a inclusão de todos.
2: Que tal no nosso país introduzirmos um mecanismo fiscal na qual desenhar-se uma percentagem que possa ficar no distrito para a despesa do governo do distrito? Porque o administrador do distrito pode ir a uma comunidade. Lá, aquela comunidade chega, pede ao administrador do distrito água. Mas o distrito não tem um orçamento que pode sustentar a exigência daquela comunidade, enquanto esse distrito produz receita.
0: O coordenador da Comissão Técnica para o Diálogo Nacional Inclusivo na província de Maputo, Joane Zonzo, sublinhou que as sugestões apresentadas vão servir para a consolidação das ideias dos moçambicanos ao nível nacional. No estrangeiro, 11 pessoas morreram esta quinta-feira em resultado de um incêndio que deflagrou num orfanato em Argel, na Argélia. Não foram divulgadas as idades das vítimas fatais. De acordo com a Africa News, o incêndio resultou também em 19 feridos. Irã pede aos houthis do Iêmen para que fechem a passagem de petróleo pelo Mar Vermelho, caso os Estados Unidos da América ataquem a rede elétrica. É uma nova ameaça ao fornecimento global dos combustíveis. De acordo com a Reuters, que cita fontes anónimas, a ideia foi discutida entre a liderança da República Islâmica e a mensagem foi transmitida aos aliados houthis do Irã. Fechamos com o tempo. A cidade de Tete poderá registrar hoje 30 graus Celsius de temperatura máxima, seguida por Quelimane e Pemba com 29 graus, Maputo 28, Inhambane, Xai-Xai, Beira e Vilanculo 27, Nampula 26, Chimoio 24 e por fim Lixinga 23 graus Celsius de temperatura máxima. Apresentamos as notícias a esta hora, próximas às 3 horas.

0: continuaremos, como moçambicanos, a implementar reformas destinadas a melhorar o ambiente de negócios, a reduzir custos, digitalizar os serviços públicos, combater a corrupção e aumentar a eficiência das nossas instituições públicas. Prosseguiremos, igualmente, com determinação, as reformas da administração pública, da descentralização e da governação territorial, por entendermos que um desenvolvimento verdadeiramente inclusivo exige instituições próximas dos cidadãos, íntegros, dispostas a servir e a não se servir. Continuaremos a apostar no diálogo nacional inclusivo, porque não existe desenvolvimento sustentável sem paz, nem existe paz duradoura quando o desenvolvimento não chega à vida das pessoas. Por isso, caros participantes, os termos de referência desta conferência são claros ao afirmar que este encontro deve produzir resultados concretos. Esperamos que desta conferência resulte um balanço rigoroso das transformações ocorridas entre 2000 e 2025 e produza a visão para os próximos 25 anos.
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E hoje eu tenho convidados especiais, que trazem sempre a mensagem mais importante de todas para a gente, todo ano. E é com muito carinho que eu recebo essa banda que tem todo o meu respeito, essa entidade da Bahia, o nosso tapete banco da paz, Filhos de Gana.

0: Axé, filho gigante!
1: Ivete, primeiro deixa eu agradecer esse convite maravilhoso. Muito obrigado, Ivete. Muito obrigado, meu prefeito. Família, filho gigante, gente, ó. Essa chuva maravilhosa, chuva de bênção, não tinha hora melhor para o Gandhi estar aqui. Eu vou pedir a todos vocês, joga a mão para cima, todo mundo, por favor. Vamos receber essa chuva. Vamos receber. Chacoalha, chacoalha.

0: mais uma, mais uma, mais uma. Tá, tá, tá, tá, tá, tá, tá, tá, tá, tá, tá, tá, tá, tá, tá, tá, tá, tá, tá, querido, prazer enorme receber vocês.
1: Meu Deus, eu te agradeço.
0: Eu acho que essa é a melhor mensagem que a gente pode passar pro povo. Paz.
1: Com certeza.
0: Porque quando a gente tem paz, a gente consegue absorver a tolerância, o amor, a gente consegue compreender as coisas.
1: Importante demais isso.
0: Se a gente não tem a paz inserida no nosso ser, a gente não consegue.
1: Os filhos de Gandhi é isso, né? Ele planta a paz para colher a paz e a gente vai envolvendo todo mundo. Já
0: vai envolvendo tudo.
1: Vai envolvendo. A chuva chegou, a gente já molhou o que tinha que molhar.
0: E ela já passou. Foi.
1: Já passou.
0: E que ela só fique se for pro bem, senão ela se mande.
1: Com certeza.
0: É verdade?
1: Feliz ano novo!
0: Filho de Gandhi!
1: 2020 de muito amor. Ivete!
0: Amo vocês.
1: De nosso pai.
0: Juninho, você é meu parceiro.
1: De nosso pai Xangô.
0: Amém.
1: Tome conta de você cada vez mais.
0: De nós
1: meu
0: todos.
1: Meu pai Xolá e meu pai Ogum também.
0: Amém. Amém. Amém. Deus abençoe vocês. Vão com Deus.
1: Tchau.
0: Um beijo.
1: Ajaio.
0: Filho de Gandhi.
1: Ajaio. Toca essa bumba que a terra é nossa.
0: Ah, garoto. Dá um beijo pra Carlinhos Brown, nosso mestre também. Beijo, Carlinhos. Meninos, vão com Deus.
1: Obrigado, banda.
0: Bom ano novo pra vocês.

E a gente está de volta aqui em Salvador com essa energia. É muito axé mesmo, minha gente. Para começar esse ano, tem que ser com muita bênção, com muita energia boa. E a Bahia, isso tem de sobra, e vocês sabem disso. Vamos lá, vamos curtir Ivete Sangalo!

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1: 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Seguimos com música, nossa companheira fiel da noite. Pois é, amigo ouvinte, vamos juntos. Vamos sim seguir juntos com música. A música consola, inspira e até celebra. 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

Campo Queiro. É assim. Bem-vindos ao show Dança Moral. E vai ser mais ou menos assim.

Obrigado, Alex. Lisboa, muito obrigado pelo vosso carinho. Yeah. Eu só dedico para todas aquelas que conseguiram roubar um coração.

0: check it out.
1: Pra todas aquelas que conseguiram roubar um coração.
0: Quem tem um coração na mão? Uma? Vocês têm? Então eu dedico pra todas vocês que conseguiram roubar um coração. Não é fácil, hein? Mas eu dedico pra vocês então.

Yeah. Sim. O pessoal está afinado, hein? Ok. Here we go.

Yes, sir. Às vezes é difícil dizermos o que sentimos, sabe? Ah, vocês gostam, né? É assim.

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0: 3 horas em Moçambique.
1: Boa noite, estimado ouvinte, e bem-vindo às notícias apresentadas por Vítor Rufino. A primeira-ministra confere posse hoje em Maputo ao presidente do Conselho de Administração do Instituto Nacional de Segurança Social, INSS. Um comunicado enviado à nossa redação indica que ainda hoje, Bem-vinda Levi vai empossar também ao secretário-geral da Comissão Consultiva do Trabalho, o diretor do Gabinete de Informação, Gabinfo, e ao assistente do primeiro-ministro. O distrito de Mutarara, em Tete, poderá enfrentar insegurança alimentar nos próximos meses devido a fracos resultados da campanha agrícola 2024-2025. As famílias produziram 13.815 toneladas de cereais contra uma necessidade anual de pouco mais de 30 mil toneladas. A informação foi apresentada esta quinta-feira pelo administrador de Mutarara, Lino Chiosa, na sessão extraordinária da Assembleia Provincial de Tete.
2: Aqui fica claro que há um déficit alimentar de 18.502,8 toneladas. Por essa razão, podemos afirmar, excelentíssimo senhor presidente da Assembleia Provincial, que infelizmente nós estamos perante uma situação de insegurança alimentar no nosso distrito.
1: O distrito de Mutarara, em Tete, poderá enfrentar insegurança alimentar nos próximos meses. Cerca de 2 mil habitantes da localidade de Ndoro, no distrito de Ikaya, em Sofala, já têm acesso à água potável como resultado da construção de um sistema de abastecimento. A infraestrutura tem a capacidade de 20 mil metros cúbicos de água. O diretor do Serviço Distrital de Planeamento e Infraestruturas de Ikaya, Beta Silva, disse que a construção do sistema enquadra-se no programa de expansão da rede de abastecimento de água às zonas rurais.
3: Ndoro tem agora um pequeno sistema que vem para fazer a diferença. Já está a funcionar numa fase experimental. Há 2 meses, só para podermos testar a qualidade de água, também ver qual é a capacidade mesmo do sistema, se funciona a 100%. E o resultado é positivo. Melhora bastante. Agora, para as zonas mais recônditas de Ndoro, nós estamos lá a fazer fontes dispersas. Estamos a fazer fontes dispersas com a ajuda da cooperação austríaca, também com o Unicef, a CCM, temos parceiros, a Direção Provincial das Obras Públicas. Neste momento estamos com 3 fontes. Temos 3 fontes a construir.
1: Diretor do Serviço Distrital de Planeamento e Infraestruturas de Ikaya, província de Sofala, Beta Silva. População do distrito de Boana, em Maputo, defende medidas que permitam uma distribuição mais justa e equitativa das receitas provenientes dos recursos naturais. É um posicionamento apresentado esta quinta-feira na sessão de audição pública no âmbito do Diálogo Nacional Inclusivo. Nas suas intervenções, estes residentes concordam com a introdução de ajustes no sistema eleitoral para o reforço da transparência e integridade das instituições de administração eleitoral.
4: Para termos um voto eletrônico, significa termos todas as populações com energia. Tem bairros que não têm energia. Se formos pela via de voto eletrônico, estaríamos, se calhar, a excluir, enquanto nós queremos a inclusão de todos.
5: Que tal no nosso país introduzirmos um mecanismo fiscal na qual desenhar-se uma percentagem que possa ficar no distrito para a despesa do governo do distrito? Porque o administrador do distrito pode ir a uma comunidade. Lá, aquela comunidade chega, pede ao administrador do distrito água. Mas o distrito não tem um orçamento que pode sustentar a exigência daquela comunidade, enquanto esse distrito produz receita.
1: O coordenador da Comissão Técnica para o Diálogo Nacional Inclusivo na província de Maputo, João Inzonzo, sublinhou que as sugestões apresentadas vão servir para a consolidação das ideias dos moçambicanos ao nível nacional. O secretário de Estado na província de Sofala considera urgente o combate à corrupção, por ser um dos fatores que desmotivam os utentes dos serviços públicos. Manuel Rodrigues diz que a corrupção atrasa os processos administrativos e prejudica o Estado. Rodrigues falava esta quinta-feira na cerimônia de tomada de posse de 5 dirigentes do Estado. Foi aprovado esta quinta-feira em Lixinga, no Niassa, o Estatuto da Comissão Provincial para Assuntos Religiosos da província. O coordenador da Comissão dos Assuntos Religiosos no Niassa, Shemo Stafam Boana, disse que o instrumento vai contribuir na boa convivência entre os religiosos.
6: Através desse estatuto agora, teremos uma luz como trabalhar nos termos religiosos. Nós elaboramos o estatuto de forma religiosa para regular os nossos comportamentos ao nível da província de Niassa.
7: Foi aprovado esta quinta-feira em Lixinga o estatuto da Comissão Provincial para Assuntos Religiosos. No estrangeiro, Irã pede aos houthis do Iêmen para que fechem a passagem de petróleo pelo Mar Vermelho caso os Estados Unidos da América ataquem a rede elétrica. É uma nova ameaça ao fornecimento global dos combustíveis. De acordo com a Reuters, que cita fontes anónimas, a ideia foi discutida entre a liderança da República Islâmica e a mensagem foi transmitida aos aliados houthis do Irã. Fechamos com o tempo. A cidade de Tete poderá registrar hoje 30 graus Celsius de temperatura máxima, seguida por Quelimane e Pemba com 29 graus, Maputo 28, Inhambane, Xai-Xai, Beira e Vilanculo 27, Nampula 26, Chimoio 24 e por fim Lixinga 23 graus Celsius de temperatura máxima. Apresentamos as notícias a esta hora, as próximas às 4 horas.

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4: Seguimos com música, nossa companheira fiel da noite. Pois é, amigo ouvinte, vamos juntos, vamos sim seguir juntos com música. A música consola, inspira e até celebra. Se está sozinho, lembre-se que nós aqui somos a sua companhia e trazemos a música como um acorde que vem nos abraçar. E se está acompanhado, use cada melodia como celebração. Nesta madrugada, deixe que os sons sejam como confidências, não é? Como histórias que se contam, mesmo que sem muitas palavras. A música é ponte entre corações. E hoje, ela é a nossa ponte para o amanhecer.
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0: Depois de sentirmos a energia de All Eyes on Me de Tupac, nada melhor do que mudar o clima e trazer outro gigante do hip-hop. Falo de Eminem. Pois é, Eminem é conhecido pela sua intensidade lírica e pela forma como mistura a vulnerabilidade em força. Uma das músicas que marcou a sua carreira é Not Afraid, Sem Medo ou Não Tenho Medo, lançada em 2010, onde ele fala sobre superação, sobre coragem e enfrentar os próprios medos. É quase que um hino de motivação, não é? Mostrando que o hip-hop também tem uma ferramenta de inspiração e esperança. Então prepare-se, porque depois da vibe da West Coast de Tupac, vamos para Detroit com Eminem e a sua poderosa mensagem de I'm Not Afraid. I'm not afraid. Yeah.
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0: Depois de sentirmos esta coragem de I'm Not Afraid de Eminem, seguimos para a África e trazemos um dos maiores nomes do hip hop lusófono, Dita Finha. Dita Finha é um artista angolano que mistura hip hop, R&B e Afrobeat, sempre com letras carregadas de consciência e emoção. A música Presidente é um exemplo claro disso. Uma faixa poderosa, com mensagem de liderança, responsabilidade e visão de futuro. É como se ele estivesse a assumir o papel de guia, não é? Mostrando que o hip-hop também pode ser voz de mudança e inspiração. Depois da intensidade Eminem, Presidente, vamos mergulhar no estilo único de Dita Finha.
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e vamos suavizar ainda mais os nossos ritmos e trazer uma atmosfera mais acolhedora. Pois é, chega o momento de Ninguém Caminha Só, uma canção que transmite união, transmite esperança e certeza que, mesmo nos momentos mais difíceis, nunca estamos verdadeiramente sozinhos. É uma pausa para respirar, para sentir e deixar que a música abrace cada coração presente. Assim seguimos para a delicadeza de uma melodia que nos lembra a importância da partilha e da companhia.

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1: 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E seguimos com mais música, amigo ouvinte.

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1: 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Em Moçambique são neste momento 4 horas.
2: Bom dia, bem-vindo às notícias apresentadas por Vítor Rufino. A primeira-ministra confere posse hoje em Maputo ao presidente do Conselho de Administração do Instituto Nacional de Segurança Social, INSS. Um comunicado enviado à nossa redação indica que ainda hoje, Bem-vinda Levi vai empossar também ao secretário-geral da Comissão Consultiva do Trabalho, o diretor do Gabinete de Informação, Gabinfo, e ao assistente do primeiro-ministro. O distrito de Mutarara, em Tete, poderá enfrentar insegurança alimentar nos próximos meses devido a fracos resultados da campanha agrícola 2024-2025. As famílias produziram 13.815 toneladas de cereais contra uma necessidade anual de pouco mais de 30 mil toneladas. A informação foi apresentada esta quinta-feira pelo administrador de Mutarara, Lino Chiosa, na sessão extraordinária da Assembleia Provincial de Tete.
3: Aqui fica claro que há um déficit alimentar de 18.502,8 toneladas. Por essa razão, podemos afirmar, excelentíssimo senhor presidente da Assembleia Provincial, que infelizmente nós estamos esperando uma situação de insegurança alimentar no nosso distrito.
2: O distrito de Mutarara, em Tete, poderá enfrentar insegurança alimentar nos próximos meses. Cerca de 2 mil habitantes da localidade de Ndoro, no distrito de Ikaya, em Sofala, já têm acesso à água potável como resultado da construção de um sistema de abastecimento. A infraestrutura tem a capacidade de 20 mil metros cúbicos de água. O diretor do Serviço Distrital de Planeamento e Infraestruturas de Ikaya, Beta Silva, disse que a construção do sistema enquadra-se no programa de expansão da rede de abastecimento de água às zonas rurais.
4: Ndoro tem agora um pequeno sistema que vem para fazer a diferença. Já está a funcionar numa fase experimental. Há 2 meses, só para podermos testar a qualidade de água, também ver qual é a capacidade mesmo do sistema, se funciona a 100%. E o resultado é positivo. Melhora bastante. Agora, para as zonas mais recônditas de Ndoro, nós estamos lá a fazer fontes dispersas. Estamos a fazer fontes dispersas com a ajuda da cooperação austríaca, também com Unicef, a CCM, temos parceiros, a Direção Provincial das Obras Públicas. Neste momento estamos com 3 fontes. Temos 3 fontes a construir.
2: Diretor do Serviço Distrital de Planeamento e Infraestruturas de Ikaya, província de Sofala, Beta Silva. População do distrito de Boana, em Maputo, defende medidas que permitam uma distribuição mais justa e equitativa das receitas provenientes dos recursos naturais. É um posicionamento apresentado esta quinta-feira na sessão de audição pública no âmbito do Diálogo Nacional Inclusivo. Nas suas intervenções, estes residentes concordam com a introdução de ajustes no sistema eleitoral para o reforço da transparência e integridade das instituições de administração eleitoral.
5: Para termos um voto eletrônico, significa termos todas as populações com energia. Tem bairros que não têm energia. Se formos pela via de voto eletrônico, estaríamos, se calhar, a excluir, enquanto nós queremos a inclusão de todos.
6: Que tal no nosso país introduzirmos um mecanismo fiscal na qual desenhar-se uma percentagem que possa ficar no distrito para a despesa do governo do distrito? Porque o administrador do distrito pode ir a uma comunidade. Lá, aquela comunidade chega, pede ao administrador do distrito água. Mas o distrito não tem um orçamento que pode sustentar a exigência daquela comunidade, enquanto esse distrito produz receita.
2: O coordenador da Comissão Técnica para o Diálogo Nacional Inclusivo na província de Maputo, João Inzonzo, sublinhou que as sugestões apresentadas vão servir para a consolidação das ideias dos moçambicanos ao nível nacional. O secretário de Estado na província de Sofala considera urgente o combate à corrupção, por ser um dos fatores que desmotivam os utentes dos serviços públicos. Manuel Rodrigues diz que a corrupção atrasa os processos administrativos e prejudica o Estado. Rodrigues falava esta quinta-feira na cerimónia de tomada de posse de 5 dirigentes do Estado. Foi aprovado esta quinta-feira em Lixinga, no Niassa, o Estatuto da Comissão Provincial para Assuntos Religiosos da província. O coordenador da Comissão dos Assuntos Religiosos no Niassa, Che Mustafa Mbwana, disse que o instrumento vai contribuir na boa convivência entre os religiosos.
7: Através desse estatuto agora, teremos uma luz. Como trabalhar nos termos religiosos. Nós elaboramos o estatuto de forma religiosa para regular os nossos comportamentos ao nível da província de Niassa.
2: Foi aprovado esta quinta-feira em Lixinga o Estatuto da Comissão Provincial para Assuntos Religiosos. No estrangeiro, Irã pede aos houthis do Iêmen para que fechem a passagem de petróleo pelo Mar Vermelho caso os Estados Unidos da América ataquem a rede elétrica. É uma nova ameaça ao fornecimento global dos combustíveis. De acordo com a Reuters, que cita fontes anónimas, a ideia foi discutida entre a liderança da República Islâmica e a mensagem foi transmitida aos aliados houthis do Irã. Fechamos com o tempo. A cidade de Tete poderá registrar hoje 30 graus Celsius de temperatura máxima, seguida por Quelimane e Pemba com 29 graus, Maputo 28, Inhambane, Xai-Xai, Beira e Vilanculo 27, Nampula 26, Chimoio 24 e por fim Lixinga 23 graus Celsius de temperatura máxima. Apresentamos as notícias a esta hora, próximas às 5 horas.

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0: Estimado ouvinte, seja bem-vindo ao Letras e Sons, uma companhia de todos os domingos às 18 horas e 10 minutos, com repetição sexta-feira às 4 horas e 10 minutos. Receba um abraço de Conceição Cioeia e Leonalda Matimela. Hoje o nosso convidado é Emerson Faraó. Traz-nos o livro de poemas Suspiros e Cicatrizes. Muito bem-vindo ao programa, Emerson Faraó. Obrigada por ter anuído ao nosso convite.
1: Muito obrigado, Conceição, e estendo os meus cumprimentos aos demais ouvintes da Rádio Moçambique e aos colegas que há em particular. É um prazer enorme estar aqui na sua presença para esse breve trecho de conversa.
0: É o seu primeiro livro, Suspiros e Cicatrizes, um livro editado pela ETA Editora?
1: Sim, Suspiros e Cicatrizes é a minha primeira obra literária, pese embora ter sido a primeira, nasceu por conta de uma outra obra que eu já estava a realizar, mas no caminho da obra que eu estava a realizar acabou existindo Suspiros e Cicatrizes como a primeira obra literária.
0: Emerson Faraó é o pseudónimo do escritor, poeta e prosador Emerson Arthur do Rosário, jurista de carreira. É formado pela Faculdade de Direito da Universidade Eduardo Mondlane. Associa esta formação ao gosto pela pena?
1: De forma direta, não, mas no fim da história acabo sim associando, porque a formação de Direito obriga a estar em constante contacto com os livros, a estar em constante contacto com a escrita, e nesse contacto com a escrita, pese embora sejam em ângulos diferentes com o que eu trago no meu livro, meus livros, posso assim dizer, no fim da história acaba tendo alguma correlação, não é? No curso de Direito, quando não se lê, quando não se escreve, acaba-se não tendo um nível de produtividade que o curso mesmo possa chamar.
0: Então, acaba não se fazendo Direito.
1: Pois sim, o Direito é mesmo leitura, é mesmo escrever.
0: Pois.
1: Então, esta é a base. Então, eu sim acredito que um dos elementos que fez com que eu ganhasse o gosto pela escrita, pela literatura, pela poesia, pode vir assim derivado do curso de Direito que eu fiz.
0: Pode. Significa que antes alguma coisa corria aí nas veias, não?
1: De certa forma, sim. Nunca sentei antes, não é? Para escrever como livro. Eu tinha o hábito de escrever em tempos quando era muito mais jovem. Escrevia algumas letras de música. Quando as redes sociais surgiram, eu ganhei gosto por escrever alguma coisa nas redes sociais, que aliás foi por escrever nas redes sociais que surgiu a ideia da construção do livro, não é?
0: Sim,
1: porque
0: sim.
1: Escrevendo algumas coisas nas redes sociais, um dos meus mentores, eu faço referência no livro a um poema que eu faço referência com o título Os Meus Mentores,
0: sim,
1: que é o Rei Mataka, VII. De tanto olhar alguns dos meus textos, acabou-me aconselhando a compilar os meus textos, a fazer um livro.
0: Acompanhava, portanto, as suas publicações.
1: Exato. Então, foi daí que surgiu essa ideia, vindo do Rei Mataka, e assim decidi começar a escrever.
0: Mas antes tinha dito que já tinha matéria suficiente para um livro, antes da proposta da ETA Editores.
1: Pois sim. Foi no período em que eu digo que o Rei Mataka olhou para os meus textos, não é? E aconselhou-me que eu trouxesse as minhas histórias no papel. E daí decidi eu começar a escrever.
0: Uhum.
1: E estava escrevendo um livro de contos,
0: certo,
1: onde narrava alguma situação da minha vida, alguns episódios que me criaram alguma situação, e eu decidi a contar aquela história em papel.
0: Muito
1: e
0: bem.
1: no período em que eu ia contando aquela história, porque os contos são livros corridos, não é?
0: Exato.
1: Em algum momento, quando eu parava para ganhar alguma inspiração, ia fazendo alguns rabiscos. Dos rabiscos foram surgindo poemas, e em vez de sair o primeiro livro, tenho um título, direi de uma próxima vez, acabou saindo as poesias. E foi mesmo por aí.
0: Poesias com um formato de prosa.
1: Em algum momento, sim.
0: Será a inclinação para a prosa?
1: Bom, eu não diria que é inclinação, não. Não posso saber autoqualificar os meus escritos. Uhum. Eu sou daqueles que escrevo.
0: O resto?
1: Eu escrevo e trago o que eu escrevi aos meus mentores.
0: Exatamente.
1: E as coisas vão surgindo.
0: Muito bem. Suspiros e cicatrizes. Começa aqui com um manifesto poético.
1: Poético, sim.
0: Diz o poeta no seu manifesto poético que todos os momentos da vida são razão para escrever. Será suspiros e cicatrizes a prova disso? Porque, ao mesmo tempo, diz aqui no manifesto poético e concretamente na parte 3, a madrugada é a sua fonte de inspiração.
1: De inspiração.
0: Então, todos os momentos são, ou a madrugada é que é efetivamente o seu momento de inspiração?
1: Bom, de facto, todos os momentos, todas as situações, todos os elementos que a gente vive no dia a dia são razão para nós escrevermos, são motivo de fonte das nossas inspirações. No entanto, eu em particular, uhum, busco melhor as minhas inspirações nas madrugadas.
0: Muito
1: não
0: bem.
1: O dia vai passando, eu vou pensando nisto, aquilo, posso até fazer um rabisco deste e daquele elemento, mas quando a madrugada se faz, a inspiração me é chamada e eu gosto de escrever nesse período da madrugada, ouvindo o silêncio da noite, da madrugada, posso assim dizer, aquela calma que a madrugada oferece, o brilho do luar. Então, todos esses elementos madrugadores acabam me trazendo melhor inspiração. Nem só quando se trata de questão de livros, de poesia.
0: Exato.
1: Mas também a situação de trabalho em concreto. Quando eu tenho um trabalho por fazer em casa, a madrugada para mim...
0: O
1: silêncio da madrugada me é mais inspirador.
0: Aliás, a Santa Madrugada...
1: Exatamente.
0: Na Santa Madrugada... é o despertador da poesia adormecida.
1: Pois sim, é título de uma das poesias que lá tenho. Uhum. E, por acaso, a inspiração deste poema, uhum, foi mesmo pelo fato de eu ter acordado pela madrugada para poder escrever. Não estava a escrever as poesias, como já havia dito, estava a escrever um outro livro, mas então eu decidi, deixa-me escrever alguma coisa referente à madrugada que me despertou. Então,
0: muito bem,
1: surgiu assim este poema, A Santa Madrugada.
0: Por vezes o escuro da madrugada assombra. Quando é que assombra?
1: Como eu havia me referido antes, uhum, eu já estava a escrever um outro livro que contava uma história minha em que tive alguns momentos madrugadores que foram tenebrosos. Então, por vezes acordava na madrugada e algumas imagens daqueles períodos tenebrosos que eu tive se faziam
0: presente.
1: Então, razão pela qual tem esse pequeno trecho.
0: E para a sua felicidade, outras vezes é a sombra que me inspira.
1: Exatamente.
0: No silêncio da solidão, da escuridão acolhedora.
1: Exatamente. Simplesmente para dizer que, apesar das noites serem tenebrosas, serem assustadoras, trazerem algumas lembranças não muito agradáveis, em algum momento acabam sendo fonte de inspiração, em algum momento aquela tristeza acaba alimentando algum elemento que torna o poeta que existe em mim e que, exato, transformou alguma coisa no livro que aqui surgiu, não é? É dos casos que a gente diz, por vezes, há mal que vem para o bem. Uh-huh. Então, é exatamente...
0: Pois, chega e me fecunda, sem pressa, sem se ir embora, e diz-me, vou... Oh, mente sonhadora.
1: Isso.
0: Estava mesmo inspirado. Estava-se alegre com alguma coisa.
1: Pois sim, acabei ficando alegre porque fui transformando alguma solidão,
0: uh-huh,
1: em motivo para me revigorar, em motivo para escrever. Aliás, posso até dizer que, para além de ter o gosto pela escrita, pela leitura, como já me referi, mas em algum momento o elemento que mais me deu forças para poder escrever foram os momentos tenebrosos que eu vivi.
0: Porque passou.
1: Exatamente. Então eu transformei os momentos tenebrosos em algo que pudesse me criar uma lembrança positiva. Razão pela qual o livro tem como título Suspiros e Cicatrizes.
0: E cicatrizes.
1: Não é? Então,
0: muito
1: são
0: bem.
1: Algumas cicatrizes que no final criaram algum suspiro ou algum alívio.
0: Voltando ao manifesto poético, o sujeito poético refere não ser poeta, tampouco ator.
1: Ator.
0: Sou apenas alguém que escreve o amor, uhum, uma vez que se eleva para se libertar, criando encontros para a tua alma alimentar. Mas o que escreve são poemas.
1: Sim, eu escrevo poemas, ou escrevi poemas neste livro e tenho tantos outros, mas por vezes quando a gente faz uma coisa de alma, de coração aberto, com paixão, a gente acaba não se considerando como tal. Eu escrevi os poemas, mas ainda não conseguia me encaixar como um poeta de facto. Sou um indivíduo que escreveu.
0: Quem é poeta para si?
1: Eu podia responder aos outros, não responder diretamente ao Emerson Faraó.
0: Uhum.
1: Exato.
0: Emerson Faraó e o seu livro Suspiros e Cicatrizes. Vamos fazer uma pequena incursão à página 27. O amor se faz. Como se faz o amor?
1: Nessa encruzilhada toda que acabou criando o livro, eu fui lendo alguns livros, poetas, e vivenciando a cada dia da vida, fui olhando que o amor não são apenas palavras que se dizem no dia a dia. O amor transmite-se não só em palavras, mas também em ações. É a forma de viver, é a forma de estar, é a forma de nos relacionarmos um para com o outro. É a troca de atos, de benfeitorias que nos alimentam a alma. Então é por aí que eu digo, o amor se faz, não é? É uma construção de um determinado sentimento que vai alimentar o nosso dia a dia. É um alimento que deve ser consumido, que se deve ser cozido a cada dia.
0: Portanto, é possível fazer o amor?
1: Sim, o amor se faz.
0: Este livro, Versos e Estrofes, aborda aqui, na primeira parte, a certeza, revolta e esperança, em ricos textos e muitos. Deixa dizer que são 63 textos. Portanto, é uma obra que se divide em 4 partes: o amor, a paixão, o bem-querer e a sensualidade, que vão caracterizar, portanto, a primeira parte. Já vi que é uma pessoa que efetivamente gosta de amor, de paixão. Basta ler estes poemas para perceber. Alguns já estivemos aqui a tentar perceber,
1: sim,
0: nas questões que lhe coloquei. Mas a sua escrita, de acordo com o prefaciador, denota variados sentimentos de afeto, amizade, relacionamentos recentes e antigos. Ocorrem instantes de ficção e relatos pessoais, além de factos do cotidiano africano, tendo como destaque Moçambique. Aliás, dá para perceber aqui que o sujeito poético apresenta-se como um ser multicultural.
1: Sim.
0: Raízes em Gaza, em Manica, experiências em Nampula e Maputo.
1: Maputo. Pois sim. Meu pai é de Chimoio, é de Manica, minha mãe é de Gaza, eu nasci em Maputo e, no entanto, cresci em Nampula. A minha infância foi feita em Nampula. O meu primeiro eu foi feito em Nampula. A minha parte da juventude até...
0: Adolescência.
1: Exatamente. Juventude. Até os 20 anos eu vivi em Nampula. Razão pela qual eu me identifico muito mais com Nampula. Toda a minha experiência de vida como homem, como ser humano, foi feita em Nampula. E ao nível desses lugares todos onde eu passei, norte, centro, sul, eu fui bebendo hábitos e costumes dessas todas regiões. Razão pela qual, por vezes, quando me pergunta de onde eu sou, eu tenho alguma dificuldade em dizer.
0: Exato.
1: Por vezes, quando eu estou. Quando eu estou em Gaza.
0: Se é Marronga.
1: Então, me identifico com todas as partes. Bebo um pouco de cultura de cada um dos sítios onde eu me referi, porque para além dos meus pais serem de lá, eu vivi também em Chimoio, vivi na Beira. Em Gaza é um lugar onde quase que sempre vou. Vou lá visitar os meus familiares que lá estão. E Maputo cá estou já desde 2006. Foi o período que eu ingressei para a Universidade Eduardo Mondlane, sim. E desde lá cá estou.
0: Aliás, da Universidade Eduardo Mondlane guarda ricas recordações. Quero mandar um abraço aos irmãos de Trincheira.
1: Pois sim. Num dos textos eu faço referência aos irmãos de Trincheira. Refiro-me a toda a comunidade académica que comigo dividiu algum conhecimento, alguma cultura, algum espaço da minha vida fizeram parte. A toda a turma do Direito da UEM de 2006. Endereço os meus melhores abraços. E eu faço referência particular aos colegas que comigo viveram na residência universitária. Porque neste tempo que eu ingressei para a Universidade Eduardo Mondlane, eu vivi na residência universitária número 1, a qual chamamos de SELF. É o nome que foi batizado aquela residência.
0: Sim.
1: E os irmãos que lá estiveram são praticamente a minha família. Durante cerca de 5 anos, foi com eles que eu contava para quase que tudo. Tanto é que maior parte deles, muitos deles, até agora, são meus amigos. Num dos textos, se a memória não me falha, o título é Advocatos. Eu faço referência a um amigo que, por acaso, foi o meu advogado numa situação que eu tive. Ele se chama Bertino Alberto. Aqui eu mando um especial abraço. Bertino é um dos meus amigos.
0: Advocatus Amoris.
1: Exato. Então, para além dele ter sido meu colega de carteira, ter sido um irmão de trincheira que comigo partilhou a residência universitária, o SELF, acabei escolhendo para ser meu advogado. E em jeito de brincadeira, eu tenho dito até que ele é o melhor advogado do mundo, não é? É um amigo que eu conheço e que tenho bastante estima e respeito para com ele, não é? Nem sou Bertino, estão vários outros colegas que, se fosse a mencionar aqui, acabaria o dia todo. Por acaso, este poema Advocatus Amoris não é o que eu dedico ao meu ilustre amigo Bertino. Este, o Advocatus Amoris, é um poema mais romântico, é mais...
0: Qual é o que dedica ao seu...
1: Ao meu amigo Bertino. O título do poema é mesmo Irmãos de Trincheira. E tem um, podia dizer, subtítulo que é Unidos pela UEM, da Universidade Eduardo Mondlane. Quis eu, nesta minha primeira obra, não deixar de fora aos que comigo tiveram alguns momentos que serão gravados eternamente na minha memória. E digo assim: aos que partilharam o prato, o teto e os sonhos, aos que foram caminhos e parte das noites longas e dias duros, aos que foram abrigo, espelho e âncora. Esta poesia é mais do que versos, é memória viva. É a voz altiva da amizade que nasceu sem pretensões e se transformou em trincheira de fé e emoções. Lar sem paredes, aliança sem escrita, sem anéis. Dedico aos companheiros da residência universitária, a cada irmão e irmã de carteira, a cada selfista de alma inquieta e a turma de direito de 2006 que jamais se rendeu, aos pulsos que combateu, venceu e constrói a sua parte da nação, a amizade que o tempo apaga nunca existiu, a história que não cabe em diplomas e há afetos que só a poesia pode eternizar. Então, é basicamente este poema que eu fiz em recordação aos meus
0: bons momentos do self,
1: amigos do self e do curso de Direito de 2006. Eu faço referência mesmo aí ao curso de Direito de 2006.
0: Estimado ouvinte, este é o programa Letras e Sons. Nós estamos a conversar com Emerson Faraó sobre o seu livro de poemas Suspiros e Cicatrizes. Já nos disse aqui porque o título Suspiros e Cicatrizes, mas vamos voltar ao pseudónimo. Emerson Faraó. Acrescenta ao seu nome o Faraó. Na verdade, o pseudónimo está em Faraó.
1: É Faraó.
0: Porquê?
1: Sim. O Faraó era uma entidade máxima no Egito, não é?
0: Exato.
1: Era o poder supremo do Egito. Então, pelo fato de eu ter vencido algumas barreiras da vida e ter alcançado algumas coisas da vida cotidiana que me fazem sentir eu disse, eu sou um vencedor. Eu sou um rei. Eu consegui alcançar alguns sonhos, alguns objetivos da vida que talvez estavam muito distantes de se realizar, eram apenas sonhos. Então, em vez de usar a expressão vencedor, em vez de usar a expressão rei, eu preferi usar um símbolo que representa o rei. Neste caso, o faraó é uma figura que representa um poder supremo que até algumas vezes no Egito se confundia com um poder divinal. Então, eu preferi usar esta terminologia.
0: Emerson Faraó. Cicatrizes, a propósito do sofrimento de que falou, dos desafios. Não falemos em sofrimento, dos desafios, porque passou a dificuldade, a opressão e a saudade. Portanto, estes tempos remetem a um período de prisão e censura, reflexos da guerra colonial, conflitos internos, intolerância política e meras intrigas, lembranças ainda presentes na sociedade africana como um todo, como prefere ainda o seu prefaciador fazer referência. Depois encontramos o grito livre, que é o período atual, no qual a população se adapta às dificuldades do cotidiano, além do preconceito devido à cor da pele, sim, a que faz também referência aqui neste poema. A última parte, temos temas decorrentes de boas recordações, que o leitor depois vai descobrir o que é. Mas aqui, o que importa

0: homenageá-los, que acabei trazendo o nome dessas figuras. Não faço referência em concreto do que eles fazem, o que deixam de fazer, apenas fiz referência aos nomes dessas figuras. Jimmy Dludlow é um conceituado músico moçambicano que tem feito sucesso a nível nacional e internacional. Então, existiu em mim a necessidade de fazer referência a essas figuras. E não só, há algo em comum nessas figuras, que é o fato de todos eles virem das zonas periféricas. Não é? Em algum momento, e eu falo de alguns bairros como Chamanculo, que é um dos bairros onde nascem várias figuras, nem só do mundo da literatura, da música, mas também algumas figuras políticas vêm desses bairros. Então foi uma forma de homenageá-los que acabei trazendo num dos textos.
1: Ainda presa ao poeta maior, que relação existe entre a ala B e a cela 1 de Craveirinha? Ou pelo menos que relação quis estabelecer? É questão de uma leitora.
0: Muito bem, dá para perceber que conseguiu beber bastante do livro. Quando eu fiz referência a algumas situações da vida que me deixaram bastante entristecidos, tem a ver mesmo com a ala B. Em algum momento da vida eu fiquei preso de forma injusta. Aliás, um amigo pregou-me uma marapuca e eu até mando um abraço para ele. Chama-se ele Tony, Sr. Antônio. Eu mando um abraço para ele. E eu acabei ficando preso por alguns dias. Estive claramente na ala B. Ala B é uma das alas do estabelecimento penitenciário onde eu estive. Então, houve a necessidade de fazer referência. Sim. Então, penso que a correlação existente é o fato de ser estabelecimento penitenciário. E tanto os dois acabamos em algum momento visitando os estabelecimentos penitenciários. Mas o poema, quando foi feito, não foi mesmo intencionalmente. Foi para relatar algum momento da minha vida. Tem a ver com ala B.
1: Traído, injustiçado, fui atirado para o estômago revoluto da ala B. Um mundo entre grades, onde os dias se arrastam e as noites pesam estáticas. Ala B, vento da masmorra, visitou a minha vida, engolindo os meus dias projetados noutros sentidos. Nela aprendi que o tempo não perdoa. Tudo se espalha em pausa e ecoa em descomandos. O homem se encontra na sombra de si mesmo, mas não se revê nem se reconhece, e o facto se torna um manto de simbolismo. Na ala B também aprendi a respeitar, mesmo com um ar viciado e cicatrizador. Aprendi a sonhar entre paredes de concreto, gestantes de medos, incertezas e demências. Reaprendi a acordar, sentindo que todo o incerto não seja o aperto de mordaças na mente livre. Ala B não apenas me prendeu, despertou-me de um sonho letárgico ou letargo antigo, onde eu era uma certeza vazia

0: a Moçambique e ni 5 horas.
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2: Bom dia, bem-vindo às notícias apresentadas por Vítor Rufino.
3: Moçambique pretende ver estendida por mais 2 anos a missão de apoio militar da União Europeia no combate ao terrorismo em Cabo Delgado. Os pormenores por Simon Cabo, enviado especial da Rádio Moçambique a Portugal.
4: O presidente da República, Daniel Chapo, abordou a matéria esta quinta-feira com o presidente da Assembleia da República Portuguesa, José Pedro Aguiar Branco, no quadro da visita oficial a este país europeu. Daniel Chapo disse que Portugal, enquanto membro da União Europeia, pode ajudar Moçambique a alcançar a pretensão de manutenção da missão de assistência militar do bloco ao país.
5: Temos que trabalhar para que haja renovação deste acordo, pelo menos por mais 2 anos.
4: O presidente da República, Daniel Chapo, disse ainda que com o presidente da Assembleia da República Portuguesa, José Pedro Aguiar Branco, foi passado em revista o cenário político dos dois países, incluindo a partilha de informação sobre o diálogo nacional inclusivo em curso em Moçambique. Simon Cabue, Rádio Moçambique, em Lisboa.
3: A primeira-ministra confere posse hoje em Maputo ao presidente do Conselho de Administração do Instituto Nacional de Segurança Social, INSS. Um comunicado enviado à nossa redação indica que ainda hoje, Bem-vinda Levi vai empossar também ao secretário-geral da Comissão Consultiva do Trabalho, o diretor do Gabinete de Informação, Gabinfo, e ao assistente do primeiro-ministro. O distrito de Mutarara, em Tete, poderá enfrentar insegurança alimentar nos próximos meses devido a fracos resultados da campanha agrícola 2024-2025. As famílias produziram 13.815 toneladas de cereais contra uma necessidade anual de pouco mais de 30 mil toneladas. A informação foi apresentada esta quinta-feira pelo administrador de Mutarara, Lino Chiosa, na sessão extraordinária da Assembleia Provincial de Tete.
6: Aqui fica claro que há um déficit alimentar de 18.502,8 toneladas. Por essa razão, podemos afirmar, excelentíssimo senhor presidente da Assembleia Provincial, que infelizmente nós estamos esperando uma situação de insegurança alimentar no nosso distrito.
3: O distrito de Mutarara, em Tete, poderá enfrentar insegurança alimentar nos próximos meses. O antigo primeiro-ministro Aires Ali defendeu esta quinta-feira em Maputo um maior reconhecimento do papel da cultura e das artes na construção da identidade nacional e da cidadania. Aires Ali falava no colóquio internacional subordinado ao tema Teatro como Arte Marcial, uma iniciativa integrada nas celebrações dos 25 anos do Teatro do Oprimido em Moçambique, assinalados esta quinta-feira.
7: Quando nasce uma nação? Agora já conhecemos a resposta. Uma nação nasce quando um povo aprende a reconhecer-se e permanece vivo apenas enquanto continuar a criar memória, criar beleza, criar conhecimento, criar solidariedade, criar esperança. Porque a criação é a forma mais elevada da liberdade. A nossa cultura tem que permanecer. É por isso que acredito profundamente no futuro do Moçambique.
3: Na ocasião, o coordenador do Centro do Teatro do Oprimido de Maputo, Alvin Coça, afirmou que o colóquio pretende reunir diferentes perspectivas sobre o impacto desta metodologia teatral na transformação social. O clube espanhol Villarreal manifesta interesse em abrir escolas de formação desportiva de crianças e jovens em Moçambique. É uma informação manifestada esta quinta-feira pelo presidente do clube, Fernando Afonso, em Lisboa, numa audiência concedida pelo presidente da República, Daniel Chapo, em visita oficial a Portugal. Fernando Afonso disse esperar que em breve o clube assine com o governo moçambicano um acordo para materializar a iniciativa.
8: E, à vez, a possibilidade da experiência que tem Villarreal na formação de niños, na formação de jovens, podendo à disposição do Estado de Moçambique para poder criar algumas escolas em Moçambique, e eu creio que pode ser um acordo muito favorável para todos.
3: Presidente do clube espanhol Villarreal, Fernando Afonso, manifestando interesse em abrir escolas de formação de futebol em Moçambique. No plano internacional, 11 pessoas morreram esta quinta-feira em resultado de um incêndio que deflagrou num orfanato em Argel, na Argélia. Não foram divulgadas as idades das vítimas. De acordo com o Africa News, o incêndio resultou também em 19 feridos. Fechamos com o tempo. A cidade de Tete poderá registrar esta sexta-feira 30 graus Celsius de temperatura máxima, seguida por Quelimane e Pemba com 29 graus. Maputo 28, Inhambane, Xai-Xai, Beira e Vilanculo 27, Nampula 26, Chimoio 24 e por fim Lixinga 23 graus Celsius de temperatura máxima. Apresentamos as notícias a esta hora, as próximas às 6 horas no Jornal da Manhã.
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2: Cinco horas e 11 minutos. 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

5 horas nem 56 minutos. Bungila Avelino Antônio, Matheus Mercego ganha muito. Ele vai ter que já 16 horas que se usa a Jornal da Manhã. 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

0: Muito bom dia Moçambique, bem-vindo ao Jornal da Manhã da Rádio Moçambique. Eis os destaques nesta manhã de sexta-feira. Mais de 24 mil famílias enfrentam crise de água no distrito de Xeringoma, em Sofala. É um problema que se agravou nos últimos anos devido ao aumento populacional. Autoridades do distrito de Machás e Manica confirmam a existência de casos positivos de cólera. Os casos foram diagnosticados esta semana na localidade de Mutefo. Em Mandimba, no Niassa, ainda prevalecem focos de contrabando de produtos agrícolas para a vizinha República do Malawi. No estrangeiro, concretamente na Venezuela, continuam a subir os números de mortos causados pelo duplo sismo ocorrido nos finais de junho. Ontem, as autoridades anunciaram mais 111 mortos. Os destaques do Jornal da Manhã, edição de sexta-feira, num dia em que vários profissionais estão posicionados pelo país e região austral de África para lhe garantirem esta edição. E em nome destes profissionais, recebo os cumprimentos de Francisco Diatte, que está na sonorização, Vitor África nas notícias, eu sou Adérito Lipang na edição e apresentação. Votos de ótima escuta. Habitualmente, começamos com a atualização da informação e notícias do país e do mundo. É para tal que está posicionado o jornalista Vitor África. Bom dia.
1: Bom dia. O presidente da República, Daniel Chapo, manifestou ontem o interesse do país de extensão por mais 2 anos da missão de apoio militar da União Europeia no combate ao terrorismo em Cabo Delgado. O chefe de Estado abordou a matéria com o presidente da Assembleia da República Portuguesa, José Pedro Aguiar Branco, no quadro da visita oficial a este país europeu.
2: Nós estamos, neste momento, a terminar o acordo que existia entre Moçambique e a União Europeia no apoio ao combate ao terrorismo em Cabo Delgado, e temos que trabalhar ao nível da União Europeia, principalmente os 27 membros-estados da União Europeia, onde Portugal faz parte, para que haja, portanto, renovação deste acordo, pelo menos por mais 2 anos. Portanto, foi um encontro bastante importante, porque com este último aspecto que nós falamos, é exatamente pedir o apoio dos países membros da União Europeia e da própria União Europeia.
1: O presidente da República disse que Portugal, enquanto membro da União Europeia, pode ajudar Moçambique a alcançar a pretensão de manutenção da missão de assistência militar do bloco ao país. Ainda ontem, em Portugal, o chefe de Estado concedeu uma audiência ao presidente do clube espanhol de futebol Villarreal, tendo o clube manifestado interesse em abrir escolas de formação desportiva de crianças e jovens em Moçambique. Fernando Afonso disse esperar que, em breve, o clube assine com o governo moçambicano um acordo para materializar a iniciativa.
3: E, à vez, a possibilidade da experiência que tem Villarreal na formação de niños, na formação de jovens, podendo-nos à disposição do Estado de Moçambique para poder criar algunas escuelas en Mozambique, y yo creo que puede ser un acuerdo muy favorable para todos.
1: Presidente do clube espanhol Villarreal, Fernando Afonso, manifestando interesse em abrir escolas de formação de futebol em Moçambique. O distrito de Mutarara, em Tete, poderá enfrentar insegurança alimentar nos próximos meses devido a fracos resultados da campanha agrícola 2024-2025. As famílias produziram 13.815 toneladas de cereais contra uma necessidade anual de pouco mais de 30 mil toneladas. A informação foi apresentada esta quinta-feira pelo administrador de Mutarara, Lino Chiosa, na sessão extraordinária da Assembleia Provincial de Tete.
4: Aqui fica claro que há um déficit alimentar de 18.502,8 toneladas. Por essa razão, podemos afirmar, excelentíssimo senhor presidente da Assembleia Provincial, que infelizmente nós estamos esperando uma situação de insegurança alimentar no nosso distrito.
1: O distrito de Mutarara, em Tete, poderá enfrentar insegurança alimentar nos próximos meses. O antigo primeiro-ministro, Aires Ali, defendeu esta quinta-feira em Maputo um maior reconhecimento do papel da cultura e das artes na construção da identidade nacional e da cidadania. Aires Ali falava no colóquio internacional subordinado ao tema Teatro como Arte Marcial, uma iniciativa integrada nas celebrações dos 25 anos do Teatro do Oprimido em Moçambique, assinalados esta quinta-feira, 16 de julho.
5: Quando nasce uma nação? Agora já conhecemos a resposta. Uma nação nasce quando um povo aprende a reconhecer-se e permanece vivo apenas enquanto continuar a criar memória, criar beleza, criar conhecimento, criar solidariedade, criar esperança. porque a criação é a forma mais elevada da liberdade. A nossa cultura tem que permanecer. É por isso que acredito profundamente no futuro de Moçambique.
1: Na ocasião, o coordenador do Centro de Teatro do Oprimido de Maputo, Alvin Cossa, afirmou que o colóquio pretende reunir diferentes perspectivas sobre o impacto desta metodologia teatral na transformação social. E no plano internacional, subiu para 4.930 o número de mortos provocados pelo duplo sismo que atingiu a Venezuela nos finais do passado mês de junho. Na atualização de dados, ontem, o presidente da Assembleia Nacional de venezuelana, Jorge Vá Rodrigues, anunciou novas mortes. Os dois sismos afetaram 856 edifícios, dos quais 190 colapsaram, de acordo com as autoridades venezuelanas. Apresentamos as notícias no próximo bloco, às 7 horas.

0: São 6:08. Vamos ao Instituto Nacional de Meteorologia, ao contacto do meteorologista Gonçalves Mabus, para conhecermos a previsão do tempo para esta sexta-feira. Gonçalves, bom dia.
1: Bom dia, estimados ouvintes da Rádio Moçambique. Previsão do estado do tempo para hoje, sexta-feira, dia 17 de julho de 2026. O Instituto Nacional de Meteorologia prevê para as províncias das regiões Norte e Centro, céu pouco nublado, localmente nublado na região Centro, com possibilidade de ocorrência de chuviscos locais ao longo da faixa costeira. Vento de sueste a nordeste fraco a moderado, soprando por vezes com rajadas na faixa costeira. E para as províncias da região Sul, céu pouco nublado a limpo, vento de sueste fraco a moderado. Temperaturas máximas previstas em graus Celsius. A cidade Tete será a cidade que terá a temperatura mais elevada, de 30 graus Celsius, seguido de Quilmane e Pemba, com 29, Maputo, 28, Inhambane, Xai-Xai, Beira e Vilanculos, 27, Nampula, 23, Chimoio, 24, e por último temos Lixinga com 23 graus Celsius. É tudo quanto à previsão do estado do tempo para hoje. Bom dia, até a próxima.

0: Daqui a pouco faremos a nossa viagem matinal pelo país em informação, mas antes, um olhar à visita do presidente da República, Daniel Chapo, a Portugal, com a indicação de que a Câmara de Comércio Moçambique-Portugal considera que a visita oficial do presidente da República, Daniel Chapo, a Portugal, serviu para ampliar o horizonte das relações comerciais entre os dois países. Toda a informação com o enviado da Rádio Moçambique a Portugal, o jornalista Simon Cabwe.
1: O presidente da agremiação, Joaquim Dai, entende que as abordagens do chefe de Estado moçambicano nos encontros mantidos em Lisboa deixaram claras as intenções de Moçambique e Portugal em relação às prioridades de investimento na atualidade.
2: O presidente Chapo começou por apontar os problemas que nós temos na nossa economia, os problemas cambiais, os problemas com raptos, os problemas que... Porque são problemas que, uma vez que ele já apontou antes, fomos a ver, são problemas que estão a ficar cada vez mais debelados. Portanto, tivemos a oportunidade de falar com o chefe de Estado para explicar ao chefe de Estado, como investidores, como é que vemos o investimento em Moçambique, como é que vemos os desafios do investimento em Moçambique, e tivemos a oportunidade também de ouvir da parte de Sua Excelência, o Presidente da República, esta abordagem holística, sobre, principalmente sobre como ele pensa fazer o crescimento da economia moçambicana. Segurança jurídica, segurança institucional, segurança fiscal e segurança econômica.
1: Joaquim Dai falava à imprensa em Lisboa, após ser recebido pelo presidente da República, Daniel Chapo, a que hoje termina sua visita oficial a Portugal. Na ocasião, o presidente da Câmara de Comércio Moçambique-Portugal, Rui Moreira de Carvalho, disse que esta visita abre espaço para mais investimentos e trocas comerciais entre as partes.
3: Nós queremos sempre ganhar dinheiro, é uma coisa interessante. Ganhar dinheiro para poder ter gosto de vida. E a gente investe quando há condições. O dinheiro não falta enquanto não houver a próxima crise financeira. Até lá vê-se que o dinheiro circular no mundo é o dobro do que era em 2010. Portanto, há dinheiro. O que é que acontece? Também há oportunidades no mundo. Se o dinheiro vai para onde é chamado. Portanto, esse investimento vai acontecer e quero saudar, mais uma vez, Moçambique, na pessoa do Sua Excelência Daniel Chapo, pela diferença que está a fazer.
1: E ontem, Daniel Chapo manteve um encontro com o presidente do PAMESA, o maior grupo industrial de cerâmica da Europa, Fernando Alfonso, que manifestou interesse em firmar parcerias para investir no setor energético em Moçambique.
4: Temos tido uma conversação, uma entrevista muito interessante com Sua Excelência Presidente de Moçambique, onde lhe hemos explicado que nós somos um grupo, o maior grupo de cerâmica europeu, y a la vez yo soy presidente, el más antiguo de España, de un equipo de fútbol que se llama Villarreal, y con esas dos cosas vamos a intentar hacer un buen acuerdo energético sobre GLP.
1: Para além de encontros com empresários e investidores, o chefe de Estado participou ontem num jantar oficial oferecido pelo governo português. A visita oficial do presidente da República, Daniel Chapo, a Portugal, termina nesta sexta-feira. Simon Cabwe, Rádio Moçambique, em Lisboa.
0: Câmara de Comércio Moçambique-Portugal considera que a visita oficial do presidente da República, Daniel Chapo, a Portugal, serviu para ampliar o horizonte das relações comerciais entre os dois países. Por cá, mais de 14 mil famílias da sede do posto administrativo de Morrebue, no distrito de Mecufe, em Cabo Delgado, passarão a ter energia elétrica da rede nacional ainda este ano, tal como refere Florencio Mussa.
5: Com efeito, o processo de expansão da corrente elétrica já está em curso e compreende a realização de trabalhos de ligações domiciliárias pela Eletricidade de Moçambique e parceiros. São informações avançadas pelo diretor dos Serviços Digitais de Planeamento e Infraestruturas no Distrito de Meluco, Ansumani Juma.
6: Estamos a falar da comunidade de Muitua, Tecura A e B. Estamos a falar de Muripa, Saulani A e B, comunidade de Maueia. Para o posto sede, estamos a falar da comunidade de Ngoma, comunidade de Muária, Sassalani, Metacane, Muindi, Sambene. Estamos a falar da comunidade de Nanguasi, comunidade de Natuco. Já temos 3.500 famílias que já beneficiaram da corrente elétrica e o trabalho ainda continua em todas as comunidades.
5: Sumani Juma assegurou que há um plano de garantir que mais famílias em Mecufe tenham acesso a energia elétrica.
6: Os colegas da EDM já estão a evidenciar os trabalhos para ver se pode expandir em outras comunidades que ainda não temos a corrente elétrica. Esse é o nosso desejo, para vermos se podemos dar a energia a toda a nossa população. E acreditamos nós que iremos abranger essas famílias.
5: Assumani Juma, diretor dos Serviços Digitais de Planeamento e Infraestrutura no distrito de Mecufi, na província de Cabo Delgado. Amuchi, Ninhawe, Uira, Nomole, Ureta, Winchi, Manupanue, Humo. A partir de Pemba, Florencio Musa, bom dia.
0: Muito bom dia. Outra boa nova chega-nos da província de Maputo, concretamente no distrito de Boane, onde está garantida a segurança alimentar para as famílias vítimas das recentes cheias e inundações. Trata-se de cerca de 3 mil famílias que, durante as enxurradas, perderam mais de 8 mil hectares de culturas diversas. Naquele ponto, o detalhe por Domingos Macalane.
7: O diretor distrital das atividades económicas em Boane, Fabião Machava, explica que o facto resulta do trabalho de recuperação por cheias e inundações realizado por diferentes entidades no distrito.
8: O distrito de Boane foi assolado com as últimas inundações no mês de janeiro, onde cerca de aproximadamente 2 mil hectares ficaram afetados, onde 8 mil ficaram perdidos completamente. Fazendo aquilo que uma avaliação genérica do distrito de Boane, a segurança alimentar está garantida, apesar de termos déficit de algumas culturas, naquilo que não são culturas potenciais para o distrito de Boane, que é o caso dessas culturas que estão em déficit. Os nossos agricultores sempre têm recorrido às outras fontes, que é o mercado, para a sua aquisição. Através do governo central, governo da província e outros parceiros, foram provisionados vários insumos agrícolas, e que esses insumos são insumos, né, da primeira necessidade. Estamos a falar do milho, estamos a falar de feijões, de hortícolas e outros materiais de equipamento, assim como fertilizantes e pesticidas para esses produtores que ficaram afetados.
7: E Fabião Machava destaca que, neste momento, as referidas famílias estão empenhadas na produção de diferentes culturas referentes à segunda época da presente campanha agrária.
8: Nós perspectivamos uma boa segunda época, olhando esses apoios que os nossos agricultores tiveram. Foram vários apoios. A composição do kit que cada produtor recebeu foi suficiente, que deu para semear numa primeira parte uma determinada área e restou uma parte dos insumos para questões dos feijões, que são insumo para esta época, e as hortícolas, que são apropriadas para esta época. Então o distrito espera uma boa produtividade nesta época.
7: E diretor distrital das atividades económicas em Boane, Fabião Machava, e a garantia da segurança alimentar para as famílias vítimas das recentes cheias e inundações naquela região da província de Maputo. Mwingisit, Aixengeleni Kakuva, Moçambique, Alimbangu, Akuzula, Nintuananu, Damatola, Domingos Macalani, bom dia.
0: Muito bom dia. A preocupação chega-nos de Mandimba, no Niassa, onde prevalecem focos de contrabando de produtos agrícolas para a vizinha República do Malawi. Raimundo Matola.
9: O facto se deve à fraca capacidade de controle da linha fronteiriça entre os distritos de Mandimba, em Moçambique, e Mangoche, no Malawi, de cerca de 100 km. Esta situação dificulta o controle das quantidades comercializadas, além de que pode provocar bolsas de fome nos próximos tempos. Para combater este fenômeno, os governos de Mandimba e Mangoche realizam regularmente encontros onde abordam aspectos relacionados com o comércio transfronteiriço, disse o administrador de Mandimba, Emílio Xavier.
10: Estamos a redobrar esforços para o controle de contrabando dos nossos produtos para os países vizinhos. Tendo em conta a nossa fronteira, temos acima de 100 km de fronteira com o país vizinho Malawi, e por vezes há fenómenos de contrabando de cereais para o país vizinho sem o cumprimento das normas que orientam essa atividade de exportação de cereais para outros países. Então estamos a redobrar esforços. Há pouco tempo estivemos reunidos com a Polícia de Fronteira para reforçar o controle nas movimentações da nossa fronteira e garantir que se cumpram as normas do comércio sempre que as pessoas estiverem interessadas em fazer. Não é proibido, mas é preciso cumprir as normas do Estado moçambicano.
9: Administrador do distrito de Mandimba, no Niassa, Emílio Xavier, e as ações de contrabando de produtos agrícolas para a vizinha República do Malawi. 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Delishinga, Raimundo Matola.
0: São 6 horas e 20 minutos. Noutras notas, os distritos de Herat e Monapo e Nampula disseminam junto às comunidades apelos e técnicas para a construção de casas resilientes. Vamos perceber como é que isso se procede com o jornalista Otávio Fonseca. Otávio, bom dia.
11: Muito bom dia. A medida visa reduzir a vulnerabilidade e a destruição de habitações quando ocorrem eventos climáticos extremos, como, por exemplo, ciclones e tempestades que se têm vindo a fustigar a província de Nampula nos últimos tempos. O diretor do Serviço Distrital de Planeamento e Infraestruturas de Herat, Anselmo Namahura, disse que as comunidades estão paulatinamente a aderir às técnicas de construção resiliente porque constatam que não sofrem danos quando ocorre um desastre natural.
12: E por conta disso, nós temos disseminado algumas informações nas comunidades, de modo que adiram essas técnicas que podem reduzir aquilo que poderão ser os impactos quando, por exemplo, um fenômeno acontecer numa comunidade. E, por exemplo, podemos aqui citar a construção de casa de pau a pique, e nós aconselhamos que, ao espetar um pau, primeiro tem que ter uma profundidade mínima de 30 centímetros e num espaçamento também de 30 a 40 centímetros. Olhando pela profundidade e aproximação das estacas, elas podem contribuir a dado momento para a sua resistência. Isso estamos a falar aqui na componente das paredes.
11: O diretor do Serviço Distrital de Planeamento e Infraestruturas de Monapo, Florentino António da Costa, garantiu que o primeiro foram formados e treinados pedreiros e artesãos em técnicas de construção resiliente que ajudam as comunidades.
0: Perdemos momentaneamente o contacto com Nampula, onde nos chega a informação de que os distritos de Herat e Monapo em Nampula disseminam junto às comunidades apelos e técnicas para a construção de casas resilientes. Seguimos com destino a Climane. Alguns agentes económicos lamentam a morosidade na conclusão das obras de reabilitação e ampliação do mercado central em Climane, capital da Zambésia. O detalhe por Ernesta Missage. Ernesta, bom dia.
13: Bom dia. Os agentes econômicos entrevistados pela Rádio Moçambique alegam que enfrentam dificuldades dado que os seus produtos ficam expostos ao sol. E a situação agrava-se no período chuvoso.
14: Chamo-me por Zacarias Joaquim Maposa, sou vendedor na parte dessa construção dessa obra. Nós estamos à espera que quando que vai acabar, para nós também estarmos a brigar assim. Estamos mal, mesmo não temos sítio próprio, mesmo que aqui se vende bem. De vez em quando cai chuva, nosso futuro sempre começa a andar-se molhado.
15: Chamo-me Delfina Monteiro Duarte, vendo laranjas. Construção das obras está a demorar, mas prometeram pelo menos até agosto vão entregar. Temos passado sim, por exemplo, assim como estás a ver, as bancas são de lona, às vezes as lonas furam-se através de ventania. Se fura com chuva, passamos pressão, com sol passamos pressão, nossas frutas murcham, ficam sem qualidade.
13: Eram alguns agentes econômicos no mercado central de Quelimane clamando pela conclusão das obras de reabilitação. Entretanto, o vereador de infraestruturas no Conselho Municipal de Quelimane, Egídio Mangoma, sem comprometer-se com a data de conclusão das obras, afirmou que serão concluídas. As obras de reabilitação e ampliação do mercado central de Quelimane deveriam ser concluídas em maio, mas posteriormente o prazo foi prorrogado para outubro do ano passado, mas até o momento continuam em execução. A reabilitação e ampliação do mercado central de Quelimane estão orçadas em 45 milhões de meticais, financiamento da Embaixada da Noruega.
16: Para falar de verdade, as obras teriam sido entregues, mas nós tivemos alguma dificuldade devido às intempéries que se fizeram sentir. Fez com que as obras levassem mais um pouco de tempo. Mas neste momento que agora já estamos no inverno, estamos a trabalhar e está-se a fazer um esforço maior para com que terminem atividades.
13: Egídio Mangoma, vereador de infraestruturas do Conselho Municipal de Quelimane, na Zambésia. Indoeni Wanane, Willa, Moçambique, Atukue. A partir de Quelimane, Ernesta Missage.
0: Iniciam nos finais deste mês as obras de reabilitação da rede de distribuição de água em Choque, danificada por conta das cheias e inundações que afetaram a província de Gaza este ano. Jornalista Jaime Vanessio, bom dia.
17: Bom dia. São no total 17 quilómetros da rede de distribuição de água em Choque que serão intervencionados de forma faseada com vista à recuperação destas infraestruturas de abastecimento de água depois das enxurradas. As obras serão executadas em diversos bairros da cidade de Choque e nas localidades de Nconhane, Xilembene, Nwaxikoluane e Massavasse, cujos sistemas foram severamente afetados por cheias e inundações. A informação foi dada a conhecer pelo gestor da empresa Água e Saneamento de Gaza, Unidade de Choque e Chibuto, Felipe Sigaúque, para quem os prejuízos causados na rede de distribuição de água naquele distrito estão avaliados em 16 milhões de meticais. Felipe Sigaúque refere que, com esta reabilitação, pretende-se reforçar a resiliência do sistema e garantir que o abastecimento de água seja cada vez mais estável e seguro para a população do distrito de Choque.
18: Trata-se de uma intervenção que permitirá não apenas recuperar os danos causados pelas cheias, mas também tornar o sistema mais robusto e preparado para enfrentar eventos semelhantes no futuro. É um pouco disto que nós podemos fazer, sabendo que os recursos são escassos, mas para além desses quilômetros que nos referimos cá, há outras intervenções hidromecânicas que vão decorrer. Referimos-nos à aquisição dos equipamentos e material elétrico.
17: Gestor da empresa Água e Saneamento de Gaza, Unidade Choque e Chibuto, Felipe Sigaúque, a garantir o arranque das obras de reposição da rede de distribuição de água danificada pelas enxurradas deste ano, numa extensão de 17 quilómetros no distrito de Choque. Fecho esta intervenção, por sinal, a última da semana, com esta nota. Regista-se esta manhã muito nevoeiro em Xai-Xai e em outros pontos da província. Fica este alerta aos automobilistas e utentes das vias. Muingset, aí, Luquissati Kulaina. De Xai-Xai, Jaime Vanessio, bom dia.

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São 6 horas e 30 minutos, momento para recordarmos as notas em destaque neste jornal. Dissemos que mais de 24 mil famílias enfrentam crise de água no distrito de Xeringoma, em Sofala. Este é um problema antigo que se agravou nos últimos anos devido ao aumento populacional. Autoridades do distrito de Machás e Manica confirmam a existência de casos positivos de cólera. Os casos foram diagnosticados esta semana na localidade de Mutefo. Em Mandimba, no Niassa, ainda prevalecem focos de contrabando de produtos agrícolas para a vizinha República do Malawi. Lá fora, concretamente na Venezuela, continuam a subir os números das vítimas mortais na sequência do duplo sismo ocorrido nos finais de junho. As autoridades anunciaram ontem mais 101 mortos.

0: Nova ligação com o Instituto Nacional de Meteorologia, ao encontro do meteorologista Gonçalves Mabuis. Uma vez mais, bom dia.
1: Bom dia, estimados ouvintes da Rádio Moçambique. Previsão do estado do tempo para hoje, sexta-feira, dia 17 de julho de 2026. O Instituto Nacional de Meteorologia prevê para as províncias das regiões norte e centro, céu pouco nublado, localmente nublado na região centro, com possibilidade de ocorrência de chuviscos locais ao longo da faixa costeira. Vento de sueste a nordeste fraco a moderado, soprando por vezes com rajadas na faixa costeira. E para as províncias da região sul, céu pouco nublado a limpo, vento de sueste fraco a moderado. Temperaturas máximas previstas em graus Celsius. A cidade de Tete terá a temperatura mais elevada, de 30 graus Celsius, seguido de Quilomane e Pemba, com 29, Maputo, 28, Inhambane, Xai-Xai, Beira e Vilanculos, 27, Nampula, 23, Chimoio, 24, e por último temos Lixinga com 23 graus Celsius. É tudo quanto à previsão do estado de tempo para hoje. Bom dia, até a próxima.

0: Chimoio, a capital provincial de Manica, celebra o seu 57º aniversário de elevação à categoria de cidade. Hoje, no Café da Manhã, vamos refletir em torno dos avanços e desafios na implementação do Plano de Governação Municipal da Urbe. O nosso convidado hoje é o presidente do Conselho Municipal de Chimoio, João Ferreira. O café será servido nos estúdios da Rádio Moçambique, emissor provincial de Manica, com a moderação do jornalista Daniel Oliveira. Como sempre, o ouvinte está convidado a participar através de mensagens que podem ser partilhadas nas habituais páginas do Facebook. Temos disponíveis a página Jornal da Manhã RM e também a página Rádio Moçambique. Retomamos agora a nossa ronda pelas capitais provinciais para continuarmos a retratar o país em informação. Destino agora a Sofala. Mais de 24 mil famílias enfrentam crise de água no distrito de Xeringoma. O problema vem de longe e agravou-se nos últimos anos devido ao aumento da densidade populacional. Igre Mapanga.
1: A falta de água é sentida com gravidade nas localidades de Mazamba e Maciambosa. A inexistência de fontanários ou furos faz com que os habitantes recorram a riachos para obter água, expondo-se ao perigo de ataques por crocodilos. Para se ultrapassar a crise de água, não apenas nas duas localidades, mas em todo o distrito, são necessários 80 furos, segundo o diretor do Serviço de Planeamento e Infraestruturas em Xeringoma. Daniel Augusto assegura que as autoridades locais estão a mobilizar fundos para investir no abastecimento de água através da construção de fontes em todo o distrito.
2: Sabemos nós que a demografia é dinâmica, está constantemente a subir e as pessoas também

0: chama de painel solar fotovoltaico, neste caso.
1: O diretor do Serviço Distrital de Planeamento e Infraestruturas de Xeringoma, Daniel Augusto, e o plano para se ultrapassar a crise de água. 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
2: Autoridades do distrito de Machaza e Manica confirmam a existência de casos positivos de cólera. Os casos foram diagnosticados esta semana na localidade de Mutefo. O detalhe com o jornalista Domingos Cadeado.
3: A administradora do distrito de Machaza e Manica confirma a existência de 2 casos positivos da cólera, diagnosticados esta semana na localidade de Mutefo, após o envio de amostras de pacientes testadas no laboratório provincial. Lídia Nicodela disse que, das 3 amostras enviadas e testadas, 2 confirmaram casos positivos da doença, enquanto 1 teve diagnóstico negativo. Referiu que, apesar da confirmação da cólera, a situação está controlada graças ao atendimento antecipado dos doentes que recorreram às unidades sanitárias logo após o aparecimento dos sintomas. A dirigente explicou que não há registro de óbitos entre os pacientes atendidos nos centros de saúde. Na sequência da declaração dos casos positivos, as autoridades intensificam as ações de resposta com equipas de saúde e do governo local a desenvolverem campanhas de sensibilização porta a porta sobre as medidas de prevenção da doença.
4: Tem alguns que optaram antes de se perceberem exatamente que tratava-se de cólera, mas lá nas comunidades.
3: A chefe do executivo de Machaza apela à população para reforçar os cuidados de higiene, nomeadamente lavar frequentemente as mãos com água e sabão, consumir alimentos devidamente conservados, entre outras medidas.
4: Defecar nas latrinas e sempre tapar, usar sempre cloro, não é? Nas casas de banho, assim nas casas mesmo, para precaver esta doença, porque é uma doença mortífera.
3: A administradora de Machaza e Manica, Lídia Nicodela, confirmando a existência de 2 casos positivos da cólera na localidade de Mutefo, depois da análise feita no laboratório provincial. Kunja Kuchiri Kutonhola, Safunika Kutitivale Majia Kadidi, Tipisirwe Kutitikondikala Nanyankonyole. A partir da cidade de Chimoio, Domingos Cadeado, bom dia e bom fim de semana. E feliz dia da cidade de Chimoio.
2: Muito bom dia, boas festas aí em Chimoio, Domingos Cadeado, e a todos os munícipes da capital provincial de Manica. Seguimos agora à província de Inhambane, onde é lançada a campanha de registro gratuito e cadastramento de cidadãos que regressam ao país na sequência da xenofobia na vizinha África do Sul. É o que nos conta o nosso colega Manuel Schmel. Manuel, bom dia.
5: Bom dia. A campanha, que vai estender-se até a primeira semana de agosto próximo, visa facilitar a obtenção de documentos de identificação aos cidadãos que foram forçados a regressar às suas zonas de origem devido aos atos de violência contra imigrantes ilegais. Durante a vigência da campanha, que inicia a próxima segunda-feira, brigadas do Serviço Provincial de Identificação Civil em Inhambane vão percorrer os distritos de Maxixe, Massinga e Umuini, por sinal que têm muitos concidadãos que trabalham na vizinha África do Sul e que regressaram ao país, alguns sem documentos de identificação. A porta-voz do Serviço Provincial de Identificação Civil em Inhambane, Angélica Biquiza, disse que nos últimos dias a instituição registra enchentes de pessoas que procuram obter o bilhete de identidade.
6: Porque estamos a perceber que há muita procura também agora, desde que iniciou esse problema de xenofobia, muita procura. Então vamos reduzir a distância para esses cidadãos. Há outros que não têm uma informação correta. Ao invés de perguntar àqueles que têm informação, chegam lá porque não têm conhecimento e acham que aquilo que já foram ditos pelos outros é aquilo, enquanto na verdade não tem nada a ver. Então vamos falar, por exemplo, de primeiras vias. Já pessoas que, mesmo sabendo que essa pessoa já teve o BI, estamos a falar do sistema biométrico. O sistema biométrico registra. Quando já teve o BI, o sistema registra que este já teve. Enquanto não tiver o BI também, é possível notar que esta pessoa nunca teve BI.
5: Porta-voz do Serviço Provincial de Identificação Civil em Inhambane, Angélica Biquiza, e a campanha de registro dos cidadãos vítimas da violência xenófoba na vizinha África do Sul. 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

0: Chimele, Inhambane.
1: Na província de Tete, cerca de 1.500 jovens de ambos os sexos serão submetidos em agosto próximo às provas de classificação e seleção para o cumprimento do serviço militar obrigatório. Armando Kembo.
2: As provas de classificação e seleção serão realizadas em todos os distritos da província de Tete e, neste momento, as autoridades preparam a fixação dos editais. O delegado do Centro Provincial de Recrutamento e Mobilização de Tete fez saber que os editais serão fixados nas sedes distritais, postos administrativos, escolas secundárias, sedes dos bairros e nas instalações municipais. Félix Malache explicou que as provas de classificação e seleção vão abranger os mancebos inscritos este ano e aqueles que não regularizaram a sua situação do serviço militar nos anos anteriores.
3: Por isso mesmo, apelamos aos jovens para que participem deste processo, porque é uma oportunidade para realizar os testes psicotécnicos, avaliar a sua aptidão, para depois fazerem parte ou serem incorporados nas Forças Armadas de Defesa de Moçambique e no Serviço Cívico de Moçambique. É importante referir que, apesar do momento em que o país vive, a situação financeira, mas o centro, por causa da sua experiência, também está preparada para realizar esta operação.
2: Delegado do Centro Provincial de Recrutamento e Mobilização de Tete, falando dos preparativos para o início em agosto próximo das provas de classificação e seleção de mancebos para o serviço militar. No entanto, Félix Malache apela também aos pais e encarregados de educação a incentivarem os seus educandos de modo a exercer o direito patriótico de defesa nacional. A vencerem, Tewesani Mabasa Yensene e a Boma la Moçambique, Kuti Mukocherere Udidi Bambumba e a Dzikulino. Tete, Armando Kembo.
1: Vamos recuperar a ligação com Nampula para o fecho desta nossa ronda, com indicação de que os distritos de Herat e Monapo em Nampula disseminam junto às comunidades apelos e técnicas para a construção de casas resilientes. Otávio Fonseca.
4: A medida visa reduzir a vulnerabilidade à destruição das habitações quando ocorrem eventos climáticos extremos, como, por exemplo, ciclones e tempestades, que têm vindo a fustigar a província de Nampula nos últimos tempos. O diretor do Serviço Distrital de Planeamento e Infraestruturas de Herat, Anselmo Namahura, disse que as comunidades estão paulatinamente a aderir às técnicas de construção resiliente porque constatam que não sofrem danos quando ocorre um desastre natural.
5: E por conta disso, nós temos disseminado algumas informações nas comunidades, de modo que adiram essas técnicas que podem reduzir aquilo que poderão ser os impactos quando, por exemplo, um fenômeno acontecer numa comunidade. E, por exemplo, podemos aqui citar a construção de casa de pau a pique, e nós aconselhamos que, ao espetar um pau, primeiro tem que ter uma profundidade mínima de 30 centímetros e num espaçamento também de 30 a 40 centímetros.
4: O diretor do Serviço Distrital de Planeamento e Infraestruturas de Monapo, Florentino António da Costa, garantiu que primeiro foram formados e treinados pedreiros e artesãos em técnicas de construção resiliente que ajudam as comunidades.
6: Tem sofrido muito com as mudanças climáticas. Então, temos sensibilizado a população e também temos formado os pedreiros e artesãos para a construção de casas resilientes.
7: Como já estão a adotar essas medidas?
6: Ah, nós podemos dar o exemplo da comunidade de Namiro, que treinamos pedreiros e demos acompanhamento na construção de 5 casas e deixamos eles também a construir mais casas resilientes, porque não foram afetados com o ciclone Jude no ano de 2025.
4: Diretor do Serviço Distrital de Planeamento e Infraestruturas de Monapo, Florentino António da Costa, e a construção de casas resilientes para fazer face aos eventos climáticos extremos que fustigam os últimos tempos da província de Nampula. 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É tudo por hoje. Otávio Fonseca, Nampula.
1: Quando forem 7 horas e 30 minutos, vamos hoje a refletir em torno dos avanços e desafios na implementação do Plano de Governação Municipal da cidade de Chimoio, a capital provincial de Manica, que hoje celebra o seu 57º aniversário de elevação à categoria de cidade. O nosso convidado é o presidente do Conselho Municipal de Chimoio, João Ferreira. O café será servido nos estúdios da Rádio Moçambique, emissora provincial de Manica, com a moderação do jornalista Daniel Oliveira. Como sempre, o ouvinte é também convidado a participar através de mensagens que podem ser partilhadas nas habituais páginas do Facebook, Jornal da Manhã e Rádio Moçambique, sendo certo que no momento do café estarão abertas também linhas telefónicas para que o ouvinte possa participar por esta via.

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0: Abrimos agora a página das notícias sobre o desporto aqui no Jornal da Manhã. Hoje são destaques. O esloveno Slavko Vincic apita a final do Mundial 2026 entre Espanha e Argentina. E o clube espanhol Villarreal manifesta interesse em abrir escolas de formação desportiva de crianças e jovens em Moçambique. A conferir estes detalhes, vamos aos detalhes com o jornalista RM Desporto, Albino Miambo. Albino, bom dia.
1: Bom dia. A FIFA nomeou o esloveno Slavko Vincic, de 46 anos, para arbitrar a final do Mundial 2026 no próximo domingo, às 21 horas de Moçambique, no MetLife Stadium, em Nova Jersey, Nova York, Estados Unidos da América, entre a Espanha e a Argentina. Slavko Vincic terá como auxiliares os compatriotas Tomás Klanicic e András Kovacic. O quarto árbitro é da Jordânia e chama-se Adam Makamei. Bastian Dankert, de nacionalidade alemã, será o VAR. Vincic possui uma vasta experiência em competições de alto nível e, inclusive, comandou a final da Champions League da temporada 2023-2024, quando o Real Madrid venceu o Borussia Dortmund por 2-0. Nesta Copa do Mundo, o juiz esloveno trabalhou em 3 encontros. Na estreia do Brasil no Grupo C, empata uma bola frente ao Marrocos. Além de atuar no jogo entre Marrocos e Brasil, dirigiu a Argélia 2, Jordânia 1 e México 2, Equador 0. Ambas partidas da fase de grupos. A FIFA indicou ainda um trio de arbitragem venezuelano para o desafio da atribuição de terceiro e quarto lugares do próximo sábado, às 23 horas de Maputo, entre a França e a Inglaterra, no Hard Rock Stadium em Miami, Estados Unidos da América. Trata-se de Jesus Valenzuela, árbitro principal, coadjuvado por Jorge Urego e Túlio Moreno. A função de quarto árbitro caberá ao marroquino Jalal Jayed. O VAR ficará sob a responsabilidade do Uruguai, Leodon Gonzalez. Vamos a algumas particularidades desta final do Mundial de Futebol da FIFA entre espanhóis e argentinos. O jogo coloca frente a frente os campeões do mundo, a Argentina, em título, e campeões da Europa, Espanha. Argentina e Espanha prometem grande espetáculo e um jogo intenso. Entre os múltiplos motivos de interesse, o encontro entre as duas seleções hispânicas marca o reencontro de dois jogadores bem conhecidos dos moçambicanos, adeptos do Sporting e Benfica, ambos de Portugal. Trata-se do espanhol Pedro Porro e o argentino Enzo Fernández. Foram rivais em Lisboa, quando representavam Leões e Águias, respectivamente. Os craques vão recriar o derby eterno de Lisboa, mas em Nova York. Entretanto, a Federação Espanhola de Futebol, através do seu presidente Rafael Lozan, veio a terreiro criticar a FIFA pela flutuação dos bilhetes de ingresso à grande final da Copa do Mundo. Lozan classifica como inaceitáveis os valores exorbitantes dos bilhetes para a final do evento. Intramuros, o Machaquene empata uma bola com a Associação Desportiva de Vilanculo, em jogo realizado em Tchumen, no campo número 2 da Black Bulls. A reportagem com a Dalma Timbe.
2: O atacante Jafet desatou o nó aos 64 minutos, mas o astuto Abdulamar mandou a equipa ao ataque e Elias Macamo, com o pé quente, acabou restabelecendo a igualdade a um golo.
3: Nós entramos um pouco a pouco hoje. Não sei o que está acontecendo com a rapaziada. Não temos jogado isto. Mas também, se calhar, estamos habituados a jogar no campo relva sintética, em todos os campos onde já fizemos jogo. Foi sempre na relva sintética. Hoje viemos apanhar o campo, um bom campo, relva natural. Eu penso que os jogadores sentiram-se um bocadinho pesados. Mas, na verdade, Machaquene não foi operador-se, foi uma equipe que também soube jogar, soube se defender, e marcou o primeiro. Nós fomos atrás do prejuízo e conseguimos marcar o gol do empate. E dizer que a minha rapaziada está de parabéns, mas também não deixo de dizer isto: estou farto de estar todo momento a empatar, já estou cansado de desempate. Os meus jogadores têm que virar isto, temos que ganhar jogos, não a todo momento estarmos a empatar os jogos. Obrigado.
2: É o quarto empate da ADV, tal e qual o Machaquene. Dário Monteiro queixa-se de inexperiência dos jogadores.
4: Temos acontecido muitas vezes isso, perdemos com a União Desportiva de Songo no último minuto contra o Xingal também tivemos uma bola oposta, em Lixinga perdemos no último minuto com um penalti inexistente, agora também estávamos a ganhar e acabamos empatando este jogo, enquanto controlámos praticamente todo o jogo. Alguma inexperiência, vamos tentar solucionar isso, até porque ao longo deste tempo tivemos a reestruturar o plantel, a equipe, trouxemos alguns jogadores que estão a assimilar algumas ideias. Temos a certeza que nos próximos tempos vamos conseguir a tão preciosa vitória que tem que nos tirar dali da cauda da classificação.
2: Indignados com mais um empate, o quarto, os adeptos culpam o campo da Black Bull.
4: Eu, quando cheguei, o Machacano já jogava neste campo. Eu sou treinador de futebol, vim treinar a equipe, para a equipe jogar em qualquer campo deste Moçambolo. Essa situação de jogarmos neste campo ou noutro campo qualquer ultrapassa-me. É uma situação que passa pela direção do clube.
2: Machacane e a Associação Desportiva de Vilanculo empatam o golo em desafio de abertura da 10ª jornada do Moçambola. Os tricolores passam a contabilizar 4 pontos e alcançam o Xingal, 12º colocado. Ainda assim, o Machacane não deixa a zona de despromoção. O último colocado é o Baía de Pemba com apenas 3 pontos. Xingal, Machacane e Baía de Pemba são as únicas equipas sem vitórias no campeonato. O Ferroviário da Beira lidera o Moçambola com 19 pontos, ladeado pela União Desportiva de Songo com 16 pontos e Black Bull com 15.
1: A Associação Desportiva de Vilanculo volta a jogar no próximo domingo frente ao Costa de Sol no Campo dos Canarinhos para a 11ª jornada do certame. A CNAF, Comissão Nacional de Árbitros de Futebol, designou Celso Alvação para dirigir o jogo. Castro Betane é o primeiro assistente e Luísa Brasilião o segundo. Edmilson Manguel é o quarto árbitro. Os outros jogos da 10ª jornada do Moçambola 2026 foram cancelados, ainda sem data de realização. O clube espanhol Villarreal manifesta interesse em abrir escolas de formação desportiva de crianças e jovens em Moçambique. É uma intenção manifestada ontem pelo presidente do clube, Fernando Alfonso, em Lisboa, na audiência assim concedida pelo presidente da República, Daniel Chapo, em visita oficial a Portugal. Fernando Alfonso, entrevistado pelo jornalista Simon Cabue, disse esperar que em breve o clube assine com o governo moçambicano um acordo para materializar a iniciativa.
5: E, à vez, a possibilidade da experiência que tem Villarreal en la formación de niños, la formación de jóvenes, ponerlo a disposición del Estado de Mozambique para poder crear algunas escuelas en Mozambique, y yo creo que puede ser un acuerdo muy favorable para todos.
1: Fernando Alfonso a dizer que há uma possibilidade existente para o Villarreal abrir uma escola de formação de jogadores em nosso país e que brevemente espera materializar este desiderato. Será conhecido hoje em Tete o vencedor do torneio de abertura de basquetebol em cenas masculinos, repórter Manuel Cardoso.
6: Mambo Simiá vai ser confirmado esta sexta-feira como vencedor do torneio de abertura para o Provincial de Basquetebol Cenas Masculino, edição 2026. E cai o pano esta sexta-feira sobre o torneio de abertura para o Provincial de Bola, o sexto, e em cenas masculino. Das 6 equipas participantes desta prova, já ninguém vai parar o Mambo Simiá, que continua em grande nesta competição. E o jogo da consagração do título de vencedor da prova vai ser diante do irreconhecível Centro Desportivo e Recreativo de Matize. Edson Obodo, extremo e um dos capitães da equipa do Mambo Simiá, já avisou que quer fechar em grande o torneio de abertura, batendo a equipa de Matize no jogo da noite desta sexta-feira.
7: Diferente, com objetivos claros, como disse ano passado, e início da época, vamos entrar mais fortes e com muita força, garra, determinação para ganhar o campeonato da cidade, abertura e tudo que vem à nossa frente.
8: E professor Matize?
7: Vamos vencer.
8: Uma certeza?
7: Não tem outra opção, é vencer ou vencer.
6: E Matize pode estar ainda a esconder o seu 5 para esta temporada basquetista 2026, a avaliar pelas declarações do seu técnico, Estefânio Manuel.
9: Se for a ver esse torneio, o que nós estamos a fazer é apenas estamos a gerir o jogador. Até perdemos com equipa fraca, mas equipa forte, nós não aceitamos perder.
6: Para além do jogo, Centro Desportivo e Ricardo Matize Mambo Simiá, às 19h45, jogam às 17h45 Mambo Simiá e Quininas, e às 20h45, e a fechar a jornada, defrontam-se as equipas da Vulcani Tete e Espeti com 17 pontos. O Mambo Simiá comanda o torneio, seguido as equipas do Espeti e Quininas com 15 e 14 pontos na segunda e terceira posições e o Mapus Time B é o sexto e último classificado com 6 pontos. Ariano Desporto, Cidal VT, Manuel Cardoso.
1: Momentos finais da edição do Desportivo aqui no Jornal da Manhã, onde destacamos que o clube Villarreal da Espanha, da La Liga, manifesta interesse em abrir escolas de formação desportiva de crianças e jovens em Moçambique. Destacamos também que o esloveno Slavio Vincic, de 46 anos, vai ajuizar o jogo da final entre a Argentina e a Espanha próximo domingo, às 21 horas de Moçambique, na final da Copa do Mundo de Futebol, edição 2026. Foi o Desportivo. Bom dia.
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0: São 7 horas em toda a República de Moçambique. Vamos atualizar as notícias nesta segunda hora do Jornal da Manhã, Vitor África.
12: A Câmara de Comércio Moçambique e Portugal considera que a visita oficial do Presidente da República, Daniel Chapa, a Portugal, serviu para ampliar o horizonte das relações comerciais entre os dois países. O presidente da agremiação, Joaquim Dai, entende que as abordagens do chefe de Estado moçambicano nos encontros mantidos em Lisboa deixaram claras as intenções de Moçambique e Portugal em relação às prioridades de investimento na atualidade.
13: O presidente Chapo começou por apontar os problemas que nós temos na nossa economia, os problemas cambiais, os problemas com raptos, os problemas que... Porque são problemas que, uma vez que ele já apontou antes, fomos a ver, são problemas que estão a ficar cada vez mais debelados. Portanto, tivemos a oportunidade de falar com o chefe de Estado para explicar ao chefe de Estado, como investidores, como é que vemos o investimento em Moçambique, como é que vemos os desafios do investimento em Moçambique. E tivemos a oportunidade também de ouvir da parte de Sua Excelência, o Presidente da República, esta abordagem holística, sobre, principalmente sobre como ele pensa fazer o crescimento da economia moçambicana. Segurança jurídica, segurança institucional, segurança fiscal e segurança econômica.
12: Joaquim Dai falava à imprensa em Lisboa após ser recebido pelo Presidente da República, Daniel Chapo, que hoje termina a sua visita oficial a Portugal. Mais de 24 mil famílias enfrentam crise de acesso à água no distrito de Xeringoma, em Sofala, sobretudo nas localidades de Mazamba e Maciambosa. A inexistência de fontanários ou furos faz com que os habitantes recorram a riachos para obter água, expondo-se ao perigo de ataques por crocodilos, segundo o diretor do Serviço de Planeamento e Infraestruturas em Xeringoma, Daniel Augusto.
14: Sabemos nós que a demografia é dinâmica, está constantemente a subir e as pessoas também estão constantemente em movimento. As zonas em que nós já passamos por lá, procuramos fazer a abertura de furo, mas não conseguimos encontrar o caudal. Por exemplo, estou a falar de Inhassol em Mazamba. E outros pontos, conseguimos encontrar o caudal, mas a própria água praticamente já não se consome devido ao teor de sal. O que nós temos feito é tentar encontrar outros pontos e fazer a abertura de furos. Ou, se não, estamos agora também a optar na construção do sistema. Sistema de abastecimento de água. Também, como temos a dificuldade de corrente elétrica nessas povoações, optamos pelo sistema de painel solar fotovoltaico, neste caso.
12: Diretor do Serviço Distrital de Planeamento e Infraestruturas de Xeringoma, Daniel Augusto. Prevalecem focos de contrabando de produtos agrícolas para a vizinha República do Malawi a partir do distrito de Mandimba, no Niassa. O fato se deve à fraca capacidade de controlo da linha fronteiriça entre os distritos de Mandimba, em Moçambique, e Mangoshi, no Malawi, de cerca de 100 quilômetros. Para combater este fenómeno, os governos de Mandimba e Mangoshi realizam regularmente encontros onde abordam aspectos relacionados com o comércio transfronteiriço, segundo o administrador de Mandimba, Remédio Xavier.
15: Então, estamos a redobrar esforços. Há pouco tempo estivemos reunidos com a Polícia de Fronteira para reforçar o controle nas movimentações da nossa fronteira e garantir que se cumpram as normas do comércio sempre que as pessoas estiverem interessadas em fazer. não é proibido, mas é preciso cumprir as normas do Estado moçambicano.
12: Administrador do distrito de Mandimba, Nuniassa, Emílio Xavier, e as ações de combate ao contrabando de produtos agrícolas para a vizinha República do Malawi. A administradora do distrito de Machaza, em Manica, confirma a existência de 2 casos positivos de cólera diagnosticados esta semana na localidade de Mutefo, após o envio de amostras de pacientes testadas no laboratório provincial. Lídia Nicuadala disse que das 3 amostras enviadas e testadas, 2 confirmaram casos positivos da doença, enquanto uma teve diagnóstico negativo. Na sequência da declaração dos casos positivos, as autoridades intensificaram as ações de resposta com equipas de saúde e do governo local a desenvolverem campanhas de sensibilização porta a porta sobre as medidas de prevenção da doença. Está garantida a segurança alimentar para as famílias vítimas das recentes cheias e inundações no distrito de Boane, província de Maputo. Jornalista Domingos Macalani.
11: Trata-se de cerca de 3 mil famílias que, durante as enxurradas, perderam perto de 8 mil hectares de culturas diversas. O diretor distrital das atividades económicas em Boane, Fabião Machava, explica que o facto resulta do trabalho de recuperação pós-cheias e inundações realizado por diferentes entidades no distrito.
16: A segurança alimentar está garantida, apesar de termos déficit de algumas culturas, naquilo que não são culturas potenciais para o distrito de Boane.
11: E diretor distrital das atividades económicas em Boane, Fabião Machava, e a garantia da segurança alimentar para as famílias vítimas das recentes cheias e inundações naquela região da província de Maputo. Da Matola Domingos Macalani, bom dia.
12: Muito bom dia, Domingos Macalani. No plano internacional, subiu para 4.930 o número de mortos provocados pelo duplo sismo que atingiu a Venezuela nos finais do passado mês de junho. Na atualização de dados, ontem, o presidente da Assembleia Nacional, Jorge Rodrigues, anunciou o registro de mais 101 novas vítimas mortais. Os 2 sismos afetaram 856 edifícios, dos quais 190 colapsaram completamente, de acordo com as autoridades venezuelanas. Apresentamos as notícias no próximo bloco às 8 horas.
0: 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São 7 horas e 6 minutos. Vamos fazer uma ligação com o Iname para, desta vez, o meteorologista Gonçalves Mabui fazer o resumo das temperaturas máximas previstas para hoje nas principais cidades.
17: A cidade de Tete será a cidade que terá a temperatura mais elevada, de 30 graus Celsius. Seguido de Quilomane e Pemba, com 29, Maputo, 28, Inhambane, Xai-Xai, Beira e Vila Ancudos, 27, Nampula, 23, Chimoio, 24 e, por último, temos Lixinga, com 23 graus Celsius. É tudo quanto à previsão do estado de tempo para hoje. Bom dia, até a próxima.

0: Chimoio, a capital provincial de Manica, celebra o seu 57º aniversário de elevação à categoria de cidade. Hoje, no Café da Manhã, vamos refletir em torno dos avanços e desafios na implementação do Plano de Governação Municipal da URBE. O nosso convidado hoje é o presidente do Conselho Municipal de Chimoio, João Ferreira. O café será servido nos estúdios do RM, a melhor da RM, nos estúdios da Rádio Moçambique, emissora provincial de Manica, com a moderação do jornalista Daniel Oliveira. Como sempre, o ouvinte é convidado a participar através de mensagens que podem ser partilhadas nas habituais páginas do Facebook, Jornal da Manhã, RM e Rádio Moçambique. E esta celebração do aniversário da cidade de Chimoio é o mote para abrirmos hoje a nossa janela do repórter a partir da capital provincial de Manica, onde o repórter volante Dine Kassamo visualiza já as primeiras atividades alusivas ao dia da cidade de Chimoio. Dine, bom dia.
1: Bom dia. Viva, muito bom dia. De facto, respondo a partir da cidade de Chimoio, onde logo às primeiras horas o movimento mostrou-se totalmente diferente daquilo que tem acontecido todos os dias. A cidade está totalmente diferente, há muita gente pelas ruas e, por aquilo que estamos aqui a verificar, o dia vai ser de facto de festa. Pelo menos a nível aqui do centro da cidade, nota-se também a organização do local onde vai decorrer o drift, uma modalidade desportiva ligada ao automobilismo, mas outras tantas atividades vão acontecer ao longo do dia de hoje. Então nós saímos à rua para ouvir dos munícipes são avanços e desafios que a cidade de Chimoio tem registado nos últimos anos. E com um munícipe chama-se Elias Luiz. Bom dia. É munícipe da cidade. Os grandes avanços da cidade.
2: Está a ver, a cidade está a modificar, tudo bem. Estamos a ver, ruas também estão bem, só que o que nós queremos nas ruas, nos nossos bairros. Epa, com essa chuva, a mãe das ruas tem que também fazer, o município passar a continuar a fazer uma reabilitação às ruas. Porque nas ruas, nem carro, nós estamos a deixar o carro nos parques, porque já não conseguimos passar muito.
1: Dia de festa da cidade.
2: A festa. A festa, eu passo aqui na. Eu vou querer também assistir essas coisas de grife que vai acontecer aqui na cidade. Vir que a cidade cada vez está o quê? Está a crescer.
1: Muito bem, esta é a opinião do munícipe Elias Luiz. Vou conversar com mais um. Seu nome?
3: Carmelino Luciano Fernando.
1: Senhor Carmelino, é munícipe da cidade de Chimoio. Hoje a cidade completa 57 anos. O que é que está a acontecer de novo na cidade de Chimoio?
3: A cidade de Chimoio, para mim, está a me aparecer diferentemente, porque estamos a ver uma boa organização do nosso presidente, com o senhor esse João Ferreira. Muita coisa está a mudar desde que ele entrou. Por isso dou graças a Deus, porque a cidade está a ser limpa cada vez mais maior.
1: E quais são os desafios?
3: Os desafios é para ainda mais melhorar a cidade e entrando nos bairros, as vias de acesso devem ser reabilitadas, porque vias de acesso nas zonas, os carros já não passam conforme segundo as estradas como estão.
1: E hoje, dia de festa, onde é que vai estar?
3: Hoje, dia de festa, ainda vou estando aqui na cidade a ver o que vai acontecer, sobretudo o que vai acontecer aqui na cidade.
1: Muito obrigado, Sr. Carmelino. Portanto, estas são as opiniões dos munícipes da cidade de Chimoio num dia em que celebra 57 anos desde a elevação à categoria de cidade. E para hoje, como disse há pouco, estão agendadas várias atividades, entre atividades desportivas e culturais. Portanto, é tudo o que nos oferece a dizer a partir da cidade de Chimoio num dia em que celebramos 57 anos de elevação à categoria de cidade. A partir de Chimoio, Dine Kassamo.
0: Boas festas aí na cidade de Chimoio. São 7 horas e 12 minutos. Vamos à atualidade regional. Pretória acolhe esta sexta-feira a 4ª Comissão Binacional entre a África do Sul e a Namíbia. O encontro vai ser liderado pelos presidentes dos dois países, Cyril Ramaphosa e Netumbo Nandi-Ndaitwah. Correspondente Eduardo Figurão.
4: A Namíbia é um dos parceiros estratégicos mais importantes da África do Sul na região austral. A parceria bilateral abrange áreas como o diálogo político, a cooperação económica, a gestão ambiental, a ciência e a tecnologia, o desenvolvimento social, bem como a colaboração em matéria de defesa e segurança. Até o momento, os dois países já rubricaram 75 acordos bilaterais e memorandos de entendimento. Os dois chefes de Estado vão rever a implementação destes acordos, explorando novas vias para impulsionar o comércio, a estabilidade regional e o desenvolvimento sustentável de ambas as nações. O porta-voz da presidência sul-africana, Vicente Magwenya, realçou que esta relação assenta numa base estável forjada durante a luta contra o colonialismo e o apartheid. A estabilidade política da Namíbia e os laços estreitos com a África do Sul posicionam-na como um parceiro estratégico fundamental na região da SADC, na União Africana e no panorama global. Os dois países partilham visões alinhadas sobre o avanço da integração política e econômica do continente africano. A África do Sul e a Namíbia mantêm relações comerciais e de investimento sólidas. Mais de 50 empresas sul-africanas investiram na Namíbia entre 2023 e 2025, injetando na economia vizinha cerca de 1,2 mil milhões de dólares, o equivalente a mais de 75 bilhões de meticais. Este montante permitiu criar perto de 5 mil postos de trabalho em setores-chave como a mineração, a banca, os seguros, o imobiliário e as energias renováveis. Como antecipação a este encontro de alto nível, a cidade de Pretória foi palco esta quinta-feira do Fórum Empresarial Bilateral, que decorou sob o lema Impulsionar a Industrialização Regional, o Investimento e o Crescimento Sustentável através de parcerias estratégicas entre a África do Sul e a Namíbia. Rádio Moçambique, Eduardo Figurão, Joanesburgo.
0: O combate ao crime organizado transnacional, o terrorismo, o cibercrime e a dinâmica geopolítica são algumas das questões discutidas durante os quatro dias da 28ª reunião do Comitê Ministerial do Órgão sobre Política, Defesa e Cooperação em Matéria de Segurança. Estas matérias poderão ser deliberadas esta sexta-feira no distrito de Salima, no Malawi, pelos ministros de Defesa da SADC. Correspondente Sérgio Sixpence.
5: Depois de intensos dias de debates sobre a segurança na região austral de África, o Comitê Ministerial vai ainda adotar as medidas para reforçar ainda mais a cooperação regional em matéria de mediação, prevenção de conflitos, consolidação da paz, defesa e segurança pública. O tráfico de drogas, de pessoas, a mineração ilegal, a proliferação de armas ilícitas, o cibercrime e os ataques contra infraestruturas críticas são outros assuntos que estiveram em cima da mesa que, depois da sua apreciação e deliberação, serão submetidos à cimeira dos chefes de Estado e de Governo a ter lugar no dia 17 de agosto próximo na África do Sul. Para o secretário-executivo da SADC, Elias Magos, que falava no fim dos trabalhos do dia de ontem, os desafios que se impõem à região só podem ser vencidos caso haja uma cooperação mais forte, uma partilha de informações melhorada e uma ação coordenada por parte de todos os países membros. Magos exortou a um compromisso constante com a implementação de estratégias regionais que visem ao combate ao crime organizado e ao reforço da segurança coletiva, pois, para ele, os desafios que a região enfrenta são significativos, mas não insuportáveis.
6: The strength of our community has always resided in our unity.
5: A força da nossa comunidade sempre residiu na nossa unidade, na nossa solidariedade e na nossa determinação em agir coletivamente na prosecução das nossas aspirações comuns. Estou confiante de que, através das deliberações desta sexta-feira, continuaremos a construir uma região segura, resiliente, próspera e que vá ao encontro de todas as aspirações do nosso povo. Juntos podemos garantir que a história da África Austral continua a ser uma história de unidade, resiliência, progresso e esperança.
6: Of resilience, of progress and of hope.
5: O secretário-executivo da SADC, Elias Magos, disse que pelas decisões a serem deliberadas esta sexta-feira, seria importante realçar que o atual cenário de segurança vai para além das ameaças tradicionais. Citou as alterações climáticas, as emergências de saúde pública, a insegurança alimentar e energética em constante transformação, que afetam cada vez mais a estabilidade e o desenvolvimento coletivos, cuja resposta eficaz exige uma maior cooperação, uma resiliência melhorada e soluções inovadoras por parte da região. Refira-se que a adoção dos documentos submetidos ao Conselho Ministerial vai marcar o fim da 28ª reunião do Comitê Ministerial do órgão sobre Política, Defesa e Cooperação em matéria de segurança que vinha decorrendo há 4 dias. Sérgio Sixpence, em Salima.
0: A Tanzânia, a Zâmbia e a China pretendem transformar a linha férrea que liga a Tanzânia e a Zâmbia num corredor comercial que liga o porto de Dar es Salaam aos países da África Austral. Correspondente Monteiro Bonifácio.
7: Para o efeito, um projeto de reabilitação e modernização da linha, avaliado em cerca de US$1,4 bilhão, está em curso e conta com o suporte financeiro da China no âmbito do programa Um Cinturão, Uma Rota. O ministro dos Transportes da Tanzânia, Makame Mbarawa, disse ser um investimento em integração regional da África Austral, desenvolvimento industrial, competitividade comercial e na prosperidade dos povos. Makame Mbarawa afirmou que o projeto inclui a aquisição de material rodante moderno, a adoção de tecnologia avançada, reformas institucionais e a melhoria da eficiência operacional para garantir a modernidade, a eficiência e a sustentabilidade comercial. Segundo Makame Mbarawa, os governos da Tanzânia e Zâmbia assumem um compromisso de trabalhar em estreita colaboração com a China para garantir a implementação bem-sucedida do programa de revitalização. Ao longo dos 50 anos da sua existência, de acordo com o ministro dos Transportes da Tanzânia, a ferrovia Tanzânia-Zâmbia tem conectado pessoas, culturas e economias, facilitando o comércio regional e internacional e a industrialização, e tornou-se um poderoso símbolo de resiliência africana e um dos melhores exemplos mundiais da cooperação Sul-Sul. O governo chinês olha a linha férrea Tanzânia-Zâmbia como um impulso ao crescimento econômico ao conectar as regiões da África Oriental, Central e Austral. A embaixadora da China na Tanzânia, Chen Mingjian, manifestou a abertura de a China continuar a trabalhar com os países ao longo do corredor ferroviário para melhorar o transporte multimodal, promover parques industriais e zonas econômicas especiais, bem como a agricultura moderna e atrair mais investimentos. De Dar es Salaam para a Rádio Moçambique, Monteiro Bonifácio.
0: São 7 horas e 20 minutos. Vamos à atualidade sobre economia e negócios no noticiário econômico, hoje trazido por Sumali Gilberto.

A Confederação das Associações Económicas de Moçambique afirma que a 21ª Conferência Anual do Setor Privado, CASP, realizada esta semana em Maputo, serviu para avaliar a capacidade coletiva de transformar reformas em resultados concretos para quem produz, investe e cria empregos no país. Neste sentido, segundo o presidente da CTA, o lema Produzir, Transformar e Competir, construindo uma economia forte e resiliente, passa a assumir-se como uma nova agenda nacional de desenvolvimento. Álvaro Massingue falava esta quarta-feira no encerramento do evento onde foram debatidos os desafios nacionais nas diferentes áreas da economia. Nesta edição da CASP, além da assinatura de 3 memorandos de entendimento com instituições estratégicas, a CTA apresentou em Business Rooms uma carteira de projetos avaliada em cerca de 1,2 mil milhões de dólares norte-americanos, focada nos setores do agronegócio, logística, turismo, indústria e transição digital. A Bolsa de Valores de Moçambique alcançou uma capitalização bolsista de mais de 221 mil milhões e 900 milhões de meticais em 2025. Este indicador representa um crescimento de 5% face a 2024, elevando a representatividade da Bolsa para 30,9% do Produto Interno Bruto Moçambicano, de acordo com o relatório de inclusão financeira publicado esta semana pelo Banco de Moçambique. Apesar do bom ritmo de valorização, o volume de negócios na Bolsa de Valores de Moçambique recuou cerca de 29%, fixando-se em 24 mil milhões e 600 milhões de meticais. O ano de 2025 ficou também marcado pela bancarização total dos pensionistas do Estado, com a integração de 241.169 beneficiários no Sistema Único de Pagamento de Pensões. A multinacional ExxonMobil garante que anunciará ainda este ano a decisão final de investimento para o megaprojeto de exploração de gás natural liquefeito na Área 4 da Bacia do Rufuma, em Cabo Delgado. O diretor do Departamento de Saúde, Segurança e Ambiente da Petrolífera, Carl Virk, revelou em Pemba que, neste momento, o plano de desenvolvimento do consórcio Moçambique Rufuma Venture já se encontra sob avaliação do Instituto Nacional de Petróleo. Em relação às taxas de campo de referência fixadas hoje pelo Banco de Moçambique, o euro está a 72 meticais e 43 centavos para a compra e 73 meticais e 89 centavos para a venda. O dólar americano está fixado em 63 meticais e 27 centavos para a compra e 64 meticais e 54 centavos para a venda. Por último, o rand está a 3 meticais e 85 centavos para a compra e 3 meticais e 93 centavos para a venda. É tudo por hoje. Bom dia.

0: Nas notas sobre as artes e cultura, hoje em destaque no cultural, a Vila Sede do Distrito da Manhissa, província de Maputo, acolhe este sábado a 5ª edição do Festival Provincial de Xigubo. O cultural hoje é trazido por Juvita Angovo.
1: Bom dia, estimado ouvinte. São cerca de 14 grupos oriundos dos 8 distritos da província de Maputo que juntos irão desfilar numa demonstração artística desta expressão cultural considerada identidade desta parcela do país. Alcides Faduco, chefe do Departamento das Indústrias Culturais e Criativas na Direção Provincial da Cultura e Turismo, disse que o festival retoma depois de uma paragem de cerca de 5 anos e promete ser um encontro da cultura, o sol que nunca desce.
2: Vai envolver, portanto, 14 grupos de Xigubo e teremos também, para colorir o evento, teremos macuai, teremos dança de botas, teremos também xipenda. Portanto, esse será um grupo destas outras danças. Para além de música ligeira, não é? Em banda local, vamos também ter alguns músicos que vão a brilhantar o festival de Xigubo.
1: Alcides Faduco, falando da realização este sábado da 5ª edição do Festival Provincial de Xigubo, a acontecer no distrito da Manhissa, que irá contar com a presença do governador e do secretário de Estado da província de Maputo. Três razões para Facebookar é título da terceira obra literária do escritor moçambicano Joaquim Ampoca e é lançada hoje na Universidade Eduardo Mondlane. Segundo o autor, o livro é uma coletânea de textos por si publicados na rede social Facebook desde o ano de 2012 até 2025.
3: O título desta obra, ou este título, ele não surge ao acaso. Já em novembro de 2015, eu postei um texto que tinha como título A Tríade do Facebook. E esta tríade do Facebook, ela olhava para três dimensões: a dimensão científica, a dimensão da cidadania e a dimensão da sociabilidade.
1: Joaquim Ampoca, falando do livro com o título Três Razões para Facebookar, a ser lançado hoje na Universidade Eduardo Mondlane. Agora vamos falar do Ngoma Moçambique. Já está na fase de apresentação das 60 canções apuradas de um universo de 700 candidatas. Em entrevista ao Cultural, o produtor do Ngoma Moçambique, Ivan Obedias, fala dos principais critérios adotados pelo júri.
4: Os critérios de seleção não mudaram. O nosso foco continua a ser o equilíbrio, a representação regional para cobrir todo o país, a equidade de género e, claro, a nossa imensa diversidade rítmica e de estilos musicais. Mas é importante realçar que o que vale, de facto, é a qualidade da música. A qualidade da música, a letra, portanto, o conteúdo. Mas vamos também, obviamente, respeitar todos esses valores que a Rádio Moçambique, portanto, preserva. A unidade nacional, o género e por aí em diante. O que realmente mudou foi a exigência da triagem. Com tantas músicas para avaliar, o júri precisa de muito mais tempo de análise, obviamente. O funil de seleção torna-se naturalmente mais apertado para chegar nas 60 canções finais, o que exige um trabalho de bastidores muito mais rigoroso e minucioso.
1: Ivan Obedias e as próximas fases do Ngoma Moçambique 2026, que podem ser acompanhadas nos canais da RM e nas redes sociais da maior e mais antiga parada musical moçambicana. E assim fizemos o Cultural no Jornal da Manhã, editado e apresentado por Juvita Angovo, a partir da Matola. Bom dia!

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1: Daqui a pouco teremos o nosso espaço de entrevista, o Café da Manhã, mas antes vamos recordar as notas em destaque nesta manhã de sexta-feira. Dissemos que mais de 24 mil famílias enfrentam crise de água no distrito de Xeringoma, em Sofala. Este é um problema antigo que se agravou nos últimos anos devido ao aumento populacional. Autoridades do distrito de Machás e Manica confirmam a existência de casos positivos de cólera. Os casos foram diagnosticados esta semana na localidade de Mutefo. Em Mandimba, no Niassa, ainda prevalecem focos de contrabando de produtos agrícolas para a vizinha República do Malawi. Na Venezuela, continuam a subir os números das vítimas mortais na sequência do duplo sismo ocorrido nos finais de junho. As autoridades anunciaram ontem mais 101 mortos.
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0: Agora sim, é o momento do café da manhã, num dia em que a Chimoio, a capital provincial de Manica, celebra o seu 57º aniversário de elevação à categoria de cidade. E este é o mote deste espaço de entrevista. O nosso convidado hoje é o presidente do Conselho Municipal de Chimoio, João Ferreira, num café servido nos estúdios da Rádio Moçambique, emissora provincial de Manica, com a moderação do jornalista Daniel Oliveira. Presidente João Ferreira, bom dia. Assim também, caro colega Daniel Oliveira, muito bom dia.
1: Bom dia a todos os ouvintes da Rádio Moçambique. Senhor Presidente, bem-vindo a este café da manhã. Hoje, 17 de julho, a cidade de Chimoio celebra 57 anos desde a sua elevação à categoria de cidade. Ao longo destas quase 6 décadas, Chimoio conheceu profundas transformações, mas ao mesmo tempo que se registram avanços, persistem desafios ligados ao crescimento urbano acelerado, à mobilidade, ao saneamento, ao abastecimento de água, à gestão de resíduos sólidos, à habitação, ao emprego e à melhoria dos serviços públicos. É sobre estes avanços e desafios que iremos conversar nesta edição do Café da Manhã. Para esta conversa, temos conosco o presidente do Conselho Municipal da cidade de Chimoio, João Ferreira. Senhor Presidente, muito obrigado por aceitar o nosso convite. Senhor Presidente, Chimoio celebra hoje 57 anos como cidade. Que balanço faz da implementação do atual plano de governação municipal?
2: Bom, em primeiro lugar, cumprimentar a todos. Muito obrigado à Rádio Moçambique por esta oportunidade. Desejar parabéns aos nossos queridos munícipes da nossa cidade de Chimoio, os que estão na cidade de Chimoio, os que estão por fora e que estão sempre com Chimoio no coração. A nossa cidade completa hoje o 57º aniversário como cidade, mas importa referir que se fosse vila, hoje fazíamos 110 anos. Porque foi em 17 de julho de 1916 que passou-se a chamar Vila Peri, em agradecimento a um cidadão que foi governador de Manica e Sofala e que se chamava João Peri de Linde. Então deu-se o nome de Vila Peri. Em 1969 passou-se a chamar Cidade de Chimoio, 17 de julho, e depois da independência passou-se a chamar Cidade de Chimoio. Nós, nos últimos anos, desde da independência para cá, Chimoio tem crescido muito. Chimoio, neste momento, não é de maneira nenhuma o que era em 75, 76. Um sítio onde tinha 30, 40 mil habitantes e hoje tem 600 mil habitantes. Portanto, a cidade cresceu muito. A qualidade de vida também aumentou em muitos pontos. Mas também os desafios são maiores. Portanto, o que era há 7 anos atrás, por exemplo, podemos dizer, nós tínhamos metade da população do que temos hoje. Portanto, a população aumentou muito nos últimos anos. E isso vem fazer com que nós tenhamos que nos preocupar mais com fazer mais estradas, fazer mais pontes, dar mais abastecimento de água, mais energia, mais escolas. Portanto, é isso que nós estamos a fazer. Na parte de escola, estamos a ajudar o governo distrital e o governo provincial para esse efeito. Na parte de energia, estamos a ajudar a EDM para esse efeito. Na parte da água, a FIPAG, para que dê mais e mais abastecimento de água aos nossos munícipes. Portanto, temos muita coisa para fazer. Infelizmente, a globalização veio fazer com que nós tenhamos um pouco mais de carência num ou noutro ponto. Isso vem que, pronto, levantar algumas questões de como é que nós estamos a trabalhar, como é que nós, os municípios, estamos a trabalhar, qual é o propósito da descentralização e o que é que nós estamos a fazer para que essa descentralização seja efetiva. Por isso, nós estamos cada vez mais a tentar ser autónomos, não depender de fundos que venham de Maputo, Fundo de Compensação Autárquica e FIA, para que possamos desenvolver, porque só tendo fundos próprios, só todos nós a pagarmos as devidas taxas, os devidos impostos, é que conseguimos fazer mais estradas, conseguimos avançar com aquilo que é o nosso lema da cidade de Chimoio, que é dar uma melhor qualidade de vida a todos os nossos munícipes.
1: Senhor Presidente, quais considera terem sido as realizações mais marcantes deste mandato e em que áreas os munícipes já sentem mudanças concretas?
2: Bom, eu penso que a limpeza da cidade está completamente diferente daquilo que era há muitos anos atrás. Portanto, mesmo hoje, nós vamos fazer a entrega à cidade, à comunidade, de novos 100 contentores, para que nós possamos pôr mais e mais contentores na nossa cidade de Chimoio. Portanto, como eu estava a dizer, nos últimos anos, nos últimos 7 anos, a cidade aumentou para o dobro. Automaticamente, a quantidade de lixo também aumentou. O tipo de lixo também mudou. Onde antigamente era um lixo mais orgânico, neste momento a grande parte do lixo são plásticos, garrafas e fraldas.

0: com buracos, onde têm alguns problemas de pontes, mas estamos aqui para trabalhar e nós, mesmo nas próximas semanas, vamos lançar a primeira pedra de mais 5 pontes, porque primeiro temos que fazer as pontes e depois então é que fazemos as estradas. Começámos na Rua Sussundenga, que hoje vamos fazer a entrega de uma parte da rua, a fazer a resselagem, portanto, a fazer o tapete, a colocar tapete em cima das estradas, porque queremos acabar com todas as estradas que recebemos de há mais de 50 anos atrás. Portanto, nós temos que ter as nossas estradas. E partimos para os bairros, porque todos os bairros merecem ter um pouquinho de Alcatrão.
1: É verdade que o crescimento acelerado da cidade continua a colocar pressão sobre os serviços públicos. Como o município está a responder aos desafios do ordenamento territorial das vias de acesso e da expansão urbana?
0: Bom, é isso. Nós nos preparámos. Nós, no início do outro mandato, nós comprámos muito equipamento. Esse equipamento não era equipamento para aquele momento, era equipamento para aquele momento e para este momento e continuar. Importa referir que nós não temos qualquer dívida em termos de lixo, portanto, em termos de retirada de lixo, porque somos nós que o fazemos. Somos nós que tiramos o lixo, desde que seja primário e secundário, somos nós que fazemos isso tudo. Porque vimos que não é viável nós entregarmos isso a alguém. Portanto, é isso. Nós temos uma boa central de asfalto, temos central de betão, precisamos de mais alcatrão para podermos avançar. Importa referir que desde há 7 anos atrás, quando este elenco tomou posse, portanto, aconteceram muitas coisas. Aconteceram IDAI, aconteceu Kennedy, aconteceu Covid, aconteceu a parte de manifestações, que indireta ou indiretamente prejudicou muito a nossa cidade de Chimoio, porque isso nós tínhamos já em carteira alguns investidores que queriam vir para esta zona de Chimoio e da província e que recuaram porque viram que naquele momento não era viável virem para cá. Portanto, pedir a todos, temos que andar com paz, com amor, com calma e nós vamos conseguir desenvolver não só a cidade de Chimoio, mas o nosso belo Moçambique.
1: Apesar dos investimentos realizados, persistem preocupações com o abastecimento de água, o saneamento do meio e a recolha de resíduos sólidos. Que medidas estão em curso para melhorar estes serviços?
0: Bom, é isso, nós nos preparamos. Portanto, nós não estamos só interessados do que é que a cidade de Chimoio é hoje e resolver os problemas só de hoje. Nós temos que pensar que a cidade se cresceu muito, é porque houve muitos nascimentos e a pressão vai aumentar cada vez mais em termos de saneamento, em termos de estradas. Portanto, se aumentarmos o dobro, é claro que os nossos bairros também aumentaram para o dobro. O que nós queremos fazer num espaço curto e longo é aumentarmos a nossa área municipal para que possamos crescer cada vez mais para todos os lados da nossa cidade, onde podemos dar mais talhões e mais qualidade, porque acho que não faz muita noção darmos talhões e depois não ter lá o mínimo que é água, que é energia, que é estradas em condições. Portanto, temos de trabalhar cada vez mais. É isso que nós fazemos. Nós todos os dias, eu pessoalmente, portanto, e algum do meu elenco, às 6h30 estamos no município. Não se marca audiência no município da cidade de Chimoio já há 7 anos, portanto, desde que estamos lá, não se marca audiência, é só chegar e falar. Das 6h30 às 9h, sempre estamos lá. Também despachamos os documentos todos, não deixamos nada para o dia a seguir e andamos constantemente nos bairros a ouvir o que é que os nossos munícipes dizem, e para nós é um grande orgulho chegar ao fim de 7 anos e ainda andarmos na estrada sozinhos e recebemos algumas críticas, claro, como não podia deixar de ser, mas recebemos também a parabenização daquilo que nós estamos a fazer, porque nós tudo o que fazemos trabalhamos com o coração.
1: Sr. Presidente, a promoção do emprego e do empreendedorismo, sobretudo entre os jovens, continua a ser uma preocupação. Que iniciativas o município tem desenvolvido nesta área?
0: Bom, eu penso que nós vamos ter uma grande sorte aqui na nossa cidade de Chimoio com o Centro Agroalimentar. Porque todos nós, tenhamos emprego ou não tenhamos emprego, nós vamos conseguir produzir as nossas hortícolas e vamos ter aonde vender. Como sabem, a nossa cidade de Chimoio, a nossa província no geral, é um dos melhores celeiros de Moçambique, onde as terras são muito férteis, mesmo sem fertilizantes em algumas áreas. tudo dá. Portanto, quem não tiver emprego pode fazer essa produção e pode ir vender no centro agroalimentar. Portanto, é uma oportunidade de emprego.

0: Outra também, alguém que pode comprar esses produtos agrícolas produzidos aqui em Chimoio e possa transportar para o centro agroalimentar e vender no centro agroalimentar. Portanto, isso é outra oportunidade de emprego. Bem como também estamos a convidar empresas para virem para cá para que deem emprego em massa à nossa população. Portanto, empresas como Testa África, não que venham forçosamente produzir têxteis, mas que deem emprego em massa à população. Portanto, nós precisamos de empresas que venham dar 1.000, 2.000, 3.000 empregos. Não só dentro da nossa cidade de Chimoio, mas na periferia também, na cidade, nos outros distritos também, aqui ao lado, porque nós temos que crescer junto também com os distritos para que a qualidade de vida que se faz na capital provincial seja também alastrada a todos os distritos.
1: No próximo mês, Chimoio será palco da Conferência Nacional de Quadros da Frelimo. Em termos de infraestruturas, limpeza urbana e imagem da cidade, que preparativos estão a ser realizados para acolher este evento?
0: Bom, é assim, quando vocês entrarem no edifício do Conselho Municipal, hão de ver que está sempre limpo. Portanto, nós não vamos caprichar ou deixar de caprichar porque temos a conferência do nosso glorioso Partido Frelimo. Portanto, nós vamos continuar a fazer aquilo que é os nossos esforços para que a cidade esteja bonita. Portanto, para nós é uma honra muito grande, ainda mais porque nós estamos a gerir o município da cidade de Chimoio, portanto, no meu caso, como cabeça de lista, mas quem está a gerir é o glorioso Partido Frelimo. Portanto, se foi escolhida a cidade de Chimoio, a capital provincial de Manica, para ter a reunião do nosso glorioso Partido Frelimo, é porque, portanto, a cidade está a crescer, a cidade está a desenvolver, é um polo de desenvolvimento, e penso que foi por isso que fizeram. Portanto, mas na parte de nós melhorarmos a cidade, porque vamos ter reunião de quadros, acho que estamos a trabalhar para todos. Nós trabalhamos para todos, independentemente de irmos receber uma visita ou não, nós trabalhamos para todos. E portanto é isso. Eu nessa própria data vou tirar férias para poder me dedicar a 100% à Reunião Nacional de Quadros. Portanto é isso. Nós estamos aqui para trabalhar para todos e acho que devemos ser assim. Devemos ter sempre a nossa casa limpa, sempre a nossa casa preparada para que possamos receber visitas que venham e que fiquem.
1: A iluminação pública, os espaços verdes, os jardins e as áreas de lazer influenciam diretamente a qualidade de vida dos cidadãos. Que investimentos foram feitos nestes setores?
0: Bom, nós também vamos ter um apoio grande do governo italiano, através das Green Cities. Portanto, hão de ver que nós, na cidade, nós não cortamos árvores de qualquer maneira. Portanto, nós deixamos as árvores crescer. Queremos dar aquilo que é o nosso lema, dar uma melhor qualidade de vida aos munícipes. Dar mais sombra, dar mais frescura. Embora temos uma cidade fresca, sim, mas onde há frio, o mosquito não anda tanto. Também para a questão de saúde, também a questão de sombra. Portanto, não, acho que não faz muito sentido. Uma coisa que sempre me fez a impressão é, na altura de maior calor, nós cortamos as árvores. Portanto, temos que andar ali como soro, com a cabeça ali ao sol, enquanto temos árvores que podem crescer. É claro que as árvores têm que ser podadas um pouco na parte das lâmpadas e também um pouquinho por cima, portanto, têm que ser podadas, mas é isso. Portanto, e nós tivemos iniciativas, neste momento estamos a fazer uma iniciativa que é uma pessoa 10 árvores.
1: Obrigado, Sr. Presidente. Neste momento vamos entrar em contacto com a redação central para as interações, as contribuições dos que participam neste café da manhã, os nossos auditórios, que de certa forma querem tomar parte deste evento. Mais uma vez, bom dia.
2: Bom dia, Daniel Oliveira. Com certeza, muitos ouvintes aqui a quererem participar no café da manhã. As nossas linhas são 21 31 77 77 e temos também 82 34 77. O estimado ouvinte pode escrever-nos também na página do Facebook Jornal da Manhã RM. Repito os números: 21 31 77 77 ou então 82 34 77. Já temos em linha o ouvinte Júlio Sampson, a partir da Matola, concretamente em Congolote. Caro ouvinte, bom dia.
3: Bom dia, África. Bom dia, senhor presidente. Bom dia, Oliveira, em Chimoio. Agradecer o mandato que está tendo o presidente de Chimoio, presidente do Conselho Autárquico de Chimoio. É uma escola. é uma escola que muitos presidentes do município deviam ter. Gostei muito quando me fala de entrega de 100 contentores. Gostei muito quando diz que está às 6h30 no município, não há audiência. Nós vivemos em algumas cidades, para apanhar o presidente do Conselho Municipal, você tem que dançar e não conseguir falar com ele. Portanto, presidente, eu lhe agradeço muito. Quando me fala de contentores, existem cidades para não ferir sensibilidades que já o lixo não sabe o que é contentor, deita-se no chão. Então, tenho muito a agradecer e que ensine os outros, naqueles vossos encontros dos presidentes dos municípios a nível nacional, que puxe algumas orelhas e acerte os presidentes da Matola e do Maputo. Acabo dizendo isso. O lixo está demais aqui. O lixo é deitado no chão. Já não se faz de contentor nesses municípios. E, para terminar, presidente, aquela praia artificial, a quantos vai de cabeça de velho? Muito obrigado. Júlio Samson, do município da Matola. Bom dia.
2: Muito bom dia, ouvinte Júlio Samson. Vamos até Xai Xai. Caro ouvinte Félix Parruque, bom dia.
4: Bom dia, Vitor África. Bom dia, Oliveira. Bom dia, senhor presidente. Vamos ser breves, curtos e breves. Não há muita coisa a questionar, senhor presidente. Apenas agradecer e felicitar pelo trabalho que tem estado a fazer. Temos estado a acompanhar, vezes sem conta, os esforços que o presidente tem estado a evidenciar, de facto. Bom, o senhor presidente, a cidade de Chimoio, há alguns anos atrás, foi campeã na limpeza, né? Portanto, era a cidade mais limpa. Não sei qual o ponto de situação em relação ao estatuto, perdeu, aonde, o que está a acontecer. Para terminar, também reforçar a questão do Samson, a praia que o senhor presidente prometeu, qual o ponto de situação, porque sabemos que a capital provincial de Manica é a capital do interior, não tem a costa, então certamente prometeu isso. Queremos saber qual o ponto de situação. Um abraço, Félix Farouk, que se nas mais grandes popo.
2: Muito obrigado, caro ouvinte. Vamos agora até Chinonanquila, ouvinte Nelson Vasco, bom dia.
5: Ah, bom dia, Daniel Oliveira, bom dia ao presidente. Desculpa, a maioria dos ouvintes estão em queima puto, mas Domingos Neves, acho que vai entrar no programa. Meu presidente, eu vi uma imagem na comemoração do dia do Chimoio, convidaste o músico gospel Xara Xaramba. Ele te elogiou muito, achaste que devo se chamar Chimoioese. Então, não sei se dessa vez conseguiste convidar ou não. Do resto, está tudo bem. Como disse meu amigo Júlio Samsoni, não há muito justamente a questão do trabalho. Muito obrigado.
2: Muito obrigado, caro ouvinte. Vamos de novo a Xai Xai. Lázaro Mazuzzi, bom dia, ouvinte.
6: Bom dia, Jair. Bom dia, nosso caríssimo Edile, presidente do município de Chimoio. Eu queria saber, nosso presidente, a cidade de Chimoio é uma cidade também que não foge à regra. Tem problemas de erosão. Então, eu queria saber o que é que estaria a fazer neste mandato de Sua Excelência naquilo que concerne ao combate à erosão, porque em algum momento temos visto que no período chuvoso a cidade fica muito degradada, até porque em algumas zonas aparece uma questão de e ameaça aquilo que são as habitações. Então, o que estaria a acontecer para poder ser minimizado o impacto da erosão? E também queria perceber, naquilo que tem se estado a propalar, até agosto teremos a cidade de Chimoio como o cartão de visita. Então, eu queria saber como é que está em termos daquilo que é a iluminação pública a nível das ruelas da urbe. Muito obrigado. Bom dia.
2: Muito bom dia. Continuamos em Gaza, mas agora concretamente em Xongueno, 20, Feloco Maio. Bom dia.
7: Muito bom dia. Bom dia, senhor convidado aí em Chimoio. E eu não tenho muita coisa a comentar. Só que acerca de...
2: Perdemos essa chamada com o ouvinte Feloco Maio, que ligou-nos a partir de Xongueno em Gaza, havendo possibilidade pode insistir, caro ouvinte. Vamos agora espreitar a nossa página do Facebook. Já temos algumas mensagens. Começamos com o ouvinte Sérgio Conceição. Bom dia. Está de parabéns à cidade e os munícipes E o presidente, atualmente a inclusão tem sido a palavra mágica em todo o mundo. Como está o acesso a emprego para pessoas com deficiência no Chimoio e ainda o acesso à biblioteca para o público com deficiência visual? Escreve o ouvinte Sérgio Conceição. Ouvinte Nelson Baera, de Tete, escreve: Bom dia, RM, especial convidado, presidente do Conselho Municipal de Chimoio. Gostaria de saber do senhor presidente, a cidade de Chimoio, outrora, já foi destacada como a mais limpa de Moçambique. Quais são as ações que estão sendo feitas para recuperar a imagem desta categoria? As avenidas da cidade já têm câmara de vigilância, mas os crimes de homicídio continuam a ser notícia e a chocar os munícipes da cidade de Chimoio. Alguns casos ainda por esclarecer, o que está a faltar, visto que em alguns casos esses crimes acontecem em lugares vigiados? Questiona o ouvinte Nelson Baera. Ouvinte Ruben Jaime, a partir da Macinga, escreve: Bom dia, café da manhã. Sabemos que o município de Chimoio é um dos bons exemplos de governação autárquica. O que está a ser feito para que esta experiência seja transmitida para os demais municípios? Questiona o ouvinte Ruben Jaime. O ouvinte Ângelo Chitotuani escreve: Saudações, café da manhã. Sua Excelência Presidente Ferreira é um grande exemplo de governação municipal. Qual é o segredo? Então, o ouvinte Chitotuani quer saber o segredo de boa governação do presidente do Edil de Chimoio. Temos também a mensagem do ouvinte Lencastre Pacua, da cidade de Maputo. Escreve: Saudações aos profissionais da Rádio Moçambique e ouvintes. A cidade de Chimoio anunciou há algum tempo a instalação de câmaras de videovigilância nas principais artérias como medida para reforçar a segurança pública. Contudo, perante o recrudescimento dos crimes praticados por indivíduos armados com katanas que têm causado grande preocupação aos munícipes, qual tem sido o contributo efetivo deste sistema de vigilância na prevenção, identificação e responsabilização dos autores destes crimes? E segundo, gostaria de saber em que estágio se encontra o programa de expansão e requalificação da cidade, sobretudo no que diz respeito à transformação das vias periurbanas em vias urbanas com melhores condições de circulação, segurança para os cidadãos. Ouvinte Lencastre Pacua questiona. Temos também a mensagem do ouvinte Faisal Castigo. Senhor Presidente, a erosão dos solos de Chimoio e a ocupação irregular de terra têm sido um dos maiores desafios de gestão municipal. O que está sendo feito para minimizar esta situação sem prejudicar o munícipe? E também temos a mensagem do ouvinte Sábado Batista, que escreve: Saudações, gostaria de saber como é que terminou o projeto de praia artificial. Temos mais um ouvinte em linha, ouvinte Sérgio Rafael, a partir de Vilanculo. Bom dia, caro ouvinte, está a participar no Café da Manhã. Ouvinte Sérgio Rafael. Pronto, Daniel Oliveira, terminamos assim este espaço de interação com os ouvintes.
1: Obrigado, senhor Presidente. Podemos começar a responder algumas questões. Temos pouco tempo, mas vale a pena responder às questões colocadas pelos ouvintes.
0: Não, muito, muito obrigado. Em primeiro lugar, obrigado pelas palavras de encorajamento que nos dão. Nós, como Chimoio, nós temos a presidência da ANAM, da Associação Nacional dos Municípios, e nós temos bebido experiências dos outros municípios também, para que possamos trabalhar também cada vez melhor e passar também as nossas experiências para todos. Na parte de erosão, estamos a trabalhar com todos e para todos, portanto, temos várias máquinas que estamos a pôr nos bairros, para que possamos ultrapassar esse problema. Importa referir que nós, desde alguns anos para cá, nós estamos a subir as cotas das estradas, portanto, não estamos só a cortar como vínhamos a cortar com a niveladora, portanto, estamos a subir, porque senão vamos criar um outro problema com a FIPAG, porque vamos arrebentar
1: as tubagens.
0: Portanto, com uma cidade mais limpa, nós não queremos ser a cidade mais limpa de Moçambique, queremos também que os outros sejam. Nós queremos ser uma das cidades, entre outras, mais limpa de Moçambique, e acho que atingimos isso. Por isso mesmo é que, como eu costumo dizer, a minha barba está curta neste momento, porque eu no início prometi que não cortaria a minha barba enquanto a cidade não fosse uma das mais limpas de Moçambique. Em termos de crimes de homicídios, infelizmente acontece. Nós temos câmaras em muitas ruas, mas não em todas as ruas da nossa cidade. Portanto, não é possível neste momento termos condições para isso. E às vezes escolhem mesmo algumas vias onde nós poderemos não ter o controle. Mas gostaria de parabenizar a PRM pelo grande trabalho que está a fazer, no sentido de nós termos acabado com os homens katana. Ainda aparece um ou outro esporadicamente, que às vezes são homens katana, porque têm uma katana na mão, mas são crimes, às vezes, passionais, são crimes de um ou outro roubo que as pessoas optaram por ter katana. E apelar a todos, porque nós metemos uma norma que das 6 da tarde até às 6 da manhã que ninguém poderia andar com katana. Portanto, se alguém vem da machamba, que venha lá com a sua enxada, a katana deixe ficar lá. E a katana numa machamba não é a principal ferramenta. É uma ferramenta que se usa, mas a principal ferramenta é a enxada. Em termos de segredo de boa governação, não há nenhum, é simplesmente trabalhar com amor a tudo e acho que é isso o segredo do sucesso. Não sei se estamos a fazer sucesso, mas o segredo do sucesso em todos os sítios é isso. E como nós costumamos sempre dizer em gestão, quando eu dava aulas de gestão, é no sentido de que nós devemos saber o que fazer e saber o que não fazer, saber o que fazer primeiro e saber o que fazer a seguir. Portanto, esses são os segredos da parte de gestão. Nos programas de expansão, portanto, nós estamos sempre a trabalhar para expandirmos a nossa cidade, para também, na ocupação irregular das terras, nós trabalharmos afincamente para que as pessoas não ocupem sem ter documentação do próprio município. Estamos a trabalhar com os líderes, estamos a trabalhar com os chefes dos postos e, principalmente, com os nossos chefes de zona, que aproveito para desejar também a eles um feliz dia da nossa cidade de Chimoio.
1: E, Sr. Presidente, quais são neste momento os maiores desafios que o Conselho Municipal enfrenta para concretizar os objetivos do seu plano de governação?
0: Bom, o maior desafio é dinheiro, né? Porque sem dinheiro nós não conseguimos fazer tudo o que nós queremos. Nós já cumprimos aquilo que é o manifesto do glorioso Partido Frei Limo em mais de 80% daquilo que está escrito, mas como eu costumo dizer, nós da Frelimo, nós não fazemos só o que está escrito, nós fazemos aquilo que os nossos munícipes querem para a sua satisfação. E portanto é isso, o que nós estamos a fazer é trabalhar cada vez mais com todos e dinheiro. Falta de dinheiro condiciona-nos muita coisa.
1: Estamos mesmo na ponta final deste café da manhã. Que mensagem deixa aos munícipes nesta data em que Chimoio celebra 57 anos de elevação à categoria de cidade?
0: Bom, já muitas felicidades, muitos parabéns e continuem a ser aqueles munícipes lindos e maravilhosos e que fazem com que nós tenhamos mais força para trabalhar cada vez mais.
1: Senhor Presidente, muito obrigado por ter estado conosco nesta edição do Café da Manhã e pelos esclarecimentos prestados aos nossos ouvintes. Assim, caro ouvinte, agradecemos a companhia nesta conversa dedicada aos 57 anos da cidade de Chimoio. Eu sou Daniel Oliveira. Em nome de toda a equipa da Rádio Moçambique, agradeço a sua audiência. Bom dia e até à próxima.
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11: São 8 horas em toda a República de Moçambique. Está de regresso o jornalista Vitor África para atualizar as notícias no terceiro e último bloco deste jornal.
12: A Câmara de Comércio Moçambique e Portugal considera que a visita oficial do Presidente da República, Daniel Chapo, a Portugal, serviu para ampliar o horizonte das relações comerciais entre os dois países. O presidente da agremiação, Joaquim Dai, entende que as abordagens do chefe de Estado moçambicano nos encontros mantidos em Lisboa deixaram claras as intenções de Moçambique e de Portugal em relação às prioridades de investimento na atualidade.
13: O presidente Chapo começou por apontar os problemas que nós temos na nossa economia, os problemas cambiais, os problemas com raptos, os problemas que são problemas que, uma vez que ele já apontou antes, vamos a ver, são problemas que estão a ficar cada vez mais debelados. Portanto, tivemos a oportunidade de falar com o chefe de Estado para explicar ao chefe de Estado, como investidores,
10: como é que vemos o investimento em Moçambique, como é que vemos os desafios do investimento em Moçambique. E tivemos a oportunidade também de ouvir da parte de Sua Excelência, o Presidente da República, esta abordagem holística, sobre, principalmente sobre como ele pensa fazer o crescimento da economia moçambicana. Segurança jurídica, segurança institucional, segurança fiscal e segurança econômica.
12: Joaquim Dai falava à imprensa em Lisboa, após ser recebido pelo Presidente da República, Daniel Chapo, que hoje termina a visita oficial a Portugal. Mais de 24 mil famílias enfrentam crise de acesso à água no distrito de Xeringoma, em Sofala, sobretudo nas localidades de Mazamba e Maciambosa. A inexistência de fontanários ou furos faz com que os habitantes recorram a riachos para obter água, expondo-se ao perigo de ataques por crocodilos, segundo o diretor do Serviço de Planeamento e Infraestruturas em Xeringoma, Daniel Augusto.
14: Sabemos nós que a demografia é dinâmica, né? Está constantemente a subir e as pessoas também estão constantemente em movimento. As zonas em que nós já passamos por lá, procuramos fazer a abertura de furo, mas não conseguimos encontrar o caudal. Por exemplo, para falar de Inhansol e Mazamba. E outros pontos, conseguimos encontrar o caudal, mas a própria água praticamente já não se consome devido ao teor de sal. O que nós temos feito é tentar encontrar outros pontos e fazer a abertura de furos, ou se não, estamos agora também a optar na construção do sistema, sistema de abastecimento de água. Também como temos a dificuldade de corrente elétrica nessas povoações, optamos pelo sistema de painel solar fotovoltaico neste caso.
12: Diretor do Serviço Distrital de Planeamento e Infraestruturas de Xeringoma, Daniel Augusto. Prevalecem focos de contrabando de produtos agrícolas para a vizinha República do Malawi a partir do distrito de Mandimba, no Niassa. O fato se deve à fraca capacidade de controle da linha fronteiriça entre os distritos de Mandimba, em Moçambique, e Mangoshi, no Malawi, de cerca de 100 quilômetros. Para combater este fenómeno, os governos de Mandimba e Mangoshi realizam regularmente encontros onde abordam aspectos relacionados com o comércio transfronteiriço, segundo o administrador de Mandimba, Remídio Xavier.
15: Então, estamos a redobrar esforços. Há pouco tempo estivemos reunidos com a Polícia de Fronteira para reforçar o controle nas movimentações da nossa fronteira e garantir que se cumpram as normas do comércio sempre que as pessoas estiverem interessadas em fazer. Não é proibido, mas é preciso cumprir as normas do Estado moçambicano.
12: Administrador do Distrito de Mandimba, no Niassa, Emídio Xavier, e as ações de combate ao contrabando de produtos agrícolas para a vizinha República do Malawi. E a administradora do Distrito de Machaza, em Manica, confirma a existência de 2 casos positivos de cólera, diagnosticados esta semana na localidade de Mutefo, após o envio de amostras de pacientes testadas no laboratório provincial. Lidiane Kwadala disse que das 3 amostras enviadas e testadas, 2 confirmaram casos positivos da doença, enquanto uma teve diagnóstico negativo. Na sequência da declaração dos casos positivos, as autoridades intensificaram as ações de resposta com equipas de saúde e do governo local a desenvolverem campanhas de sensibilização porta a porta sobre as medidas de prevenção da doença. Está garantida a segurança alimentar para as famílias vítimas das recentes cheias e inundações no distrito de Boane, província de Maputo. Jornalista Domingos Macalani.
16: Trata-se de cerca de 3 mil famílias que, durante as enxurradas, perderam perto de 8 mil hectares de culturas diversas. O diretor distrital das atividades econômicas em Boane, Fabião Machava, explica que o facto resulta do trabalho de recuperação pós-cheias e inundações realizado por diferentes entidades no distrito.
17: A segurança alimentar está garantida, apesar de termos déficit de algumas culturas, naquilo que não são culturas potenciais para o distrito de Boane.
16: E diretor distrital das atividades econômicas em Boane, Fabião Machava, e a garantia da segurança alimentar para as famílias vítimas das recentes cheias e inundações naquela região da província de Maputo. Da Matola Domingos Macalani, bom dia.
12: Bom dia. E no plano internacional, subiu para 4.930 o número de mortos provocados pelo duplo sismo que atingiu a Venezuela nos finais do passado mês de junho. Na atualização de dados ontem, o presidente da Assembleia Nacional, Jorge Rodrigues, anunciou o registro de mais 101 novas vítimas mortais. Os 2 sismos já afetaram 856 edifícios, dos quais 190 colapsaram totalmente, de acordo com as autoridades venezuelanas. Apresentamos as notícias no próximo bloco, às 9 horas.

0: Estamos já na reta final desta última edição da semana do Jornal da Manhã, mas antes do fecho, vamos recordar as notas que estiveram hoje em destaque. Dissemos que mais de 24 mil famílias enfrentam crise de água no distrito de Xeringoma, em Sofala. Este é um problema antigo que se agravou nos últimos anos devido ao aumento populacional. Autoridades do distrito de Machás, em Manica, confirmam a existência de casos positivos de cólera. Os casos foram diagnosticados esta semana na localidade de Mutefo. Em Mandimba, no Niassa, ainda prevalecem focos de contrabando de produtos agrícolas para a vizinha República do Malawi. No estrangeiro, concretamente na Venezuela, continuam a subir os números das vítimas mortais na sequência do duplo sismo ocorrido nos finais de junho. As autoridades anunciaram ontem mais 101 mortos. Hoje, no Café da Manhã, refletimos em torno dos avanços e desafios na implementação do plano de governação municipal na cidade de Chimoio, na sequência da celebração hoje dos 57 anos de elevação à categoria de cidade. O nosso convidado foi o presidente do Conselho Municipal de Chimoio, João Ferreira. Posto isto, estimado ouvinte, muito obrigado pelo calor da sua audiência. São agradecimentos de uma vasta equipa de profissionais que, do Rovuma ao Maputo e do Zumba ao Índico e pela região austral de África, tornou possível esta última edição da semana do Jornal da Manhã. Em nome desta equipa, despedem-se Francisco Jatti, que esteve na sonorização, Vitor África nas notícias, Daniel Oliveira, na moderação do Café da Manhã, a partir dos estúdios da Rádio Moçambique, em Manica. Eu sou Adérito Tulipang, assino a edição e apresentação. Bom dia, muito obrigado pela companhia e, mais logo, um bom fim de semana.
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8 horas de 27 minutos. 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
2: Estimado ouvinte, a sua especial atenção à atualização das notícias a esta hora, apresentadas por Ernesto Chauque. Bom dia.
3: Henrique Dias, ouvinte, bom dia. A Câmara de Comércio Moçambique-Portugal considera que a visita oficial do Presidente da República, Daniel Chapa, a Portugal, serviu para ampliar o horizonte das relações comerciais entre os dois países. O Presidente da Gremiação, Joaquim Dai, entende que as abordagens do chefe do Estado moçambicano nos encontros mantidos em Lisboa deixaram claras as intenções de Moçambique e Portugal em relação às prioridades de investimento na atualidade.
4: O Presidente Chapo começou por apontar os problemas que nós temos na nossa economia, os problemas cambiais, os problemas com os raptos, os problemas que... Porque são problemas que, uma vez que ele já apontou antes, fomos a ver, são problemas que estão a ficar cada vez mais debelados. Portanto, tivemos a oportunidade de falar com o chefe de Estado para explicar ao chefe de Estado, como investidores, como é que vemos o investimento em Moçambique, como é que vemos os desafios do investimento em Moçambique. E tivemos a oportunidade também de ouvir da parte de Sua Excelência o Presidente da República esta abordagem holística, sobre, principalmente sobre como ele pensa fazer o crescimento da economia moçambicana. Segurança jurídica, segurança institucional, segurança fiscal e segurança económica.
3: Joaquim Dai falava à imprensa Lisboa após ser recebido pelo Presidente da República, Daniel Chapo, que hoje termina a visita oficial a Portugal. Mais de 24 mil famílias enfrentam crise de água potável no distrito de Xiringoma, em Sofala, sobretudo nas localidades de Mazamba e Maciambosa. A inexistência de fontanários ou furos faz com que os habitantes recorram a riachos para obter água, expondo-se ao perigo de ataques por crocodilos, tal como explica o diretor do Serviço de Planeamento e Infraestrutura de Xiringoma, Daniel Augusto.
5: Sabemos nós que a demografia é dinâmica, né? Está constantemente a subir e as pessoas também estão constantemente em movimento. As zonas em que nós já passamos por lá, procuramos fazer a abertura de furo, mas não conseguimos encontrar o caudal. Por exemplo, estou a falar de Inhansol em Mazamba. E outros contos, conseguimos encontrar o caudal, mas a própria água praticamente já não se consome devido ao teor de sal. O que nós temos feito é tentar encontrar outros pontos e fazer a abertura de furos, ou se não, estamos agora também a optar na construção do sistema, sistema de abastecimento de água. Também, como temos a dificuldade de corrente elétrica nessas povoações, optamos pelo sistema de painel solar fotovoltaico, neste caso.
3: A diretora do Serviço Distrital de Planeamento e Infraestrutura de Xiringoma, Daniel Augusto. Prevalecem focos de contrabando de produtos agrícolas para a vizinha República do Malawi a partir do distrito de Mandimba, no Niassa. O fato deve-se à fraca capacidade de controle da linha fronteiriça entre os distritos de Mandimba, em Moçambique, e Mangos, no Malawi, de cerca de 100 quilômetros. Segundo o administrador de Mandimba, Emílio Xavier, para combater este fenómeno, os governos do distrito de Mandimba e de Mangos realizam regularmente encontros onde a abordam aspectos relacionados ao comércio transfronteiriço.
6: Então, estamos a redobrar esforços. Há pouco tempo estivemos reunidos com a Polícia de Fronteira para reforçar o controle nas movimentações da nossa fronteira e garantir que se cumpram as normas do comércio sempre que as pessoas estiverem interessadas em fazer. Não é proibido, mas é preciso cumprir as normas do Estado moçambicano.
3: O administrador do distrito de Mandimba, Emílio Xavier, e o combate ao contrabando de produtos agrícolas para a vizinha República do Malawi. No município de Xeixá, em Gaza, está em curso uma campanha de regularização de terrenos ociosos e desocupados para garantir um ordenamento territorial eficiente e assegurar o uso adequado dos espaços urbanos. Jaime Vanessio.
7: O vereador de Planeamento Urbano e Ambiente esclarece que a campanha não visa retirar parcelas de terra aos munícipes, mas sim organizar e legalizar espaços sem documentação e terrenos abandonados para a atualização do cadastro municipal. Dias Nhampossa fez saber que o processo decorre a bom ritmo e garantiu que nenhum terreno será retirado, sublinhando que todas as situações obedecerão aos procedimentos legais, incluindo a notificação dos ocupantes e possibilidade de apresentação de reclamação, conforme cada caso. De Xaixai, Jaime Vanessio.
3: Na atualidade internacional, a campanha eleitoral para as eleições presidenciais de São Tomé e Príncipe termina hoje, antes do dia de reflexão marcado para sábado. As eleições realizam-se no domingo. As atenções estão centradas nos comícios de encerramento de Carlos Vila Nova, que procura a reeleição. Os restantes candidatos tiveram pouca atividade de campanha nos últimos dias. Mais de 142 mil eleitores estão inscritos para votar, incluindo cerca de 20 mil na diáspora. O tempo. A cidade de Tete poderá ser hoje a mais quente do país, com uma temperatura máxima de 30 graus centígrados, seguida por Quelimane e Pemba com 29, Maputo 28, Inhambane, Xaixai, Beira e Vilanculo 27, Nampula 26, Chimoio 24 e Lixinga com 23 graus centígrados de temperatura máxima. Foram as notícias das 9 horas. Próximas, quando forem 10 horas.
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2: 9:09. 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

0: Estimado ouvinte, bom dia e seja bem-vindo ao Tribuna Parlamentar. Hoje vamos analisar as ações realizadas pela Assembleia Provincial de Inhambane, órgão de fiscalização das atividades do Conselho Executivo Provincial. Para o Tribuna Parlamentar de hoje, nosso convidado é Ali Momad Natu, que é primeiro vice-presidente da Assembleia Provincial de Inhambane. Sendo certo que contamos igualmente com a participação dos ouvintes através do nosso terminal telefónico 86-79-59-167. Eu repito, 86-79-59-167. Na condução deste programa, Horácio Romão. Luís Batista está na sonorização. Muito bem, a Assembleia Provincial de Inhambane conta nesta presente legislatura com 81 membros que compõem então as quatro bancadas distribuídas da seguinte forma: 63 membros da Frelimo, 10 membros da RENAMO, 6 membros do MDM e 2 do PARESO. Senhor Ali Momad Natu, seja bem-vindo ao Tribuna Parlamentar. Como é que está a saúde da Assembleia Provincial de Inhambane? Bom dia.
1: Bom dia, muito obrigado. Antes queria saudar aos ouvintes da Rádio Moçambique, em especial a população da província de Inhambane, a qual nós representamos como Assembleia Provincial.
0: Exato. Como é que está a saúde da Assembleia Provincial de Inhambane?
1: Muito obrigado pela questão. A saúde da Assembleia Provincial é boa e neste momento queria dizer que a Assembleia Provincial foi instalada no dia 20 de janeiro de 2025 e com a sua instalação no dia 20 de janeiro de 2025 foram eleitos os titulares da Assembleia, o presidente, os dois vice-presidentes, que é o primeiro e o segundo vice-presidente, foram eleitos membros da mesa, foi constituída a mesa, isso no ano passado, numa sessão extraordinária, no início do ano, que era o início do mandato. E também foram criadas as comissões de trabalho, que são os três órgãos que compõem a Assembleia, que é o plenário, a mesa e as comissões de trabalho.
0: Exato. E em termos do trabalho que é realizado pelas comissões, concretamente o que é que fazem?
1: As comissões concretamente têm as suas competências, uma das quais principais competências é a fiscalização das atividades do executivo. Portanto, estas comissões de trabalho foram criadas e no ano passado realizaram uma fiscalização das atividades do executivo, em que encontraram algumas questões que preocuparam a própria Assembleia. Uma das questões que posso aqui levantar é a questão da dotação de investimento que foi exíguo, e também uma das questões que preocupou a própria Assembleia é a questão da prevalência da existência de dívidas às horas extras e segundo turno. No entanto, ouvido o Executivo, percebemos que estas dívidas vinham de 2022 para cá e estão sendo pagas de forma gradual. Mas sentimos que há um esforço muito forte do Executivo em saldar estas dívidas. É uma das questões que preocupou aos membros da Assembleia. Também o fraco reembolso do Fundo de Desenvolvimento Distrital. Esta é uma questão mesmo muito preocupante, porque os reembolsos são baixos e não permite que outros beneficiários ou interessados em aceder a este fundo tenham acesso, porque os fundos são baixos, os fundos devolvidos. Concretamente esta questão, e também tivemos a questão de alguns problemas no setor de saúde, por exemplo, falta de alguns medicamentos essenciais, mas a fiscalização deste ano mostrou já o diferente, porque as nossas instituições de saúde já
0: Certo.
1: tinham um
0: E
1: bocadinho.
0: já iremos para essa componente. As comissões, como é que elas são constituídas?
1: As comissões são constituídas de forma proporcional, onde praticamente todas as bancadas estão representadas nas comissões. Temos seis comissões. Temos a primeira comissão, que é a Comissão para Assuntos de Normação e Governação Descentralizada Provincial, que é designada a primeira comissão da Assembleia Provincial. Esta comissão é que é responsável pela elaboração dos instrumentos que aprovam os planos e outros instrumentos submetidos pelo Executivo. Temos a segunda comissão, que é a Comissão de para Assuntos de Plano e Finanças. Temos a terceira comissão, que é a Comissão para Assuntos da Agricultura e Desenvolvimento Local. A quarta comissão, que é a Comissão para Assuntos Económicos, Sociais e de Ambiente. Temos mais a comissão para a Comissão de Petições, Reclamações e Queixas. E a última comissão, que é a Comissão de Ética e Disciplina. E elas são constituídas entre 10 a 14 membros, no máximo.
0: E como é que é feita a escolha desses membros? É aleatório? Com base na qualidade do membro? Do ponto de vista de bagagem acadêmica, o conhecimento? Como é que são constituídas as comissões?
1: Na verdade, as comissões são constituídas de forma proporcional e as bancadas é que indicam os membros que irão fazer parte das comissões. Naturalmente que uma das questões que é vista é mesmo a questão daquilo que é a formação ou a experiência que o membro traz nas atividades.
0: Isto tem acrescentado algum valor para a qualidade das vossas deliberações?
1: Sim. Acrescenta sim, principalmente para aquelas situações em que as comissões têm uma formação específica, ou os membros, desculpa, têm a comissão específica.
0: Certo. Que atividades foram planificadas pelo órgão, tanto a Assembleia Provincial, para este ano e qual é o nível de cumprimento?
1: Para este ano, temos atividades ligadas vamos àquilo que são as reuniões dos órgãos. Em relação à mesa, as atividades estão cumpridas em 100% até o momento. A mesa já realizou das reuniões, já realizou 11 reuniões e estão cumpridas em 100%. E as outras atividades são referentes às sessões. Temos agendadas, de acordo com a lei, 4 sessões. No entanto, já realizamos uma sessão ordinária no mês de março, que essa sessão aprovou a conta de gerência dos órgãos de relação descentralizada para o ano 2025, e esta conta já foi submetida ao Executivo Central e ao Tribunal Administrativo, e também aprovou o balanço do Plano e Orçamento do ano 2025, aprovou a primeira revisão do Plano e Orçamento para o ano 2026, e achamos que, em relação à fiscalização, peço desculpas, também já realizamos a ronda de fiscalização. Está prevista uma ronda de fiscalização e já foi realizada esta ronda de fiscalização, e assim aguardamos que a próxima sessão venha a deliberar as questões encontradas pelos grupos de trabalho na fiscalização.
0: Em termos de instrumentos, a Assembleia viabilizou, portanto, na primeira sessão, do ponto de vista de impacto desses instrumentos que foram viabilizados, o que é que há a dizer?
1: Queremos dizer que o impacto é positivo, porque a partir da viabilização dos instrumentos, o nosso executivo está a trabalhar e, com base na aprovação daqueles instrumentos, consegue fazer aquilo que é a execução das atividades do Executivo, atividades que têm que ver muito com as nossas populações, como construção de sistemas de abastecimento de água, distribuição de carteiras escolares, e entre outras atividades que facilitam o funcionamento do Executivo.
0: Do ponto de vista do orçamento, essas atividades naturalmente acarretam custos.
1: Certo.
0: E aprovaram.
1: Sim. Foram aprovados com o orçamento. E nesta questão dos custos e orçamentos, queria aqui referir que os órgãos centralizados têm autonomia administrativa financeira, porém ainda nos falta a aprovação do Código Tributário pelo Executivo, e que esse Código Tributário ainda está em processo. E os órgãos executivos dependem muito do orçamento central. E neste momento sentimos que este orçamento é limitado, nem todas as atividades programadas são executadas. Isso, até certa forma, reduz aquilo que é a força do executivo trabalhar.
0: Estamos no mês de julho, praticamente acima do meio do ano. Só realizaram uma sessão em março, a ordinária, e têm, portanto, em termos legais, a previsão de 4 sessões. Será possível realizar?
1: Naquilo que é a programação, sim, é possível. No entanto, temos um entrave que é em relação aos orçamentos. A Assembleia Provincial, no mandato passado, tinha 60 membros. E com a subida de 60 para 81, tendo em conta aquilo que foi o nosso recenseamento eleitoral, a Assembleia subiu o número de assentos. Acontece que nós entramos para este ciclo governativo com alguns problemas financeiros. E esses problemas não são só da província de Inhambane, são problemas gerais do país. Isso acaba dificultando um bocadinho a realização de todas as sessões. Mas as principais sessões que devemos realizar estão sendo realizadas.
0: Do ponto de vista de iniciativa, a Assembleia Provincial tem estado a se desdobrar ou espera apenas carimbar o que vem do Executivo?
1: Não. A Assembleia Provincial se desdobra. A Assembleia Provincial busca as questões lá na base com o nosso Executivo ao nível do Distrito e depois tem deixado recomendações para este Executivo cumprir.
0: Muitas vezes disse que a Assembleia só bate as palmas. É isso que fazem na Assembleia?
1: Não é verdade. Não é verdade. Há algumas questões que, de uma forma fria, temos que reconhecer. Nós temos um orçamento que não é suficiente e se o Executivo aparece a mostrar que este orçamento não foi suficiente ou foi exíguo, não conseguiu realizar atividades, não temos como dizer não, deviam ter realizado desta maneira. E nós queremos agradecer ao nosso Executivo que tem tido muita força e muitas iniciativas para encontrar parceiros para realizar muitas atividades. Nós vamos dar aqui o exemplo da cooperação com a Embaixada da Irlanda, que tem financiado alguns projetos do nosso Executivo. Temos tido também apoio da Embaixada Espanhola, que financia muitas atividades ligadas ao ordenamento do território, entre outras, muito importantes para a nossa comunidade.
0: E a Assembleia Provincial espera apenas do orçamento ou também saem a pedir algum reforço, algum patrocínio para poderem trabalhar? Aguardam apenas pela libertação de fundos a nível central?
1: Felizmente não. A Assembleia Provincial tem algumas parcerias com algumas organizações e darei o exemplo aqui do IMD, Instituto para a Democracia Multipartidária, que tem financiado algumas atividades para a Assembleia Provincial. O GIZ também já financiou uma atividade de capacitação dos membros da Assembleia Provincial. Indo para aquilo que é o financiamento que recebemos do IMD, é concretamente na área da indústria extrativa. E a Assembleia já teve algumas capacitações nesse setor, apesar de ser uma área em que, em termos de competências, de forma explícita, a Assembleia não tem esta competência, tendo em conta que é uma limitação da Constituição da República na área de energia e recursos minerais, onde esta atividade está distrita mesmo aos órgãos centrais. No entanto, nós temos como competências atribuições na área ambiental e de reassentamento das populações, aquilo que são os direitos das populações, quando são abrangidas por estes projetos de indústria extrativa. E já fizemos uma capacitação no ano passado, este ano outra capacitação, e tivemos uma fiscalização, concretamente em Açouro.
0: Qual tem sido a qualidade das vossas deliberações?
1: É um pouco difícil ao parceiro dizer que a qualidade é boa, mas eu sinto que é boa. É boa porque essas nossas deliberações são todas aplaudidas por todas as bancadas existentes na Assembleia. Elas conformam-se com as nossas deliberações.
0: Resultam esse consenso de que, do ponto de vista de formação dos membros, portanto, estão felizes nas diversas áreas ou ainda falta?
1: A questão política é um pouco difícil dizer que nós teremos uma qualidade em termos de formação, porque os membros da Assembleia provêm dos partidos políticos e cada partido tem a sua forma de organizar-se. Sentimos que ainda há alguns desafios por parte de outros partidos, porque em alguns casos um membro é indicado como relator, por exemplo, vou dar um exemplo, é indicado como relator, mas tem alguma dificuldade em trabalhar com computador, informática, pedindo ajuda de outro membro. Mas a lei impõe que, por exemplo, este relator, este membro, tem que ser relator, dentro daquilo que é a proporcionalidade. Então, ainda sentimos este déficit, mas...
0: E o que é que está sendo feito para colmatar isto?
1: Uma das formas de colmatar é a assistência técnica, porque a Assembleia tem assistência técnica e esta assistência técnica tem colmatado esta dificuldade.
0: Alguns membros participam em capacitações sobre noções de informática, enfim, também questões de língua portuguesa.
1: Questões de língua portuguesa, sim, mas questões de informática, até este momento ainda não tivemos nenhuma capacitação em informática.
0: Acha que é ou não importante a necessidade de capacitação dos membros da Assembleia Provincial em várias temáticas?
1: É importante, sim, senhor, porque é com base em algumas capacitações que têm ocorrido num órgão que alguns membros vão melhorando aquilo que é seu desempenho. Eu vou trazer algum exemplo. Quando estamos em sessões, por exemplo, sessões ordinárias da Assembleia, há um momento de perguntas das bancadas. Aí, na primeira sessão, notamos ainda uma imaturidade por parte de algumas bancadas, porque traziam questões que não eram da competência do órgão e a exigir que o Executivo respondesse às questões. Mas o Executivo sempre responde em articulação com os outros órgãos, não que seja a sua atribuição. E com estas capacitações vamos percebendo onde ficam as balizas daquilo que são as atribuições e competências do órgão.
0: Doutor Aline Momad Natu, a Assembleia Provincial de Inhambane tem estado também a se desdobrar no terreno para verificar em loco aquilo que são ações realizadas pelo Conselho Executivo Provincial. O que há a dizer? O que é que vocês constatam no terreno e o que é que vocês recebem como documentos? Há ou não dissonância do que constatam no terreno e o que os documentos dizem? Vindos, portanto, do Conselho Executivo Provincial.
1: Muito obrigado. Felizmente, não há nenhuma dissonância. Quando deixamos o terreno e o que o documento diz, vemos que há uma consonância relativamente a estas questões que são trazidas nos instrumentos. Temos tido alguma dificuldade que é realizar mais fiscalizações. Por exemplo, para o ano passado realizamos só uma única fiscalização, devia ser no mínimo duas fiscalizações, mas só foi uma única fiscalização. Mas essa fiscalização não trouxe nada adicionante em relação àquilo que são as atividades que o Executivo trouxe nos instrumentos e o que estão lá no terreno.
0: Estamos a falar da componente de abastecimento da água, a expansão de energia elétrica e a expansão da rede sanitária. Há, portanto, muitas coisas que o Conselho Executivo Provincial se propõe fazer e quando vocês chegam no terreno conseguem ver isto ou precisam de lupa?
1: Felizmente não precisamos de lupa. Nós sentimos que o nosso Executivo é maduro e tem muita responsabilidade, está mesmo para trabalhar para as nossas populações e isso nós subscrevemos. Poderei trazer aqui aquilo que são algumas atividades ou programas, infraestruturas sociais realizadas no ano passado e que foram trazidas no balanço anual. Por exemplo, estamos a falar aqui de infraestruturas de desenvolvimento social. Foram construídas até o momento 45 salas de aulas convencionais, portanto, distribuídos aqui nos distritos. Temos distrito de Zavala 5 salas, Govuro 2 salas, Mobote 2 salas, Umino 2 salas, Inharreme 13, Massinga 14, Funhalouro 2, Morrombene 3, Inhassouro 2. E para dizer que este não foi só o orçamento do Estado que financiou, também temos parceiros que financiaram estas atividades. E ao longo do ano de 2025 também foram reabilitadas 11 salas de aulas convencionais dos distritos de Inhambane, que foram 3, Vilanculo 6 e Inhassouro 2. E foram construídas 124 salas mistas nos distritos de Mabote, que foram 15, Omuine 6, Inhambane 2, Inharreme 2, Massinga 23, Funhalouro 21, Morrombene 22, Panda 4, Vilanculo 23 e Machixe 6. E também temos uma infraestrutura de saúde que foi construída no distrito de Morrombene, povoado de Panga.
0: Portanto, são várias infraestruturas. Conseguem ver no terreno isso ou é o que consta nos documentos?
1: Conseguimos ver no terreno. E isto foi confirmado pelas comissões de trabalho que visitaram o terreno. Conseguimos ver.
0: Quais são, na vossa ótica, as áreas que assinaram grandes avanços ao nível da província de Inhambane? Quando se fala de infraestruturas sociais básicas.
1: Uma das áreas que nós sentimos que há muitos avanços e há um crescimento é na questão do abastecimento de água à população. Há uns anos atrás, nós tínhamos mais furos que sistemas de abastecimento de água. E nos últimos tempos sentimos que já temos muitos sistemas e pequenos sistemas de abastecimento de água para as nossas populações. E é de salutar este crescimento. Esta é uma das áreas que nós sentimos um grande crescimento, é o abastecimento de água, apesar de ainda haver muitos desafios para as nossas populações em muitas zonas, mas sentimos que há um grande empenho por parte do nosso executivo.
0: Uhum. A questão das vias de acesso. O que é que diz a população da província de Inhambane?
1: Nós vínhamos com problemas sérios de financiamentos neste setor. Se for a falar daquilo que foi o mandato passado, no mandato passado nós não sentimos crescimento nesta área. Felizmente, para este ano, notamos que para esta área de estradas, vias de acesso, já há mais financiamentos. Vamos dar o exemplo da estrada Machixe-Omuine, que ficamos muito tempo com problemas muito sérios, mas esta estrada já foi reabilitada. Sentimos que algumas estradas asfaltadas também já têm o tapamento de buracos, porque antes nem tínhamos esta questão de tapamento de buracos, que é o mínimo para facilitar a nossa transitabilidade ou transitabilidade das viaturas. Temos a estrada Pambara-Vilanculo, também, que era um caos nos tempos passados, mas melhorou bastante. E outras estradas que ainda sentimos que precisam de alguma intervenção. Eu vou falar da estrada Mabote, ou cruzamento de Mapinhano-Mabote, a estrada Massinga-Funhalouro e Inharrem-Panda. Essas estradas precisam realmente de uma grande intervenção. E outras que não pude aqui citar.
0: Fora isto, qual tem sido, portanto, o clamor da população?
1: O maior clamor mesmo é este melhoramento destas vias, porque estas vias têm danificado as viaturas e muitos operadores de transportes realmente acabam não metendo as suas viaturas por receios de danificar quando circulam nestes trajetos. Uma das grandes questões, ultimamente, que a população reclama mesmo, vou falar aqui que nem é competência da própria Assembleia, mas porque esta população nós representámo-la, é o custo de vida. Realmente, o custo de vida é alto e nós percebemos que esta conjuntura que nós estamos a viver ultimamente que afeta bastante aquilo que é a vida das nossas populações.
0: Uhum. Bom, o Conselho Executivo Provincial, no trabalho que tem estado a realizar, uma das questões que coloquei é, tanto mesmo nas autarquias, assim como nos distritos no seu todo, a questão do pagamento de impostos ou taxas por parte, portanto, da população. Sente, portanto, algum distanciamento, a população deixou de cumprir as suas obrigações fiscais. Como membros da Assembleia Provincial, que trabalho tem estado a fazer para que a população possa participar ativamente na construção da província?
1: Uma das questões que, como membros, fazemos é esta interação é feita quando fazemos a fiscalização com as nossas populações e apelamos às populações para cumprirem com aquilo que são as obrigações fiscais, que é através destes pagamentos que irão ajudar bastante naquilo que é o orçamento para a realização das atividades. No entanto, sentimos que do mandato passado saímos das eleições com aqueles conflitos eleitorais que provocaram alguma apatia no seio das nossas populações em pagar os seus impostos, mas pouco a pouco as nossas populações vão voltando àquilo que é a normalidade e vão pagando as suas obrigações. No entanto, ainda existe alguma relutância por parte das nossas populações ou por parte dos nossos cidadãos em pagar as suas obrigações fiscais.
0: E o que é que dizem? O que é que alegam ao não pagar tanto as taxas de impostos? E o que é que vocês têm estado a dizer para reverter a situação?
1: Sim, uma das questões que nós dizemos é que sem o pagamento desses impostos, dessas obrigações fiscais, é difícil termos fundos para o funcionamento.

0: população a não pagar, portanto, os impostos e taxas.
1: Não quero dizer aqui com muita certeza, mas
0: Do que tem estado a constatar no terreno e da conversa com as pessoas.
1: na conversa com as pessoas, na conversa com os nossos líderes ou funcionários a nível local, sim, eles referem-se sempre que existe uma desmotivação que é feita política. Neste caso, a vontade dos políticos, eu refiro mais da oposição, quando não há pagamento, para eles é melhor porque não vamos conseguir, ou o executivo não vai conseguir realizar as suas atividades. Existe essa situação, sim, senhor. Concretamente, eu vou-me referir aqui a onde tem mais acontecido isto, principalmente no distrito de Izavala, um distrito onde notamos esta situação.
0: Cumbana tem sido também uma espécie de um enclave. Em termos de pagamento, parece que existem, portanto, pessoas ou vendedores, quase que é uma prática não pagar imposto. Vocês, como
1: Infelizmente.
0: Assembleia, Provincial, têm estado a se desdobrar para consciencializar?
1: Sim, a última fiscalização, por acaso, desceu mesmo para. Num dos pontos foi a zona de Cumbana, onde trabalhou. E realmente deu-se esta educação cívica, não é? Às nossas populações. No entanto, aquelas correntes contrárias, algumas vezes, têm tido sucesso.
0: Certo, o ouvinte pode, a partir deste momento, contribuir ligando para o 86 79 59 167. Repito, o ouvinte pode participar a partir deste momento ligando para o 86 79 59 167 e participar neste nosso programa, portanto, o Tribuna Parlamentar aqui na Rádio Moçambique, que o nosso convidado é Ali Mohamed Natu, que é o primeiro vice-presidente da Assembleia Provincial de Inhambane. Na indicação de que temos um ouvinte que quer cruzar comunicação conosco. Bom dia, seu nome, de onde fala, já está a participar?
2: Sim, bom dia. Aqui está a falar com o Elton. Alô?
0: Sim, estamos a ouvi-lo, senhor Elton.
2: Sim. Na província de Inhambane.
0: De que distrito?
2: Cidade de Inhambane.
0: Certo. Já está a participar.
2: Bom, segundo aquilo que já se falou. Dos impostos. Praticamente, como se não bastasse, está-se a falar daquilo aí, como é que eu posso dizer? É verdade que a população, na verdade, está a cumprir com as suas obrigações, mas eu seria da opinião que o governo devia olhar, na verdade, devia distribuir, haver uma percentagem provincial ou distrital, por parte mais ou menos da economia, onde poderia ter como distribuição, por parte de gás, por exemplo, pelos recursos que nós contemos aqui aqui em Moçambique, praticamente, eu sou da opinião que poderia talvez atribuir os 15% a nível distrital ou provincial, no geral. E seria 15% para o gás natural. E para as empresas, as ONG, mais ou menos. Porque o que está a constatar, praticamente, não sei se vou buscar um outro exemplo, que se calhar está fora daquilo que é o conteúdo do dia ou do debate. Por que que. Ou diria, por que que os produtos que nós extraímos aqui no nosso país são situação de elevado custos em relação aos

0: aos produtos importados. Bom, essa eu poderia colocar como uma questão. E poderia parar por aqui.
1: Muito obrigado pela sua participação. Continuação de uma feliz manhã. Continuamos com linha aberta para o ouvinte participar neste programa Tribuna Parlamentar 86-79-59-167. Eu repito, 86-79-59-167. Este é o número através do qual o ouvinte pode participar, colocando as suas questões ou então sugestões para o nosso convidado aqui nos nossos estúdios, o senhor Ali Mamad Natu. Há uma indicação de um ouvinte em linha. Bom dia. Indicação de que perdemos este tanto contacto com o estimado ouvinte. 86-79-59-167. 86-79-59-167. Temos indicação de um ouvinte em linha. Bom dia. Seu nome já está a participar?
2: Alô, bom dia.
1: Bom dia. Queremos pedir para que reduza o volume do seu receptor. Bom, esta mensagem extensiva a todo o nosso auditório, para quem queira interagir conosco aqui, portanto, é só, portanto, reduzir o volume do seu receptor e vai participar. Há uma indicação de um ouvinte que quer cruzar a comunicação conosco. Bom dia, seu nome, já está a participar? Bom dia.
3: Sim, bom dia.
1: Sim, seu nome, de onde fala, já está a participar no portanto, programa Tribuna Parlamentar?
3: Sim, Inércio Raul, bairro Xamã, cidade de Inhambane.
1: Sim.
3: Sim, eu acompanhei tanto programa, estou aqui a ouvir tudo no lugar dos jovens. Eu gostaria, na minha opinião, tipo, de fazer com que cadastrar espaço, porque nós, na verdade, temos muitos espaços que não são cadastrados. Só que, na verdade, está difícil para nós, devido aos custos.
1: Sim.
3: Já isso. Se fosse que o município, na verdade, poderia simplificar as coisas no sentido de tipo transporte, se nós vamos para lá, temos que pagar com transporte, aquilo mais aquilo já, isso nos torna muito difícil. O governo em si poderia simplificar todo mundo, cadastrar o espaço, sabe? Ser um valor mesmo que todo jovem poderia conseguir pagar. Isso ultimamente. Epa, o país, de qualquer maneira, porque o valor está muito elevado, no sentido que epa, as pessoas já não conseguem. Já é um pouco difícil.
1: É tudo?
3: É tudo.
1: Muito obrigado. Continuação de um bom dia. Ouvintes, este é o seu espaço Tribuna Parlamentar aqui na Rádio Moçambique. Continue então a interagir conosco através do 86-79-59-167. 86-79-59-167. Indicação de um ouvinte em linha. Bom dia. Seu nome já está a participar?
4: Jaime, a gente vai comprar o colorecido.
1: Sim, vamos a isso, Jaime.
4: A questão é a mulher de Carata com ele, é na Assembleia Provincial. A fiscalização de Marco e mais a Cuiína, porque Lumuca é na Sinica Winnesse. Na Maroa Maninha, walk mais precário. Né, é na transporte adequado. Só para colocar Maninha que consiga lá com a Golda, em Piruá, no Golfo. Azó. Já. Lixa Marco, a fiscalização de Sonia, enchi, antes o olho. Mina, porque a Maroa não se esmabulil Maroa, aí fando mof. Aí só um beijo. A Sozoli, ele é um professor de Inhambane. Caso ele financiar a polícia em Inhambane, a professora, aí deve beneficiar a professora em Inhambane, quer? A Sozoli, que eu disse para a Sozoli, antes de voar, principalmente se não zola, se não zola, se não zola, antes de voar. Rosa, quando ele quer falar com ele, ele suru na tshinnesa ja aitshi kwana va sama kumelela zwinwayani ka liko na fishile sama kota kota akwe na na hita kuma ku tsaka friki vakona kuma ku va kupa ko ankhupu na ndza ha kupa friki madali mashi lava kupa ku kuma ku va perdera morale maka yini ya ku ava woni benefits ya ku va kupela yini bondir com os casamentos por agora de comer valer.
1: Muito obrigado. Continuação de um bom dia e a nossa sintonia. Este ouvinte, portanto, fala sobre a necessidade de se estender as ações de responsabilidade social da SASOL para, portanto, outros distritos da província de Inhambane. A questão das vias de acesso em Umuin são precárias. Já a indicação de um ouvinte em linha. Bom dia, seu nome já está a participar?
2: Bom dia. Sim. Meu nome chama-me Custódio Laquene Marangula.
1: Sim, faça favor, senhor Custódio.
2: Yeah, eu quero colocar uma situação, mas eu sei que o membro ali não vai ter capacidade de responder, porque é nível mesmo provincial, embora que é Assembleia Provincial, mas quer responder por parte de fiscalização, como ele diz que está fiscalizado. Eu estou muito revoltado aquela estrada que sai de Mapinhane para Mabote. Aquela já não é estrada, aquilo são covas. E o povo de Mabote já reclama não sei quantas vezes. Eu estive em Mabote no ano passado, fui presenciar uma das reuniões, o povo está a chorar sobre aquela estrada ali. E essa fiscalização que dizem que estão a fiscalizar, estão a fiscalizar aonde? Não vale a pena a gente taparmos o solo pela peneira. É a Direção Nacional das Estradas com o Governo Central Provincial não estão a ver nada sobre as nossas estradas, porque aquele povo ali tem madeireiros que tiram madeira, caminhões de madeira que andam a cavar ruas, e eles não têm responsabilidade social. Não sei se o executivo, assembleia, não responsabiliza o nosso governo para ver se aqueles que estão a explorar lá, pelo menos reabilitar aquela estrada de Mabote, Mapinhane, são covas em cima de covas, e não posso dizer que aquilo é rua. Portanto, não vale a pena a gente estarmos aí a mentir uma coisa que não é verdade. Não há fiscalização, não há nada. Então, bom, como eles estão lá na Assembleia, estão à espera de me receber e acabou. Ponto final.
1: Certo, a participação do ouvinte ainda continua. 86-79-59-167. 86-79-59-167. Hoje estamos a analisar as ações de fiscalização realizadas pela Assembleia Provincial de Inhambane, um órgão de fiscalização das ações realizadas pelo Conselho Executivo Provincial de Inhambane. A indicação de mais um ouvinte em linha. Bom dia. Seu nome já está a participar?
5: Bom dia. Aqui é Albano.
1: De onde fala?
5: A parte de Maciço.
1: Certo.
5: Sim, eu gostaria de procurar saber dessa fiscalização que está sendo feita, se de fato é uma fiscalização responsável. Isto porque o ouvinte que acaba de ligar a bocado a falar da estrada via Mapinhane, Mabote, ali aquela é via chave. Que a responsabilidade é ele onde deviam dar todas as atenções. Veja que o Parque Nacional de Zinave está ali, no sítio de Mabote. Os recursos todos estão ali. O que é que está-se a fazer? Estrangeiros estão ali a tirar aqueles recursos. E não há responsabilidade. Só reiterar o governo acaba de falar. É bom pararem tudo e irem para ali, naquela via Mapinhane Mabote. Por favor, perdoa aquele povo, não é culpado. Por que é que estão a matar aquele povo? Por favor.
1: Bom, participação de mais um ouvinte. Vamos ouvir também mais um ouvinte que está em linha. Bom dia, seu nome já está a participar?
6: Sim, bom dia.
1: Bom dia, seu nome já está a participar?
6: Está a falar com Paulo Salvador Gulela de Macinga.
1: Sim, sim, já está a participar.
6: Sim, é assim, eu tenho uma opinião. Como um cidadão simples. Então, uma vez que trata-se de certos investimentos grandes para fazer projetos grandes também, então há necessidade de existir também financiamentos ou fontes de financiamento robustos também. Então, a mí la forma de analizar es, ¿por qué que no se piensa? Parar un poco, investir en una determinada situación, acumular aquel valor, depois criar-se uma empresa ou algo que possa produzir valor. Exemplo, criar uma empresa que vai extrair pedras, exemplo, e transformar em brita aquela pedra e passar a vender. Então, o valor que sai daquela empresa ali passará a financiar as atividades, por exemplo, de construção da estrada. Então, estarão lá pessoas a trabalhar, a produzir, mas já se sabe que aquele valor é destinado a coisa X. Então, pensar-se nessa ótica em todos os setores. É a minha forma de analisar e dar opinião nesse sentido.
1: Muito obrigado pela sua contribuição, estimado ouvinte, a partir de Massinga. E fechamos, portanto, este espaço de interação com o nosso ouvinte. Senhor Ali Mumad Natu, estão aí colocadas as questões que merecem as devidas respostas. Tenha bondade.
7: Muito obrigado. Primeiro, queria agradecer as questões trazidas pelos nossos ouvintes e dizer que são legítimas. Essas questões são todas legítimas. Começando para a última questão, uma das questões do ouvinte que Marrengula, acho que é Marrengula.
1: Exato, que nos falou de Xucuque.
7: Falou-nos de uma estrada Mapinhana e Mobote e disse que não há fiscalização. E eu primeiro queria rebater este pronunciamento, dizer que sim, há fiscalização. E, no entanto, a fiscalização detecta estas questões, é por isso que nós temos conhecimento destas questões. E fora desta da fiscalização, também o nosso plano quinquenal 2025-2029 já prevê a construção destas estradas, intervenção na estrada Mapinhano-Mobote, a estrada Massinga-Funhalouro, assim como Panda e outras estradas. No entanto, nosso exercício económico, o nosso mandato 2025-2029, começou com problemas sérios financeiros, que há que reconhecer esta questão. E para financiar a construção de uma estrada, os custos são muito altos, que realmente não é fácil construir todas as estradas em simultâneo. O país é grande. O país é grande e esses fundos vêm sendo...
1: Mas como a Assembleia tem estado a pressionar o Executivo para a concretização disto? Eu acho que é isto que a população quer.
7: Uma das questões que nós fizemos mesmo é trazer estas atividades dentro do plano quinquenal, que vão sendo desdobradas anualmente. E para este momento já estamos a ver muitas intervenções nas estradas nacionais. Para falar a verdade, não é competência da Assembleia, dentro da Governação Descentralizada, a intervenção nas estradas daquele nível. No entanto, preocupa as nossas populações.
1: É que quando vão ao terreno, não ficam cegos.
7: Encontramos as questões e levamos para o Executivo. Temos intervenções. Já tínhamos atrás muitas estradas degradadas. E não é num instante que havemos de ver o Executivo a resolver todos os problemas. É mesmo uma questão gradual. Aqui um dos ouvintes referiu-se indo mesmo àquilo que é a questão, referiu-se à questão da Sasol estender as suas ações em toda a província. A Sasol tem feito o seu papel e no mandato passado foi aprovado um decreto que, em relação àquilo que é a exploração de recursos minerais, 10% do que o governo ganha deviam ir para onde esses recursos são explorados. Infelizmente, iniciamos algumas atividades. Foi no distrito de Morromben, onde íamos construir uma estrada, aprovada pela Assembleia, e tivemos a construção de um centro de saúde em Arrime e uma ponte em Zavala. Porém, por causa destas dificuldades, não houve desembolsos de fundos para continuarmos com estas atividades. No entanto, já existe esta iniciativa por parte do governo para os recursos beneficiarem a população onde eles são extraídos. E realmente isso existe. E um dos jovens falou aqui, o Inácio Raul, de Xamane, trouxe uma questão que é meramente da autarquia, mas nós reconhecemos que a autarquia tem que trabalhar para criar... ele queria se referir mais ao parcelamento.
1: Exato.
7: Não nem tanto de cadastro.
1: Técnico, depois há pagamentos.
7: Há pagamentos. Reconhecemos que é uma atividade que o município tem que fazer, mas é responsabilidade mesmo própria do município e não dos órgãos de governação descentralizada.
1: Certo. Que desafios, senhor Ali Mohamed Natu, a Assembleia Provincial tem, já mesmo a terminar?
7: Os desafios que a Assembleia tem, vou trazer alguns. Um dos grandes desafios que a Assembleia tem é a previdência social do membro da Assembleia Provincial em caso de doença ou omissão da Assembleia. O membro da Assembleia, se, por exemplo, eu trago um exemplo, numa viagem de fiscalização encontra um acidente, não está previsto nada para apoiar este membro, vai ser mesmo porque a nossa saúde cuida dos seus cidadãos.
1: Em termos de recursos para o vosso trabalho,
7: temos também aqui, temos aqui
1: meios
7: também,
1: financeiros,
7: temos
1: materiais.
7: Aqui suficiência de compartimentos para o funcionamento dos órgãos. A Assembleia não tem compartimentos suficientes para os órgãos funcionarem. Em termos de orçamento, realmente este é um grande desafio. O orçamento alocado no ano de 2020 em relação a para os planos, era muito reduzido.
1: Certo. É. Bom, tempo esgotado para o Tribuna Parlamentar. Hoje estivemos, portanto, a analisar as ações realizadas pela Assembleia Provincial e os desafios, sendo certo que a Assembleia Provincial é um órgão de fiscalização das atividades do Conselho Executivo Provincial. Contamos aqui nos estúdios com Ali Mohamed Natu, primeiro vice-presidente da Assembleia Provincial de Inhambane. Na moderação do Tribuna Parlamentar de hoje esteve Horácio Romão. Luís Batista encarregou-se pela sonorização. Voltaremos a nos cruzar em antena oportunamente. Bom dia.
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1: Tá só fazer aqui no programa Zumba da Rádio Moçambique, aqui em Racita, Skydi, Mr. Ponto Fraco, ao discorrer do piano e da guitarra. Sejam todos bem-vindos. Zumba! Zumba!
0: Suave. 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
1: 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Epa, era terrível.
0: Era terrível.
1: Então, já, hey. De tudo de marrunhana já.
0: Ei, hey, brava. Hey.
1: Não vale a pena.
0: Se pita na CC.
1: Ei, já. Uma mamãe azangara com isso. Epa, então, ok. Hey. Unafa com zara que água só.
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1: eu tenho? Eu vou estar viajando para Maputo. Ninguém resenha na Mingas.
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0: Yeah. Mas normalmente can you emba ambare abanya fecha nya família. 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
1: Vou cara para o despertado.
0: Can you emba? Nesse quatro no guango, professor de música, mas para o emba só na aula, coisa específica. E nyago emba é nyago lala. Can escutar música 100% silêncio. É estranho, mas quis o caminho só.
1: Nega, era uma festa, pare.
0: Não, em festa, yango mesmo pode por silêncio absoluto. Mas como o cara me bate, né? Então, nego escutar a música com objetivo. Uma vez, nego pude jogador em Congo. Acho que Cristiano Ronaldo, canhimo de enroguado. Anga canhê cuí. Assistir de jogo.
1: Ou coisa que vai ter.
0: Algo vai ter, mas o cala para assistir. Tem que mesmo na guri jogo em específico. Já ele é para mim estranho. Mas em Nguti dizem que eu tenho em Nguti.
1: Já vou dizer o ouro.
0: Escuto música com objetivo.
1: Eu vou passar muito tempo em
0: ou às vezes porque é para um vai vizinho, né? Às vezes não precisa o omba com vamos vai vizinho já na Bluetooth automático.
1: Fazer
0: o tudo aqui hoje. Às vezes na viagem. Às vezes já doanho hongo omo aquatini chini chitsonga.
1: Cabine,
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1: Depois a gente não tá ganhando com sinyone, porque nyungu tsuka nyiwona a minha status lá no tenze minha o carro, mas não tem ninguém sabe.
0: Exatamente.
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0: 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Grande compositor. 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
0: 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Casal em Sanana, porque a mamãe acorda 24 anos. Né? Então, o Ganiki nada que vai discutir, a dizer que a Zagaia, já com o Zangara, o Petaco Pola, o Mangazuacon, a falhar é a Pola Yana.
1: Ungwana,
0: falta de preparação, maturidade. Porque, epa, o Gazin não é coisa fácil.
1: Na Canina Gurara,
0: o Vila, Mocano Covila, Cuvita, Covila, Covila,
1: Cuvita,
0: Wakuvila facilmente. Calcal minha mãe, Zé.
1: Nada. Na bobete, sabe?
0: É que minha mãe não precisa ser unhas Congo.
1: Para o Zangar.
0: Nod. Podemos tacar a vaca, rega. Talvez eu falhar em Ana. O Terezinha base. Pronto.
1: Jitunga.
0: Terezinha e algo tá com raio.
1: Às vezes eu runga com os quatro no cabo, vai ensaiar. Ou algo me manda mensagem, algo muzunzanhana.
0: Problema.
1: Eu vou com o mundo de vaguinha.
0: Então, o algo vilangudo. Não faz isso, eu sou homem, pai.
1: Então, ninguém era salvo, sabe? De variar.
0: Então, tem que ir preparado para perceber que minha mãe, se ele não singue, se ele não de mês, né? Matsigo. Se ele não singue, às vezes o agotá com o tumutu no Hongo Gaia. nyama wako wa mukane wako kwata kuya diskansara mashu uite pakuwa nako ja au kwata kubula ja é quanto o João vai botar o lala já. Esse é um problema, cara.
1: Ok, agora batinho com o Mbaba com o Silvino.

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1: A fechar um zumba nesta sexta-feira que contou com a participação de Silvino Lambo, Antônio Kumbani, Bernardo Solomão, é a festa de sexta-feira.

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2: A sua atenção às notícias a esta hora, apresentadas por Ivanob Dias. 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
3: Olga da Glória e ouvinte, muito bom dia. O ministro da Agricultura, Ambiente e Pescas, Roberto Albino, vai manter hoje conversações oficiais com o ministro dos Negócios Estrangeiros da República de Belarus, Maksymin Ryzhenkov, que efetua uma visita de trabalho de 3 dias a Moçambique. No encontro, os dois ministros vão avaliar o estágio da cooperação entre Moçambique e Belarus, bem como abordar o aprofundamento e dinamização das relações de amizade, solidariedade e de cooperação bilateral nos domínios da economia, comércio, agricultura, educação, transporte e logística. Um comunicado do Ministério dos Negócios Estrangeiros e Cooperação indica que os dois dirigentes vão, igualmente, trocar impressões sobre a situação política, económica e social dos respectivos países e regiões. Esta é a primeira visita do ministro dos Negócios Estrangeiros da Belarus a Moçambique. A ministra dos Combatentes reafirma o compromisso do governo com a preservação da memória da luta de libertação nacional, destacando a necessidade de reforçar a recolha, conservação e divulgação dos testemunhos dos combatentes. Nialete Mondlane falava hoje em Maputo na abertura do 3º Conselho Consultivo do Instituto de Pesquisa da História da Luta de Libertação Nacional. A governante sublinhou que a preservação da história da luta de libertação nacional constitui um dever patriótico, devendo envolver instituições públicas, investigadores, combatentes e a sociedade em geral.
4: É necessário organizar e programar de forma rigorosa e sistemática a atividade de pesquisa e de investigação histórica, de modo a que se traduza em resultados concretos, duradouros e de qualidade reconhecida, coletâneas e livros de referência, revistas científicas, documentários, bases de dados digitais, de testemunhas acessíveis e investigadores ao público.
3: Ministra dos Combatentes, Nialete Mondlane, na abertura hoje do 3º Conselho Consultivo do Instituto de Pesquisa da História da Luta de Libertação Nacional. Mais de 300 operadoras de transportes interdistritais de passageiros e de carga de 5 distritos da província de Nampula serão abrangidos este ano pela campanha de licenciamento de transportes de carga em bloco móvel em curso naquele ponto do país. Otávio Fonseca.
5: Trata-se de operadores de transportes interdistritais de Nacala Porto, Mugovolas, Ribaue, Malema e Erati. O chefe do Departamento de Estudos e Planificação na Direção Provincial dos Transportes e Comunicações de Nampula, Amadi Kamishi, avançou que pretende-se, com a referida campanha, descentralizar os serviços de licenciamento e aproximar cada vez mais aos utentes. Para Amadi Kamishi, pretende-se igualmente, com a campanha, legalizar os serviços públicos de transportes de passageiros e de carga nesta província para responder de forma eficiente às necessidades dos cidadãos. Otávio Fonseca, Nampula.
3: O Partido Frelimo em Teta avalia hoje, na vila de Nhamayabue, no distrito de Mutarara, o desempenho das 5 autarquias da província. Ana Avenila.
6: O encontro de balanço junta os gestores das autarquias de Ulongwe, cidade de Teta, Chitima e Nhamayabue e visa refletir sobre o nível de cumprimento do manifesto político e nível de execução do orçamento e qualidade dos serviços prestados aos munícipes nestas autarquias sob gestão da Frelimo. Além dos funcionários das autarquias, a reunião contará com a participação de quadros do Partido Frelimo ao nível central e provincial. Consta da agenda deste encontro a apresentação de relatórios de governação dos primeiros 6 meses deste ano, avaliação de receitas e despesas, entre outros. Da Tridate, Ana Venila.
3: Atualidade internacional, 20 alunos de uma escola primária e um adulto morreram num acidente de viação envolvendo o autocarro que os levava de regresso de uma visita de estudo no leste do Uganda. É uma informação prestada hoje pela polícia ugandesa explicando que o motorista perdeu o controlo do veículo que saiu da estrada e embateu sobre uma pedra grande e capotou. A polícia diz ainda que 3 adultos e várias crianças também ficaram feridas no acidente de viação ocorrido da noite desta quinta-feira. As forças norte-americanas anunciaram esta quinta-feira a apreensão de um navio de Golfo no Golfo de Oman, no âmbito do bloqueio aos portos iranianos estabelecidos esta semana. Segundo o Comando Central dos Estados Unidos da América, outras embarcações comerciais também foram interceptadas por tentarem romper o bloqueio. Na noite de quarta-feira para quinta, os Estados Unidos da América realizaram ataques contra infraestruturas de transporte no Irão, incluindo pontes, uma estação ferroviária e um aeroporto. As autoridades iranianas reportaram mortos e feridos, classificando os bombardeamentos como uma nova escalada de conflito. Os confrontos intensificaram-se após o reinício das hostilidades em julho, agravando as tensões no Estreito de Hormuz, uma rota estratégica para o comércio mundial de petróleo. Ouvinte, acabamos de apresentar o Noticiário das 11. Acompanhe o próximo às 12h30 no Jornal da Tarde.
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0: Onze horas nem 8 minutos. O arranha marriguês tinha mitumo com a guitonga. A segura-me-ru-nunha. A sexta-feira.

11 horas e 13 minutos. Mado sou caninha me tomo com a guitonga. O amogado de mim reunião de banda sexta-feira. É, rato em Moçambique, minha mãe. Algia, Mado, Algia.

LG, amada LG, a papai vai minjando. 11 horas e 17 minutos, entre Rádio Moçambique e Inhambane. É, vai, vai, engraçado o Rádio Moçambique. E o tempo é que nem, vamos no Ruga, acabou. Ah, já. Yeah. Se zimba, sabe?

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São 11 horas e 55 minutos. Começamos os trabalhos em português neste 17 de julho de 2026. Hoje estamos em sexta-feira, início do final de semana. Trazemos como agenda para esta emissão os tópicos do Jornal de Inhambane. Primeira edição às 12, às 12h30, o Jornal da tarde, em cadeia nacional, às 13, o Jornal de Inhambane, a segunda edição. Voltamos com um período musical variado que nos leva até 13h54 minutos, altura em que vamos fazer a transição e devolvemos o testemunho para a língua guitonga. É assim, todos os dias úteis, de segunda a sábado. Vou-te sincero, senhor ouvinte, de que amanhã esteja a ser feliz. Desejamos que quando a tarde chegar seja ótima e, sobretudo, que os trabalhos da Rádio Moçambique estejam a chegar nas melhores condições de audição. Eu sou Jeremias Gonhão, sua companhia até próximo das 14 horas.

0: No país são 12 horas.
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0: Juntamos a esta altura a voz de Armindo Massinga a trazer-nos os tópicos da primeira edição do Jornal de Inhambane. Boa tarde, Massinga.
2: Boa tarde, Jeremias Gunhamo e ouvinte da Rádio Moçambique. São tópicos para o jornal mais logo pelas 13 horas que os membros da Assembleia Provincial de Inhambane desdobram-se na sensibilização da população sobre a necessidade do pagamento de impostos e taxas na província. Num dia em que a Comissão Técnica, no âmbito do diálogo inclusivo, continua a percorrer os distritos da província de Inhambane e hoje esta COT, a Comissão Técnica, trabalha, está a trabalhar no distrito de Panda, onde os participantes defendem mudanças moderadas. Jeremias e outro.
0: Muito obrigado. Está feito o convite. Às 13 teremos o Jornal de Inhambane, onde teremos os desdobramentos destes e outros assuntos.

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1: São 12 horas e 2 minutos, estivemos a ler, melhor, estivemos a trazer os tópicos do que será o jornal de Inhambane às 13 horas. 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Para quem desejar mais informações, poderá contactar o número 86257 9834 durante as horas normais de expediente. 12 horas e 3 minutos.
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1: 12 horas e 5 minutos, quando o relógio marcar 12h30, será o Jornal da Tarde em cadeia nacional.

12 horas e 15 minutos, música nossa. Estivemos com Sérgio Pato e há pouco tempo é Zeca Murassi nesta música Mamãe Não Amorasse. Música nossa, vamos até 12 horas e 30 minutos.

0: Vamos trazer então as incidências do que acontece em Portugal na visita do Presidente da República no seu encontro com a comunidade moçambicana residente naquele país.
1: Sobre a questão do intercâmbio entre estudantes, empresas, governo, quero concordar plenamente com esta contribuição e nós vamos aprimorar para ver como podemos melhorar este aspecto. Sobre o apartheid na África do Sul, nós vamos continuar a trabalhar com o governo sul-africano, primeiro para realmente transmitir essa mensagem que deixou aos jovens, que mesmo nós, para ficarmos independentes, dependemos da Tanzânia. A Frente de Libertação de Moçambique não foi construída ou constituída em Moçambique porque não havia condições, não é? Por isso aconteceu na Tanzânia e graças à Tanzânia que nós conseguimos alcançar a nossa independência. Foi assim também que, graças à nossa luta, sobretudo a linha da frente que era liderada pelo Presidente Samora Machel, que Zimbábue conseguiu alcançar a independência, Angola, apesar de ser o mesmo ano, mas nós é 25 de junho, eles é 11 de novembro, e depois conseguimos, portanto, trabalhar para poder libertar o povo sul-africano do apartheid. O Presidente Zuma viveu em Maputo durante este período todo de luta. Casou até em Maputo, tem uma filha sul-africana, mas nasceu em Maputo. E são esses aspectos que a juventude não percebe, não é? Mesmo Namíbia conseguiu alcançar a sua independência graças, portanto, a esta luta da linha da frente que foi liderada pelo presidente Samora Moisés Machel. E hoje a juventude, principalmente aquela que nasceu depois de 2000, que já tem 26 anos, que nasceu em 2000. E é este que está a fazer isso. Ele não tem essa história que estamos a dizer aqui. Mas quero concordar consigo que também é nossa responsabilidade, os mais velhos, transmitirmos a história, transmitirmos os valores, que é para perceber que houve muito sacrifício de todo o povo da região para libertar a África do Sul do apartheid. E nós vamos continuar a trabalhar neste sentido. E em relação a como são tratados os nossos irmãos cá, eu disse no início da nossa reunião que temos aqueles que vêm legalmente, por exemplo, a partir do Instituto Nacional de Emprego, que assinam os contratos em Maputo, têm seguro de vida em Maputo, têm seguro de viagem em Maputo, têm um bilhete de viagem em Maputo, só parte quando todas as condições estão criadas. E nós temos certeza para onde é que vai, com quem vai. Mas também quero concordar com tudo o que me disseram aqui, que existem, e eu disse isso no início da nossa reunião, aquelas agências privadas de emprego, algumas são honestas, mas outras não são. E também temos aqueles que vêm, porque só ouviu dizer que em Portugal há emprego. Desarrasca-se, consegue passagem e parte. Não tem contrato, não tem seguro de vida, não tem seguro de viagem. O seguro de viagem acaba conseguindo, porque pronto, acaba sendo obrigatório. Mas chega aqui e entra nesta situação que estavam aqui a dizer. Existem essas situações. Por isso eu estava a dizer no início dessa reunião que todos nós temos que estar vigilantes e ajudarmos a esses nossos irmãos que são burlados, acabam caindo na armadilha e acabam caindo nessas situações que estavam a contar aqui. E juntos vamos ter que continuar a trabalhar para ultrapassar essas situações. Elogiaram aqui a questão da lei de conteúdo local, lei de minas e lei de petróleos, que fortificam mais a nossa economia. E queria dizer também que falaram coisas importantes aqui. Nós, apesar de termos recursos minerais, hidrocarbonetos, a nossa economia não pode concentrar-se apenas nisso. É aí onde eu queria concordar convosco, e essa que é a nossa visão, diversificar a nossa economia. Temos que investir na agricultura, porque a agricultura é que vai permitir que as pessoas tenham comida, geram renda, o emprego massivo é com a agricultura, e sobretudo a agricultura familiar, que é extremamente importante. Por isso eu estava a dizer que esta reunião propôs soluções, estão de acordo com a nossa visão. Temos que investir no turismo, investir na indústria, porque a industrialização é que vai gerar emprego para a juventude, principalmente, e para a mulher. E também quero concordar plenamente convosco que temos que investir muito na... como é que eu posso dizer? Na economia familiar. É por isso que existe o FIDEL, que está a financiar nos distritos 60% dos recursos vão para a juventude, mas agora criamos também o ProMulher, que é o fundo especificamente ligado para financiar a mulher. Porque quando nós falamos de família, resumidamente estamos a falar de mulher. Porque a mulher é que cuida da família. E a mulher é uma gestora por excelência. Não há margem de dúvidas. Eu costumo dizer aos meus colegas, ministros e com quem trabalho, que eu conheço grupos de poupança de mulheres do Rovuma Maputo em Moçambique, vulgarmente chamamos por STIC, mas não conheço nenhum grupo de poupança de homens. Um sequer, não conheço. Mas, primeiro, isso demonstra o nível de confiança que as mulheres têm, o nível de seriedade, de responsabilidade na gestão, sobretudo de recursos financeiros, não é? E eu também tenho dito aos meus colegas que conheço muita mulher do Rovuma Maputo e no mundo que desempenha o papel de pai e mãe ao mesmo tempo. Mas não conheço nenhum homem que desempenha o papel de mãe e pai ao mesmo tempo. E podia dar vários outros exemplos, não é? Por isso, achamos que era importante, como disseram aqui, a economia familiar, o Estado e o Governo têm que apostar. E uma das apostas é esta, financiar diretamente a estes grupos que asseguram a mulher por serem grandes gestoras, e nós queremos continuar com esta visão e vamos continuar a trabalhar juntos, porque, como se diz, educar uma mulher é educar uma sociedade. Financiar uma mulher é financiar uma família. E temos que continuar a trabalhar neste sentido e nós queremos concordar plenamente com as vossas contribuições. No Centro de Apoio aos Imigrantes, mas antes queria falar sobre este assunto que estavam aqui a fazer referência da participação da diáspora ao nível da COTE. Acolhemos, vamos debater este assunto para ver se podemos ter membros da diáspora na COTE. Também queremos concordar plenamente com o nosso irmão que precisamos de aprofundar os mecanismos de combate à corrupção. Também temos que concordar que a questão de famílias de renda baixa para passar para a renda média é um objetivo que nós temos neste momento, nesta questão da diversificação da economia, mas precisamos de financiar principalmente a agricultura e a agricultura familiar, porque onde há fome, todo mundo ralha, mas ninguém tem razão. Temos que trabalhar para poder alimentar o povo. Alimentando o povo e havendo comida para todos, podemos resolver o resto sem muitas dificuldades. Quero concordar também com a questão relacionada com os jovens moçambicanos que vêm aqui poderem ter processo de integração, como dizia aí a nossa advogada. Mas também queria dizer que neste processo existem situações de sucesso que surpreenderam a nós próprios. Por exemplo, já mandamos cerca de 15 jovens para os Emirados Árabes Unidos, a Abu Dhabi, que quando chegaram, em menos de um mês, foram duas, três semanas, três deles logo foram promovidos para supervisores nas obras. E nós perguntamos como é que era possível. A resposta que nos deram é que o nível deles era muito elevado em relação aos padrões que eles tinham lá nos Emirados Árabes Unidos. O que quer dizer que nós, em Moçambique, temos jovens, pedreiros, eletricistas, canalizadores, carpinteiros, que nós, porque estamos entre nós, acabamos não valorizando. Mas quando saem, como existem padrões já estabelecidos, chegam lá, a classificação é muito alta. Apesar de ter um certificado técnico profissional, mas o trabalho que vem fazendo ao longo dos anos, a prática, acaba persuadindo mais, chega quase a se aproximar ao engenheiro, apesar de nem ter passado por nenhuma universidade. Mas ele tem profissionalismo pela Universidade da Vida e a prática que ele foi fazendo nas obras. Três deles, em menos de um mês, foram promovidos para supervisores e agora estão lá como supervisores. Um passou para Dubai e os dois ficaram ainda em Abu Dhabi. Mas lá nos Emirados Árabes Unidos, logo em menos de um mês, eles conseguiram perceber que esses jovens, o nível deles, apesar de serem moçambicanos, trazerem certificados. É uma coisa interessante para estes jovens, que eu queria também explicar aqui. Eles não tinham certificado. Eram aqueles pedreiros que aprenderam no dia a dia. O que nós fizemos foi através do FPELAC, e a lei permite isto, classificar a eles na prática, e porque como tinham que ir para fora do país, não tinham como ir sem certificado, e nós atribuímos a eles os certificados de ensino técnico profissional. Mas nunca tinham sentado na carteira, lá no IFPELAC, para seguir a viagem. Mas chegaram lá, reparem que em menos de um mês foram promovidos a supervisores. Por quê? Porque a prática deles vale mais do que a teoria. E eles, como têm padrões, conseguiram perceber que estes jovens têm um nível bastante alto de obras. E estes 15 são pedreiros, porque lá há problemas sérios de mão de obra na área de construção, como ontem também ouvimos aqui em Portugal. Para terminar, queria dizer que nós, como governo, estamos bastante satisfeitos com esta reunião. Vamos continuar a trabalhar juntos. E, por fim, a minha irmã aí, tal como nós não tínhamos acordo de trabalho migratório com Portugal, e hoje temos, ela chamou a atenção um aspecto importante. Talvez nesta área da segurança existem acordos específicos desta área de segurança. Então nós também vamos aprimorar esse aspecto para perceber com Portugal, nesta excelente relação que nós temos com Portugal, como é que também podemos assinar este acordo sobre a área de segurança e, em função disso, jovens que têm conhecimento nesta área, que eles classificam e que percebem muito bem que pode fazer parte da segurança, a semelhança destes que estão a vir para obras. Agora estamos a trabalhar, são cerca de 100 motoristas, não é? Sim, sim. Agora estamos a fechar um processo de cerca de 100 motoristas para Portugal. E motoristas, de acordo com o pedido, são cerca de 300. Vamos fechar 100 na primeira fase, mas também estão a falar de mais 100 e mais 100 até cerca de 300. Mas também ontem, os dirigentes ao nível de Portugal, estávamos com o ministro das Obras Públicas e Habitação no jantar, estava a falar que um dos déficits que existe é realmente a área de construção também. Há muita necessidade de habitação, há recursos para fazer obras para habitação, mas não há mão de obra. E nós vamos ter que continuar a trabalhar neste processo. Por isso, minhas irmãs, meus irmãos, quero mais uma vez vos agradecer muito. Ao meu amigo ali, que deu contribuições importantes para a área da tecnologia, ali a área da agricultura, vamos ter que sentar, como dizia a nossa ministra, trazer essas contribuições, passarmos da teoria para a prática e começarmos a produzir resultados concretos para o nosso país. Por isso, uma vez mais, muito obrigado. Estamos distantes, lá no Índico, mas estamos sempre juntos, convosco. Vamos continuar a trabalhar, como dizia a nossa ministra, desenvolver o país não é só estar dentro do território nacional, mas também fora do território nacional, desde que o coração não saia de Moçambique. Cada um de nós faz parte do desenvolvimento de Moçambique. Nós vamos continuar este processo de combate aos crimes organizados, combate aos raptos, combate à corrupção, combate àqueles males todos que emperram a nossa sociedade, desenvolvermos a nossa economia por forma que realmente haja emprego, principalmente para a mulher e a juventude, com a diversificação da nossa economia, infraestruturas que são extremamente importantes, estradas, corredores de desenvolvimento, linhas férreas, pipelines. Portanto, não podemos concentrar a nossa economia só em indústria extrativa. O gás, carvão, areias pesadas, grafite, mas agricultura, o turismo, infraestruturas, energia, industrialização, incluindo a digitalização. Hoje até já se fala de economia digital. A inteligência artificial é uma realidade, não podemos fugir dela. Temos que usá-la de forma positiva para produzirmos conhecimento e desenvolvermos o nosso país. Por isso, uma vez mais, muito obrigado pela vossa presença, por terem se sacrificado. Europa, numa sexta-feira, 10 horas, não é fácil. Mas fizeram esse sacrifício e nós reconhecemos bastante. Queremos, mais uma vez, dizer muito obrigado, cumprimentos à família e vamos continuar juntos a trabalhar para desenvolver o nosso país. Kanimampo.
2: E acabamos de ouvir em direto o balanço final e detalhado da visita oficial do Presidente da República, Daniel Chapo, a Portugal. O fim foi marcado por interações um tanto quanto abertas, emotivas e, sobretudo, produtivas. O chefe de Estado encerra esta agenda, marcada pela participação de Moçambique no Fórum Euro-África, onde o nosso país assumiu a voz do nosso continente africano para estreitar relações económicas e de cooperação comercial. Nestas declarações de balanço, o presidente Daniel Chapo abordou sobre a situação de segurança como um pilar essencial para atrair novos investimentos. O estadista também destacou com otimismo que o país faz agora 9 meses sem o registro de qualquer incidente de raptos, um avanço crucial para devolver a confiança aos empresários e investidores estrangeiros. E no que diz respeito ao combate ao terrorismo, o presidente sublinhou que, apesar da existência de focos esporádicos, a situação geral registrou melhorias significativas. Ainda tocou um ponto sobre a COT, a Comissão Técnica Independente para o Diálogo Nacional Inclusivo. E antes de iniciar a viagem de regresso a Maputo, o Presidente da República vai hoje participar num almoço oficial oferecido pelo Primeiro-Ministro português, Luís Montenegro. Eu fico por aqui. Eu sou Alga da Glória.
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8: Boa tarde, são 13 horas e 5 minutos na República de Moçambique. A Rádio Moçambique passa a transmitir em cadeia nacional o Jornal da Tarde, hoje editado e apresentado por Ernesto Chouque. Muito boa tarde e boa escuta.
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0: Saudações, seja bem-vindo ao Jornal da Tarde da Rádio Moçambique. O presidente da República, Daniel Chapo, reitera que a redução das incursões terroristas em Cabo Delgado está a dinamizar a economia do país e da região. Chapo falava esta tarde com a comunidade moçambicana residente em Portugal no quadro da visita oficial que termina esta sexta-feira. Em Inhambane, há recusa de pagamento de impostos e taxas por parte de alguns agentes econômicos da província. Agudiza-se o conflito homem-fauna bravia no distrito de Caia, em Sofala. 28ª reunião do Comitê Ministerial do órgão de Política, Defesa e Segurança e Cooperação em matéria de segurança acaba de eleger o antigo presidente de Moçambique, Joaquim Chissano, para integrar o painel de anciãos da SADC para mediar a crise constitucional em Madagascar. São tópicos do Jornal da Tarde, edição de sexta-feira, 17 de julho de 2026. Está na companhia de Hermínio Abel na sonorização, Ernesto Chauque na edição e apresentação. Fique conosco e acompanhe de perto tudo o que acontece no seu país e no mundo. Jornal da Tarde, presidente da República, Daniel Chapo, termina hoje a visita oficial a Portugal. O estadista moçambicano manteve um encontro esta tarde com a comunidade moçambicana residente naquele país europeu, onde partilhou os objetivos desta visita oficial àquele país, tendo reiterado que a redução das incursões terroristas em Cabo Delgado está a permitir a retoma gradual da economia no país. Célia Manjan.
1: O presidente da República diz que os ataques terroristas reduziram nos últimos dias na província de Cabo Delgado. Daniel Chapo salienta, por isso, que o combate ao terrorismo está na agenda do governo, visando estabelecer a paz efetiva no país. O chefe de Estado falava hoje em Lisboa, no encontro com a comunidade moçambicana residente em Portugal, no âmbito da visita oficial àquele país europeu.
2: No início tinham ocupado as vilas, principalmente no Mocimboa da Praia, Macomia, Nangada, para quem conhece Cabo Delgado, na região norte. Neste momento, não há nenhuma vila ocupada, mas eles continuam a fazer alguns ataques esporádicos em algumas aldeias. E isto provoca a deslocação da população, e esta deslocação nos obriga a fazer assistência humanitária às populações, mas continuamos a combater também este mal, que é um dos principais desafios que ficou para podermos restabelecer a paz e segurança em todo o nosso país e continuarmos a desenvolver.
1: O presidente da República disse ainda que a redução dos ataques terroristas em Cabo Delgado permitiu a retoma de grandes projetos na bacia do Rovuma.
2: Ano passado, em agosto, assinamos a decisão definitiva de investimento com a Eni para o segundo projeto. Tem a Coral Sul, que já está a operar na extração e exportação de gás desde 2022. Este Coral Norte, que nós assinamos decisão definitiva de investimento, dia 16 de março, na Coreia, começou o fabrico, portanto, da segunda plataforma flutuante para o Coral Norte. A Total retomou o projeto. Neste momento, o projeto está com 9 mil trabalhadores, dos quais cerca de 7 mil são moçambicanos e cerca de 2 mil são expatriados, por causa da tecnologia e tipo de obra que está a decorrer lá. Estamos a trabalhar neste momento com a Exxon para fechar o último projeto. Se tudo correr bem, ainda neste segundo semestre, vamos assinar a decisão definitiva de investimento deste projeto, que é o maior projeto de investimento privado do continente africano. São cerca de 20 bilhões de dólares.
1: Presidente da República, Daniel Chapo, no encontro que manteve hoje com a comunidade moçambicana residente em Portugal no âmbito da visita oficial àquele país europeu.
0: Presidente da República, Daniel Chapo, reitera que a redução das incursões terroristas em Cabo Delgado está a dinamizar a economia do país e da região. Chapo falava esta tarde com a comunidade moçambicana residente em Portugal no quadro da sua visita oficial que termina esta sexta-feira. E o estadista moçambicano apelou ontem em Lisboa ao apoio de Portugal para mobilizar os Estados-membros da União Europeia em favor da renovação por mais 2 anos do Acordo de Assistência ao combate ao terrorismo em Cabo Delgado, defendendo que a estabilidade de Moçambique constitui um fator determinante para a segurança energética mundial. Uma matéria que foi ponto de análise pelos comentaristas do programa esta semana com seu jornalista Adérito Lipang.
3: Moçambique está a saber tirar melhor proveito da influência de Portugal na União Europeia para o apoio ao país no combate ao terrorismo em Cabo Delgado. Este é o entendimento dos comentaristas da Rádio Moçambique, Derek Mulatinho e Dércio Alfazema, em torno do pedido do chefe do Estado moçambicano para Portugal interceder junto da União Europeia no combate ao terrorismo em Cabo Delgado. Derek Mulatinho sublinha que o presidente Daniel Chapo está a saber aproveitar as relações com Portugal como uma plataforma para transmitir os seus interesses junto da União Europeia.
4: O facto de nós irmos a Portugal ao mais alto nível e de alguma forma deixarmos essa mensagem sobre as necessidades de apoio militar a Moçambique, estamos a primeiro a olhar para questões de relação histórica e utilizarmos Portugal como uma fonte dentro das instituições europeias que poderão de alguma forma influenciar aquilo que é o volume dos apoios ou das ajudas que esses países têm estado a dar na questão securitária em Cabo Delgado.
3: Por seu turno, o comentarista Dércio Alfazema entende que Portugal pode transmitir na União Europeia segurança e tranquilidade sobre Moçambique, por isso fazer sentido o pedido do presidente da República, Daniel Chapo.
5: Agora, mais do que nunca, é preciso trazer tranquilidade, confiança e sossego para os mercados. Como dizia aí bem Derek Mulatinho, estes mercados reagem em função dessas informações. E o presidente tem estado a levar essa agenda e esta mensagem constantemente. Controlamos a questão de criminalidade, particularmente no que diz respeito ao rapto. Estamos com progressos muito grandes em relação ao combate ao terrorismo, mas o presidente tem estado também a defender que, olha, nós para os próximos 2 anos é importante. Ou seja, para consolidar os ganhos do combate ao terrorismo, nos próximos 2 anos, com questão do treinamento e financiamento para as nossas forças poderem intervir, vai ser determinante.
3: Os comentaristas da Rádio Moçambique, Derek Mulatinho e Dércio Alfazema, falavam em entrevista no programa Esta Semana Aconteceu, desta estação emissora, que o ouvinte pode acompanhar hoje às 20 horas, com repetição no domingo às 13 horas.
0: Jornal da Tarde, a ministra dos Combatentes reafirma o compromisso do governo com a preservação da memória da luta de libertação nacional, destacando a necessidade de reforçar a recolha, conservação e divulgação dos testemunhos dos combatentes. Eleito Mondlane falava hoje em Maputo na abertura do 3º Conselho Consultivo do Instituto de Pesquisa da História de Luta de Libertação Nacional. A governante sublinhou que a preservação da história da luta de libertação nacional constitui um dever patriótico, defende envolver instituições públicas, investigadores, combatentes e a sociedade em geral.
6: É necessário organizar e programar de forma rigorosa e sistemática a atividade de pesquisa e de investigação histórica, de modo a que se traduza em resultados concretos, duradouros e de qualidade reconhecida, coletâneas e livros de referência, revistas científicas, documentários, bases de dados digitais, de testemunhas acessíveis e investigadores ao público. É com uma disciplina de preparação e de organização que o Instituto se vai afirmar cada vez mais como instituição de referência científica na produção e preservação do conhecimento sobre a luta nacional de libertação, à altura do legado que tem a missão de guardar. Assim, o 3º Conselho Consultivo deve servir de alavanca e impulsionador para a projeção de ações estratégicas e o estabelecimento de parcerias com vista à execução efetiva das atividades previstas no programa quinquenal do Governo 2025-2029.
0: Ministra dos Combatentes, Nhileto Mondlane, falava hoje na abertura do 3º Conselho Consultivo do Instituto de Pesquisa da História da Luta de Libertação Nacional. A primeira-ministra de Moçambique quer mais dinamismo no Instituto Nacional de Segurança Social. Cláudio Duane, boa tarde.
7: Boa tarde, Ernesto Chauque. A primeira-ministra em exigência que o Instituto Nacional de Segurança Social crie mecanismos simples e acessíveis para que a segurança social seja verdadeiramente inclusiva. A bem-vinda, Levi, quer ainda ver uma gestão sustentável dos fundos do INSS.
8: É fundamental assegurar o pleno funcionamento do Sistema de Informação de Segurança Social de Moçambique, melhorar os canais de pagamento das contribuições, reduzir a burocracia e aproximar os serviços dos contribuintes, beneficiários e pensionistas.
7: A primeira-ministra falava hoje em Maputo na cerimónia de tomada de posse do presidente do Conselho de Administração do INSS, do secretário-geral da Comissão Consultiva do Trabalho e o diretor do Gabinete de Informação. Na mesma cerimónia, tomou posse o assistente do primeiro-ministro. No discurso de ocasião, a primeira-ministra lançou desafios aos empossados e destacou que a gestão criteriosa e sustentável dos fundos do Estado é prioridade inegociável. Bem-vindo a Levi, quer dos empossados, uma liderança ética e profissional.
8: Aproxime as instituições dos cidadãos e assegurem que cada decisão se traduza em melhorias concretas na vida dos moçambicanos. Valorizem os quadros das instituições que passam a servir. Promovam o mérito, a disciplina, a formação contínua e uma cultura de trabalho orientada para o cidadão.
7: Nesta cerimónia, a primeira-ministra empossou António Magno para o cargo de presidente do Conselho de Administração do INSS, Sérgio Xirinda, como secretário-geral da Comissão Consultiva do Trabalho. Luís Canhemba foi empossado como novo diretor do Gabinete de Informação e Sérgio Muxalese como assistente do primeiro-ministro. O novo diretor do Gabinete de Informação, Luís Canhemba, diz que garantir o acesso à informação será uma das suas prioridades.
9: E fazer um esforço, sobretudo de fazer chegar a informação. Por um lado, a geração que vive no digital, mas por outro lado, nunca nos podemos esquecer das pessoas que estão nas zonas recônditas. Eu pessoalmente venho de um distrito e acho que é preciso fazer um pouco mais para que a informação chegue tanto ao distrito e às zonas ainda mais recônditas.
7: Diretora do Gabinete de Informação, Luís Canhemba, empossado hoje pela Primeira-Ministra.
0: Ativista moçambicana Graça Machal diz que a SADC deve se reinventar de modo a encontrar soluções para o combate à xenofobia na África do Sul. Jeremias Mondlan.
10: A ativista social e presidente da Fundação para o Desenvolvimento da Comunidade falava hoje em Maputo, na cerimónia de entrega de um donativo ao Hospital Geral de Mavalane, no âmbito da celebração do Dia Internacional Nelson Mandela, que se assinala amanhã, 18 de julho. Graça Machel diz ser importante que a SADC faça uma reflexão exaustiva sobre a xenofobia, tendo em conta que os povos da região sempre tiveram características migratórias.
11: É o resultado, na minha opinião, de a SADC se ter burocratizado. A SADC é já uma máquina que organiza reuniões, quer dizer, de vários ministérios, dos chefes de Estado, e fazem resoluções, talvez, quer dizer, muito baseadas mais nos interesses, até interesses económicos. É por isso que acontece uma coisa dessas. Se fosse no passado, imediatamente quando estes distúrbios começaram, os chefes de Estado deviam ter se reunido. Deviam ter começado a analisar o que é que isto quer dizer. Como é que nós devemos trabalhar juntos? Como SADC?
10: A ativista social apela ainda para a intervenção de mais atores na solução do fenómeno da xenofobia.
0: A 28ª reunião do Comitê Ministerial do órgão sobre Política, Defesa e Cooperação em Matéria de Segurança acaba de eleger o antigo presidente de Moçambique, Joaquim Chissano, para integrar o painel de anciãos da SADC para mediar a crise em Madagascar. Sérgio Sixpence.
12: Chissano foi eleito juntamente com Mogwetsi Masisi, antigo presidente do Botswana, que irão juntar-se imediatamente à equipa de anciãos liderada por Joyce Banda, ex-presidente do Malawi, que media o conflito naquele país insular. A indicação destes dois antigos estadistas acontece numa altura em que o painel de anciãos da SADC e o grupo de referência para a mediação realizaram missões de apuramento de fatos seguidas de diversas iniciativas diplomáticas subtis com o objetivo de promover o diálogo, construir confiança e estabelecer a esperança de uma paz duradoura em Madagascar. Falando à Rádio Moçambique, o embaixador de Moçambique no Botswana e representante permanente do nosso país junto da SADC, António Macheve, disse que a indicação de Joaquim Chissano é o reconhecimento da sua liderança, dedicação e exemplo na promoção do diálogo e no apoio ao processo de reconciliação nacional de vários países.
13: O presidente Chissano tem sido solicitado em várias partes do mundo para mediar conflitos e está em curso uma situação de não paz, não sei se posso dizer de conflito em Madagascar, porque temos um governo não eleito. A presidente Joyce Banda, quando estava-se a preparar para fazer a missão do painel de anciãos para Madagascar, passou por Moçambique para pedir conselhos ao presidente Chissano, que já trabalhou neste processo no passado. De modo que é o reconhecimento de que Moçambique tem algo a contribuir, sobretudo, particularmente, o presidente Chissano, na sua experiência diplomática, a sua capacidade de persuadir pessoas em conflito para que se aproximem e possam encontrar soluções em paz.
12: António Macheve, embaixador de Moçambique no Botswana e representante permanente do nosso país na SADC, falando no fim da 28ª reunião do Comitê Ministerial do Órgão sobre Política, Defesa e Cooperação em Matéria de Segurança, que terminou esta manhã no distrito de Salima, cuja delegação moçambicana foi liderada pelo ministro da Defesa Nacional, Cristóvão Chumé. Sérgio Sixpence, em Salima, Malawi.
0: O Jornal da Tarde agudiza-se o conflito homem-fauna bravia no distrito de Caia, em Sofala. Os animais selvagens continuam a não dar sossego à população de 10 comunidades do distrito, tal como indica Layton Sifam.
14: Quase diariamente há relatos de ataques de pessoas, destruição de campos agrícolas e celeiros por elefantes, búfalos e hipopótamos. A situação é mais crítica nos povoados de Ntopa, Xatala, Johnny Mabuno, Xuinda, Xixone, Candeia e Mangan. Os residentes destas comunidades falam de um ambiente de pânico e fome devido à destruição de machambas com culturas diversas.
15: Quando a gente climar aí, depois o hipopótamo vir comer, maçaroba, hein? É o problema do hipopótamo. Quando a gente climar, depois ele vir comer, se provocar fome só.
14: Hipopótamos estão a destruir todas as culturas em campo e não sabemos de onde vem. Alguns dizem que o provém do rio e este ano vamos ter muita fome porque toda a produção foi destruída. O diretor do Serviço Distrital de Atividades Económicas de Caia, Domingos de Alfândega, disse que o governo está a treinar as comunidades e a distribuir foguetes para o afugentamento dos animais.
16: Na zona do interior, as pessoas estão a sofrer por causa do conflito homem-fauna-bravia. Temos lá elefantes que estão a criar problemas sérios. Para além dos elefantes, temos búfalos, crocodilos e hipopótamos também. Com medidas de resposta, temos estado a trabalhar em coordenação com a Direção Provincial de Desenvolvimento Territorial e Ambiente, assim como o Parque Nacional de Gorongosa. Adquirimos foguetes. Também usam batuques, latas, para ver se o animal foge daquela zona. Este assunto de elefante acontece todos os dias. Assim que estou a falar, recebi informações que os elefantes estão em Topa. Recebi informações que os elefantes estão em Xatala.
14: Diretor do Serviço Distrital de Atividades Económicas de Caia, Domingos Alfândega, e o recrudescimento do conflito homem-fauna-bravia. Layton Sifa, em Caia.
0: Na província de Teto, o conflito homem-fauna-bravia continua a ceifar vidas humanas, tal como indica Adriano Bicon.
17: 8 pessoas morreram e outras 4 contraíram ferimentos entre graves e ligeiros no distrito de Mutarara, em Tete, em consequência do conflito homem-fauna-bravia durante o primeiro semestre deste ano. No período em referência, foram registrados 11 ataques por crocodilos, dos quais 7 resultaram em óbitos, segundo o chefe da repartição de licenciamento e fiscalização no Serviço Distrital das Atividades Econômicas de Mutarara. Paulino Raposo disse que a outra morte, que totaliza os 8 óbitos, foi provocada por ataques de hipopótamos. O nosso entrevistado deu a conhecer que muitos casos dos ataques por animais bravios são registrados nas ilhas, onde numerosas famílias praticam atividades agrícolas. Raposo afirmou que várias medidas têm sido tomadas para reduzir o índice dos casos de conflito homem-fauna-bravia.
18: Uma das medidas, primeiro, é identificar os locais onde ocorrem com frequência esses ataques. Quando são identificados os locais, a população local ela é comunicada para não frequentar nesses locais. Nós trabalhamos com a liderança local. Temos o chefe dos postos, o chefe das localidades, os próprios líderes comunitários. Então, trabalhamos no sentido de sensibilizar a população, que é para não frequentar a esses locais com maior frequência de ataques.
17: Quanto à prevenção da invasão das machambas, o chefe da repartição de licenciamento e fiscalização no Serviço Distrital das Atividades Económicas de Mutarara salientou que os camponeses são sensibilizados no sentido de vedar as áreas de cultivo, a queima dos excrementos dos animais, entre outras medidas. Entretanto, Paulino Raposo sublinhou que a maior parte dos métodos tradicionais já não constitui perigo para os animais por estarem habituados. Refira-se que no distrito de Mutarara, os animais mais conflituosos são crocodilos, hipopótamos e búfalos. Esses últimos se fazem sentir nas zonas montanhosas quando chegam para Zambaue, afirmou o nosso entrevistado. Da cidade de Tete, Adriano Bequiwane.
0: Ministério da Agricultura, Ambiente e Pesca já está a preparar um pacote de intervenções para minimizar o impacto do fenómeno El Niño nas províncias de Maputo, Gaza e Inhambane, no sul, e Tete, no centro do país. Jornalista Domingos Macalan.
19: O pacote para o efeito compreende uma série de medidas que visam apoiar os agricultores que poderão ser afetados pelo fenômeno climático. O diretor nacional da Agricultura, Jabula Zibia, que nesta quinta-feira visitou a cooperativa 25 de setembro no distrito de Boane, província de Maputo, explicou que, neste contexto, o Ministério está a mobilizar parceiros para o apoio aos produtores. Jabula Zibia destacou que, neste momento, a instituição está a trabalhar num pacote avaliado entre 75 e 100 milhões de dólares.
20: Nós, neste momento, estamos a trabalhar em cima de um pacote de 75 a 100 milhões de dólares. Este é um trabalho inicial. Este orçamento poderá não fechar. Então, o nosso trabalho é contínuo. Aqui estamos, vários parceiros vão se juntar e esperamos que este pacote possa crescer, para que possamos ter um apoio mais significativo e robusto para podermos aliviar aquilo que é a situação dos produtores.
19: O dirigente fez saber que o pacote de apoio aos agricultores prevê investimentos em sementes com maior tolerância à seca.
20: Também no pacote de intervenção vamos intervir para ir buscar a água subterrânea. Estamos habituados a fazer a irrigação por águas superficiais, mas há zonas que não têm águas superficiais, não temos rios, não temos lagoas, mas temos água subterrânea. E é aí que nós vamos intensificar esta campanha, o uso de furos multiusos, e isso também vai ajudar para o abeberamento dos animais e também vai ajudar para o consumo das populações.
19: Na próxima época chuvosa, o país poderá registrar uma combinação dos efeitos de El Niño na região sul e parte da zona centro, enquanto que para a zona norte poderá ser registrado o fenômeno La Niña, caracterizado por precipitações com tendência para acima do normal.
20: Isto também vai nos obrigar que façamos a massificação da produção na zona centro e norte, onde teremos boas condições. Se tivermos algumas falhas na zona centro, então haverá compensação da produção, para que possamos garantir aqui que a segurança alimentar.
19: E diretor nacional da Agricultura no Ministério da Agricultura, Jabula Zibia, o trabalho em curso para evitar impactos negativos devido ao fenômeno El Niño que poderá afetar a região sul e parte da região centro do país.
0: O Jornal da Tarde caminha para a ponta final. O Conselho de Administração da Rádio Moçambique desafia a Rádio Cidade de Maputo a reforçar mais conteúdos de interesse dos jovens residentes nas zonas rurais. Desenvolvimentos por Vitor África.
21: O presidente do Conselho de Administração da RM, Mário Albino, entende que com a abrangência do meio rural, o canal jovem desta estação emissora torna-se mais inclusivo e responde às necessidades informativas dos cidadãos. Mário Albino falava no âmbito da celebração hoje dos 33 anos da criação da Rádio Cidade de Maputo.
22: Nós estamos já a ter uma Rádio Cidade que é meramente urbana e nós temos que expandir a Rádio Cidade para o meio rural, onde reside a maior parte dos nossos jovens. É também expandir em termos de conteúdos. Alguns conteúdos que nós estamos a transmitir atualmente são também meramente urbanos. É preciso abranger também aquilo que são as necessidades em termos de informação de um jovem que está cada vez mais a lutar pela vida, pela sua sobrevivência.
21: Por seu turno, a chefe da Rádio Cidade de Maputo, Maria Helena de Souza, reconheceu os desafios do canal na expansão do sinal, tendo referido que tem havido aposta nas plataformas digitais para alcançar cada vez mais ouvintes.
1: Nos nossos estúdios estamos preparados para fazer emissões não só no formato artesiano, mas também no formato online. As emissões são transmitidas nas plataformas digitais, permitindo que o ouvinte, para além de escutar a rádio, o ouvinte possa também ver o que está acontecendo no estúdio.
21: 33 anos depois, a Rádio Cidade de Maputo continua a destacar-se como um canal relevante, um êxito alcançado com o apoio dos ouvintes, refere a chefe do canal.
1: São os ouvintes que fazem a Rádio Cidade. Agradecer aos ouvintes que têm estado a acompanhar a rádio, aos ouvintes fiéis. Temos ouvintes que nos acompanham desde a criação do canal, então sentimos este calor. Então vai um agradecimento muito especial a estes e todos os ouvintes da Rádio Cidade.
21: A celebração dos 33 anos da Rádio Cidade de Maputo inclui a realização hoje de uma emissão especial que conta com presença de antigos profissionais do canal, artistas e ouvintes. O evento inclui a realização de uma mesa redonda sobre os desafios da inteligência artificial na música e na comunicação e oferta de brindes pela passagem dos 33 anos da Rádio Cidade de Maputo.
0: O Jornal da Tarde da Rádio Moçambique, estúdios em Maputo. Na província de Inhambane, há recusa de pagamento de impostos e taxas por parte de alguns agentes económicos da província. Horácio Romão desenvolve a informação.
2: Membros da Assembleia Provincial de Inhambane desdobram-se na sensibilização da população sobre a necessidade do pagamento de impostos e taxas na província. Nos últimos dias, muitos comerciantes recusam-se a pagar os impostos e taxas, o que contribui na redução da coleta de receitas pelas autoridades. O incumprimento das obrigações fiscais registra-se sobretudo na vila de Kisiko, em Zavala, e em Kumbana, distrito de Jangamu. O primeiro vice-presidente da Assembleia Provincial de Inhambane, Limo Madinatu, disse que o pagamento de impostos e taxas reveste-se de grande importância, uma vez que é através do valor coletado que o governo consegue expandir os serviços sociais básicos às comunidades, a exemplo de água, energia, escolas e hospitais. Natu referiu que durante as ações de fiscalização das ações do Conselho Executivo Provincial, os membros da Assembleia Provincial reservam tempo para escalar os centros comerciais, onde sensibilizam os agentes econômicos a cumprirem as suas obrigações fiscais.
4: Sem o pagamento desses impostos, dessas obrigações fiscais, é difícil termos fundos para o funcionamento. Convencemos-las a pagar esses impostos em tempo recorde. No entanto, existem algumas populações que são renitentes e na conversa com as pessoas, na conversa com os nossos líderes ou funcionários a nível local, eles referem-se sempre que existe uma desmotivação que é feita política. Neste caso, a vontade da oposição, quando não há pagamento, para eles é melhor porque o executivo não vai conseguir realizar as suas atividades. Existe essa situação, sim senhor. A última fiscalização, por acaso, desceu mesmo para a zona de Kumbana onde trabalhou. E realmente deu-se esta educação cívica às nossas populações.
2: Ali Mumadi Natube, primeiro vice-presidente da Assembleia Provincial de Inhambane, e a necessidade do pagamento de impostos e taxas por parte dos cidadãos, sobretudo os que exercem atividades comerciais. Horácio Romão, Inhambane.
0: Na atualidade internacional, 20 alunos de uma escola primária e um adulto morreram num acidente de viação envolvendo o autocarro que os levava de regresso de uma visita de estudo no leste do Uganda. É uma informação prestada hoje pela polícia ugandesa, explicando que o motorista perdeu o controle do veículo que saiu da estrada e bateu sobre uma pedra grande e capotou. A campanha para eleições presidenciais de São Tomé e Príncipe termina hoje, antes do dia de reflexão, marcado para sábado. As eleições realizam-se no domingo. As atenções estão centradas nos comícios de encerramento de Carlos Vila Nova, que procura a reeleição. O Japão promulgou uma nova lei que criminaliza a profanação da bandeira nacional, prevendo penas de até 2 anos de prisão ou multas para quem danifique ou desrespeite publicamente o símbolo nacional. O Jornal da Tarde da Rádio Moçambique fica por aqui. Dissemos nos destaques que o Presidente da República, Daniel Chapo, reitera que a redução das incursões terroristas em Cabo Delgado está a dinamizar a economia do país e da região. Chapo falava esta tarde com a comunidade moçambicana residente em Portugal no quadro da sua visita oficial que termina esta sexta-feira. A 28ª reunião do Comitê Ministerial do órgão sobre Política, Defesa e Cooperação em Matéria de Segurança acaba de eleger o antigo presidente de Moçambique, Joaquim Chissano, para integrar o painel de anciãos da SADC para mediar a crise no Madagascar. E pronto, o Jornal da Tarde fica por aqui. Esteve na companhia de Hermínio Abel na sonorização, Ernesto Chauque na edição e apresentação. Boa tarde.
3: São 13 horas e 36 minutos. 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Depois da transmissão, hoje, não no horário habitual, do Jornal da Tarde, em cadeia nacional, tempo agora a convidar os meus ouvintes para o Jornal Provincial, primeira edição.

0: Boa tarde, queres tomar de ouvir para receber as nossas calorosas saudações. É o Jornal de Inhambane a começar a sua primeira edição. A Comissão Técnica no âmbito do diálogo inclusivo continua a percorrer os distritos da província de Inhambane, onde os participantes defendem a mudanças moderadas. E os membros da Assembleia Provincial de Inhambane desdobram-se na sensibilização da população sobre a necessidade do pagamento de impostos e taxas na província. A edição e a apresentação estão hoje a cargo de Armindo Massinho, com os cuidados sonoros de Tomás Valoi. Ótima escuta. O Serviço Provincial de Identificação Civil em Inhambane lança a campanha de registro e cadastro de vítimas de xenofobia na vizinha África do Sul. Manuel Schmel.
1: A campanha, que vai estender-se até a primeira semana de agosto próximo, visa facilitar a obtenção de documentos de identificação aos cidadãos que foram forçados a regressar às suas zonas de origem devido aos atos de violência contra imigrantes ilegais. Durante a vigência da campanha, que inicia a próxima segunda-feira, brigadas do Serviço Provincial de Identificação Civil em Inhambane vão percorrer os distritos de Maxis, Massinga e Omuini, por sinal que têm muitos concidadãos que trabalham na vizinha África do Sul e que regressaram ao país, alguns sem documentos de identificação. A porta-voz do Serviço Provincial de Identificação Civil em Inhambane, Angélica Biquiza, disse que nos últimos dias a instituição registra enchentes de pessoas que procuram obter o bilhete de identidade.
2: Porque estamos a perceber que há muita procura também agora, desde que iniciou esse problema de xenofobia, há muita procura. Então vamos reduzir a distância para esses cidadãos. Há outros que não têm uma informação correta. Então, em vez de perguntar àqueles que têm informação, chegam lá porque não têm conhecimento e acham que aquilo que já foram ditos pelos outros é aquilo, enquanto na verdade não tem nada a ver. Então vamos falar, por exemplo, de primeiras vias. Já pessoas que, mesmo sabendo que essa pessoa já teve o BI, estamos a falar do sistema biométrico. O sistema biométrico registra. Quando já teve o BI, o sistema registra que este já teve. Enquanto não tiver o BI também, é possível notar que esta pessoa nunca teve BI.
1: Porta-voz do Serviço Provincial de Identificação Civil em Inhambane, Angélica Biquiza, e a campanha de registro dos cidadãos vítimas da violência xenófoba na vizinha África do Sul.
0: Mais de 200 famílias das comunidades dos distritos de Zavala e Inharime, na província de Inhambane, beneficiaram esta quinta-feira de um projeto de fomento de gado caprino e

0: aqui como estamos hoje com o Fuzogos para me ajudar essas cooperativas por causa dessas cabritos aqui e essas galinhas para criar.
1: A cooperativa tem quantas pessoas?
0: Cooperativa tem 300 pessoas. Sim.
1: O que fazem aqui?
0: Aqui, estamos aqui para criar essas galinhas, esses cabritos, para levar esses ovos, trazer aqui, para pôr aqui em incubadora, para ter pintainha para ajudar outras pessoas a entregar, aquele que hoje não vai conseguir receber essas galinhas.
2: O administrador do distrito de Zavala, Zeria Xavier, que orientou a cerimônia de entrega dos animais na comunidade de Ngomeni Norte, disse que a iniciativa enquadra-se nos esforços do governo na melhoria de condições de vida da população.
3: É um projeto que está sendo desenvolvido em parceria à Fuzoco, que tem se dedicado a trabalhar na nossa comunidade aqui em Ngomeni Norte. Estamos satisfeitos e esperamos que neste povoado, nesta localidade de Kisiko, a dieta alimentar melhora, a renda familiar melhora e esperamos também que esses animais, essas galinhas de raça melhorada que entregamos hoje e as cabras, daqui a algum tempo vão passar para outras famílias. Portanto, é um programa de fomento pecuário.
2: André Tembe, diretor do Fuzoco, disse que depois de Inhambane, o objetivo é abranger outras regiões do país.
4: Hoje estamos aqui em Zavala e também em Zavala em Arim, mas obviamente que nós pretendemos dar continuidade dessas ações, desse tipo de com este projeto, que é nos diferentes pontos, né? Estamos a falar da província de Inhambane, mas não só Inhambane, também irmos a Nampula, irmos lá a Zambésia, queremos ir a Beira, os diferentes pontos onde pretendemos levar diferentes projetos, assim também como projetos do género, de forma a nós podemos empoderar, né, a comunidade, as famílias, as associações e apoiarmos lá o cooperativismo por si, de forma rural.
2: Diretor da Fuzoco, uma organização não governamental que opera na província de Inhambane, e o projeto de fomento de gado caprino e galinhas de raça melhorada nos distritos de Zavala e Inharrimi. E a primeira secretária da Frelimo, Inhambane, Adélia Makukule, trabalhou nos últimos dois dias no distrito de Funhaloro, onde a população de algumas localidades pede melhoria de condições. Efraim Macitela.
5: População do posto administrativo de Tome, no distrito de Funhaloro, pede a melhoria das condições de vida através da aproximação de serviços sociais básicos. O pedido foi apresentado durante uma reunião popular orientada pela primeira secretária do Comitê Provincial do Partido Frelimo em Inhambane, Adélia Makukul. Pedem, por exemplo, a energia elétrica da rede pública, uma ambulância para o transporte de doentes, viatura que permita à polícia reforçar a segurança e ainda a reabilitação da estrada que liga posto administrativo de Tome à sede do distrito de Funhaloro. A nossa polícia não tem meio para reforçar a patrulha. Não temos ambulância e, por isso mesmo, em caso de necessidade de transferência, no hospital, familiares dos doentes são orientados a procurar o meio de transporte. Também precisamos de energia. Pedimos intervenção nesta nossa estrada. Adélia Makukule, que terminou ontem uma visita de dois dias já ao distrito de Funhaloro, garantiu que o partido vai trabalhar junto do governo para que estas preocupações sejam atendidas.
6: Aquelas que dizem respeito ao nível do distrito, orientamos o distrito para que rapidamente possa encontrar soluções concretas. De nível de província, nós vamos rapidamente também interagir com o governo provincial por forma a encontrar soluções para a resolução dos mesmos. Por exemplo, a alocação de meios de transporte para o posto policial e também para o chefe do posto.
5: Além da reunião popular, a primeira secretária do Comitê Provincial do Partido Frelimo em Inhambane, Adélia Makukule, ouviu diferentes grupos da sociedade, reuniu com organizações sociais e com a liderança do governo local. A visita serviu também para avaliar o funcionamento do partido e acompanhar de perto como está a decorrer o recenseamento dos membros neste ponto da província de Inhambane, de onde fala Efraim Macitela.
2: E a população de Tome pede melhorias de condições de vida com a aproximação de infraestruturas sociais básicas para perto destes e para que estas melhorias de condições

0: venham a acontecer, há necessidade do pagamento de impostos, Horácio Romão.
1: Membros da Assembleia Provincial de Inhambane desdobram-se na sensibilização da população sobre a necessidade do pagamento de impostos e taxas na província. Nos últimos dias, muitos comerciantes recusam-se a pagar os impostos e taxas, o que contribui na redução da coleta de receitas pelas autoridades. O incumprimento das obrigações fiscais registra-se sobretudo na vila de Kisiko, em Zavala, e em Kumbana, distrito de Jangamu. O primeiro vice-presidente da Assembleia Provincial de Inhambane, Limu Madinatu, disse que o pagamento de impostos e taxas reveste-se de grande importância, uma vez que é através do valor coletado que o governo consegue expandir os serviços sociais básicos às comunidades, a exemplo de água, energia, escolas e hospitais. Natu referiu que durante as ações de fiscalização das ações do Conselho Executivo Provincial, os membros da Assembleia Provincial reservam tempo para escalar os centros comerciais, onde sensibilizam os agentes econômicos a cumprirem as suas obrigações fiscais.
2: Sem o pagamento desses impostos, dessas obrigações fiscais, é difícil termos fundos para o funcionamento. Convencemos-las a pagar esses impostos em tempo recorde. No entanto, existem algumas populações que são renitentes e na conversa com as pessoas, na conversa com os nossos líderes ou funcionários a nível local, eles referem sempre que existe uma desmotivação que é feita política. Neste caso, a vontade da oposição, quando não há pagamento, para eles é melhor porque o executivo não vai conseguir realizar as suas atividades. Existe essa situação, sim senhor. A última fiscalização, por acaso, desceu mesmo para a zona de Kumbana onde trabalhou. E realmente deu-se esta educação cívica às nossas populações.
1: Ali Mumadi Natu, primeiro vice-presidente da Assembleia Provincial de Inhambane, e a necessidade do pagamento de impostos e taxas por parte dos cidadãos, sobretudo os que exercem atividades comerciais.
0: No ar consigo a primeira edição do Jornal de Inhambane. As audições no âmbito do Diálogo Nacional Inclusivo escalam ou escalaram esta sexta-feira o distrito de Panda, de onde reporta o jornalista Daniel Faela.
3: A vila-sede do distrito de Panda, em Inhambane, acolheu esta manhã a sessão de audição pública no âmbito do Diálogo Nacional Inclusivo. Participaram nesta sessão 63 pessoas, entre membros da sociedade civil, funcionários e agentes de Estado. Os 15 intervenientes nesta reflexão optaram pelo cenário 2, que é a reforma moderada.
4: Meu nome é Jamal Moisés Chichav, opto pelo segundo. Por quê? Porque ele vai modificando o desenvolvimento nacional de uma forma paulatina. Ou seja, não será tudo em simultâneo, uma vez que estamos já numa situação em que o nosso país vai conseguindo reerguer-se depois de tantas situações, tantas mudanças climáticas, ou sei lá o quê. Mas o mais necessário nesse momento é olharmos para esse cenário e, se for mesmo de facto a ser investido esse cenário, vai mesmo conhecer um progresso que os moçambicanos já almejam.
5: Edma Mufume, eu sou apologista da reforma moderada, pois esta visa aprimorar assim de forma paulatina aquilo que é a lei eleitoral. Então estamos esperançosos que, se realmente a maior parte das pessoas também são apologistas desta mesma reforma, que realmente isto surta efeitos, que nós consigamos ver e medir os efeitos da reforma que nós estamos a propor que seja aprimorada.
3: Intervenientes na sessão de audição pública desta manhã na Vila de Panda, optando pela reforma moderada, que é o segundo cenário dos três em reflexão nesta segunda fase do Diálogo Nacional Inclusivo, sendo a reforma profunda o primeiro e o terceiro de continuidade com ajuste. Esta tarde, a sessão de audição pública terá lugar na localidade de Massavane, neste distrito de Panda. Daniel Faela, boa tarde.
0: Boa tarde, Daniel Faela. É um bom trabalho. Esperamos o desenvolvimento dessas audições, mas logo na segunda edição, porque a primeira já está no seu ponto final. É uma edição trazida até vós por mim, Armindo Massing, com os cuidados sonoros de Tomás Valor e a dupla. Desejo a todos vós uma ótima tarde de sexta-feira e um bom final de semana, mais logo.
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7: 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Estamos perto do final desta nossa emissão em português, pois daqui a sensivelmente 4 minutos vamos fazer a passagem de um testemunho, a transição para Guitonga. Tempo para despedidas, eu sou Jeremias Gonhamo. Prometo voltar a estar com os ouvintes numa próxima oportunidade. Até lá, fique bem.

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2: As notícias a esta hora, apresentadas por Nelson Moando. Muito boa tarde.
3: Boa tarde. O presidente da República assegura aos moçambicanos residentes em Portugal que os ataques terroristas na província de Cabo Delgado tendem a reduzir. Daniel Chapo salienta, por isso, que o combate ao terrorismo está na agenda do governo, visando estabelecer a paz efetiva no país. O chefe de Estado falava hoje em Lisboa, num encontro com a comunidade moçambicana residente em Portugal, no âmbito da visita oficial àquele país europeu.
4: Neste momento, não há nenhuma vila ocupada, mas eles continuam a fazer alguns ataques esporádicos em algumas aldeias. Mas continuamos a combater também este mal, que é um dos principais desafios que ficou para podermos restabelecer a paz e segurança em todo o nosso país e continuarmos a desenvolver.
3: O presidente da República disse ainda que a redução dos ataques terroristas em Cabo Delgado permitiu a retoma de grandes projetos da bacia do Rovuma. A primeira-ministra exige que o Instituto Nacional de Segurança Social crie mecanismos simples e acessíveis para que a segurança social seja verdadeiramente inclusiva. Bem-vinda, Levi, quer ainda ver uma gestão sustentável dos fundos do INSS.
5: Os investimentos do INSS devem obedecer a critérios rigorosos de segurança, rentabilidade, liquidez e interesse público nos limites da política de investimentos. A transformação digital deve continuar a ser uma prioridade. É fundamental assegurar o pleno funcionamento do Sistema de Informação de Segurança Social de Moçambique, melhorar os canais de pagamento das contribuições.
3: A primeira-ministra falava hoje em Maputo na cerimónia de tomada de posse de António Máquina para o cargo de presidente do Conselho de Administração do INSS, Sérgio Xirinda como secretário-geral da Comissão Consultiva do Trabalho. Luís Canhemba foi empossado como novo diretor do Gabinete de Informação e Sérgio Michelese como assistente do primeiro-ministro. O antigo presidente de Moçambique, Joaquim Chissano, foi hoje eleito para integrar o painel de anciãos da SADC para mediar a crise constitucional no Madagascar. A eleição de Chissano aconteceu no decurso da 28ª reunião do Comitê Ministerial do Órgão sobre Política, Defesa e Cooperação em matéria de segurança que se realiza no Malawi. O embaixador de Moçambique no Botswana e representante permanente do país junto da SADC, António Machev, disse que a indicação de Joaquim Chissano é um reconhecimento à sua capacidade de liderança.
6: É um reconhecimento de que Moçambique tem algo a contribuir, sobretudo, particularmente, o presidente Chissano, na sua experiência diplomática, a sua capacidade de persuadir pessoas em conflito para que se aproximem e possam encontrar soluções em paz.
3: O antigo estadista moçambicano Joaquim Chissano foi eleito juntamente com Mokwetsi Masisi, antigo presidente do Botswana, e juntos irão integrar a equipa de anciãos liderada por Joyce Banda, ex-presidente do Malawi, que metia o conflito no Madagascar. A ativista social Graça Machel defende que a Comunidade para o Desenvolvimento da África Austral, SADC, se reinvente de forma a encontrar soluções para o combate à xenofobia na África do Sul. Graça Machel disse ser importante que a organização faça uma reflexão exaustiva sobre a xenofobia, tendo em conta que os povos da região sempre tiveram características migratórias.
7: É o resultado, na minha opinião, de a SADC se ter burocratizado. A SADC é já uma máquina que organiza reuniões, quer dizer, de vários ministérios, de vários dos chefes de Estado, e fazem resoluções, talvez, quer dizer, muito baseadas mais nos interesses, até interesses económicos. É por isso que acontece uma coisa dessas. Se fosse no passado, imediatamente quando estes distúrbios começaram, os chefes de Estado deviam ter se reunido.
3: A ativista social e presidente da Fundação para o Desenvolvimento da Comunidade falava hoje em Maputo na cerimónia de entrega de um donativo ao Serviço de Hospital Geral de Mafalane, no âmbito da celebração do Dia Internacional Nelson Mandela, que se assinala amanhã, 18 de julho. O Conselho de Administração da Rádio Moçambique desafia a Rádio Cidade de Maputo a incluir conteúdos de interesse dos jovens residentes nas zonas rurais. O presidente do Conselho de Administração da RM, Mário Albino, entende que, com a abrangência do meio rural, o canal jovem desta estação emissora torna-se mais inclusivo e responde às necessidades informativas dos cidadãos.
0: Também expandir em termos de conteúdos. Alguns conteúdos que nós estamos a transmitir atualmente são também meramente urbanos. É preciso abranger também aquilo que são as necessidades em termos de informação de um jovem que está cada vez mais a lutar pela vida, pela sua sobrevivência.
3: Mário Albino, o PCA da Rádio Moçambique, falava hoje no âmbito da celebração dos 33 anos da criação da Rádio Cidade de Maputo. Atualidade internacional, um deslizamento de terras ocorrido hoje na cidade chinesa de Chongqing soterrou vários edifícios residenciais e deixou um número indeterminado de pessoas presas sobre os escombros. Segundo a televisão estatal chinesa CCTV, pelo menos 8 pessoas foram resgatadas enquanto as operações de busca e salvamento prosseguem. Apresentamos as notícias próximas às 15 horas.
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0: Tá só fazer aqui no programa Zumba da Rádio Moçambique. É que é Racita, Skydi, Mr. Ponto Fraco. Ao discorrer do piano e da guitarra, sejam todos bem-vindos. 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

0: E de que forma é que vocês organizaram a metodologia que vai constituir a formação, portanto, destes elementos da ACAM?
1: Neste momento, estamos a trabalhar com professores desses meninos que estão em diversas escolas, a nível da cidade e província de Maputo. E vamos trabalhar com eles nessa primeira fase, vamos trabalhar com eles, a lhes treinarmos naquilo que é a própria grafia, como escrever, como ler, para poderem acompanhar aquilo que os seus alunos têm feito. Porque uma das constatações que nós temos observado ao longo deste tempo é que muitas crianças com deficiência visual, quando vão para a escola, porque o professor não está bem treinado ou não é treinado, eles só se transformam em meros assistentes das suas aulas. Então, isto é uma preocupação grande para nós, queremos resolver esta preocupação, porque se eles só são assistentes, a probabilidade de como é que se diria, de desistência é muito grande no meio deles. Muitos começam a estudar, mas porque não tem nenhum apoio do professor, o professor não tem condições de lhe assistir, ele acaba desistindo, porque não vê aquele ensino como algum, tendo algum significado para ele. Ver se conseguimos incutir nos professores, sensibilizar os professores acima de tudo e mostrar a eles quais são os possíveis caminhos a usar para poder acompanhar a educação destes meninos.
0: E por uma curiosidade, quais são estes possíveis caminhos que o professor deve usar dentro da sala de aula, de modo a permitir que a matéria seja, portanto, dada ou transmitida, seja perceptível para quem está a assistir?
1: Para um aluno invisual, porque ele não pode, por exemplo, ver o que o professor está a fazer no quadro, está a colocar no quadro aquilo que o professor escreve no quadro, uma das coisas que é muito importante é quebrar aquelas aulas tradicionais, em que o professor está no quadro, escreve e que os meninos estão sentados a copiar. Então, uma das coisas que é muito importante e é simples e fazível é que sempre que o professor vai para o quadro, quando tem um aluno com deficiência visual na sua sala, não pode escrever nada em silêncio, não pode colocar nenhum cálculos estando em silêncio, porque a base para que o aluno possa ver e ter noção do que está a acontecer é necessário que se relate aquele ambiente, é necessário que se relate aquilo que está a acontecer, quero na sala de aulas, quero na própria aula, quando se está no quadro. Então, o professor tem que falar tudo o que está fazendo no quadro, tem uma imagem, tem que descrever as imagens e trazer elementos concretizadores. Se, por exemplo, vai tratar de uma planta da raiz, é importante que o professor tenha o cuidado de trazer consigo um elemento concretizador, uma planta, por exemplo, do jardim da escola, trazer para aqui para a sala de aulas e mostrar o que é que estão a tratar. Assim, o ensino ou aquela aula vai ter significado para esta criança, quando o professor é muito comunicativo com o próprio aluno.
0: E quais são os utensílios que sente que acabam fazendo falta no ensino da aprendizagem, sobretudo quando olhamos para a metodologia de ensino para quem, portanto, padece de deficiência visual?
1: Para um aluno invisual, um dos grandes problemas que a nível do sistema nós temos é promover ou propiciar ou colocar na mão desse aluno materiais específicos do seu uso. A questão de material, braille, pauta, punção, as máquinas e outros elementos como tecnologias assistivas, esses são os instrumentos que provavelmente facilitariam ou facilitam o ensino da criança em visual. Ela precisa e usa elementos ou material específico. E este material é um material que na praça, aqui em Moçambique, não há, as famílias não conseguem adquirir por causa do elevado preço. É aí onde nós, como associação, entramos para trazer estes materiais com base nos nossos diversos parceiros. Nós procuramos adquirir esses materiais para apoiar esses alunos que estão na escola e também trouxemos as tecnologias possíveis que se usam na praça para o conhecimento, para que a criança possa usar e registrar todo o conhecimento que tem. É a CAMU que tem muitas vezes trazido esse material e doado, colocado nas mãos da criança para ela estar na escola. É por isso que hoje estamos a treinar, porque sabemos que não basta ter só o material, também precisamos que o professor seja capaz de acompanhar o aluno.
0: Muito obrigada, Orlando Machuza, formador para a capacitação de metodologia de ensino na Associação de Cegos e Ambliopes de Moçambique, a CAMU, e que por sua vez está afeto no Ministério da Educação, concretamente no Departamento de Educação Especial. E sucessos!
1: Obrigado e felicidades.
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0: Seguimos com mais uma conversa e desta feita vamos ouvir Nércia Muianga, formanda para capacitação de Braille aqui na Associação de Cegos e Ambliopes de Moçambique. É professora na Escola Secundária Benfica Nova, na província de Maputo, concretamente na Matola. Muito obrigada por também se juntar a este momento, onde nós procuramos saber exatamente como é que está a decorrer este processo de formação e de capacitação.
3: Estou aqui na formação e a formação está a decorrer muito bem.
0: E em que é que está-se a basear esta formação?
3: Nós estamos aqui a aprender como é que se usa o Braille e a partir daí nós podemos ensinar também os nossos alunos a escrever no Braille.
0: E até aqui, o que é que sente que vai melhorar neste ensino de Braille aos seus alunos, neste caso?
3: Muita coisa vai melhorar, porque uma coisa era ter o aluno com Braille e eu não saber como decifrar o mesmo. Mas neste momento eu estou a aprender como é que eu devo ler o Braille, o aluno vai escrever, eu vou poder ler. E para aqueles que só têm o Braille e ainda não sabem como é que se usa, eu já estou a ser capacitada a saber ensinar o aluno a usar o Braille.
0: Qual é a estratégia que um professor usa para poder gerir o tempo e abarcar a todos?
3: A educação agora é inclusiva e, por ser inclusiva, nós já vamos para a sala

0: a fuzzy, where that's a fuzzy. 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That's a fuzzy, aqui no programa Tumba da Rádio Moçambique, a.k.a. Racita, Sky D, Mr. Ponto Fraco, ao discorrer do piano e da guitarra. Sejam todos bem-vindos. 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
1: Amigo ouvinte, seja bem-vindo à rubrica Fatos Curiosos do programa Interativo. Para hoje, vamos falar de um tema muito, mas muito interessante mesmo. Vamos falar dos diferentes tipos de religião. Pelas crenças sobre Deus. Monoteístas. Acreditam em um único Deus. Cristianismo. Deus em Trindade. Pai, Filho, Espírito Santo. Segue a Bíblia e os ensinamentos de Jesus. Islamismo, Allah, que traduzido para o português, significa Deus, o único e irrepetível. Segue o Coran, isto é, o Alcorão, e os ensinamentos de Muhammad, que a paz e as bênçãos de Allah estejam com ele. Judaísmo, segue a Torá, é a religião abraâmica mais antiga. Politeístas, acreditam em vários deuses. Hinduísmo, Brahman como essência, com várias representações, como Vishnu e Shiva. Segue os Vedas. Shintoísmo, crença em Kami, espírito da natureza. Não teístas, não focam em um Deus criador. Budismo, não há Deus supremo, foco nos ensinamentos de Buda para alcançar o Nirvana. Taoísmo, segue o Tao, princípio cósmico, fonte de tudo. Por origem geográfica ou cultural, religiões abraâmicas, origem no Oriente Médio, ligadas a Abraão, cristianismo, islamismo e judaísmo, acreditam em um Deus que criou o universo. Propósito da vida em cada uma das religiões. Cristianismo, amar a Deus e ao próximo, seguir Jesus. Islamismo, submissão à vontade de Allah. Hinduísmo, buscar união com Brahman e evolução espiritual. Budismo, alcançar iluminação e superar o sofrimento. Judaísmo, cumprir a Torá e viver em aliança com Deus. Taoísmo, viver em harmonia com o Tao e a natureza. Maiores em número de seguidores. Em quarto lugar, encontramos o budismo. Terceiro, temos o hinduísmo. Em segundo, temos o islamismo, com cerca de 2 bilhões de seguidores. Esta é a segunda maior. E no topo, temos o cristianismo, com mais de 2 bilhões, a maior do mundo. E estes foram os fatos curiosos que preparamos para ti acerca dos diferentes tipos de religiões. Esperamos por ti numa próxima oportunidade. Continue na companhia do programa Interativo.

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1: Olá, seja bem-vindo ao espaço de conversa aqui no programa interativo da Rádio Moçambique, emissora provincial de Inhambane. Já dissemos que este programa é feito de jovens, para aqueles que sabem fazer alguma coisa, têm alguma ideia. Este é um espaço perfeito para partilhar aquilo que são as suas iniciativas, de projetos, de trabalhos, para que, com que os outros jovens também possam inspirar-se. Hoje não será diferente, temos aqui jovens do projeto Núcleo 1%, eles é que dentro de instantes vão nos dizer o que é isso de Núcleo 1%, trabalham o que, qual é o seu grupo-alvo, tudo isto e mais alguma coisa. Primeiro, apresentem-se.
2: Aqui é Adelêncio Paulo Massinguile, cofundador da organização Núcleo 1%. É um prazer estar aqui e espero que vocês possam aproveitar daquilo que nós trazemos aqui hoje e espero que seja uma conversa produtiva acima de tudo.
3: Elder Massing, membro do Núcleo 1%, membro e cofundador do Núcleo.
1: Pode-nos falar um pouco do Núcleo 1%? O que é isso de Núcleo 1%?
2: Núcleo 1% é uma organização de jovens e para os outros jovens que visa transformar os jovens e comprometê-los com o seu futuro. Jovens que precisam fazer alguma coisa para mudarem a sua realidade, jovens que acreditam que podem ser alguma coisa amanhã, sair da mediocridade e atingir o extraordinário. É com esses jovens que nós trabalhamos, é com esses jovens que nós estamos empenhados a desenvolvê-los e a desenvolver também a organização.
1: Quando é que este projeto foi elaborado e por quantos membros ele é composto?
2: O Núcleo 1% é composto por 5 membros e ele foi criado há 4 meses. Ao percebermos que jovens almejam atingir patamares grandes, mas quando olhamos para aquilo que são os seus hábitos, conseguimos perceber que há muita coisa que tem travado este processo ou essa realização. Onde lá percebemos o problema da procrastinação, falta de responsabilidade, compromisso e confiança em expor as suas ideias e executá-las da melhor forma.
1: Como é que o Núcleo 1% está a trabalhar ou está a desenvolver atividades para mudar de forma de fazer as coisas para que possam alcançar os seus objetivos?
3: A princípio, trabalhávamos com palestra, crescimento individual, para melhorarmos os nossos hábitos. Foi como um desabafo. Nós tínhamos que retratar o que nos incomodava e como poderíamos melhorar dentro do grupo. E percebemos que esses problemas não é apenas nós. Tem muitos jovens que têm enfrentado as mesmas dificuldades e seríamos egoístas se ficássemos apenas reclusos em queremos defender apenas nós como jovens. Então decidimos que devemos abraçar mais causas, irmos em comunidades, em escolas, para apresentar, para chamar ao jovem a atenção que o mundo precisa de nós e temos que começar através da disciplina, foco. É isso que nos movimentou, que nos trouxe hoje aqui, para dizer assim, jovem, venha, esse núcleo não é meu, é nosso, e nós queremos te ajudar a sair do zero para mais além.
1: Muito bem, falaram aqui de palestras nas comunidades e também nas escolas. O que é que essencialmente tratam nessas palestras, nas escolas ou nas comunidades?
2: Ao percebermos, como eu já vinha dizendo, que os jovens têm muitos problemas que acabam travando esse processo para atingir os objetivos que eles têm, que são muito grandes. Se for já perguntar aos jovens quais são os seus sonhos, hás de perceber que os sonhos que eles pretendem ou que eles almejam são muito, mas muito grandes. Uhum. Nós trabalhamos nas palestras, só para ser específico, abordamos temas que chamam a atenção do jovem para ele refletir sobre ele mesmo, porque primeiro a pessoa precisa descobrir quem ela é. É uma questão muito importante você saber quem eu sou. Uhum. E o que é que eu estou a fazer e para onde que eu vou. A pessoa precisa viver com um propósito e muitos dos jovens não têm plano, muitos jovens não são disciplinados, muitos jovens só vivem o hoje, mas não têm um plano a longo prazo. Então nós tratamos temas como disciplinas, plano a longo prazo, e o grande problema também que os jovens têm, que é falar em público. Temos tido essas aulas e prática de como falar em público, as técnicas eficientes para poder fazê-lo.
1: Qual tem sido o feedback destas palestras que vocês têm feito nas escolas e na comunidade?
2: Por exemplo, ele já vinha falando, o meu colega aqui, ele disse que nós primeiro trabalhávamos para nós mesmos, uhum. Nos moldarmos nós mesmos, e os resultados, depois que começamos a implementar os hábitos bons, os hábitos com disciplina, começamos a notar um avanço. Uhum. Nós já tínhamos um plano mais estruturado e conseguimos perceber que o dia é muito longo, porque antes nem prestávamos atenção nisso, nos distraíamos, mas depois de tomar uma disciplina, organizar o dia, conseguimos perceber que nos resta muito tempo, e aquele tempo decidimos aproveitá-lo de forma mais produtiva. E os jovens têm dado um bom feedback, aqueles que já conseguiram se aproximar e a nós estão a ter ideias. Tem um, por exemplo, que começou agora uma academia de explicação através dessas palestras. Uhum. Tem um outro também que começou um negócio de cofres com base nessas palestras, mas antes eram só ideias e que agora estão a ser executadas.
1: Quantas escolas, em que localidade já andaram?
2: Nós já conseguimos fazer, se eu não estiver enganado, uma coisa de 5 palestras. Uhum. Nós já entramos nas salas, porque uhum. nós somos muitos membros do grupo, uhum. são formandos do Instituto Eduardo Mundane. Uhum. Então nós entramos sala em sala e a gente faz essas palestras. Já entramos numa coisa de 3 salas no Instituto, e também fomos para a escola SOS, uhum. Para quem vai ao mercado Benjamin. Uhum. E também já conseguimos fazer nos nossos bairros, na Liberdade do
1: Muito bem, daqui para frente, quais são os planos do projeto 1%?
3: Nossa organização tem o objetivo, sim, de crescer, uhum. e chamar mais jovens para poderem nos seguir na nossa página oficial, Núcleo 1%, no Facebook, ou mesmo pode contactar a Adelência e o Paulo. Nós gostaríamos de ter apoio, porque nós queremos abraçar causas juvenis, uhum. queremos ajudar comunidades necessitadas. Quer dizer, se tens um bom projeto ou uma causa que possa nos chamar, nós estamos aptos e disponíveis para abraçar essa oportunidade, porque queremos mudar a sociedade.
1: Muito bem, e se por acaso aparecer um parceiro queira ajudar, em que é que o parceiro efetivamente poderia vos ajudar? Que acha que se tivéssemos este tipo de apoio, o nosso projeto claramente poderia atingir outros níveis?
2: Nós temos registrado uma dificuldade em agendar certas palestras. Tem sítios que nós achamos que são lugares bons para podermos introduzirmos o nosso trabalho, mas não temos tido lá uma aceitação, mesmo por não termos aquele nome ou já um reconhecimento por ser uma organização nova. Okay. Então acreditamos que chegando lá em nome de alguém ou de uma instituição, uhum. seríamos aceites de forma fácil. O trabalho nós já sabemos fazer, mas é mesmo a entrada desses sítios. E como também abraçamos causas nas comunidades, algumas caridades, estamos a perspectivar entrar também nessa área. Ajuda também com essas coisas, em termos de financiamento.
1: E para quem gostaria de ajudar-vos, como é que poderia entrar em contato convosco?
2: Pode entrar em contato conosco através dos nossos contactos 87-95-05-910. Outro alternativo é 85-05-05-910.

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3: Tá só fazer aqui no programa Zumba da Rádio Moçambique, a.k.a. Racita, Skydi, Mr. Ponto Fraco, ao discorrer do piano e da guitarra. Sejam todos bem-vindos. 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
2: Nelson Moando, muito boa tarde.
3: Boa tarde. O Presidente da República reitera a abertura do Governo em fazer reformas necessárias do Estado no âmbito do diálogo nacional inclusivo que decorre no país. Daniel Chapo, que falava esta sexta-feira, no encontro com a comunidade moçambicana residente em Portugal, destacou o sucesso da audição em curso para os três cenários que resultaram da primeira auscultação.
4: Neste momento, na audição, é porque nas reformas do Estado existem três cenários que resultaram da primeira auscultação. Um cenário que fala da continuidade com algumas alterações que são necessárias. Um cenário que chamamos de cenário intermédio, que fala de reformas um pouco mais profundas. E outro cenário que é mais radical. Este último tem poucas pessoas que aderem, porque mesmo as pessoas que fazem esta proposta da refundação do Estado, quando se pergunta como é que se refunda, eles próprios não sabem explicar. Então está mais a pender para o segundo e o terceiro cenário.
3: Presidente da República Daniel Chapo dando a conhecer esta sexta-feira a comunidade moçambicana residente em Portugal as propostas que se encontram em audição na sequência do diálogo nacional inclusivo. O Ministério da Agricultura, Ambiente e Pesca estima entre 75 a 100 milhões de dólares o valor necessário para efetivar o pacote de ajuda aos produtores das províncias de Maputo, Gazo, Inhambane e Tete para minimizar o impacto do fenómeno El Niño. O Diretor Nacional de Agricultura, Jabula Zubia, disse que, para o efeito, o Ministério está a mobilizar parceiros para o apoio aos produtores.
5: Este orçamento poderá não fechar. Então, o nosso trabalho é contínuo. Aqui estamos, vários parceiros vão se juntar e esperamos que este pacote possa crescer, para que possamos ter um apoio mais significativo e robusto para podermos aliviar aquilo que é a situação dos produtores.
3: O Diretor Nacional de Agricultura fez saber que o pacote de apoio aos agricultores prevê investimentos em sementes com maior tolerância à seca. 8 pessoas morreram e outras 4 contraíram ferimentos entre graves e ligeiros no distrito de Mutarara, em Tete, em consequência de ataques por animais bravios no primeiro semestre deste ano. O chefe da repartição de licenciamento e fiscalização no Serviço Distrital das Atividades Económicas de Mutarara, Paulino Raposo, refere que 7 mortes foram causadas por ataques por crocodilos. A mesma fonte salientou que os camponeses estão a ser sensibilizados para vedar as áreas de cultivo e a usar outras técnicas tradicionais para retrair os animais. O município de Chimoio e Manica passa a contar desde esta sexta-feira com mais 100 contentores de lixo, com vista a melhorar a capacidade de depósito e recolha de resíduos sólidos. Detalhes por Dini Kassamo.
6: Falando no âmbito das celebrações dos 57 anos da URB, o edil de Chimoio, João Ferreira, disse que os contentores, ora entregues, vão permitir que os munícipes possam depositar os resíduos sólidos em locais apropriados, garantindo que a cidade continue limpa. João Ferreira disse ainda que os 100 contentores vão ser distribuídos em 80 pontos diferentes da cidade, incluindo mercados. A partir de Chimoio, Dini Kassamo.
3: Atualidade internacional, a Nigéria diz ter concluído o repatriamento dos seus 1.490 cidadãos afetados pela xenofobia na África do Sul. O porta-voz do Ministério dos Negócios Estrangeiros da Nigéria, Kemiebe Ebiefa, disse à agência France Press que o último voo com 305 nigerianos partiu de Joanesburgo na última quarta-feira. Kemiebe Ebiefa referiu que os voos humanitários coordenados tiveram início no mês passado. A China advertiu hoje que poderá adotar contramedidas após a decisão dos Estados Unidos de limitar a duração de permanência de jornalistas estrangeiros no país. Ao abrigo das novas regras que devem entrar em vigor dentro de 2 meses, os jornalistas estrangeiros vão passar a estar limitados a estadias de 240 dias em território norte-americano. Os jornalistas chineses vão ficar sujeitos a um regime mais restritivo, com vistos limitados a 90 dias e possibilidade de renovação por igual período. apresentamos as notícias próximas às 17 horas.
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0: Por outro lado, tem a exposição das minhas obras, que eu mostro um extrato do meu último.
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0: 7 horas 21 minutos. 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

0: surdas que participaram na residência, as cordas contam histórias de superação. O azul representa os obstáculos que ainda enfrentam no dia a dia, enquanto que o amarelo expressa a esperança de que o sol brilha para todos. Apesar do enorme sucesso do desfile, os desafios para o futuro continuam bem presentes. O grupo clama agora por mais parcerias e patrocinadores para que a moda inclusiva chegue a outras províncias do país e permita novos intercâmbios com criadores internacionais. Mileta Ntimbana, uma das jovens que participou ativamente no processo de criação e desenhou seu próprio sentimento nas roupas, descreve a experiência como um marco de superação das barreiras de comunicação e de afirmação de direitos.
1: Chamo-me Mileta Ntimbana. E já mostrei a todos qual é o meu nome em língua de sinais. Falar do projeto, vou dizer que foi muito bonito. Foi um desafio grande, sim, mas tivemos um resultado positivo. Porque vou dizer que não é fácil pela primeira vez. Vou falar exemplo da Reis. É a primeira vez que trabalhou com pessoas com deficiência. Mulheres surdas, a comunicação teve uma pequena barreira, porque em algum momento a Mirelle não estava por perto. Mas elas tiveram muita paciência, ensinaram a nós os desenhos. E cada uma pode expressar nos seus desenhos, como podem ver. Do outro lado da parede, fomos nós que desenhamos, expressamos os nossos sentimentos e dizer que tudo começou. Estávamos no Centro Cultural Camões, então nós vimos um grupo e decidimos aproximar para ver o que estava lá acontecer. Era uma exposição e depois tivemos contato com a Reis. A Reis chamou a Mirelle, perguntou: Mirelle, tu antes eras modelo e deixaste por quê? E a Mirelle disse: eu não deixei, eu agora estou concentrada mais em apoiar a inclusão artística das mulheres com deficiência. Então a Mirelle contou um pouco do processo no trabalho dela da inclusão artística e a Regis disse: posso propor de trabalharmos juntas? E a Mirelle disse: sim, mas a condição é de convidarmos mulheres com deficiência. E não levamos muito tempo, uma semana depois convidaram-nos, explicaram-nos e começamos. Explicaram a cada detalhe, cada passo, sobre a pintura, sobre os bordados, que cada uma podia fazer. Então, quem ia cozer as nossas roupas é o Raspire, mas quanto aos bordados, a Silvia responsabilizou-se de nos ensinar. Eu aprendi sozinha, por exemplo, esse é o meu bordado. A Silvia que ajudou-me a aprender. Os desenhos aprendi com a Reg e eu desenhei sozinha aquilo que é o meu sentimento. Me sinto honrada, alegre, me sinto incluída, na verdade, porque vejo os meus direitos sendo ativos, vendo os meus direitos sendo cumpridos e espero que outros artistas possam imitar esse exemplo e verem também, convidarem pessoas com deficiência, mulheres, jovens, adolescentes com deficiência, criarem mais impacto artístico, mais contando com a inclusão. Significa esse é o fim? Não. Esse é o início de um grande trabalho. E pedimos associações culturais e eventos que também, por mais que estejam longe, trabalhem conosco em diferentes áreas. Nós estamos livres. A Mirelle já vem há anos interpretando e ela tem uma paciência de correr atrás. Quando se trata de inclusão artística, ela está aberta para interpretar para nós. As minhas emoções, elas falam de amor, só para verem as cores. O azul, para mim, é uma cor significativa, que me lembra muito. Eu quero muito uma coisa e tenho barreiras. E tenho a cor amarela que representa o sol, que significa que o sol brilha e nasce para todos. Então, a luz está lá, a esperança não acabou. Então, isso significa que o meu sonho é capaz de eu alcançar. E o I Love You, eu desenhei sozinha, que é uma sigla em língua de sinais, significa que eu amo e eu tenho muito amor pelas pessoas, pelo mundo. e o sol brilha para todos nós. O nosso desafio vai ser continuar a lutarmos, não vamos parar, não vamos desistir, procurar parceiros, pedir parcerias que continuem a trabalhar conosco, ensinar-nos a melhorar, porque uma das coisas que cria um grande desafio, uma grande barreira, é a falta de parceiros que possam apoiar esses projetos. Então esperamos que os parceiros decidam apoiar os nossos projetos, fazerem-nos alcançar, chegar longe. Sonhamos um dia em chegar longe, poder ter troca de ideias com outros artistas com deficiência.
0: Para além do foco na deficiência auditiva, o desfile Emoções Bordadas trouxe consigo uma forte carga de inclusão de outras identidades. Entre os rostos que deram vida à coleção na passarela, esteve Mitone, ativista social trans e estudante convidada a colaborar diretamente na residência artística com as criadoras Regi e Sylvie. Para além de desfilar, Mitone aprendeu a bordar e transpôs os seus próprios sentimentos para as telas e para o vestuário, elegendo a tranquilidade e o amor como temas centrais das suas criações. Em conversa com a nossa equipa de reportagem, a ativista destacou o caráter profundamente transformador da residência artística, mas lamentou o fato de ainda ser uma das poucas vozes da sua comunidade representadas nestas plataformas.
2: Ok, primeiro, como já sabe, meu nome é Mitone, eu sou ativista social de causas de mulheres e pessoas LGBTs, estudante ainda, e eu conheci a Regi através do trabalho, porque ela também é ativista de cultura e eu gosto de arte, então nos cruzamos nesse mundo artístico. Então ela me convidou porque ela disse que precisava de algumas mulheres trans, e eu, como eu trabalho com essa população, queria que eu indicasse algumas pessoas e perguntou se eu poderia ser uma dessas pessoas. Então eu aceitei, só que infelizmente as outras não puderam vir.
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4: Conforme fizemos menção, são 17 horas e 29 minutos. Vamos ao encontro do nosso colega que faz a cobertura da visita do Presidente da República a Lisboa e conclui hoje na capital portuguesa para acompanharmos a conferência de imprensa. Boa tarde.
5: Gera emprego, gera renda para as famílias, dinamiza a economia, paga impostos para as cofres do Estado que possam nos permitir desenvolver as áreas sociais como educação, saúde, assistência social e outras áreas extremamente importantes para o combate às desigualdades sociais, incluindo estabelecer a justiça social. À margem da visita oficial, mantivemos encontro com empresários, maioritariamente portugueses, que desenvolvem atividades no nosso país em diversos setores estratégicos, com destaque para os setores do financeiro, agroalimentar, de transformação digital e das telecomunicações, bem como distintas personalidades do meio académico português. Mantivemos igualmente o encontro com o Sr. Gregor Brickert, diretor executivo da BD Consulting Investment, personalidade com reconhecida experiência na estruturação de financiamento internacional para o desenvolvimento. Durante o encontro que tivemos, manifestou interesse de apoiar o esforço do governo moçambicano, mobilizando investimentos públicos e privados e financiamento destinados ao projeto estratégico de desenvolvimento do nosso país nos setores que fizemos referência. Ainda mantivemos um encontro com o Sr. Fernando Roing Afonso, presidente do Grupo Pamesa, um dos maiores grupos industriais da Europa, no setor cerâmico, internacionalmente reconhecido pela sua liderança nos setores da indústria transformadora, distribuição alimentar, energias renováveis e desporto profissional, especificamente Vila Real Club de Futebol, onde ele é presidente. Durante os encontros, os interlocutores manifestaram um firme interesse em consolidar e expandir os seus investimentos para Moçambique, reiterando o compromisso de reforçar a sua presença em Moçambique e de contribuir ativamente para a geração de emprego, sobretudo para a mulher e juventude, que são a maioria do povo moçambicano, através da promoção de programas de formação profissional, estágios e outras iniciativas que facilitem a inserção dos jovens no mercado de trabalho. No decurso da visita oficial, reunimos com representantes da comunidade moçambicana, residentes em Portugal, num encontro marcado por um diálogo franco e construtivo, durante o qual escutamos as suas preocupações, expectativas, incluindo desafios. Foi com satisfação que constatamos que várias das suas questões anteriormente levantadas têm vindo a registrar progressos significativos em resultado do empenho contínuo do Governo da República de Moçambique na promoção dos direitos e interesses dos cidadãos moçambicanos no exterior, bem como no fortalecimento dos mecanismos de assistência e apoio à diáspora. Em suma, a nossa visita foi de alto valor estratégico e contribuiu para estreitar ainda mais os históricos laços de amizade, cooperação e, sobretudo, solidariedade à cooperação entre os nossos países e povos. Na ocasião, aproveitamos também de agradecer o governo português por todo o apoio que houve durante o período de cheias e inundações, portanto, de janeiro a março deste ano de 2026, numa altura em que Portugal também estava a ser assolada também por cheias e inundações. Também de Portugal recebemos o agradecimento do nosso apoio incondicional para que Portugal vencesse, portanto, o desafio que estava a concorrer como membro não permanente do Conselho de Segurança das Nações Unidas. Simultaneamente, esta visita construiu uma importante plataforma para a mobilização de investimentos para o nosso país, o estabelecimento das novas parcerias para o nosso país e a identificação de oportunidades de negócios suscetíveis de acelerar o desenvolvimento económico sustentável e social do nosso país para a promoção da prosperidade e bem-estar do povo moçambicano, que é o objetivo principal da nossa governação. Por isso, muito obrigado a todos aqui presentes e, em especial, aos nossos amigos da comunicação social.
6: Muito obrigado, Excelência. Com a vossa anuência, passo a convidar os jornalistas para fazer as suas questões. Antes, vai dizer o nome e o órgão que representa.
7: Obrigada, Sr. Presidente. Meu nome é Cláudia Leal, pela televisão de Moçambique. Sei que teve agora este almoço e este encontro com o Primeiro-Ministro de Portugal, Luís Montenegro. Pergunto se efetivamente saíram daqui alguns compromissos mais concretos, diferentes daqueles que lhe trouxeram nas últimas duas visitas, e se também foi falado a questão da Galp, porque sabemos que a Galp apresentou agora este pedido também a uma entidade arbitrária para voltar a falar sobre este diferendo fiscal que existe com as autoridades aduaneiras do país, e também em particular sobre a contratação de mão de obra moçambicana para Portugal, que mencionou no encontro com a comunidade. Sabemos que há mais moçambicanos a virem para cá trabalhar, se há algum memorando laboral nesse sentido e haverá mais até este final de ano.
5: Muito obrigado, Cláudia. Três questões muito importantes. Em relação à primeira questão, que tem a ver com o acordo, acordos concretos, sim. Falamos, lembro muito bem que nós tivemos aqui em dezembro do ano passado e Sua Excelência, o Primeiro-Ministro Montenegro anunciou uma linha de crédito de 500 milhões de euros para empresas portuguesas que atuam em Moçambique, e foi retirado este compromisso. O que eu posso dizer é que as nossas equipas técnicas do lado do Governo da República de Moçambique e do lado de Portugal estão a trabalhar neste momento, estamos avançados e sem sobressaltos para que a qualquer altura a linha esteja disponível. Nós, como Moçambique, já enviamos projetos concretos para Portugal, os projetos foram recebidos, estão neste momento em análise para que a qualquer altura a linha seja disponibilizada, e com a disponibilidade da linha, as empresas portuguesas que atuam em Moçambique possam começar a trabalhar. Nós conversamos durante o almoço acerca desse aspecto, que achamos que é um aspecto extremamente importante. Em relação à segunda questão que coloca sobre a Galp e o diferendo com Moçambique sobre aspectos fiscais, também achamos que é um aspecto extremamente importante fazer referência neste nosso balanço. O que eu posso dizer neste momento é que o Governo da República de Moçambique e o Estado moçambicano
8: um Estado de Direito que respeita as leis e as decisões das instituições. Sendo a GALP uma instituição que tem este direito, portanto, de levar este diferendo para qualquer instituição, neste caso, para o Tribunal Arbitral, achamos que nós, como Estado moçambicano, temos que respeitar esta decisão e aguardar para que realmente esta decisão possa ser tomada e, em função disso, possamos seguir em frente. Mas Moçambique é um país que prima pelo diálogo em qualquer conflito, por isso, neste momento, estamos a promover o diálogo nacional, inclusive em Moçambique, para a estabilidade política, económica e social. Por isso, nós continuamos abertos, havendo fundamentos que possam convencer o governo moçambicano que não há razões para este diferendo. Achamos que é possível, sim senhora, continuarmos a dialogar enquanto corre este processo que a GALP tem direito, sim senhora, de fazer correr ao nível do Tribunal Arbitral. Em relação ao último aspecto que fazia referência, que era o aspecto de...
9: Mais contratação.
8: Sim, com Portugal nós temos um acordo, Cláudia, que tem a ver com o trabalho migratório. Portanto, moçambicanos que possam vir trabalhar em Portugal. Nós, este ano de 2026, começamos a viabilizar este acordo por via do Instituto Nacional de Emprego, que é um instituto público, em coordenação também com o Instituto de Emprego de Portugal. Há sensivelmente duas, três ou quatro semanas, o secretário de Estado, que trabalha na área de emprego em Portugal, esteve em Moçambique, onde fez encontros com essas instituições públicas, através do Ministério do Trabalho e do Ministério da Juventude e Desporto, com o objetivo de consolidar cada vez mais este trabalho que já começou de envio, portanto, de moçambicanos para Portugal. E achamos que vamos continuar a trabalhar. Até este momento, já vieram para Portugal cerca de 1.500 moçambicanos, uma parte por via do Instituto Nacional de Emprego, mas outra parte por via de agências privadas de emprego. E esta questão que colocou é muito importante. Também dizer que no encontro que nós tivemos com a comunidade moçambicana, acompanhamos algumas situações de moçambicanos que saem só porque alguém disse que há emprego em Portugal e acabam saindo sem segurança. Aqueles que não estamos a nos responsabilizar por via do Instituto Nacional de Emprego, o que nós temos feito é que assinam contratos de emprego, contratos de trabalho, queria dizer, em Moçambique, têm segurança de vida também em Moçambique, o seguro, queria dizer, de vida em Moçambique, o seguro de trabalho, e o outro aspecto importante é que também sabem, através do contrato de trabalho, o salário que vão ter, as passagens aéreas que são pagas pela empresa que está interessada em ter os trabalhadores, e até agora não estamos satisfeitos por esta via daqueles que seguem a via legal. E queremos aproveitar esta ocasião para apelar, principalmente aos jovens moçambicanos, que não saiam do país sem ter certeza de que têm emprego efetivo, sem ter certeza por esta via que nós estamos a dizer, de pessoas que dizem apenas ter emprego. O Instituto Nacional de Emprego, que é um instituto público, está a lançar concurso, jovens concorrem, há mecanismos de classificação daqueles que podem vir. Felizmente temos aspectos positivos de jovens que aqui chegam, principalmente na área de obras, que depois são, por exemplo, em pouco tempo promovidos a supervisores, porque o padrão que trazem é bastante elevado em relação àquilo que se pretendia. Mas no encontro com a comunidade, ouvimos uma preocupação que julgamos também ser legítima. Parece que há países que têm acordos específicos para o setor da segurança e nós vamos aprimorar este aspecto concreto para ver se também podemos ter um acordo específico desta área de jovens moçambicanos que podem vir também para trabalhar na área da segurança. Temos jovens com muita experiência, não é? Ao nível do nosso país, que já passaram por áreas de segurança, outros porque já estão desmobilizados, outros porque a sua experiência na área de segurança, achamos que têm mesmo uma experiência efetiva que possam lhes permitir também vir por esta via, mas de

0: Vale, muito obrigado a todos.
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3: São 17 horas e 43 minutos. Terminamos a transmissão da conferência de imprensa a propósito da visita do Presidente da República a Lisboa, Portugal.
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1: São neste momento 17 horas e 48 minutos. Vamos com música até às 18. Nessa altura transmitiremos um noticiário. Quando forem 18 horas e 10 minutos, teremos uma data na história. 18h25, educação financeira. 18h55, uma história para os nossos mais pequenos. Às 19h, dá-lhe-mos a conhecer os tópicos do Jornal da Noite. 19h02, sensivelmente, teremos o Magazine Desportivo em simultâneo com o RM Desporto. 19h20, conto com a transmissão do Boletim Meteorológico. 19h30, o Jornal da Noite em Cadeia Nacional. Continuaremos, entretanto, a transmitir em Cadeia Nacional às 20h. O programa Esta Semana Aconteceu. Quando forem 20 horas e 30 minutos, teremos o programa Moçambique, os desafios do presente e do futuro. O Último Tempo é o programa que irá acompanhar-lhe quando forem 21 horas e 10 minutos. Agradecemos pela sua preferência.

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1: A interpretação de Digital MC, como se chamava antigamente, agora é somente Digital, e o Azimbo neste tema que aborda a união, e neste caso exorta a união entre os países falantes da língua portuguesa, Moçambique, Angola, Cabo Verde, São Tomé e Príncipe e Guiné-Bissau. 5 minutos para as 18 horas.
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2: 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Depois da transmissão do noticiário, dentro de instantes, vamos partilhar alguns factos históricos que selecionamos no nosso programa Uma Data na História. Neste momento, em todo o território nacional, são 18 horas. Notícias apresentadas por Nelson Mando. Boa noite.
3: Boa noite à Martina Pascoal e ouvinte. O presidente da República, Daniel Chapo, voltou a assegurar há momentos que estão em ritmo avançado as negociações com Portugal para a efetivação do financiamento de 500 milhões de dólares por parte daquele país europeu a empresas portuguesas que operam em Moçambique. Daniel Chapo, que falava no balanço da visita oficial de 3 dias a Portugal, disse que equipas técnicas dos dois países finalizam os pormenores para o arranque do programa de financiamento.
4: As nossas equipas técnicas do lado do Governo da República de Moçambique e do lado de Portugal estão a trabalhar neste momento. Estamos avançados e sem sobressaltos para que a qualquer altura a linha esteja disponível. Nós, como Moçambique, já enviamos projetos concretos para Portugal. Os projetos foram recebidos, estão neste momento em análise, para que a qualquer altura a linha seja disponibilizada. E com a disponibilidade da linha, as empresas portuguesas que atuam em Moçambique possam começar a trabalhar. Nós conversamos durante o almoço acerca desse aspecto, que achamos que é um aspecto extremamente importante.
3: O chefe de Estado moçambicano disse ainda que a visita oficial a Portugal foi de alto valor estratégico e contribuiu para estreitar os laços de amizade, cooperação e solidariedade entre os dois países. O Comitê Ministerial do Órgão sobre Política, Defesa e Cooperação em Matéria de Segurança da SADC decide interromper a missão do painel de anciãos criada pela organização para mediar o processo de diálogo político inclusivo em Moçambique. Detalhes por Sérgio Sixpence.
5: É entendimento deste bloco político e econômico regional que os moçambicanos souberam por si ultrapassar as suas diferenças e, com determinação e sentido de reconciliação, conseguiram unir as partes e colocar os interesses do país em primeiro lugar. Daí, a posição da SADC em não avançar com a equipa dos mediadores, pela informação do embaixador de Moçambique em Botswana e representante permanente do nosso país na Comunidade de Desenvolvimento dos Países da África Austral, António Macheve. Sérgio Sixpence, em Salima.
3: Moçambique e a Bielorrússia querem reforçar a cooperação nos setores da agricultura, economia, defesa, saúde e diplomacia. O compromisso foi assumido hoje em Maputo durante as conversações entre o ministro da Agricultura, Ambiente e Pescas de Moçambique, Roberto Albino, e o ministro dos Negócios Estrangeiros da Bielorrússia, Maksymin Rzhesnikov, que efetuou uma visita oficial de trabalho ao país. Os dois governantes passaram em revista o estágio da cooperação bilateral e definiram medidas para acelerar a implementação de projetos de interesse comum com enfoque na mecanização agrícola.
6: Nós estivemos em Belarus justamente há 1 ano atrás e começamos a negociar cooperação na área da agricultura. E Sua Excelência, Sr. Ministro dos Estrangeiros, chegou com uma solução prática de como devemos concretizar esta cooperação, sobretudo na área da mecanização agrária.
3: Ministro da Agricultura, Ambiente e Pescas de Moçambique, Roberto Albino. O município de Ximoio, em Manica, passa a contar desde esta sexta-feira com mais 100 contentores de lixo, com vista a melhorar a capacidade de depósito e recolha de resíduos sólidos. Pormenores da notícia por Dini Cassamo.
7: Falando no âmbito das celebrações dos 57 anos da urbe, o edil de Ximoio, João Ferreira, disse que os contentores, ora entregues, vão permitir que os munícipes possam depositar os resíduos sólidos em locais apropriados, garantindo que a cidade continue limpa. João Ferreira disse ainda que os 100 contentores vão ser distribuídos em 80 pontos diferentes da cidade, incluindo mercados. A partir de Ximoio, Dini Cassam.
3: Atualidade internacional. 2 militares sul-africanos morreram hoje após caírem num poço de uma mina abandonada a oeste de Johannesburg. O acidente ocorreu durante uma operação de perseguição a alegados mineiros ilegais. Segundo as Forças Armadas da África do Sul, o contingente militar detectou um grupo a sair da mina desativada. Durante a perseguição, as duas vítimas mortais acabaram por cair no poço. Equipas de emergência especializadas foram mobilizadas para o local e já resgataram os corpos dos militares. A Nigéria diz ter concluído o repatriamento dos seus 1.490 cidadãos afetados pela xenofobia na África do Sul. O porta-voz do Ministério dos Negócios Estrangeiros da Nigéria, Kemiebdin Rembienfa, disse à agência France Press que o último voo com 305 nigerianos partiu de Johannesburg na última quarta-feira. Kemiebdin Rembienfa referiu que os voos humanitários coordenados tiveram início no mês passado. O tempo. A cidade de Tete poderá registrar amanhã 30 graus centígrados de temperatura máxima, seguida por Maputo, Quilimane, Beira e Pemba com 28 graus. Xai-Xai, Inhambane e Nampula, 27, Vilanculo, 26, Ximoio, 24 e Lixinga, 21 graus centígrados de temperatura máxima. Apresentamos as notícias próximas às 19 horas e 30 minutos inseridas no Jornal da Noite.

0: Sabemos que o desenvolvimento não possui um ponto final, mas uma narrativa permanente. Cada geração recebe um país inacabado e tem a responsabilidade de o melhorar antes de entregar à geração seguinte. Daí que temos dito que precisamos de fazer diferente para obter resultados diferentes. Daqui a 25 anos, uma nova geração de moçambicanos voltará certamente a reunir-se para avaliar as escolhas que hoje fizemos. Perguntarão se estivemos à altura das oportunidades que a história colocou diante de nós. Perguntarão se soubemos transformar os recursos em prosperidade, se transformamos reformas em resultados concretos para o processo de desenvolvimento, para beneficiar o povo. Se reduzimos as desigualdades sociais, se construímos instituições mais fortes e se deixamos um país mais desenvolvido, mais competitivo, mais justo e mais inclusivo. É essa responsabilidade que hoje carregamos como uma geração.
1: Presidente da República, Daniel Chapo.

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1: 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Em Moçambique são 18 horas e 10 minutos.

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1: 17 de julho de 1969. A então Vila Peri, hoje cidade de Chimoio, ascendia a categoria de cidade.

0: A capital da província de Manica fica situada no Corredor da Beira, a cerca de 200 quilómetros da capital provincial de Sofala e a 100 quilómetros do Zimbábue. Com uma área de 174 quilómetros quadrados, a cidade de Chimoio foi construída num planalto de cerca de 707 metros de altura, localizado no ponto mais alto de duas bacias hidrográficas no eixo Beira-Mutar. A sua estrutura geográfica é formada por rochas metamórficas primárias do Paleozoico, Precâmbio e solos frialíticos vermelho-acastanhado. O relevo é ondulado, com riachos que drenam as suas águas nos rios Pungue e Revue. A cidade está inserida numa zona muito rica em recursos agropecuários, constituindo o centro industrial, comercial e administrativo mais importante do eixo Beira-Zimbábue. A sua economia é dependente da indústria transformadora dos produtos agrícolas e pecuários, nomeadamente tabaco, citrinos, cereais, aves, entre outros. O processo de expansão urbana da cidade verifica-se atualmente ao longo do Corredor da Beira, na Estrada Nacional número 6, que concentra várias infraestruturas importantes para o desenvolvimento regional, como as rodoferrovias, oleodutos e parte da linha de alta tensão da hidroelétrica de Caorabaça. Do ponto de vista do interesse turístico, o Monte Cabeça de Velho, localizado a cerca de 5 quilómetros do centro da cidade, constitui o mais emblemático local de interesse ali existente, onde a natureza se encarregou de esculpir sobre uma montanha, como que emergindo do barro da terra, a figura de um velho que parece estar a meditar sobre o planalto. A cidade de Chimoio tem uma população estimada em cerca de 172 mil habitantes, segundo o Censo da População de 2017. Essa população está distribuída por uma área de 174 quilómetros quadrados. A cidade de Chimoio possui um tecido rico e diversificado, abrangendo três localidades urbanas, administrações urbanas e 33 bairros. Em 1996, a Assembleia da República aprovou algumas emendas à Constituição que definem que o poder local tem como objetivo organizar a participação dos cidadãos na resolução dos problemas da sua comunidade, na promoção do desenvolvimento local e no aprofundamento da democracia. Para a concretização do poder local, foi criada na cidade de Chimoio a autarquia como órgão local deliberativo, com uma Assembleia Municipal constituída por 39 membros, funcionando com uma mesa presidencial composta por um presidente, vice-presidente e secretário, além da comissão permanente composta por 5 membros, que são os presidentes das comissões de trabalho.
1: A antiga Vila Peri completa assim hoje, 17 de julho de 2026, o seu 57º aniversário de elevação à categoria de cidade.

0: Hoje é dia de festa na frequência 97.9. A Rádio Cidade celebra 33 anos de emissões.
1: Rádio Cidade.

Foi em 1993 que a Rádio Cidade, uma estação da Rádio Moçambique com sede em Maputo, iniciou a transmissão de emissões na frequência de 97.9 MHz. A Cidade FM, como também é conhecido o canal, foi o primeiro a transmitir na frequência modulada em Moçambique. A Rádio Cidade é um canal temático e autónomo da Rádio Moçambique, empresa pública, virado para o público jovem das cidades de Maputo, Matola e arredores. Este foi o primeiro canal da Rádio Moçambique a transmitir 24 horas diárias, tendo inscrito o seu nome na história da radiodifusão em Moçambique. Antes de ser Rádio Cidade, o canal levava a denominação de Emissão C e tinha como conteúdo principal a música clássica. Mais tarde, no início da década de 90, a Emissão C passou a receber outros conteúdos com destaque para programas culturais. Nessa época, a Emissão C transmitia algumas horas por dia e foi aumentando paulatinamente a sua programação até 10 horas. O nome Rádio Cidade foi resultado de um programa com o mesmo nome que teve bastante sucesso nos últimos tempos da Emissão C. Com a sua transformação, o canal adotou o nome daquele programa, Rádio Cidade, com uma grelha virada para a camada juvenil. Na

0: No programa Uma Data na História, assinalamos hoje os 57 anos da cidade de Chimoio e os 33 anos da Rádio Cidade. O texto deste programa foi escrito por Alberto Mazanga, a sonorização foi de Musagi Galibo e a locução de Albertina Zandamela.
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0: São neste momento 18 horas e 18 minutos.
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0: Música da nossa terra, por intermédio de Carla Maria. É sexta-feira, já são 18h23 aqui na nossa casa, Antena Nacional. Quando forem 18h25, vamos transmitir o programa Educação Financeira.
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0: Exatamente, programa que pode acompanhar este domingo. E como disse, daqui a pouco vamos ter o Educação Financeira e às 18h55 estamos ansiosos para conhecermos a história que os nossos mais pequenos prepararam para nós no dia de hoje. Então vamos à proposta seguinte, a esta hora.
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5: Saudações, caro ouvinte. Como prometido, voltamos para mais uma edição do nosso programa Educação Financeira. Esta semana estamos a falar sobre a Central de Registros de Crédito Bancário, um sistema organizado de gestão de informação sobre as operações de crédito, cujo objetivo é apoiar as entidades participantes na avaliação do risco de provisão de crédito e na estabilidade do sistema financeiro moçambicano. Escuta a seguir a conversa entre a Maria e o João e fica a saber mais sobre a Central de Registro de Crédito.
6: Olá, Maria.
7: Olá, João.
6: Sobre a conversa que estávamos a ter ontem relacionada à consulta da informação na CRC, entendi que devo preencher, assinar o formulário e anexar o meu bilhete de identidade ou outro documento de identificação e depois...
7: E depois, João, é só entregar junto da recepção ou serviços de atendimento de reclamações do local onde fizeste o pedido. Ou então, enviar por e-mail para o endereço eletrónico. Por exemplo, no caso do Banco de Moçambique, pode usar o endereço reclamacois@bancomoc.mz.
6: E para o caso das empresas, que documentos são necessários, Maria?
7: Nesse caso, junta-se a cópia do documento de identificação do representante da empresa, os estatutos da empresa publicados em Boletim da República, a credencial, procuração ou ata da reunião dos órgãos sociais da empresa, que indica o representante legal ou administrador.
6: Maria, se tiver que consultar diretamente ao Banco de Moçambique, para onde exatamente me dirijo?
7: Deves-te dirigir à sede do Banco de Moçambique, na Avenida 25 de Setembro, em Maputo. Junto à recepção, terão disponíveis os formulários a preencher e outras instruções a seguir.
6: Tá certo, Maria. E que outros meios posso usar para além destes?
7: João, também podes contactar diretamente os serviços de atendimento de reclamações e pedidos de informação do Banco de Moçambique pelas linhas telefónicas 21 35 47 41 21 35 46 00 e 82 32 53 83 0 ou pela linha verde, pelos números 83 30 14 74 9 e 84 31 68 500 das 8 às 16 horas.
6: Maria, não consigo perceber bem. E se eu posso obter essa informação no meu banco? Porque é preciso de ir ao Banco de Moçambique.
7: Porque o teu banco só pode aceder à informação das responsabilidades de crédito dos seus clientes em outras instituições de crédito. Mas os detalhes sobre o banco ou bancos em que os seus clientes titulam outros créditos, só o Banco de Moçambique pode fornecer essa informação.
6: Olha, Maria, tenho receio que o banco recuse o meu pedido de crédito só porque o meu nome está na CRC.
7: Fica tranquilo, João. Se os saldos do teu crédito registado na CRC estiverem numa situação regular ou corrente e ainda tiveres capacidade de endividamento, a probabilidade do teu pedido ser aceito é maior.
6: Como assim, Maria? Não entendi.
7: Bem, João, a CRC separa os saldos mensais do crédito que estão em situação regular ou corrente dos saldos do crédito que estão em situação irregular ou em incumprimento.
6: Oh, Maria, que alívio. Tenho que ir andando.
7: Tchau, João.
6: Tchau, Maria.
5: Chegamos ao fim da nossa série sobre a Central de Registro de Crédito, um sistema organizado de gestão de informação sobre as operações de crédito, cujo objetivo é apoiar as entidades participantes na avaliação do risco de provisão de crédito e na estabilidade do sistema financeiro moçambicano. Escuta amanhã o resumo da semana e fica a saber mais sobre a Central de Registro de Crédito. 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
0: São 18 horas e 30 minutos.

Sexta-feira, a esta hora, muitos dos nossos ouvintes já estão, portanto, no momento de final de semana. Há várias agendas que certamente o ouvinte que já está livre da sua atividade de trabalho, rumo ao lazer, está direcionado a realizar, mas faça tudo com prudência.

0: Esperamos que não seja o seu caso, tal como nos conta Twenty Fingers Cattoo em Portugal no dia de hoje. A Beth sai, você também como homem sai, como disse o Twenty Fingers, há dois galos em casa e há um pedido de socorro para a madrinha que deve, portanto, colocar a ordem neste casal. Bom, encontra uma forma de garantir a harmonia e evitar que os problemas cheguem até terceiros, pois embora o papel dos padrinhos sempre seja esse, de certa forma. 18:37, vamos ficando com a nossa montra sonora.
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0: Música de Mavunja ao lado de Manu Tsotsi. Mavunja que já foi um dos vencedores do Nguma, Moçambique. São neste momento 18h44 minutos.
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1: 15 anos da história musical do programa Easy Jazz nas festividades de mais um aniversário da Rádio Cidade. Abrindo com Javan em 2012, no mesmo ano em que o grande Lee Ritner também apresentou uma grande obra.

recordando grandes obras que fomos divulgando, 2014 ipso facto, Hortêncio Langa. Dois anos depois, recordo-me do grande dueto entre a Diana Krall e Ray Charles.

2016, em que Jimmy Trudio foi premiado como o melhor artista de jazz em África e a sua canção Hadeva como a melhor do ano. Em 2020, e na esteira da recriação de grandes êxitos, Henry Mancini é recordado pela Melody Gardot. E Reynald Cullen traz de 2025 uma das últimas produções divulgadas no nosso programa.

Ora bem, daqui a sensivelmente 5 minutos vamos poder acompanhar a história que os nossos mais pequenos prepararam para cada um de nós no dia de hoje.

0: Recordando-nos do nosso showman Salim Mohamed, que na altura da gravação desta música ainda era conhecido por Simeão Mazuz e foi acompanhado por Shigut Savuma, da Ula Mananga, música que acabamos de ouvir. Vamos, antes de acompanhar a história que os nossos mais pequenos vão contar, fazer uma visita até a província de Cabo Delgado.
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0: Em Moçambique são 18 horas e 55 minutos.
3: Boa noite, amiguinho e amiguinha! Estás pronto para uma aventura pelo mundo das histórias? Hoje vamos acompanhar uma história muito bonita, contada pelos nossos queridos vovôs da Aposemo, Associação dos Aposentados de Moçambique. Eu sei que vais gostar muito! Boa escuta!

Boa noite, caros ouvintes. Eu sou Sandra Palli, da APOSEMO, Associação dos Aposentados de Moçambique. Vim aqui para vos contar uma história de Chitukulu Mukumba, contada por avó Alimina Muteto. A Madalena estava a explicar à avó que há coisas modernas e melhores que os amuletos que a avó sempre usava. Mas a avó disse: eu sei, mas não devemos desprezar as coisas antigas, devemos crescer conhecendo as várias maneiras tradicionais e modernas de nos defendermos e dos problemas da vida. Então aí a avó contou a história do Chitukulu Mukumba. Um dia, um casal fez uma longa viagem e ao visitar um filho que morava longe. No meio do caminho, apareceu-lhes um Chitukulu Mukumba. O casal, assustado, subiu numa árvore e o monstro começou a cortar a árvore enquanto cantavam: Ximanganyanu tani bialato, Ximanganyanu tani bialato, Ximanganyanu mutani bialato, ye, wena Ximanganyanu tani bialato, tani bialato Ximanganyanu. Mas a árvore caiu e o casal saltou para outra árvore. O velho monstro cortou a segunda árvore e o casal subiu na terceira árvore. Aí o marido lembrou-se que trazia uma zagaia. Fez uma pontaria no peito do monstro e atirou. O monstro caiu e morreu. O casal continuou com a sua viagem. Assim terminou a história.

Gostaste da história, amiguinho? Espero bem que sim. Os nossos vovôs da Aposemo, Associação dos Aposentados de Moçambique, voltarão numa próxima oportunidade para mais uma história. O teu vovô tem uma história? Podes partilhá-la conosco! O nosso número é 82-92-51-144. 82-92-51-144. Tá, tá!

Ora bem, depois da história que nos foi contada aqui pelos mais velhos hoje, não é? Da Apozemo, como puderam acompanhar, vamos partilhar as manchetes do nosso Jornal da Noite. Hoje será a partir da província de Nampula e depois teremos a atualidade que marca o desporto no habitual simultâneo com o canal desportivo da Rádio Moçambique, para apresentarmos o Magazine Desportivo. Renovamos os votos de que tenha uma ótima escuta à nossa emissão e, acima de tudo, uma feliz sexta-feira. Em todo o país, são neste momento 19 horas.

0: Muito boa noite. Passamos a transmitir os tópicos do Jornal da Noite e, como dissemos, a partir do nosso emissor provincial de Nampula. Por isso, saúde, João de Brito Langa. Boa noite.
1: Saudações, estimado ouvinte. Presidente da República, Daniel Chapo, assegura que estão em ritmo avançado as negociações com Portugal para a efetivação do financiamento de 500 milhões de dólares por parte daquele país europeu às empresas portuguesas que operam em Moçambique. A província de Cabo Delgado continua a registrar a mais elevada taxa de analfabetismo do país, com uma percentagem de 61%, mais do dobro da média nacional, estimada em 39%. Em Sofala, agudiza-se o conflito homem-fauna-bravia, com os animais selvagens a não darem sossego à população de 10 comunidades do distrito de Caia. São os tópicos do Jornal da Noite da Rádio Moçambique, hoje, último dia da visita oficial a Portugal do Presidente da República, Daniel Chapo. Escuta o desenvolvimento destas e outras notícias às 19h30 albertina.
0: E assim foi, João de Brito Langa e as manchetes do nosso Jornal da Noite a partir do nosso emissor provincial de Nampula. São 19h01. Passamos a transmitir o Magazine Desportivo em simultâneo com o RM Desporto.

0: Boa noite. A Seleção Nacional de Futebol de Sub-17 goleia Portugal por 4-1 e isola-se na liderança do grupo com 6 pontos. Nacir Armando renova o compromisso de lutar por um dos 3 lugares no pódio do Moçambola, mesmo reconhecendo a tipicidade do campeonato. O esloveno Slavko Vincic é o árbitro da final do Mundial, depois da manhã, entre Espanha e Argentina. Destaques do Jornal de Desporto de sexta-feira, dia 17 de julho, hoje com Sam Elias na sonoplastia e Belisário Macama na edição e apresentação. Obrigado pela preferência. Já voltamos. A Seleção Nacional de Futebol de Sub-17 goleou hoje a Seminário de Portugal por 4-1 em partida válida para a segunda jornada do torneio Cascais Luso Cup, que teve lugar no campo de tiros. Jaiden, com 2 golos, Marcos e Xarife foram os marcadores de serviço. Ao intervalo registava-se 2-0. Lembro que na estreia os Mambinhas profligaram Macau por 10-0. Outras notas. Nacir Armando lamenta os sucessivos adiamentos dos jogos do Moçambola, mas diz que mesmo assim o objetivo do Ferro Verde de Nampula continua a ser o de ocupar um dos lugares de pódio.
1: Nacir Armando disse que a direção técnica e os jogadores continuam focados, mantendo uma preparação física, e a coletividade está pronta para entrar em campo a qualquer momento. O treinador dos Locomotivas da chamada Capital do Norte referiu que neste momento o seu conjunto está focado na subida ao pódio do Moçambola, pois já foi feito um planeamento tático estratégico apurado.
2: Nossos objetivos são os primeiros 3 lugares, né? Esses 3 lugares têm esse primeiro lugar. Então, esse é o objetivo que nós traçamos. Esses primeiros 3 lugares não implica que temos que ter na primeira volta, ou temos que ter em 3 jornadas ou em 4. O importante é que nós, o que eu disse, temos que ter uma consistência de resultado e de rendimento para conseguirmos ombrear com os que estão à frente. Não vamos fugir, porque o Ferro Verde de Nampula é uma equipa grande que também tem aspirações e tem ambição de estar nesses primeiros 3 lugares. Então, estamos a trabalhar bem mesmo para esses 3 lugares para ver se conseguimos alcançar. É o nosso objetivo, sempre que trabalharmos, é ganharmos os jogos em casa e ganharmos os jogos fora. Não é? Eu costumo dizer aos jogadores, estar na Beira, estar na Cala ou estar em Maputo, é Moçambique. Então não podemos sentirmos que estamos a jogar fora enquanto estamos aí no nosso país. Então é por aí onde, se calhar, tivemos essa ousadia de termos bons resultados na Beira, porque acabaram se sentindo que também é casa. Então, todo lado onde nós formos, queremos ganhar. Estamos em casa, estamos fora, o objetivo é ganhar.
1: Nacir Armando, técnico do Ferro Verde Nampula, determinado a ocupar os 3 primeiros lugares do Moçambola 2026. RM Desporto, Calisto Pedro, Nampula.
0: O Machege bateu o Estrela Vermelha esta sexta-feira em partida válida para a Ronda 12 do Campeonato de Futebol da cidade de Maputo. Com este resultado, os militares passam a somar 29 pontos, mais 6 do que a Liga Desportiva, que foi a casa do Costa de Sol B vencer por 2-0. A equipa B da Associação Black Bulls, que hoje se impôs ao Mafil por 3-1, fecha o pódio também com 23 pontos. Nas restantes partidas, Junto Sondes ganhou ao 1º de Maio por 3-0. O Ferroviário B derrotou o Vulcano por 1-0, resultado igual alcançado pelo Machaquene na recessão ao Desportivo, neste caso Machaquene B. O Vulcano é o último classificado com 7 pontos. Com vantagem de 7 pontos na geral, o Machege de Mucuba vai jogar a Gurua depois de amanhã, onde diante do Sporting local vai procurar segurar a liderança da Série B do Campeonato Provincial de Futebol da Zambésia.
3: A turma militar sabe das dificuldades que poderá encontrar, mas promete contrariar o fator casa e levar consigo os 3 pontos. O técnico adjunto do Machege de Mucuba, Leonardo Sassa, mais conhecido por Lelo, diz que a sua equipa vai com a ambição de continuar em primeiro lugar e não quer desperdiçar pontos.
4: Nós estamos a trabalhar durante a semana com o intuito de poder só ir ao campo vencer, mas isso passa de termos que trabalhar muito mais, correr muito mais, estivermos lá durante 90 minutos, só assim é que podemos ter os 3 pontos, porque se não corrermos, aí a coisa pode complicar, mas na cabeça dos nossos miúdos só existe uma palavra de ordem, que é vencer. Mas vencer só se vence correndo. E correndo só assim a coisa é que se torna muito fácil. Sabemos nós que Sporting tem bons miúdos, mas nós vamos fazer de tudo para podermos sair com os 3 pontos.
3: Na Série B, Machete soma 10 pontos contra 3 da turma leonina de Gurue. Para o técnico do Sporting de Gurue, Lino Marcelino, também conhecido por Agogô, o Sporting recebe o Machete com a lição estudada, até porque esteve em Mucuba a ver o último jogo do adversário na última jornada.
5: Bom, eu penso numa equipe boa, composta por bons jogadores jovens. Nós temos a dizer é que nós vamos receber uma deles com muita ansiedade, lutando assim tudo, como eu disse no princípio. É uma equipe forte, sobretudo no meu campo, e tem um ataque bastante justo no jogo passado, porque eu estive lá presente, assistindo a jogar contra o MM Legend. Eu penso que é uma equipe que a cada dia vai crescer, mostrando o seu poder. Mas o Sporting não vai parar por aqui, vai continuar a trabalhar, de modo a ter, a contrariar o que eu favoritismo de Cuba. Eu penso que temos tudo preparado para vencer ou dar de vencida a este magia de forte.
3: Ainda na Série B, a União Desportiva de Milães recebe Mutupos de Grue e Veteranos e MM Legend jogam entre si em Mucuba. Na Série A, 3 de fevereiro, Gerre de Inhações, no sábado, e no domingo, 1 de maio, Sporting e Ferroviário bate-se com Só Proteção. Nesta série, Só Proteção lidera a prova com 12 pontos. Abner Tchernenko, Climane.
0: Em Tete, abre amanhã a jornada 14 do Campeonato Provincial. Mulambo Futebol Clube e Chitima são os contendores. O treinador do Mulambo, Estevão Banguilani, projeta o jogo.
6: É um jogo diferente, né? Porque é uma equipe de Chitima que está a se comportar bem no campeonato. Mas nós agora vamos tentar recuperar a moral e tentarmos fazer os 3 pontos nesse jogo que vamos jogar em casa.
7: Que equipa vai se presenciar para conseguir os 3 pontos?
6: Uma equipe aguerrida, uma equipe com capacidade de querer melhorar ainda mais.
7: Do outro lado, o míster de Chitima Futebol Clube, Simon Michael, diz que a coletividade irá deslocar a cidade mineira de Matice para conquistar os 3 pontos.
8: Para o nosso adversário é igual a qualquer adversário que está no provincial. Nós vamos continuar a trabalhar de forma a que contrariamos esse resultado que tivemos hoje.
7: Antevisão do jogo entre Mulambo Futebol Clube e Chitima Futebol Clube, sábado na cidade mineira de Matice, em Tete. Ainda no sábado, para a mesma ronda, na Vila do Songo, União Desportiva de Songo, bem meio de forças com Mangue Futebol Clube. A jornada 14 encerra no domingo com os seguintes jogos: Indala África de Barara, Associação Desportiva Xingale, Xingale B, Futebol Clube de Angonia, Izamalek Futebol Clube, Grupo Desportivo de Tete. A equipa de Chitima Futebol Clube encontra-se na 4ª posição com 23 pontos. Mulambo Futebol Clube, com 13 pontos, está na 8ª posição, numa prova futebolística liderada por Planície de Empado, com um jogo a menos, tendo 31 pontos. Xindal África de Marara, também com um jogo a menos, vai em segundo lugar, com 31 pontos, numa prova onde a União Desportiva de Songo B assenta na cauda com 6 pontos. Mohamed Rafik, em Tete.
0: A derby amanhã, na cidade de Xai-Xai.
9: O Clube de Gaza afirma estar com as pontarias afinadas para vencer este sábado o Ferroviário de Gaza no jogo da 3ª jornada do Campeonato Nacional de Futebol da 2ª Divisão, fase provincial. A partida está projetada para o campo de Marianguabi, arredores da cidade de Xai-Xai. O treinador do Clube de Gaza, Rasmo Cabral, diz que a sua equipa está avisada das cautelas que deve tomar, mas não resta outra opção a não ser lutar pelos 3 pontos.
10: O conjunto da minha equipa é que vai ditar aquilo que vai ser o resultado. Nós vamos montar a mesma estratégia, vamos trabalhar em setores e tentarmos dar o melhor de nós para conseguirmos um bom resultado. Tenho algumas queixas, tem certos jogadores que andam tocados, alguns desde o jogo contra o Bilene, alguns nos treinos mesmo. Uma vez que o nosso campo é conhecido, não tem lá muitas boas condições, alguns já apanharam entorse ali. Mas...
9: Por sua vez, o treinador adjunto do Ferroviário de Gaza, Bartolomeu Gove, diz que a sua equipa vai jogar abertamente ao ataque.
11: Vamos tentar atacar, nos interessa a vitória, não nos interessa o empate. Esse campeonato é muito curto e precisa da nossa disponibilidade, obviamente, que nós vamos tentar ao ataque.
12: Como é que a equipa está em termos anímicos, em termos do equilíbrio clínico?
11: Até agora não tem nenhuma baixa. Está tudo a postos, é somente um jogador que já está lesionado há bastante tempo, o Gugu, que ainda não recuperou, então até tiveram que engessar. O resto está tudo a postos. Nós vamos ter que assumir o jogo.
9: O outro jogo da jornada terá lugar no domingo entre o clube de Chibuti e o clube de Stengeli, partida marcada para a trincheira dos guerreiros de Gaza, enquanto o clube de Belene fica de fora devido ao número ímpar das equipas. À entrada desta ronda, o Ferroviário de Gaza lidera a prova com 4 pontos, os mesmos do clube de Belene em segundo lugar, enquanto o Stengeli e o clube de Gaza somam 1 ponto cada em terceiro e quarto lugares, e na cauda, sem nenhum ponto, está o clube de Chibuti. RM Desporto, Cidade Xechai, Nicolau Mucavel.
0: E a designação do Campeonato Nacional de Futebol da 2ª Divisão Fase Provincial foi um dos assuntos aflorados na edição do Edesporto desta sexta-feira. O comentador Miguel Vaz rebate esta designação.
13: Não vai haver campeões provinciais. São campeões nacionais da 2ª Divisão nessa província.
14: Os representantes das províncias.
13: Ah, então, se vão ser representantes, está mal designado. Que não devia ser
14: campeonato. Devia ser campeonato nacional.
13: Sim, sim. Porque isto
14: versão provincial.
13: São campeonatos provinciais que vão dar lugar a uma segunda fase, que é a chamada a pool.
14: Exato.
13: Depois da pool é que poderia haver um campeonato nacional da 2ª divisão. Depois da pool. Porque apuraria depois da pool, isto é, qualificavam-se os dois da Zona Sul, os dois da Zona Centro, mais os dois da Zona Norte. Então, esses iriam ser 6 equipas.
14: Exatamente.
13: E iria-se fazer, na minha opinião, para ser um campeonato nacional da 2ª divisão, deviam-se repescar os dois melhores terceiros classificados das três zonas. Os dois melhores terceiros classificados das três zonas. Então, se quisessem, podiam jogar contra todos ou partiriam do quarto de final até encontrar-se o campeão nacional da 2ª divisão. O que se está a vender é gato por lebre. Um campeonato nacional da 2ª divisão que não tem campeões provinciais não tem sentido.
0: Comentador RN Desporto, Miguel Vaz. O esloveno Slavko Svincic, de 46 anos, foi escolhido para arbitrar a final do Mundial depois da manhã entre Espanha e Argentina no MetLife Stadium, em Nova York. O juiz, que participa no segundo Mundial consecutivo, terá como auxiliares os compatriotas Tomás Klanknik e András Kovacic. O quarto árbitro é Adam Makadme. Mohamed Al-Khalaf é o assessor de árbitros. Ambos são jordanos. O comentador Miguel Vaz projeta o jogo.
13: Qualquer uma vai apresentar-se dentro daquela que é a sua matriz. Uma equipa argentina, que é uma equipa que força muito, é uma equipa que defende na primeira fase de construção da equipa adversária, isto é, a equipa que começa a defender no terço defensivo da equipa adversária, enquanto que a Espanha é uma equipa que tem normalmente uma forma de defender que faz a permuta entre um defender com linha média alta e com linha média baixa.
14: Portanto, estamos perante uma Argentina experiente, com uma grande capacidade de pressionar desde a sua defesa até o ataque, mas estamos perante uma Espanha com uma forte marca coletiva. Em perspectiva, um grande jogo, ou vamos ter um jogo, vamos lá, virado para a componente tática?
13: Vai ser um jogo que vai ser definido por menor, na minha opinião.
14: E quem são os jogadores que aqui, tirando o grande Messi, quem são os que poderão desequilibrar esse jogo?
13: Por banda da Espanha, tu tens ali um meio campo. Nota bem, o setor menos fiável em termos de qualidade dos jogadores é a defesa. Mas como é uma equipa que defende como coletivo, defende como equipa, não tem esses problemas de sentir alguma dificuldade no um para um relativamente aos defesas espanhóis. Enquanto os defesas argentinos são muito fortes no
14: e agressivos, um para um. Agressivos.
13: Muito agressivos. É uma equipe muito agressiva. Agressiva no bom sentido.
14: No bom sentido, sim.
13: E por vezes até excede um pouco esse nível de agressividade.
0: Comentador Miguel Vaz a projetar o jogo da final do Mundial de Futebol depois da manhã entre Espanha e Argentina. Amanhã, França e Inglaterra defrontam-se na luta pelo bronze, partida que tem início marcado para as 23 no Hard Rock Stadium em Miami. O venezuelano Jesus Valenzuela vai chefiar a equipa de arbitragem. Será assistido pelos compatriotas Jorge Urrego e Túlio Moreno. Outras notas. Em Inhambane, há 2 pré-selecionados no atletismo para os Jogos da AUSC projetados para dezembro próximo aqui na capital do país. Ambos são deficientes visuais.
15: Trata-se de Cafrina Joaquim e Mael da Cruz, atletas descobertos pela Associação para Educação, Assistência à Criança, Adolescentes e Jovem à Baliza, no distrito de Inharini. Visivelmente emocionados, os 2 atletas asseguram que vão trabalhar com afinco para integrar a delegação nacional na competição.
16: Vou me dedicar mais, vou treinar mais, vou me esforçar, vou dar o meu melhor para poder conseguir.
15: E a treinadora tem ajudado muito?
16: Sim, tem ajudado muito, bastante.
15: O que a treinadora costuma ensinar?
16: Como devemos correr, ensinamos muita coisa.
17: Nesse processo de preparação, só posso continuar a me dedicar nesse treinamento aqui para quando poder chegar no processo final eu conseguir alcançar o que eu tanto desejava, que é o primeiro lugar, logo de primeira.
18: É possível?
17: Penso que é possível, sim. Basta acreditar e ter foco e dedicação.
18: Há quanto tempo pratica o atletismo?
17: Eu pratico atletismo já faz bastante tempo. Posso dizer que, por incentivo de amigos, sou uma coisa de 3 anos, assim. Costumo correr, assim. Faço uma distância de pelo menos 5 km por dia.
15: O presidente da Associação para a Educação, Assistência à Criança, Adolescentes e Jovem, a Baliza Lugero Cândido, afirma que ver os atletas convocados é motivo de orgulho.
19: Por saber que a nível do governo, a nível das estruturas desportivas do país, há quem está atento ao trabalho que a Baliza está desenvolvendo na província de Inhambane em particular. Portanto, sentimos-nos lisonjeados por termos merecido esta atenção de indicarmos alguns atletas que foram selecionados para os Jogos da AUSC. Estando a trabalhar no distrito de Inharrime, e temos alguns atletas que já estão a treinar através de treinadores nossos formados já desde 2024, felizmente a nossa comunicação está fluindo com as estruturas, portanto, ligadas ao desporto adaptado e com o Ministério da Juventude e Desportos. Nos próximos dias, Inharrime vai receber uma brigada do Ministério da Juventude e Desportos que vem monitorar, avaliar, ver o desempenho, portanto, destes dois atletas.
15: Joaquim Macaúzi, encarregado de educação dos atletas, garante apoio moral nesta nova etapa da carreira desportiva.
20: O primeiro acompanhamento é o controle, para que eles possam se preparar, em primeiro, psicologicamente, e segundo, mesmo, fazer aquilo que é o exercício cotidiano, não é? O treinamento, acima de tudo, o acompanhamento, é estar sempre a fazer um desporto, uma esporte, acima de tudo. O período da tarde ou período de manhã vai depender do dia, não é?
15: Os Jogos da AUSC terão lugar em dezembro próximo em Maputo e reúnem jovens atletas de vários países africanos. Manuel Chimel, Inhambane.
0: Ponto final ao Jornal de Desporto para esta sexta-feira, hoje são 17 de julho. Samuel Lias esteve na sonoplastia e Belisário Macão na edição e apresentação. Tenha uma ótima noite.
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0: São neste momento 19 horas e 20 minutos. 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Do Instituto Nacional de Meteorologia, Serviços Centrais de Previsão Meteorológica, Direção de Análise e Previsão de Tempo, recebemos o boletim meteorológico e passamos a transmitir. Situação já às 14 horas do dia 17 de julho de 2026. Circulação de sueste a nordeste, fraca a moderada sobre o país. Temperaturas extremas hoje registadas em graus Celsius. Cidade de Xai-Xai, máxima 26,9, mínima 10,8. Inhambane, máxima 27,3, mínima 18,4. Vilanculo, máxima 26,3, mínima 15,1. Beira, máxima 27,8, mínima 17,9. Chimoio, sem informação. Cidade de Tete, máxima 29,7, mínima 16,9. Climane, máxima 27,8, mínima 16,2. Nampula, máxima 27,2, mínima 17,4. Pemba, máxima 27,8, mínima 18. Lixinga, máxima 20,4, mínima 8,9. Maputo, máxima 29, mínima 12,7. Em igual dia do ano passado, máxima 28,8, mínima 13,9 graus centígrados. Previsão válida das 18 horas de hoje, dia 17 de julho. Até às 24 horas de amanhã, dia 18 de julho de 2026. Para as províncias de Niassa, Cabo Delgado e Nampula, prevê-se céu pouco nublado a limpo, ocorrência de neblinas e nevoeiros matinais locais, vento de nordeste a sueste com intensidade fraca. Para as províncias de Tete, Zambézia, Manica e Sofala, prevê-se céu limpo, ocorrência de neblinas ou nevoeiros matinais, vento de sueste a noroeste com intensidade fraca. Para as províncias de Inhambane, Gaza e Maputo, prevê-se céu limpo, ocorrência de neblinas ou nevoeiros matinais, vento de nordeste a sueste. Temperaturas máximas previstas em graus Celsius. Tete, 30 graus. Maputo, Climane, Beira e Pemba, 28. Xai-Xai, Inhambane e Nampula, 27. Vilanculo, 26. Chimoio, 24, e Lixinga, 21 graus centígrados. Boletim meteorológico para navegação marítima até 50 milhas da costa de Moçambique. Não há aviso de vento forte. Situação geral, às 12, hora universal do dia 17 de julho de 2026. Circulação de sueste a nordeste com intensidade fraca. Previsão válida até às 24 horas, hora universal do dia 18 de julho de 2026. Entre os paralelos 10 a 27 graus sul, prevê-se vento de sueste 5 a 15 nós, 10 a 30 km por hora. Estado do mar pouco agitado, altura das ondas até 1,5 m, possibilidade de neblinas ou nevoeiros matinais, visibilidade boa, tornando-se fraca durante a ocorrência de neblinas e nevoeiros. Boletim meteorológico para navegação marítima no canal do Moçambique. Não há aviso de vento forte. Situação geral, às 12, hora universal do dia 17 de julho de 2026. Circulação de sueste a nordeste com intensidade moderada. Situação geral, às 12, hora universal do dia 18 de julho de 2026. Em todo o canal prevê-se vento de sueste 5 a 15 nós, 10 a 30 km por hora. Estado do mar pouco agitado, altura das ondas até 1,5 m, visibilidade boa, tornando-se fraca durante a ocorrência de neblinas e nevoeiros. São neste momento 19 horas e 24 minutos. Acabamos de apresentar o boletim meteorológico. Boa noite.
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próprio reino. 15 anos da história musical do programa Easy Jazz nas festividades de mais um aniversário da Rádio Cidade. Abrindo com Javan em 2012, no mesmo ano em que o grande Lee Ritmer também apresentou uma grande obra. Recordando grandes obras que fomos divulgando, 2014, ipso facto, Hortêncio Langa. Dois anos depois, recordo-me do grande dueto entre a Diana Krall e Ray Charles.

2016, em que Jimmy Trudlio foi premiado como o melhor artista de jazz em África e a sua canção Hadeva como a melhor do ano. Em 2020, e na esteira da recriação de grandes êxitos, Henry Mancini é recordado pela Melody Gardot. E Reynald Cullen traz de 2025 uma das últimas produções divulgadas no nosso programa.

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2: Em Moçambique são neste momento 19 horas e 30 minutos. Passamos a transmitir em cadeia nacional o Jornal da Noite, hoje a partir do nosso emissor provincial de Nampula.
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0: Estimado ouvinte, boa noite. O presidente da República, Daniel Chapo, assegura que estão em ritmo avançado as negociações com Portugal para a efetivação do financiamento de 500 milhões de dólares por parte daquele país europeu às empresas portuguesas que operam em Moçambique. A província de Cabo Delgado continua a registrar a mais elevada taxa de analfabetismo do país, com uma percentagem de 61%, mais do dobro da média nacional, estimada em 39%. Em Sofala, agudiza-se o conflito homem-fauna-bravia, com os animais selvagens a não darem sossego à população de 10 comunidades do distrito de Caia. São os tópicos do Jornal da Noite da Rádio Moçambique, hoje, último dia da visita oficial a Portugal do Presidente da República, Daniel Chapo. João de Brito Langa está na edição e apresentação, com a sonorização de Mamudo Omar. Boa escuta. O presidente da República, Daniel Chapo, assegurou hoje que estão em ritmo avançado as negociações com Portugal para a efetivação do financiamento de 500 milhões de dólares por parte daquele país europeu às empresas portuguesas que operam em Moçambique. O chefe do Estado moçambicano fez estas declarações durante o balanço da visita oficial de 4 dias a Portugal. Detalhes com Vitor Rufino.
1: O presidente da República reitera que estão em ritmo avançado as negociações com Portugal para a efetivação do financiamento de 500 milhões de dólares por parte daquele país europeu às empresas portuguesas que operam em Moçambique. Daniel Chapo, que falava no balanço da visita oficial de 3 dias a Portugal, disse que equipas técnicas dos dois países finalizam os pormenores para o arranque do programa de financiamento.
2: As nossas equipas técnicas, do lado do Governo da República de Moçambique e do lado de Portugal, estão a trabalhar neste momento. Estamos avançados e sem sobressaltos para que a qualquer altura a linha esteja disponível. Nós, como Moçambique, já enviamos projetos concretos para Portugal, os projetos foram recebidos, estão neste momento em análise para que a qualquer altura a linha seja disponibilizada e com a disponibilidade da linha as empresas portuguesas que atuam em Moçambique possam começar a trabalhar. Nós conversamos durante o almoço acerca desse aspecto, que achamos que é um aspecto extremamente importante.
1: Em relação ao diferendo com a petrolífera portuguesa Galp, o chefe do Estado voltou a assegurar que o Executivo continua aberto ao diálogo.
2: Nós, como Estado moçambicano, temos que respeitar esta decisão e aguardar para que realmente esta decisão possa ser tomada e, em função disso, possamos seguir em frente. Mas Moçambique é um país que prima pelo diálogo em qualquer conflito, por isso, neste momento, estamos a promover o diálogo nacional, inclusive em Moçambique, para a estabilidade política, económica e social. Por isso, nós continuamos abertos, havendo fundamentos que possam convencer o governo moçambicano que não há razões para este diferendo. Achamos que é possível, sim senhora, continuarmos a dialogar enquanto corre este processo e a Galp tem direito, sim senhora, de fazer correr ao nível do tribunal arbitral.
1: Daniel Chapo reconheceu o papel preponderante de Portugal na ajuda às vítimas das inundações de janeiro deste ano em Moçambique.
2: Agradecer o governo português por todo o apoio que houve durante o período de cheias e inundações, portanto, de janeiro a março deste ano de 2026, numa altura em que Portugal também estava a ser assolada também por cheias e inundações.
1: O presidente da República disse ainda que a visita oficial a Portugal foi de alto valor estratégico e contribuiu para estreitar os laços de amizade, cooperação e solidariedade entre os dois países.
0: Ainda hoje, o presidente da República reuniu-se com a comunidade moçambicana residente em Portugal. De novo, o contacto com o Vitor Rufino.
1: O presidente da República diz que grande parte dos moçambicanos que trabalham nas minas e farmas da África do Sul encontram-se em segurança. Segundo explicou Daniel Chapo, atualmente os alvos dos grupos anti-imigrantes são os estrangeiros indocumentados, diferente dos farmeiros e mineiros legais naquele país. Daniel Chapo falava esta sexta-feira no encontro com a comunidade moçambicana em Portugal.
3: Há um dado importante que muita gente não está a perceber, que eu gostaria também de esclarecer. Nestes que estão a vir, não há nenhum que trabalha numa farma ou que trabalha numa mina. Todos os mineiros e todos os farmeiros estão na África do Sul. E a razão é muito simples. É que eles dizem que estão a expulsar os ilegais. E estes nossos irmãos mineiros geralmente vivem em acampamentos no espaço da mina e os que estão nas farmas também estão dentro das farmas. E as farmas ficam muito longe da cidade, por isso estão seguros e estão ainda a trabalhar lá na África do Sul. Mas os que estão a vir são basicamente aqueles que competem com os sul-africanos no comércio e outras atividades nas periferias da cidade.
1: O chefe do Estado garantiu na ocasião à comunidade moçambicana em Portugal que o governo vai trabalhar para a simplificação dos procedimentos de transladação de corpos dos cidadãos nacionais da diáspora para Moçambique.
3: A questão da transladação de urnas funerárias para Moçambique em caso de um infortúnio é um assunto que também estamos a trabalhar para ver como é que nós podemos melhorar esses aspectos. E encontrarmos, estávamos a falar ontem com a senhora embaixadora, uma seguradora que possa encontrar mecanismos de como trabalharmos com este aspecto concreto.
1: Presidente da República, Daniel Chapo, no encontro mantido esta sexta-feira com a comunidade moçambicana em Lisboa.
0: Presidente da República, Daniel Chapo, terminou hoje a visita oficial de 4 dias a Portugal e considera que a mesma contribuiu para estreitar os laços de amizade, cooperação e solidariedade entre os dois países. A cooperação entre Moçambique e a Bielorrússia poderá conhecer uma nova dinâmica com destaque para os setores da agricultura, economia, defesa, saúde e diplomacia. Detalhes com Adelro Magaia.
4: O compromisso foi assumido esta sexta-feira em Maputo durante as conversações entre o Ministro da Agricultura, Ambiente e Pescas, Roberto Albino, e o Ministro dos Negócios Estrangeiros da Bielorrússia, Maxim Reznikov, que efetuou uma visita oficial de trabalho ao país. Os dois governantes passaram em revista o estágio da cooperação bilateral e definiram medidas para acelerar a implementação de projetos de interesse comum com enfoque na mecanização agrícola.
5: Nós estivemos em Belarus justamente há 1 ano atrás e começamos a negociar cooperação na área da agricultura. E Sua Excelência, Sr. Ministro dos Estrangeiros, chegou com uma solução prática de como devemos concretizar esta cooperação, sobretudo na área da mecanização agrária.
4: Durante o encontro, as partes acordaram em acelerar a realização da 4ª Comissão Mista Moçambique e Bielorrússia, preparar uma reunião trilateral envolvendo o Zimbábue e aprofundar a cooperação nos domínios econômico, diplomático, da defesa e segurança. Ficou igualmente estabelecido que equipas técnicas dos dois países irão trabalhar na estruturação de financiamento para os projetos de mecanização agrícola através do Banco de Desenvolvimento da Bielorrússia. Por sua vez, o ministro dos Negócios Estrangeiros da Bielorrússia, Maxim Reznikov, reafirmou a disponibilidade do seu país para participar no programa de mecanização agrícola de Moçambique e alargar a cooperação a outras áreas estratégicas.
6: A parte belarussa, com a sua técnica, experiência e competências, está disposta a participar no programa de mecanização do setor agrícola de Moçambique, que vai ajudar para garantir a segurança alimentar do seu país e expandir a cooperação bilateral em outras áreas.
4: Além da agricultura, a Bielorrússia manifestou interesse em reforçar a cooperação nos setores de saúde, comércio, formação de quadros e investimentos, tendo igualmente defendido a conclusão de novos instrumentos jurídicos para facilitar as relações entre os dois países, incluindo um acordo de isenção de vistos para titulares de passaportes diplomáticos e de serviço.
0: Está no ar o Jornal da Noite da Rádio Moçambique. Na província de Sofala, agudiza-se o conflito homem-fauna-bravia com os animais selvagens a não darem sossego à população de 10 comunidades do distrito de Ikaia. Layton Sifa.
7: Os animais selvagens continuam a não dar sossego à população de 10 comunidades do distrito. Quase diariamente há relatos de ataques de pessoas, destruição de campos agrícolas e celeiros por elefantes, búfalos e hipopótamos. A situação é mais crítica nos povoados de Ntopa, Xatala, Johnny Mambuno, Xuinda, Xixone, Candeia e Mangan. Os residentes destas comunidades falam de um ambiente de pânico e fome devido à destruição de machambas com culturas diversas.
8: Quando a gente climar aí, depois o hipopótamo vira comer, maçaroba, hein? O problema de hipopótamo. A gente climar, depois ele vira comer, se provocar fome só.
9: Hipopótamos estão a destruir todas as culturas em campo e não sabemos de onde vem. Alguns dizem que provém do rio e este ano vamos ter muita fome porque toda a produção foi destruída. O diretor do Serviço Distrital de Atividades Económicas de Caia, Domingos de Alfândega, disse que o governo está a treinar as comunidades e a distribuir foguetes para o afugentamento dos animais.
10: Na zona do interior, as pessoas estão a sofrer por causa do conflito com a fauna bravia. Temos lá elefantes que estão a criar problemas sérios. Para além dos elefantes, temos búfalos, crocodilos e hipopótamos também. Com medidas de resposta, temos estado a trabalhar em coordenação com a Direção Provincial de Desenvolvimento Territorial e Ambiente, assim como o Parque Nacional de Gorongosa. Adquirimos foguetes. Também usam batuques, latas, para ver se o animal foge daquela zona. Este assunto de elefante acontece todos os dias. Assim que estou a falar, recebi informações que os elefantes estão em Topa. Recebi informações que os elefantes estão em Xatala.
7: Diretor do Serviço Distrital de Atividades Económicas de Caia, Domingos Alfândega, e o recrudescimento do conflito homem-fauna bravia. Layton Sifa, em Caia.
0: A província de Cabo Delgado continua a registrar a mais elevada taxa de analfabetismo do país, com 61%, mais do dobro da média nacional estimada em 39%. Florinda Fernando.
11: A situação é mais preocupante nas mulheres, onde 7 em cada 10 não sabem ler nem escrever. Segundo o governador de Cabo Delgado, as dificuldades de acesso ao ensino primário estão entre as principais causas da elevada taxa do analfabetismo nesta província. Valéria Tawabo falava esta sexta-feira na abertura da terceira reunião provincial do movimento de advocacia, sensibilização e mobilização de recursos para alfabetização, MASMA, que corre em Pemba.
12: A província de Cabo Delgado tem cerca de 2 milhões e 900 habitantes, sendo 52,4% da população não teve acesso ao nível de escolaridade primário ou alfabetização e, por isso, não sabe ler, escrever e fazer contas. A integração dos indivíduos na vida social, econômica e política do país depende da educação. Daí que

0: alfabetização, a proteção social de mulheres, crianças, jovens e idosos.
1: Vale Getauabo, governador da província de Cabo Delgado, Florinda Fernando, em Pemba.
2: Produtores do distrito de Mantacasa, em Gaza, estão empenhados no relançamento da produção agrícola depois das cheias e inundações que afetaram a região em janeiro e março deste ano. Rochino Botella, na cidade de Xai-Xai.
3: O empenho de produtores locais está sendo galvanizado pelo governo e parceiros que disponibilizaram 77 toneladas de semente diversa, com destaque para o milho, feijão vulgar e hortícolas. O diretor do Serviço Distrital das Atividades Económicas, Mandlacase, diz que, além da semente, o distrito recebeu igualmente diversos equipamentos agrícolas, nomeadamente regadores, pulverizadores, enxadas, bem como adubos e pesticidas. E o Rico Mato diz que as colheitas da época fresca, sobretudo de hortícolas, já iniciaram abastecendo, além dos mercados de Mandlacase, os distritos circunvizinhos de Djibouti, Xongwene e Xai-Xai.
4: O distrito está a se recuperar após inundações. Os produtores já estão a trabalhar normalmente nas suas machambas. Temos algumas situações diárias que ainda estão inundadas. O distrito recebeu tantos apoios em insumos agrícolas para podermos alocar nos nossos produtores e, graças a isso, conseguimos ver que, efetivamente, os nossos produtores estão a se recuperar. Então, de uma forma geral, nós temos a dizer que o nosso distrito está a se posicionar muito bem nessa questão de recuperação, porque já é possível até nos mercados vermos os produtos que antes não era possível apanharmos. Estamos a falar de couve, estamos a falar de alface. Era difícil você entrar no mercado a apanhar esses produtos, porque justamente saíamos daquelas inundações. Neste momento já verificamos a abundância desses produtos, sinal de que já estamos recuperados como distrito, já estamos também com capacidade confirmada de estarmos a abastecer o nosso distrito, estamos a abastecer o distrito de Xai-Xai e um pouco também da cidade de Djibouti.
3: Diretor do Serviço Distrital das Atividades Económicas em Mandlacase, Rico Mato, e a recuperação agrícola no distrito, pois enxurradas deste ano, que afetaram aquele ponto da província de Gaza. De Xai-Xai, Rostino Botella.
2: Em Teto, um membro do Comitê Central da Frelimo e chefe adjunto da Brigada Central de Assistência a esta província, Danilo Teixeira, desafia os gestores das autarquias a melhorar as condições de vida dos munícipes. Adriano Bicone.
5: Segundo Danilo Teixeira, isto passa pelo cumprimento integral dos manifestos apresentados ao quadro da realização das últimas eleições municipais. Aquele quadro sênior da Frelimo lançou o desafio esta sexta-feira aqui na autarquia de Nhamayabo, distrito de Mutarara, na abertura da 5ª reunião balanço das autarquias de Tete.
6: Devemos saber servir e bem, servir aquele que é o nosso ponto de partida, que é o povo moçambicano. O que nós prometemos temos que cumprir dentro do prazo do nosso manifesto eleitoral. Importa recordar que o balanço do primeiro semestre de 2026, que hoje realizamos, completa a primeira metade do presente mandato da nossa governação, portanto, das autarquias. Como sabeis, em 2028 vamos ter um novo ciclo, estamos a cerca de 2 anos e meio e temos que, portanto, por força disso, fazer uma avaliação muito genuína.
5: Na ocasião, o primeiro secretário da Frelimo em Tete, Cláudio Roda, disse que para o sucesso dos gestores dos conselhos municipais há necessidade de uma boa harmonia entre os gestores municipais e os munícipes.
7: Os munícipes desempenham um papel essencial na promoção do desenvolvimento local e na melhoria de qualidade de vida da população. Como um nível de governação mais próximo dos cidadãos, os munícipes são responsáveis pela apresentação de diversos serviços públicos, para a gestão de infraestruturas urbanas, pela promoção de higiene e saneamento, pelo ordenamento territorial e pela criação de condições para o desenvolvimento econômico e social.
5: Nesta 5ª reunião, balanço das autarquias de Tete, estão presentes os 5 presidentes dos conselhos municipais e seus vereadores, administradores dos distritos com autarquias, primeiros secretários dos 5 distritos com municípios, entre outros convidados. A partir do município de Nhamayabo, distrito de Mutarara, Adriano Bikwan.
2: E o município de Chimoio, em Manica, passa a contar desde esta sexta-feira com mais 100 contentores de lixo com vista a melhorar a capacidade de depósito de resíduos sólidos de indicação.
8: Falando no âmbito das celebrações dos 57 anos da URB,

0: Dil de Chimoio, João Ferreira, disse que os contentores, ora entregues, vão permitir que os munícipes possam depositar os resíduos sólidos em locais apropriados, garantindo que a cidade continue limpa.
1: Bom, vai significar muito, porque até aqui as pessoas em alguns sítios estavam a meter lixo no chão, e os contentores, os que nós temos, alguns estão um pouco danificados, portanto carecem ainda de reparação. Portanto, alguns desses antigos vão ser postos em reparação e depois vão ser postos outra vez em trabalho. Não podemos desprezar o que é velho, temos que garantir que cuidamos daquilo que nós temos. Portanto, vai representar muito, vai representar nós termos uma cidade cada vez mais desenvolvida, cada vez mais limpa e cumprirmos cada vez mais aquilo que é o nosso lema, que é dar uma melhor qualidade de vida a todos os nossos munícipes.
0: João Ferreira disse ainda que os 100 contentores vão ser distribuídos em 80 pontos diferentes da cidade, incluindo mercados.
1: De 100 contentores de lixo, 100 contentores novos, junto com os nossos 40 que nós tínhamos, portanto, temos 140 contentores. Temos cerca de 80 pontos de lixo, portanto, vamos ter contentores e contentores também que vão ficar suplentes. E caso apareça mais um novo sítio, portanto, iremos pôr contentores. Tem um ou outro mercado que vai ter uma coisa mista, vai ter contentores e ao mesmo tempo vamos buscar o lixo com pá carregadoras, tendo em conta a grande quantidade de lixo que é produzido num ou outro mercado, nomeadamente posso indicar um, que é o mercado 38, o mercado Francisco Manhanga, pelo grande tamanho e pela complexidade do tipo de lixo que lá tem.
0: Para além da entrega dos contentores, o presidente do município de Chimoio inaugurou várias infraestruturas, incluindo vias de acesso recentemente reabilitadas. A partir de Chimoio, Dine Kassam.
2: São 19h50, espaço para notícias internacionais, na voz de Hermínia Francisco.
3: Muito boa noite. Dois militares sul-africanos morreram hoje após caírem num poço de uma mina abandonada a oeste de Joanesburgo. O acidente ocorreu durante uma operação de perseguição a alegados mineiros ilegais. Segundo as Forças Armadas da África do Sul, o contingente militar detectou um grupo a sair de uma mina desativada e durante a perseguição as duas vítimas mortais acabaram por cair no poço. Equipas de emergência especializadas foram mobilizadas para o local e já resgataram os corpos dos militares. Os Estados Unidos da América intensificaram esta sexta-feira a campanha aérea contra o Irão, atingindo pontes e um porto estratégico iraniano numa escalada que visa pressionar Teherão a aliviar o bloqueio ao Estreito de Hormuz. A imprensa iraniana avançou que 8 pessoas foram mortas e outras 20 ficaram feridas em ataques norte-americanos contra infraestruturas no sul e oeste do país. Em resposta, o Irão lançou mísseis contra países aliados dos Estados Unidos na região, incluindo o Qatar, um dos mediadores nas negociações de paz. Os preços do petróleo mantêm-se relativamente estáveis, apesar da situação, com o barril de petróleo a rondar os 80 dólares. O presidente dos Estados Unidos acusa a China de ter interferido nas eleições presidenciais de 2020. Num discurso à nação, Donald Trump apontou o dedo acusador a Pequim, sem apresentar provas, afirmando que houve uma tentativa de impedir a sua reeleição em 2020, que acabou por ser ganha pelo democrata Joe Biden. Pequim já reagiu pedindo a Donald Trump para deixar de fazer acusações infundadas. O presidente norte-americano alegou igualmente que os governos venezuelanos de Hugo Chávez e Nicolás Maduro tentaram manipular os resultados eleitorais do país entre 2004 e 2020. São Tomé e Príncipe vive hoje o último dia de campanha eleitoral para as presidenciais marcadas para domingo, com o sábado reservado como dia de reflexão. As atenções viram-se para os comícios finais de Nito de Abreu, apoiado pela Ação Democrática Independente, e Carlos Vila Nova, que tenta a reeleição com o apoio do Movimento de Libertação de São Tomé e Príncipe. Todas as missões de observação eleitoral já se encontram no terreno, com destaque para a União Europeia, União Africana e Comunidade dos Países de Língua Portuguesa. João de Brito.
2: Obrigado, Hermínia. Prossegue no país a segunda fase do Diálogo Nacional e, inclusive, alguns participantes do diálogo no distrito de Xinde, província da Zambésia, divergem quanto à Constituição da República, alegando que atribuiu vários poderes ao presidente da República, Sérgio Mamuto.
4: As opiniões foram apresentadas esta quinta-feira na sede do distrito de Xinde, sul da Zambésia. Emílio Mussagi e Santos Mutina defendem reforma constitucional.
5: Com esta reforma moderada, algumas irresponsabilidades podem superar as nossas causas de conflito. Porque este diálogo aparece num momento em que qualquer coisa provocou. Se alguma coisa provocou até que haja este diálogo, então este diálogo deve ser levado com os moçambicanos, com toda a responsabilidade que é para não continuarmos com os mesmos problemas. Porque nós fomos ver que hoje erramos. Então tem-se dito que o erro de hoje é a lição para amanhã.
6: Há uma necessidade. Não pode ser o Presidente da República, por exemplo, a nomear um magistrado, um que vai trabalhar com a lei. Mas ele é político, é presidente do país, também é presidente do partido. Automaticamente, a pessoa que ele nomeia tem que ajoelhar e acreditar tudo o que for dito por o presidente, porque foi ele que nomeou.
4: Lionel Augusto e Dider das Neves, outros participantes da audição pública, rebatem as anteriores opiniões.
7: Se nós formos a reparar como o presidente da República está, se formos a reparar os Estados Unidos da América, são as mesmas funções que o presidente da República também tem, como guardião da Constituição da República, como chefe de governo e como chefe, comandante em chefe. De tal maneira como nós reparamos para o nosso presidente da República. Não vejo motivo nenhum de hoje estamos aqui a dizer que temos que usar reformas profundas. Para mim, eu admito, porque quando o presidente da República vai tratar assuntos que têm a ver com o governo, vai como chefe do governo. E se vai para tratar assunto como do partido no qual ele está lá como militante, vai tratar assuntos como um político. Não vejo motivo nenhum de hoje usarmos ou queremos reforma profunda.
8: Para um país como o nosso, que ainda precisa de se encontrar, né? E estarmos a mudar muito de leis, também às vezes pode não ajudar muito. Temos agora a questão de secretários de Estado na província para gastar dinheiro ao país. É por causa de quê? De tentarmos mudarmos leis.
4: Alguns participantes da audição pública no âmbito do diálogo nacional e inclusivo no distrito de Xindi, no sul da Zambésia. De Kilimane, Sérgio Mamudo.
2: Em Lixinga, província do Niassa, os participantes no diálogo nacional inclusivo defendem a modernização paulatina do sistema administrativo nacional. Mércio João.
9: Lixinga foi a escala da comissão técnica que trabalha nesta província e dentre diversas temáticas, os auditados destacaram a necessidade da introdução de reformas no sistema fiscal nacional, de modo que os diversos atores económicos tenham acessibilidade de empreender os seus negócios. A outra ação contemplada na audição pelos presentes é relativa ao ajuste da lei eleitoral, que segundo estas precisa de reformas na sua atuação para que seja mais imparcial e credível por parte dos diversos partidos existentes no país. A adoção de medidas que defendem a industrialização através da exploração de recursos naturais foi igualmente a fundamentação dos cidadãos que participaram da audição pública em Lixinga e votaram nas reformas moderadas.
10: Mudanças moderadas ajudam a escolher aquilo que não nos ajuda e seguirmos aquilo que vai contribuir para o progresso e o desenvolvimento do nosso país.
11: Nem tudo está mal no nosso país. Algumas coisas estão boas, mas precisam mudar. Por exemplo, os nossos recursos naturais, fazendo com que nos ensinem como é que devemos melhorar para que o processamento seja feito cá no nosso país, seria uma coisa extraordinária.
9: A Comissão Técnica para a Materialização do Diálogo Nacional Inclusivo disse em Lixinga que as opiniões dos auditados serão de relevo na proposta de lei a ser submetida à Assembleia da República para a aprovação e introdução de reformas no país.
12: A vossa escolha espelha a todos aqueles que não estão aqui presentes. Esse documento vai ser levado à liderança e também vai ser submetido até o final do ano à Assembleia da República como proposta de lei. Por isso, é muito importante votar. Os cenários são esses que irão influenciar as reformas no nosso país.
9: Cumprido o distrito de Lixinga, a Comissão Técnica para a Materialização do Diálogo Nacional Inclusivo, que trabalha no Niassa, segue em direção ao distrito de Lago. Mércio João, a partir de Lixinga.
2: Jornal da Noite, na sua ponta final, na vizinha Tanzânia, a Ordem dos Advogados e o Centro dos Direitos Legais e Humanos apresentaram uma ação constitucional de contestação à proibição por parte do governo de reuniões públicas de partidos políticos. Monteiro Bonifácio.
13: A ação contesta especificamente a diretriz emitida pelo Ministro dos Assuntos Internos, Petrobas Katambi, que proíbe comícios políticos e instruiu a polícia a não conceder autorizações para reuniões públicas. A autoria da ação de contestação é também de Wilbrod Sla, um veterano político que já ocupou os cargos de vice-presidente, secretário-geral e deputado da Assembleia da República pelo maior partido da oposição da Tanzânia, o Chadema. Os autores argumentam que a suspensão por tempo indeterminado de reuniões públicas de partidos políticos viola os direitos constitucionais de liberdade de expressão e de reunião, revertendo avanços democráticos anteriores. A ordem da suspensão de comícios por parte dos partidos políticos da Tanzânia foi emitida nos meados de junho findo, com fundamento de fazer parte de medidas que visam combater ameaças à desordem pública e manifestações ilegais.
2: Fechamos com a previsão do tempo para amanhã. A cidade de Tete poderá registrar 30 graus centígrados de temperatura máxima, seguida por Maputo, Quelimane, Beira e Pemba com 28 graus, Xai-Xai, Inhambane e Nampula 27, Vilanculo 26, Chimoio 24 e por fim Lixinga com 21 graus centígrados. E este é o ponto final do Jornal da Noite da Rádio Moçambique. João de Brito Lange editou e apresentou com a sonorização de Mamudo Omar. Boa noite e bom fim de semana.

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1: Estimado ouvinte, as nossas melhores saudações. Seja bem-vindo a esta edição do Esta Semana Aconteceu. Hoje, em cima da mesa, dos temas para debate, a visita do Presidente da República, Daniel Chapo, a Portugal. Com algum destaque, faremos um olhar à reação dos presidentes de Moçambique e de Portugal na sequência do caso da petrolífera Galp e também do pedido do chefe do Estado moçambicano para Portugal interceder junto da União Europeia para o combate ao terrorismo em Cabo Delgado. Vamos também refletir em torno dos resultados da visita da Ministra das Finanças, Carla Louveira, a Nova Iorque, nos Estados Unidos da América, no âmbito da realização da Revisão Nacional, que, na verdade, é um encontro de prestação de contas no âmbito da Agenda 2030. Para análise destes temas, contamos hoje com Derek Mulatinho e Dércio Alfazema, ambos comentaristas da Rádio Moçambique. Francisco Jato está na sonorização, eu sou Adéri Tulipang, na moderação do debate. Assim, caro ouvinte, desejos de ótima escuta. Meus caros, são bem-vindos a este espaço. Comecemos mesmo pela visita do Presidente da República, Daniel Chapo, a Portugal, e com um olhar à reação, portanto, do Presidente Daniel Chapo e de António José Seguro, na sequência do caso da petrolífera Galp e também do pedido do chefe do Estado moçambicano para Portugal interceder junto da União Europeia para o combate ao terrorismo em Cabo Delgado. Derek Mulatinho, bem-vindo. Como é que olha, portanto, para esta visita do chefe do Estado, muito em particular a reação dos 12 estadistas em relação ao diferendo do caso petrolífera Galp?
2: Começo por saudar aos ouvintes, saudar a si. Olhamos de forma particular, eu olho com bastante satisfação o facto de Moçambique estar a perseguir uma agenda diplomática, económica. O país está a conduzir um conjunto de reformas e nos diálogos que nós fomos vendo, pelo menos os diálogos públicos entre o presidente António Seguro e o presidente de Moçambique, foi claro, até elogios públicos que foram referenciados publicamente sobre aquilo que Moçambique está a conduzir, do ponto de vista de condução de reformas que visem, primeiro, garantir maior previsibilidade ao nível dos negócios, a maior estabilidade económica e de segurança que estão a ser implementados pelo país. Relativamente à reação no que toca ao diferendo que existe entre a Galp e o governo moçambicano, as autoridades tributárias moçambicanas, eu penso que são questões fiscais e que a Galp, a princípio, recorreu a uma intermediação, que é um instrumento internacional que poderá efetivamente ser utilizado pelas empresas ou pelos governos caso não se encontrem acordos em que seja necessário cumprir com as obrigações fiscais ou qualquer outra eventualidade contratual. Nessa perspectiva, pensamos nós que o ideal é que, tendo sido levada a questão para uma intermediação, que essa questão seja vista por aí. Moçambique tem argumentos suficientes que é para defender a sua posição. Aliás, este é um reconhecimento público de parte a parte que essas questões deverão ser levadas e intermediadas nessa perspectiva. Mas também isto é um sinal claro que Moçambique lança às grandes companhias internacionais que exploram recursos ou que conduzem negócios que Moçambique tem políticas fiscais e que elas devem naturalmente ser cumpridas. Não existindo possibilidade de encontrar acordos internos, existem instituições internacionais que naturalmente vão ajudar a encontrar uma linha que nos una e que é para o correto ressarcimento de parte a parte. Eu penso que o mais importante é isto.
1: Há quem diga que o presidente Daniel Chapo e António José Seguro abordaram esta questão suavizando. Qual é a sua leitura em relação ao posicionamento dos dois estadistas?
2: Essa pode ser uma leitura de quem não compreende que existem questões contratuais que devem ser respeitadas. Eu penso que a posição dos dois estadistas, primeiro, visam respeitar as questões soberanas dos países e garantir que diferendos fiscais ou diferendos financeiros não resultem ou não significam que existem desacordos que minem toda a cadeia de investimentos que os países vão executando dentro uns dos outros. É natural que existam diferendos económicos, aliás, não é o primeiro que nós vemos. Neste caso, houve um extremar de posições, que uma das posições julgou não negociar diretamente com o Estado moçambicano, levou para uma vara de intermediação. É compreensível que assim seja, e também temos de compreender que, existindo instituições que foram criadas para esse cenário, é importante que sejam utilizadas. Os empresários e todos aqueles que estão a olhar compreenderão com toda natureza que essas instituições de intermediação visam responder isto. Agora, É compreensível que do lado português tenha existido um tom mais suave. Não quer dizer que todas as questões, tanto do lado de Portugal como de Moçambique, que essas questões não tenham sido discutidas. Agora, essas discussões não podem, de nenhuma forma, significar uma transmissão. Aquilo que é dito publicamente pode condicionar o ambiente de negócios que nós estamos a tentar garantir que ele funcione de forma correta. Repare a linha de investimentos que o Portugal anunciou, de cerca de 500 milhões de euros, que são recursos bastante altos e que há uma necessidade de garantir que o ambiente de negócio continue a decorrer de forma fluida.
1: Muito bem. Dércio, também bem-vindo à sua leitura a esta visita do Presidente da República de Portugal, com um olhar particular ao diferendo entre Moçambique e Portugal, na sequência de alguns desentendimentos no contrato entre a petrolífera Galp e o Estado moçambicano.
3: Bom, cumprimento a Silipanga, o Derek Mulatinho e a todos os ouvintes da Rádio Moçambique. Primeiro é destacar que essa visita decorre num contexto que é de reforço das relações entre o Estado. E o presidente Daniel Chapo é o segundo convidado para uma visita oficial a Portugal desde a tomada de posse do presidente António José Seguro. Isto é prestigiante, isto demonstra que o Portugal nos olha com uma particular atenção, e se olharmos ainda que dentro do programa da visita incluía a participação no Euro African Forum, que é a nona edição, que foi um fórum privilegiado em que estiveram lá vários atores políticos, empresários, investidores, acadêmicos, e estiveram todos atentos a acompanhar este momento de elevada honra em que o presidente pôde interagir com o seu homólogo português sobre diferentes questões que ligam a relação entre os Estados, a questão da política internacional, a questão da CPLP, entre outras matérias. Agora, quanto a essa questão do diferendo entre Moçambique e a empresa Galp, no que diz respeito às questões fiscais, eu acredito que tenha sido, sim, tocado este ponto, tenha tomado algum tempo do momento do diálogo entre os dois chefes de Estado à porta fechada, mas claramente que numa comunicação oficial para a imprensa, claramente que não se trazem todos os detalhes. Mas também é preciso ter em conta que estamos perante uma relação comercial entre uma empresa, um investidor, e aquilo que é a legislação e a política fiscal do país, do setor, do território onde eles estão a atuar.
1: A sua leitura em relação aos posicionamentos e pronunciamentos dos 12 estadistas, já há pessoas que eventualmente esperavam um extremar de posições, e por isso a leitura que fazem é de que a abordagem é de suavizar.
3: Não, mas dentro de relações internacionais, e nós estamos a olhar, o presidente António José Seguro é um cientista político, o presidente Daniel Chapo é um especialista na área de direito, é jurista e advogado. E os dois também têm essa veia diplomata muito bem patente e sabem ser e estar, e claramente que não era perante a imprensa que poderiam entrar-se numa situação de desconforto, de algum extremismo, até porque a visita vai para além deste momento e todos eles estão interessados em cada vez mais estreitar as relações entre os dois Estados, e isto não poderá e jamais será colocado em causa por conta de uma situação pontual quanto essa, que ainda está em vias de esclarecimento.
1: De forma breve, a sua expectativa em relação ao encaminhamento deste assunto?
3: Não, eu penso que vai ter o tratamento. Claramente que a via que está-se a seguir vai ser um pouco mais longa, um pouco mais desgastante. Além de levar tempo, poderá também despender um pouco mais recursos de parte a parte, porque se nós estamos a falar de uma intermediação internacional, terão que as partes contratar advogados que também estejam credenciados em altura, em ombrear dentro dessas praças jurídicas. E, no caso de Moçambique, também terá que sair os nossos técnicos e alguns advogados, talvez, para ir dar suporte aos advogados que vão ser contratados nestas praças internacionais, tem as custas judiciais. Então, poderá haver, sim, algum desgaste, mas eu acredito que no final haverá algum desfecho. Mas, no fim de tudo, o mais importante a ter em conta é que a legislação moçambicana, que é a que norteou a relação entre os dois atores, é que vai prevalecer sobre a decisão final.
1: Derek, também de forma breve, a sua expectativa em relação ao encaminhamento deste caso?
2: Eu espero que sejam satisfeitas as questões que colocam que é oposição às partes. Tanto o governo moçambicano a nosso favor, respeitando o nosso interesse nacional claramente, e que respeite também os interesses das empresas, porque temos todo o interesse que elas também desenvolvam negócios em Moçambique. Eu espero que encontre-se o meio termo. Aqui a questão não é de nós ou defendemos a nossa posição em prejuízo das empresas, nem que elas obtenham lucros em prejuízo dos nossos interesses. Aqui é que elas encontrem um meio termo nesse fórum. A principal mensagem que deve ser dada a todos é que existem instituições, as empresas internacionais que querem fazer investimento também olham com bastante interesse nessa questão, que é, existindo instituições, o Estado moçambicano respeita essas instituições, todo o posicionamento público que foi referido é no sentido de que vamos a esses fóruns e vamos apresentar a nossa posição. Então, o resultado deve ser o respeito daquilo que vai ser declarado nesse fórum em que essa instituição decorreu. Apenas uma nota, mesmo para finalizar essa questão. Há um princípio aqui bastante importante, está a ser deixado claro pelos dois chefes de Estado, o princípio de separação de poderes. Existe uma lei, Moçambique está a apresentar esta reclamação a olhar para uma questão legal. Então, toda a declaração que foi feita é a olhar para este princípio, a declaração pública. Naturalmente, que há outras questões diplomáticas que podem ser tidas a portas fechadas, naturalmente.
1: Um dos pontos também levantados pelo presidente Daniel Chap foi um pedido feito a Portugal para este país interceder junto da União Europeia no combate ao terrorismo em Cabo Delgado. Qual é a sua leitura em relação a este apelo do chefe de Estado moçambicano?
2: Nós temos estado a aconselhar várias vezes que nós temos de reaproveitar todas as oportunidades que temos, tendo Portugal, primeiro pelas relações históricas e diplomáticas que o país tem, nós podemos utilizar a Portugal como uma porta de entrada para a transmissão de todos os nossos interesses e nossas necessidades dentro da União Europeia. O facto de nós irmos a Portugal ao mais alto nível e de alguma forma deixarmos essa mensagem sobre as necessidades de apoio militar a Moçambique, estamos a primeiro a olhar para questões de relação histórica e utilizarmos Portugal como uma fonte dentro das instituições europeias que poderão de alguma forma influenciar aquilo que é o volume dos apoios ou das ajudas que esses países têm estado a dar na questão securitária em Cabo Delgado. É importante que continuemos a fazer isso, não só na perspectiva securitária, na perspectiva militar, mas também na perspectiva económica. Todas as conversas que Portugal tem estado a fazer com Moçambique, Moçambique e Portugal, todos os acordos que têm estado a ser alcançados, transmitem para aqueles mercados e o mercado europeu uma existência de estabilidade, e há países que, antes sequer de investir em Moçambique, procuram fazer algumas consultas a Portugal. Daí que há esta necessidade, não só utilizarmos Portugal para essa via, como também Portugal, tendo interesse aqui na região africana, região austral, também utiliza Moçambique, que é para poder transmitir os seus interesses na região. É uma parceria ganha-ganha e que nós temos de continuar a explorar com maior afinco.
1: Muito bem. Dércio, a sua leitura também em relação ao apelo do presidente Daniel Chapo para que Portugal interceda junto da União Europeia para apoiar no combate ao terrorismo em Cabo Delgado.
3: Nós acompanhamos, houve algum posicionamento de Ruanda que dava alguma dificuldade para continuar, exatamente por conta do financiamento. Foi uma posição que eles tomaram e tornaram pública unilateralmente, mas muito provavelmente porque já estavam informados e cientes de que as fontes de financiamento que lhes garantia a permanência em Moçambique iriam, portanto, ser cortadas. Mas, ao mesmo tempo, Moçambique não cruzou os braços, foi fazer os seus contactos e foi tendo a garantia da União Europeia de que iriam continuar mais diretamente a partir de Moçambique e não por via de intermediários, como era o caso com Ruanda. Então, isto é positivo, demonstra que há mais confiança e que os nossos mecanismos de compliance começam a dar alguma confiança aos financiadores para poderem interagir diretamente a partir das nossas contas. Agora, Moçambique, o presidente Chapo esteve com o presidente da Comissão Europeia, do Conselho Europeu, António Costa, esteve com o presidente da Comissão Europeia, Ursula von der Leyen, com eles tocou estes assuntos e teve estas garantias. Porém, Portugal é um país de referência em termos do diálogo e interação de Moçambique com a União Europeia, por conta das relações históricas, das línguas e todas as outras questões que estão por trás disso. E o presidente da República tem tido cuidado de não deixar com que esta agenda caia no esquecimento. E é por isso mesmo que, mesmo tendo falado com o presidente do Conselho Europeu, da Comissão Europeia, com todos os outros atores que ele julga relevante para continuarem a fazer a pressão e a advocacia e e a interação e facilitar o processo para que estas garantias se concretizem, ele está a fazer exatamente este papel. Aí, Lipanga, é preciso ter em conta e olharmos aquelas vozes que até se levantam, questionando, ah, mas o presidente está a viajar, está a viajar. Olha, Moçambique está numa fase sensível para poder fazer a transição para uma economia capaz de responder às suas demandas. Há de notar que nós estamos agora a aguardar com muita expectativa que a qualquer momento ocorra a decisão final de investimento da Total. A ExxonMobil, que também está à espera para avançar no mesmo sentido. E este período é crucial. E para esta decisão ser tomada, é preciso nós termos a garantia em termos de segurança, em termos de políticas, em termos de questões fiscais, para que estes projetos que vão fazer essa viragem na história econômica de Moçambique venham a se concretizar. Ou seja, agora, mais do que nunca, é preciso trazer tranquilidade, confiança e sossego para os mercados. Como dizia aí bem Derek Mulatinho, estes mercados reagem em função dessas informações. E o presidente tem estado a levar essa agenda e esta mensagem constantemente. Controlamos a questão de criminalidade, particularmente no que diz respeito ao rapto. Estamos com progressos muito grandes em relação ao combate ao terrorismo, mas o presidente tem estado também a defender a escolha. Nós, para os próximos 2 anos, é importante. Ou seja, para consolidar os ganhos do combate ao terrorismo, nos próximos 2 anos, com questão do treinamento e financiamento para as nossas forças poderem intervir, vai ser determinante. E aí, nós temos os acordos assinados. Daí para frente, eu penso que Moçambique inicia a sua viragem. Por isso, é muito importante que o presidente vá, busque aqueles que são os intervenientes, os grandes players políticos ao nível mundial, os grandes players da economia, para poder passar a mensagem e trazer essa tranquilidade.
1: Pode-se entender que este pedido do presidente Daniel Chapo seja um apelo para uma nova abordagem da relação com a União Europeia, na relação, portanto, do apoio que este tem dado a Moçambique no que toca ao combate ao terrorismo em Cabo Delgado?
3: Nós temos agora com a União Europeia o apoio direto no que diz respeito à questão do treinamento, à questão da formação. Mas para consolidar isto, nós precisamos de avançar a uma nova fase. E para esta nova fase nós precisamos destes financiamentos. Então, olhemos isto na ótica do combate ao terrorismo, mas também é preciso olhar na perspectiva dos esforços que o país está a fazer para poder voltar a ser elegível para ter financiamento direto, não só da União Europeia, como também de todos os outros parceiros, a partir das suas contas. Já houve um bom sinal dado pelos americanos para o setor de saúde, que assinou-se um memorando de cerca de mais de US$1 bilhão para o setor de saúde. Mas nós estamos nas expectativas e um avanço nesse sentido por parte da União Europeia, eu penso que isso depois poderá desencadear um efeito cascata para outros parceiros dentro da União Europeia, portanto, a partir das relações bilaterais, como também para outros mecanismos internacionais de poder retomar o financiamento. Isto é tudo que Moçambique precisa para poder avançar para uma nova era.
1: Derek, pode-se entender que este apelo do presidente Daniel Chapo é um pedido de uma nova abordagem de relação com a União Europeia no que toca ao apoio de combate ao terrorismo em Cabo Delgado?
2: Eu penso que sim, que deve ser entendido assim e nós temos de continuar a reforçar os apoios da União Europeia, pelo menos na questão de Cabo Delgado, têm estado a ser mais virados a componente de formação e equipamento militar não letal. Entretanto, é preciso complementar, visto que, pronto, no processo de formação é utilizado um conjunto de equipamentos, um conjunto de táticas que deve ser complementada naturalmente por questões de equipamento militar, muitas vezes letal. Mas também existe a necessidade de complementar esses apoios com meios tecnológicos e infraestruturas que, de alguma forma, possam ajudar na componente logística das nossas forças armadas, no sentido de garantir que têm mobilidade territorial, principalmente naquela região, que é para poder responder aos ataques. E isto deve ser também consubstanciado com uma mensagem que demonstre para a União Europeia, porque neste momento boa parte dos recursos que estão naquela região envolvem empresas ocidentais. Aliás, há uma mensagem que até foi referida, que em Cabo Delgado estão quase todos os continentes. Há um conjunto de interesses que, em algum momento, estão a ser inviabilizados pelos ataques terroristas e nós temos de conseguir vender a narrativa nesses locais de que a execução daqueles projetos trazem benefícios não só para Moçambique, mas também para a União Europeia. Nesse sentido, caso não existam equipamentos e infraestruturas que deem maior mobilidade às nossas forças de defesa e segurança, naturalmente que o Moçambique poderá conseguir, mas com alguma dificuldade. Então é preciso passarmos da questão de formação e de material não bélico para a componente de infraestruturas e necessariamente equipamento militar que possa de alguma forma responder àquilo que está acontecendo naquele local.
1: Muito bem, vamos fazer um breve olhar aos resultados da visita da Ministra das Finanças, Carla Louveira, a Nova York, nos Estados Unidos da América, isto no âmbito da reunião de revisão nacional, que na verdade é um encontro de prestação de contas, isto no âmbito da Agenda 2030. Como é que olham, portanto, para o quadro traçado dos avanços e também desafios de Moçambique apresentado em relatório na sede das Nações Unidas? Derek.
2: Bom, este fórum de alto nível serviu primeiro para apresentarmos uma revisão nacional voluntária, ou seja, o país de forma voluntária escolheu apresentar um relatório fiel do progresso ou do cumprimento das agendas de desenvolvimento sustentável. Também aproveitamos nesse encontro expor de forma clara e tácita quais eram os desenvolvimentos e os progressos e também a componente das limitações económicas que o país estava a atravessar. Nesta componente das limitações económicas, aproveitámos aquele fórum que é para defender o acesso ao financiamento mais virado e, de alguma forma, mais justo. Muitas vezes, quando vamos às praças internacionais à procura de financiamento internacional, as taxas de juros muitas vezes olham para riscos muitas vezes sobreavaliados a olhar para o contexto africano. Existe um conjunto de narrativas dentro do continente africano que defendem que é preciso olhar e reequilibrar parte dos riscos ou das variáveis que os parceiros internacionais e até multilaterais têm estado a utilizar, que é para poder avaliar se vão ou não emprestar recursos para os países africanos. Isto foi levado à mesa dessa questão. Também olhamos para a componente de uma mobilização política de parceiros para projetos como energia, olhamos para a questão da agricultura e por aí em diante. Nessa senda, da avaliação que Moçambique faz, chega-se a uma conclusão clara, que os indicadores económicos mostram que o crescimento populacional, que é algo que já vínhamos referenciado, não está neste momento casado com o índice de crescimento, ou seja, a população está a crescer muito mais do que a economia. Daí que seria necessário que parte dessas limitações financeiras que o país está a atravessar fossem revistas, que é para que nós consigamos naturalmente responder aos objetivos de desenvolvimento sustentável. Também foi apresentada pela ministra nesses fóruns sobre o cumprimento, ou seja, de forma global, Moçambique está a cumprir cerca de 54% em termos de cumprimento. Entretanto, se nós estivermos a olhar, descascar os 54%, podemos perceber que algumas províncias estão a 70%, mas a própria ministra também disse que alguns distritos encontravam-se com alguma dificuldade no cumprimento desses objetivos de desenvolvimento sustentável por causa da mobilidade, questões de conflito e por aí em diante. Eu penso que é um fórum importante e político que, de alguma forma, vai ajudar Moçambique a transmitir esta necessidade de rever os instrumentos financeiros. Também aproveitamos um diálogo com Cabo Verde, que é no sentido de reforçar as parcerias do bloco lusófono, que é para termos uma agenda comum dentro dessas instituições, que é para poder transmitir a mensagem de África dos países lusófonos, naturalmente.
1: Que reação espera dos parceiros internacionais, tendo em conta este pedido da Ministra das Finanças de mudança no modelo de financiamento internacional?
2: Bom, primeiro é que eles compreendam que nós estamos a perseguir uma agenda, primeiro, de integridade, de transparência, porque nós fomos, de forma voluntária, prestar as contas. E existem dificuldades que, muitas vezes, quando falávamos aqui a questão do financiamento, também procurámos demonstrar, por exemplo, que há dificuldades, por exemplo, nas mudanças climáticas que o país tem estado a sofrer. Quando nós vamos buscar financiamentos, que é para poder investir nessas áreas, nas escolas que nós perdemos por causa das inundações, das estradas e por aí em diante, os custos ignoram o facto de que parte das causas que fazem com que essas mudanças climáticas sejam tão gravosas, no nosso caso, em Moçambique, foram provocados por esses países que, de alguma forma, levam esses indicadores e incluem o que é para podermos financiar. Eu penso que deve haver uma mudança de abordagem e isso nós também conseguimos ver que nós estamos a casar o nosso diálogo com aquilo que boa parte dos países africanos estão a levar. Então, há uma imagem que estamos a transmitir de integridade, de transparência, e isso, de alguma forma, vai ajudar que os parceiros multilaterais olhem com a seriedade e com as reformas que Moçambique está a conduzir para o acesso mais justo ao financiamento internacional.
1: Muito bem. Dar-se o seu olhar a esta visita da Ministra das Finanças, sobretudo do relatório apresentado em sede das Nações Unidas, que espelha, portanto, aquilo que foi a evolução e também os desafios de Moçambique no quadro da Agenda 2030.
3: Bom, é um relatório muito interessante, com dados que são muito importantes para perceber a dinâmica económica e social do país. Era bom que as nossas organizações, sociedade civil e o setor privado pudesse ter acesso e explorar ao máximo o relatório para poder se informar sobre aquilo que são os desafios e o que é que se precisa e como é que cada um dos setores pode contribuir para reduzir essas limitações que ainda persistem. Mas, eu olhando para frente, eu penso que esta comunicação das finanças traz a relevância pelo facto de demonstrar que Moçambique está a progredir em termos daquilo que são os mecanismos de reforço da transparência. Há de notar que esta questão, só o facto dela estar lá para prestar contas e apresentar voluntariamente aquilo que é a situação do país, as reformas que estão a ser feitas, associado a outras ações concretas, como a questão de termos saído da lista cinzenta, eu penso que esta informação tem que ser vendida para que Moçambique volte a retomar a confiança e não fique a prevalecer apenas a imagem que é vendida por aí de que, olha, Moçambique é um país corrupto. Não. Temos as dificuldades, os desafios ligados à corrupção, mas também temos estado a tomar medidas para poder resgatar aquilo que é a confiança dos nossos parceiros, de modo a que eles voltem a financiar o orçamento do Estado. Moçambique é um país estruturalmente deficiente em termos de capacidade de financiamento em pleno do seu orçamento do Estado. Nos últimos anos, nós temos estado a garantir que as instituições funcionem, mas em termos de necessidade de investimento, nós ainda temos tido muitas limitações. E para alcançar aquilo que são os objetivos de desenvolvimento sustentável, nós precisamos exatamente de avançar com uma série de investimento. E por isso mesmo continua a ser necessário que os parceiros, os doadores, olhem para Moçambique como um país que está a fazer um esforço e está a ter progressos significativos, e eu penso que já está na altura de voltarem a financiar diretamente o orçamento do Estado.
1: A Ministra das Finanças exigiu mudanças no modelo de financiamento internacional e criticou também os elevados custos de financiamento impostos aos países africanos. Que reação é que espera, portanto, dos parceiros internacionais mediante esta reclamação?
3: Não, esta é uma advocacia que tem que ser feita e não pode, tem que ser em bloco todos os países, portanto, sobretudo os países em vias de desenvolvimento, poderem se juntar à voz e ampliar esta voz. Cada vez há menos apoio para agendas de desenvolvimento e os créditos internacionais também estão cada vez mais caros, ou seja, o risco dos nossos países continuarem estagnados, continuarem para trás, é muito grande, em detrimento das grandes economias que vão pondo cada vez mais condicionalismo para apoiar os países em via de desenvolvimento. Então, essa mensagem tem de ganhar eco e tem de ser replicada por todos os países. Hoje, a tendência é de facilmente os países mais poderosos financiarem guerras, mas agenda de desenvolvimento com muitas limitações. Nós somos países expostos à questão dos eventos climáticos e estas questões que, apesar de existirem acordos de Paris, etc., não são olhados com a necessária prioridade. Então, há de haver necessidade de continuarmos a ampliar a voz para que possamos contornar essa situação.
1: Muito obrigado, meus caros Derek Mulatinho e Dércio Alfazema, comentaristas desta estação emissora com quem contamos hoje para analisar alguns dos assuntos que marcaram a atualidade esta semana. Despedem-se Francisco Diatti na sonorização, eu sou Adéri Tulipang na moderação do debate. Saudações e até uma próxima oportunidade.
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4: 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São neste momento 20 horas e 30 minutos.

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1: Ouvinte, saudações e bem-vindo à presente edição do programa Moçambique, Desafios do Presente e do Futuro, uma produção da Antena Nacional da Rádio Moçambique. Para esta edição, iremos falar sobre o setor da agricultura e pescas na província de Gaza. Para o efeito, convidamos para os nossos estúdios em Xai-Xai a diretora provincial de Agricultura e Pescas nesta província, Ercília Cao, a quem desde já saudamos e agradecemos por ter aceito o nosso convite. Na vossa companhia, Gilberto Buque na entrevista e Joaquim Zunguen no controle técnico. Diretor, mais uma vez, saudações. Como é que descreve o setor da agricultura depois de 6 inundações de janeiro e março deste ano na província?
2: Eu sou Ercília Xavier Cão, representante da Direção Provincial de Agricultura e Pesca a nível da província de Gaza. Vou dizer que a província de Gaza foi severamente assolada pelas cheias de 2026, que ocorreram em janeiro, que tiveram seu pico, neste caso no mês de janeiro, na segunda década do mês de janeiro, em que em alguns distritos tivemos uma precipitação de cerca de 900 milímetros dentro de 24 horas. E foi nesta senda em que tivemos as cheias, inundações, e com mais gravidade para os distritos de Chibuto, Xokwe, Guijá, Xai-Xai, não deixando outros distritos, mas esses foram severamente afetados pelas cheias na área da agricultura, pecuária e pesca. É dizer que a província dizia que ficamos severamente afetados neste setor, na área da agricultura, em que perdemos cerca de 210 mil hectares de culturas diversas, olhando para as culturas principais, bandeiras nossas da província, como é o caso de arroz, milho e hortícolas. E também ficaram afetados cerca de 168.332 produtores nesta área. E dizer que a província de Gaza depende muito mais, quase 90% da área da agricultura e pecuária também. Com este choque que tivemos, perdemos quase todas as culturas nesses distritos que estava a referir, tendo ficado a zona alta, que a zona alta não tem aquele grande potencial para a produção por causa de irrigação. E temos também a situação de dois regadios grandes que temos a nível da província, que é a unidade de gestão de Baixo Limpopo e a unidade de gestão do regadio de Xokwe, que também ficaram severamente afetados. E temos assoreamento dos canais, tivemos alguns rombos nos canais principais, assim como nos canais secundários e terciários. E também tivemos muitos rombos nos diques de defesa, que depois têm dificultado para a retoma na área de produção. Mas graças a Deus, porque depois do choque que tivemos, sentamos, planificamos, fizemos o levantamento das necessidades, primeiro daquilo que sofremos, que são as áreas perdidas, as culturas perdidas, o gado perdido, as embarcações perdidas e outros equipamentos. Depois disso, fizemos um plano daquilo que são as necessidades para a recuperação pós-choque. Submetemos aos nossos parceiros, submetemos no governo central e tivemos muita sorte. Graças a Deus, o governo central respondeu devidamente na altura, com muita urgência, conseguiu também juntar os parceiros, tivemos apoio neste momento do Banco Mundial, mas também tivemos apoio de outros parceiros, como a FAO, como a Seven Children, Temos também apoio da Visão Mundial, apoio da Fundação Sushi. Também estamos a ter apoio da AJOAG e outros parceiros que estão a trabalhar a nível da província de Gaza. Dizíamos que a produção agrícola na nossa província de Gaza depende maioritariamente do curso de água que nós temos a nível da província, que é o Rio Limpopo, Rio dos Elefantes e Nkomati. Quando tivemos este choque, ficamos impossibilitados de produzir. E com este apoio que nós temos a parte do Governo Central, em nome da Sua Excelência, Presidente da República, que foi mobilizando esses apoios através do Ministério da Agricultura, conseguimos receber, até este momento, cerca de 3 mil toneladas de sementes diversas. E estamos a alocar esta semente aos nossos produtores. E neste momento conseguimos alocar cerca de 92 mil famílias, num plano de 113 mil famílias que temos que disponibilizar a semente. A semente vai chegando. Na medida que chega a semente, estamos a disponibilizar aos produtores, de acordo também com o abrandamento da água. E a umidade também vai reduzindo. É nesse âmbito que nós conseguimos alocar a semente. E as vias de acesso também estão sendo disponíveis. Aliás, a acessibilidade está sendo já restabelecida nos locais onde era mais difícil. E estamos a alocar também a semente. Tivemos apoio de semente de milho, feijões, feijão nhemba, feijão vulgar. E também tivemos apoio do arroz, milho e hortícolas. E também temos a parte de fertilizantes para apoiar os nossos produtores. E também instrumentos agrícolas, como é o caso de enxadas, pulverizadores. E estamos, neste momento, a alocar esses instrumentos agrícolas. Dizer que há muito trabalho que está sendo feito, como ações para recuperação da capacidade produtiva dos nossos produtores. Também estamos em coordenação com o Ministério da Agricultura, Ambiente e Pesca. Neste momento que estamos nesta fase, estamos a tentar fechar os rumbos. Tivemos um valor no âmbito mesmo de apoio para limpeza de valas, de rega e drenagem, com apoio do programa da Procava. E neste momento, este valor estamos a usar para tapar os rumbos, porque vimos que não valia a pena fazermos limpeza das valas nesta fase, porque muitas valas já estão assoreadas, mas preferimos primeiro taparmos os rumbos, circular a água nos campos. E depois disso vai seguir já a parte da limpeza de valas e assoreamento que ficaram assoreadas. Neste momento estamos a tapar os rombos no canal geral e também em alguns reguladores que estiveram destruídos. No regadio de Baixo Limpopo, vamos também tapar alguns rombos nos canais e depois disso vamos entrar na atividade de limpeza de valas de rega, assim como valas de drenagem. Nesta fase também estamos a mobilizar alguns recursos em coordenação com a central para continuarmos a fazer limpeza de valas. Temos uma comunicação de que vamos ter 200 milhões de meticais para efeito de limpeza de valas e reparação de vias de acesso para as zonas de produção nesses dois regadios, em que 190 milhões irão para a unidade de regadio de choque e 90 milhões irão para o regadio de Baixo Limpopo. Neste momento, estamos em processo de mobilização e depois vai se lançar os concursos, depois de termos a mobilização desses fundos, e vamos entrar no terreno para reabilitarmos as nossas valas de rega, as nossas valas de drenagem, porque estão totalmente assoreadas. e também vamos continuar a disponibilizar os insumos agrários, ou agrícolas neste caso. Iniciamos neste momento a produção local da semente, para termos uma semente de qualidade. O nosso sonho, o nosso desafio como província, é aumentarmos a capacidade de produção da semente local para responder àquilo que são as necessidades dos próprios produtores, para termos os rendimentos recomendados. Dizer que tivemos algum apoio da Procava para a reabilitação dos regadios, de valas de rega e de drenagens. Nós tivemos no âmbito do programa da Procava. Procava é um programa do governo com apoio dos nossos parceiros, que é a FIDA. E estamos neste momento a trabalhar com esses recursos que o Estado está a alocar.
1: Será mesmo a Procava a alocar este dinheiro?
2: Sim. Bom, estamos a trabalhar com vários parceiros. A Procava tem a sua rúbrica que vai apoiar em cerca de 60 milhões nesta fase para a reabilitação. Neste caso é desassoreamento, limpeza das valas de drenagem. Mas também este valor de 200 milhões vai ser alocado. Ainda estamos a mobilizar. É uma mobilização que estamos a fazer e vamos comunicar oportunamente.
1: Estamos a escassos meses para o início da campanha de produção de arroz e a nossa realidade aqui mostra que a campanha inicia nos meses de setembro, outubro, novembro. Este dinheiro não poderá chegar um bocadinho tarde?
2: Estamos já aos escassos metros da primeira época. Neste caso, dizíamos que já começamos a trabalhar, já começamos a tapar os rombos. O trabalho que tem que ser feito nesta fase é mesmo o tapamento de rombos para restabelecer a água nos canais. Estamos a fazer esse trabalho. Depois vai seguir o trabalho de limpeza de valas. No distrito, na unidade de gestão do regadio de Choco, já está a acontecer esta parte. Tapamento de rombos, a água já está a circular no canal. E depois daí vamos passar para o regadio de Baixo Limpompo. Pensamos que estamos a trabalhar a todo o gás para ganharmos a primeira época, porque eu garanto da produção nesta época. E tivemos esta situação que perdemos todas as culturas, não podemos voltar a perder esta campanha. Pensamos que vamos trabalhar arduamente para conseguirmos o trabalho de reabilitação, neste caso que é desassoreamento das valas de rega e drenagem. Agora, a reabilitação de raiz ainda estará por vir, porque temos que mobilizar vários fundos. Dizíamos que precisávamos de 4 mil milhões para a reabilitação dos regadios. Então, é um valor muito maior, precisamos de muita mobilização. Agora estamos a mobilizar fundos.

0: positivos. Então, irão aceder ao crédito na GAPI com uma taxa muito razoável para a produção agrícola, que é de 5%. E o valor já está disponível, só falta os produtores irem aceder a este crédito. Mas estamos atentos também para arrancarmos com a primeira época.
1: Os produtores têm esta informação, diretor?
0: Os produtores têm esta informação. É por isso que estamos a mapear os blocos produtivos para conseguir aceder a este crédito.
1: Quais são os critérios para a seleção dos produtores?
0: Bom, nós agora estamos numa fase de emergência e dizer que todos os produtores têm direito a adquirir este crédito. Está disponível para todos os produtores, associações, cooperativas, assim como os produtores singulares. Têm direito de aceder a este crédito.
1: Estamos a analisar a campanha agrícola 2025-2026, que ficou totalmente perdida. Qual é o ponto de situação de segurança alimentar na província, diretor?
0: Nós dizíamos que na campanha que foi assolada pelas cheias, perdemos cerca de 210 mil hectares. Mas também temos já alguma área na zona sequeira que restou e que esta área temos alguma produção até então e temos também a segunda época que ficou totalmente potenciada. E parece estarmos na primeira época, potenciamos quase a todos os produtores e todos estão a produzir hortícolas, porque todos receberam hortícolas e estão a receber também milho, a maioria recebeu milho, a maioria recebeu feijão. Então, falando da segurança alimentar, nós fizemos um estudo que terminamos no dia 18, ainda estamos a processar os dados, mas olhando nas questões, as respostas que apanhávamos com as nossas comunidades, diziam que pelo menos temos duas refeições por dia. Então, ainda não há motivo de alarmes em termos de segurança alimentar. Olhando para os distritos semiáridos, tiveram problemas de cheias, mas à medida que baixava a água, eles foram muito rápidos, conseguiram semear e agora estão a colher. Ao ir a Massingir agora, as populações estão a colher, Xicualacuala estão a colher, Mapá estão a colher, Xigubo estão a colher milho agora. Então, a segurança alimentar, até então, podemos dizer que está estável, até então. E salvo porque estamos a ter problemas do ataque de paquidermes, e obrigamos aos nossos produtores a colherem na maturação técnica. Então, ainda o milho não está totalmente seco, mas são obrigados a colherem por causa do ataque de paquidermes. Mas, em termos de segurança alimentar, ainda estamos estável.
1: Doutor, está-se a distribuir, como fazia menção aqui, alguma semente de feijão, de milho, e numa altura em que os produtores perderam um bocadinho de tudo mesmo, e não têm dinheiro para a lavoura. Alguma estratégia para ajudar os produtores a lançar esta semente que já foi alocada?
0: Os próprios produtores têm várias estratégias. Isto porque tivemos esta situação, mas os próprios produtores têm tração animal. É uma das práticas que estamos a usar agora, porque as terras ainda estão muito úmidas, outras nem podem entrar o trator. Então, usamos tração animal para eles prepararem a terra. Salvo aqueles sítios que já estão secos, eles usam tratores para a sua lavoura. Sabemos que eles perderam tudo, mas o gado não se perdeu quase na totalidade. Temos muito gado ainda. Eles usam tração animal para a lavoura. Estão preparados para o efeito. O problema que temos agora é do equipamento, porque muitos produtores perderam motobombas. Perdemos cerca de 337 motobombas ao longo dos rios, mas nesta fase também, como Conselho, Governo da Província, Conselho Executivo Provincial, estamos a trabalhar para ver se conseguimos alocar as motobombas aos nossos produtores, para aproveitar todo o curso de água que nós temos a nível da província, porque mesmo nos locais em que não é fácil ter água, olhando para o Xigubo, tem muita água, o desafio que nós temos é a alocação das motobombas nos locais, todos eles onde temos água, e começar a produzir, porque já se fala de que teremos o El Niño. Então, temos que aproveitar todo o curso de água que nós temos e que em toda a província de Gaza

0: Temos quase a água espalhada. Então vamos trabalhar para que aloquemos as motobombas e também trabalharmos nas ações antecipadas, dando hortícolas às nossas famílias produtoras. E neste caso estamos também a aproveitar e a fazer hortícolas nos sistemas de abastecimento de água. Estamos também a produzir hortícolas nas bombas manuais e nas lagoas, nas represas, estamos a produzir as hortícolas e vamos continuar a intensificar a produção de hortícolas para minimizar esse efeito que vamos ter daqui a 3, 4 meses.
1: Diretor, dizia que temos muito gado, é verdade. A nossa província possui o maior efetivo de pecuário a nível nacional, com pouco mais de 570 mil cabeças bovinas. Qual é a sanidade animal na província?
0: Vou dizer que a província de Gaza é a província que produz mais gado bovino, com cerca mesmo de 580 mil cabeças do gado bovino. E nós tivemos esta situação de cheias, em que os nossos tanques, os nossos currais e as nossas mangas de tratamento ficaram também destruídas. Os tanques ficaram assoreados e a sanidade também não é uma das boas, porque temos algumas doenças que afetam o nosso gado a nível da província. Temos a telerose, que tem afetado muito a produção do gado bovino a nível da província, mas estamos a trabalhar com os nossos criadores e nós também, como governo da província, temos disponibilizado algumas drogas, porque o vetor desta doença são carraças, e o trabalho que tem que ser feito é um tratamento preventivo usando os banhos carnecidas. Então, como governo, temos fornecido os banhos para os nossos criadores e também as associações têm adquirido o banho para o seu gado e também estamos já há 3 anos que não vacinávamos, mas já iniciamos a vacina do nosso gado contra a doença de declaração obrigatória. E neste momento iniciamos com os distritos da Zona Norte. Já temos cerca de 122 mil cabeças que vacinamos, de um plano de 551 mil cabeças. Achamos que com esta vacinação vai impulsionar mesmo a parte da produção pecuária. Sensibilizamos aos nossos criadores para fazer a marcação do gado. Esta é a primeira ação que o criador tem que fazer, marcar o seu gado, porque é fácil nós conseguirmos identificar, porque o gado é transportado nesses caminhões na parte noturna. Então, durante o transporte, é possível identificarmos que o gado número X é do criador X. Ali já podemos já solicitar o dono, no caso de ser interpelado o carro. Porque estamos a trabalhar com a polícia em todos os controles. Essa parte de transporte conseguimos mais ou menos controlar. Mas tem aquelas situações em que eles matam, às vezes metem nos minibuses. Então é difícil controlar esta situação. E andam às vezes à alta noite usando outros caminhos que não são caminhos habituais onde a polícia está. Quando eles sabem que tem no controle X tem polícia, eles usam outros meios, outros caminhos para poderem passar onde está a polícia. Mas a polícia está a trabalhar. A própria comunidade também tem feito algumas. Temos associações entre os distritos que velam pela circulação de animais. Temos tido alguns dias que os animais devem circular e outros dias só a se controlar esta parte da circulação de animais. E alguns distritos até estabeleceram um horário, que o gado só circula das 7 às 17. Eles compram, só saem dos distritos das 7 às 17. Acima disso, ninguém deve circular com gado. Então, é uma das medidas também que estamos a tomar, que é uma das medidas que que tem surtido efeito, porque conseguimos circular alta noite. Então, começamos a desconfiar. Então, a nossa polícia tem atuado nesse sentido. E as comissões também, os comitês de gestão, têm trabalhado neste assunto. Mas sempre existem esses focos. Não faltam. Nesta semana, ouvimos o choro na zona de Xidenguel. Algumas pessoas perderam seu gado. Mas sempre trabalhamos com a comunidade, trabalhamos com a polícia, mas sempre há tendência de haver algum roubo.
1: E por forma a tirarmos o maior proveito da nossa criação de gado aqui na província de Gaza, como é que está a cadeia de valores? Estamos a falar de criação, processamento.
0: Na parte da pecuária, há grandes desafios nesta província, porque nós produzimos, mas toda a produção é contabilizada na província de Maputo. Por quê? Porque não temos matadores para o processamento da carne. Então, é um desafio muito grande. Estamos a trabalhar. Agora já temos um matador, por exemplo, em Xicualaqual, que Sua Excelência Governadora inaugurou há poucos dias. Também estamos a construir outros matadores, como é o caso do matador de Mapai. Já está na sua fase final. E pensamos também que vamos fazer um matador agora, no distrito de Massingir, também para minimizar esta parte de produção de carne. Porque, como Gaza, não ganhamos quase nada. Só produzimos, entregamos e a carne é contabilizada na província de Maputo. O nosso desafio é construirmos mais matadores. Como já temos Massingir, já temos Qualaquala, já temos Mapai, agora temos que trabalhar para construirmos um matador no distrito de Guijá, também que tem mais gado, distrito de Chibuto, que tem maior efetivo do gado bovino. Então, nesses distritos todos, temos que lutar para construirmos matador, para agregar o valor a esta produção bovina.
1: Diretora, a meteorologia já avança que a província de Gaza será afetada pela seca severa resultante do fenômeno climático El Niño. Que medidas a cautelar, diretora?
0: Estamos a antecipar o El Niño, adquirindo essas motobombas. Estamos a antecipar, a disponibilizar os insumos, em que todo o curso de água, onde temos curso de água, temos que produzir. E dizemos que também temos que produzir, fazer hortas caseiras.
1: Okay.
0: Todos nós temos que fazer hortas caseiras, porque a seca será severa. Então, em casa, pelo menos tenho alguma torneira. Aqueles que não tiverem torneira, têm pelo menos as bombas manuais perto. Então, nas bombas manuais, tem que se produzir hortícolas. Nos sistemas de abastecimento de água, tem que se produzir hortícolas. Sabemos que na zona norte, até para o abeberamento do gado, quando se trata de seca, é problema. Mas, neste momento, em todo canto, nós temos água disponível. Então, o que se quer é os produtores fazerem a entrega de si próprios. Vermos que temos que produzir.
1: Doutora, mesmo para terminar, considerações finais.
0: Bom, nós queremos agradecer e também chamar a atenção aos nossos produtores. Somos todos chamados para produzirmos onde temos possibilidade de água. Temos que produzir. Então, pouca área que você em casa, mesmo nos sacos, em 2015, nós tivemos uma seca severa, mas produzíamos hortícolas em sacos, produzíamos hortícola nas casas. Então, é o que temos que fazer agora, mesmo em sacos, e depois poupa muito água. Então, temos que voltar ao ano 2015, produzirmos as hortas em sacos, produzirmos as hortas caseiras. E principalmente nas zonas urbanas, porque temos água, temos terra. Então vamos produzir hortas caseiras. É muito importante.
1: Ouvinte, assim termina mais um espaço do programa Moçambique, Desafios do Presente e do Futuro. Hoje tivemos como convidada a diretora provincial de Agricultura e Pesca em Gaza, Iricília Cão. Despedem-se, Gilberto Buque e João Kizungue.
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0: Amigo ouvinte, boa noite. Está com a Antena Nacional da Rádio Moçambique. Estamos em noite de sexta-feira. Esperamos que o seu dia esteja a correr da melhor maneira e que estes minutos estejam a ser proveitosos na nossa companhia. Dentro de instantes, nos vamos trazer aqui a atualidade informativa para si e esperamos que o ouvinte esteja atento à nossa programação. É sempre um prazer para nós estar consigo. Em Moçambique, são 21 horas. As notícias apresentadas por Vítor Rufino. Boa noite.
1: Helena Pitoro e ouvinte, boa noite. O presidente da República diz que grande parte dos moçambicanos que trabalham nas minas e farmas da África do Sul encontram-se em segurança. Segundo explicou Daniel Chapo, atualmente os alvos dos grupos anti-imigrantes são estrangeiros indocumentados, diferente dos farmeiros e mineiros legais naquele país.
2: Há um dado importante que muita gente não está a perceber, que eu gostaria também de esclarecer. Nestes que estão a vir, não há nenhum que trabalha numa farma ou que trabalha numa mina. Todos os mineiros e todos os farmeiros estão na África do Sul. E a razão é muito simples. É que eles dizem que estão a expulsar os ilegais. E estes nossos irmãos mineiros geralmente vivem em acampamentos no espaço da mina. E os que estão nas farmas também estão dentro das farmas. E as farmas ficam muito longe da cidade. Por isso estão seguros e estão ainda a trabalhar lá na África do Sul. Mas os que estão a vir são basicamente aqueles que competem com os sul-africanos no comércio e outras atividades nas periferias da cidade.
1: Daniel Chapo falava esta sexta-feira no encontro com a comunidade moçambicana em Portugal. No final da visita àquele país europeu, o chefe do Estado moçambicano reiterou que estão em ritmo avançado as negociações com Portugal para a efetivação do financiamento de US$500 milhões por parte daquele país europeu a empresas portuguesas que operam em Moçambique. Falando no balanço da sua visita oficial de 3 dias a Portugal, Daniel Chapo disse que equipas técnicas dos dois países finalizam os pormenores para o arranque do programa de financiamento. Comunidade de Desenvolvimento da África Austral extingue a missão do painel dos anciãos criada em janeiro do ano passado para mediar o processo do diálogo político em Moçambique. A decisão surge pelo fato de o bloco regional ter constatado que o país conseguiu ultrapassar por si só os diferendos, segundo explicou o representante permanente de Moçambique na SADC, António Machave.
3: O comitê ministerial do órgão viu por bem que já não faria muito sentido enviar essa missão do painel de anciãos para Moçambique numa altura em que o diálogo já prossegue e com passos significativos de progresso. A ideia de soluções africanas para problemas africanos foi elogiada pela SADC nesta reunião pelo fato de Moçambique ter encontrado soluções nacionais para os conflitos que surgiram pós-eleitorais em Moçambique.
1: A decisão foi tomada na 28ª reunião do Comitê Ministerial do Órgão sobre Política, Defesa e Cooperação em Matéria de Segurança, cuja sessão ordinária encerrou esta sexta-feira no distrito de Salima, no Malawi. Moçambique e Bielorrússia pretendem reforçar os laços de cooperação nos domínios da agricultura, economia, defesa, saúde e diplomacia. É um compromisso assumido esta sexta-feira em Maputo, durante as conversações entre o ministro da Agricultura, Ambiente e Pescas, Roberto Albino, e o ministro dos Negócios Estrangeiros da Bielorrússia, Maxim Ryzhenkov, que efetuou uma visita oficial de trabalho ao país. Os dois governantes passaram em revista o estágio da cooperação bilateral e definiram medidas para acelerar a implementação de projetos de interesse comum com enfoque na mecanização agrícola.
4: Nós estivemos em Belarus justamente há um ano atrás e começamos a negociar cooperação na área da agricultura. E Sua Excelência, Sr. Ministro dos Estrangeiros, chegou com uma solução prática de como devemos concretizar esta cooperação, sobretudo na área da mecanização agrária.
1: Durante o encontro, as partes acordaram em acelerar a realização da 4ª Comissão Mista Moçambique-Bielorrússia, preparar uma reunião trilateral envolvendo o Zimbábue e aprofundar a cooperação nos domínios económico, diplomático, da defesa e segurança. A província de Cabo Delgado continua a registrar a mais alta taxa de analfabetismo no país. Os pormenores da notícia com a jornalista Florinda Fernando.
5: A província de Cabo Delgado continua a registrar a mais elevada taxa do analfabetismo do país, com 61,1%, mais do dobro da média nacional, estimada em 39%. A situação é mais preocupante nas mulheres, onde 7 em cada 10 não sabem ler nem escrever. Segundo o governador de Cabo Delgado, Valéria Tawabo, as dificuldades de acesso ao ensino primário estão entre as principais causas da elevada taxa do analfabetismo nesta província.
1: No plano internacional, 20 crianças e um adulto morreram esta sexta-feira após o capotamento do autocarro em que viajavam no Uganda. Segundo a polícia citada pela African News, o grupo da escola primária King David, na capital, Kampala, estava a voltar de uma excursão às cataratas de Sipi, no distrito da Kapshorwa, quando o acidente ocorreu. Fechamos com a previsão do tempo. A cidade de Tete poderá registrar este... A cidade de Tete poderá registrar este sábado 30 graus Celsius de temperatura máxima, seguida por Maputo, Quelimane, Beira e Pemba com 28 graus, Xai-Xai, Inhambane, P e Nampula, 27, Vilanculo, 26, Chimoio, 24 e, por fim, Lixinga com 21 graus Celsius de temperatura máxima. Apresentamos as notícias das 21 horas, as próximas às 22 horas.
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Dr. Muhammad Gandhi. Muhammad Gandhi. Muhammad Gandhi. Muhammad Gandhi. Não vos estou a ouvir. Eu vou pedir-vos para vocês fazerem uma coisa. Porque eu não estou a ouvir aquilo que eu estou a perguntar se vocês estão aqui. Então, em vez de brincarem com o celular, gastem lá um pouquinho com uma energia positiva a nosso favor. Acendam o vosso celular, por favor. Acendam um pouquinho só. Um pouco só. Tá ali uma. Outra. Assim mesmo. Vamos lá. Vocês estão presentes? Já estou a ver. Agora já estou a ver. Sim, senhora. Vagaia, nyambani sewe. Muele, ei.

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1: 21:30 minutos já de Queniga, Moçambique. 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
10: 22:07. 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Para ela sou fofo. 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
1: Nós estamos aqui nesta atividade porque, segundo o nosso extensionista número 1 do país, Sua Excelência Daniel Francisco Chapo, tem nos orientado que, para termos a independência econômica desejável, temos que aumentar a produção e a produtividade na machamba ou mesmo na criação de gado. Esta atividade é muito importante porque facilmente podemos ter mais renda nas nossas casas. Ao nível do nosso distrito, temos realizado muitas atividades de fomento pecuário. Por conta de apoios de parceiros ou mesmo do fundo do Estado. Mas desta vez, nós temos os nossos parceiros. A Fuzoco, que está querendo associar ou implementar aquilo que são as atividades ou as orientações do presidente Daniel Francisco Chapo. Fomento pecuário de galinhas de raça melhorada. E caprinos. O nosso técnico estava aqui e explicou como é que podemos fazer. Mas é muito importante seguir as orientações que ele estava a dar. Porque a galinha pode nos ajudar muito. Melhora a dieta alimentar em casa, porque vai prover proteínas nas nossas casas. Mas também a galinha podemos vender ao vizinho que não tem. Então vamos ter alguma coisa que não temos na machamba e podemos usar para comprar sabão e outros produtos. E algumas pessoas também usam galinha para fazer cerimônias tradicionais. Então, a galinha tem muito valor. É por isso que vamos ter que levaram a sério esta atividade do fomento da galinha melhorada. Os caprinhos também são muito importantes. Em pouco tempo ganham algum peso e podemos vender. Então, esta atividade de fomento pecuário é muito importante. E queremos agradecer a Fuzoco pelo apoio que está nos a dar. Mas neste local também temos já uma outra forma de pensar, de nos organizar. É uma cooperativa.
2: É um patano.
1: Conjunto de pessoas que se unem para realizar uma atividade. E obter a independência econômica. Então, é uma lição para todos nós. Que quando estamos organizados em associações, ou cooperações, ou cooperativas, é mais fácil ajudar. Então, vamos continuar a formar cooperativas, associações, para poderem termos acesso aos financiamentos ou apoios. Então, queremos agradecer a Fuzoco pelo este ensinamento que está a trazer aqui.
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0: Bom dia, 22:47 minutos, já te conhe.
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0: 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Lica 23 horas já, Moçambique.
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ser jornalista não é fácil, meu irmão. Consulta os que sabem, aprende mais. Eu consulto sempre aqueles que fazem boa música e aqueles que dançam bem. E vamos te mostrar.

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2: 23:23. Fomos no Chance Gak, Lua Rafael, aquela 23:30, escata já o último jornal. 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

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Pode ficar atrás, o vice-ministro, por favor.

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1: Boa noite, ouvinte, e bem-vindo ao Último Jornal da Rádio Moçambique. São tópicos desta edição. Presidente da República assegura que estão em ritmo avançado as negociações com Portugal para a efetivação do financiamento de 500 milhões de dólares por parte daquele país europeu às empresas portuguesas que operam em Moçambique.
2: Estamos avançados e sem sobressaltos para que a qualquer altura a linha esteja disponível. Nós, como Moçambique, já enviamos projetos concretos para Portugal. Os projetos foram recebidos, estão neste momento em análise, para que a qualquer altura a linha seja disponibilizada.
1: Daniel Chabo falava hoje em Lisboa, no término da sua visita à República Portuguesa. No estrangeiro, Comitê Ministerial do Órgão sobre Política, Defesa e Cooperação em Matéria de Segurança decide descontinuar a missão do painel de anciãos criada pela SADC para mediar o processo de diálogo político inclusivo em Moçambique. Destaques do Último Jornal, edição de sexta-feira, 17 de julho de 2026. Elvis Magaia está na sonorização e Jacinta Yamitambo na edição e apresentação. Uma dupla que lhe deseja boa audição. O presidente da República reitera que estão em ritmo avançado as negociações com Portugal para a efetivação do financiamento de 500 milhões de dólares por parte daquele país europeu a empresas portuguesas que operam em Moçambique. Jornalista Vitor Rufino desenvolve a notícia.
3: Daniel Chapo, que falava no balanço da visita oficial de 3 dias a Portugal, disse que equipas técnicas dos dois países finalizam os pormenores para o arranque do programa de financiamento.
2: As nossas equipas técnicas, do lado do Governo da República de Moçambique e do lado de Portugal, estão a trabalhar neste momento. Estamos avançados e sem sobressaltos para que a qualquer altura a linha esteja disponível. Nós, como Moçambique, já enviamos projetos concretos para Portugal. Os projetos foram recebidos, estão neste momento em análise, para que a qualquer altura a linha seja disponibilizada. E com a disponibilidade da linha, as empresas portuguesas que atuam em Moçambique possam começar a trabalhar. Nós conversamos durante o almoço acerca desse aspecto, que achamos que é um aspecto extremamente importante.
3: Em relação ao diferendo com a petrolífera portuguesa Galp, o chefe do Estado voltou a assegurar que o Executivo continua aberto ao diálogo.
2: Nós, como Estado moçambicano, temos que respeitar esta decisão e aguardar para que realmente esta decisão possa ser tomada e, em função disso, possamos seguir em frente. Mas Moçambique é um país que prima pelo diálogo em qualquer conflito, por isso, neste momento, estamos a promover o diálogo nacional, inclusive em Moçambique, para a estabilidade política, económica e social. Por isso, nós continuamos abertos, havendo fundamentos que possam convencer o governo moçambicano que não há razões para este diferendo. Achamos que é possível, sim senhora, continuarmos a dialogar enquanto corre este processo que a Galp tem direito, sim senhora, de fazer correr ao nível do tribunal arbitral.
3: Daniel Chapo reconheceu o papel preponderante de Portugal na ajuda às vítimas das inundações de janeiro deste ano em Moçambique.
2: Agradecer o governo português por todo o apoio que houve durante o período de cheias e inundações, portanto, de janeiro a março deste ano de 2026, numa altura em que Portugal também estava a ser assolada também por cheias e inundações.
3: O presidente da República disse ainda que a visita oficial a Portugal foi de alto valor estratégico e contribuiu para estreitar os laços de amizade, cooperação e solidariedade entre os dois países.
1: Antes de término da visita, o presidente da República reuniu com a comunidade moçambicana residente em Portugal, onde ouviu as suas preocupações. De novo em antena, o jornalista Vitor Rufino.
3: O presidente da República diz que grande parte dos moçambicanos que trabalham nas minas e farmas da África do Sul encontram-se em segurança. Segundo explicou Daniel Chapo, atualmente os alvos dos grupos anti-imigrantes são os estrangeiros indocumentados, diferente dos farmeiros e mineiros legais naquele país. Daniel Chapo falava esta sexta-feira no encontro com a comunidade moçambicana em Portugal.
4: Há um dado importante que muita gente não está a perceber, que eu gostaria também de esclarecer. Nestes que estão a vir, não há nenhum que trabalha numa farma ou que trabalha numa mina. todos os mineiros e todos os farmeiros estão na África do Sul. E a razão é muito simples. É que eles dizem que estão a expulsar os ilegais. E estes nossos irmãos mineiros geralmente vivem em acampamentos no espaço da mina. E os que estão nas farmas também estão dentro das farmas. E as farmas ficam muito longe da cidade. Por isso estão seguros e estão ainda a trabalhar lá na África do Sul. Mas os que estão a vir são basicamente aqueles que competem com os sul-africanos no comércio e outras atividades nas periferias da cidade.
3: O chefe do Estado garantiu na ocasião à comunidade moçambicana em Portugal que o governo vai trabalhar para a simplificação dos procedimentos de transladação de corpos dos cidadãos nacionais da diáspora para Moçambique.
4: A questão da transladação de urnas funerárias para Moçambique em caso de um infortúnio é um assunto que também estamos a trabalhar para ver como é que nós podemos melhorar esses aspectos. E encontrarmos, estávamos a falar ontem com a senhora embaixadora, uma seguradora que possa encontrar mecanismos de como trabalharmos com este aspecto concreto.
3: Presidente da República, Daniel Chapo, no encontro mantido esta sexta-feira com a comunidade moçambicana em Lisboa.
1: Presidente da República, Daniel Chapo, termina a visita oficial a Portugal e considera que a mesma contribuiu para estreitar os laços de amizade, cooperação e solidariedade entre os dois países. No ar, o último jornal. A cooperação entre Moçambique e a Bielorrússia poderá conhecer uma nova dinâmica com destaque para os setores da agricultura, economia, defesa, saúde e diplomacia. Detalhes com Adérito Magaia.
0: O compromisso foi assumido esta sexta-feira em Maputo durante as conversações entre o ministro da Agricultura, Ambiente e Pescas, Roberto Albino, e o ministro dos Negócios Estrangeiros da Bielorrússia, Maxim Rezinkov, que efetuou uma visita oficial de trabalho ao país. Os dois governantes passaram em revista o estágio da cooperação bilateral e definiram medidas para acelerar a implementação de projetos de interesse comum com enfoque na mecanização agrícola.
5: Nós estivemos em Belarus justamente há um ano atrás e começamos a negociar cooperação na área da agricultura. E Sua Excelência, Sr. Ministro dos Estrangeiros, chegou com uma solução prática de como devemos concretizar esta cooperação, sobretudo na área da mecanização agrária.
0: Durante o encontro, as partes acordaram em acelerar a realização da 4ª Comissão Mista Moçambique e Bielorrússia, preparar uma reunião trilateral envolvendo o Zimbábue e aprofundar a cooperação nos domínios econômico, diplomático, da defesa e segurança. Ficou igualmente estabelecido que equipas técnicas dos dois países irão trabalhar na estruturação de financiamento para os projetos de mecanização agrícola através do Banco de Desenvolvimento da Bielorrússia. Por sua vez, o ministro dos Negócios Estrangeiros da Bielorrússia, Maxim Rezinkov, reafirmou a disponibilidade do seu país para participar no programa de mecanização agrícola de Moçambique e alargar a cooperação a outras áreas estratégicas.
6: A parte belarussa, com a sua técnica, experiência e competências, está disposta a participar no programa de mecanização do setor agrícola de Moçambique, que vai ajudar para garantir a segurança alimentar de seu país e expandir a cooperação bilateral em outras áreas.
0: Além da agricultura, a Bielorrússia manifestou interesse em reforçar a cooperação nos setores de saúde, comércio, formação de quadros e investimentos, tendo igualmente defendido a conclusão de novos instrumentos jurídicos para facilitar as relações entre os dois países, incluindo um acordo de isenção de vistos para titulares de passaportes diplomáticos e de serviço.
1: Seguimos para a província de Gaza, onde produtores do distrito de Manjlakaz estão empenhados no relançamento da produção agrícola depois das cheias e inundações que afetaram a região em janeiro e março deste ano. Reporta Rostino Botella.
7: O empenho de produtores locais está sendo galvanizado pelo governo e parceiros que disponibilizaram 77 toneladas de semente diversa, com destaque para o milho, feijão vulgar e hortícolas. O diretor de Serviço Distrital das Atividades Económicas, Manjlakaz, diz que, além da semente, o distrito recebeu igualmente diversos equipamentos agrícolas, nomeadamente regadores, pulverizadores, echadas, bem como adubos e pesticidas. Eurico Matos, diz que as colheitas da época fresca, sobretudo de hortícolas, já iniciaram abastecendo, além dos mercados de Mandlakazi, os distritos circunvizinhos de Chibuto, Xongweni e Xeixai.
8: O distrito está a se recuperar após inundações. Os produtores já estão a trabalhar normalmente nas suas machambas. Temos algumas situações diárias que ainda estão inundadas. O distrito recebeu tantos apoios em insumos agrícolas para podermos alocar nos nossos produtores e, graças a isso, conseguimos ver que, efetivamente, os nossos produtores estão a se recuperar. Então, de uma forma geral, nós temos a dizer que o nosso distrito está a se posicionar muito bem nessa questão de recuperação, porque já é possível até nos mercados vermos os produtos que antes não era possível apanharmos. Estamos a falar de couve, estamos a falar de alface. Era difícil você entrar no mercado a apanhar esses produtos, porque justamente saíamos daquelas inundações. Neste momento já verificamos a abundância desses produtos, sinal de que já estamos recuperados como distrito, já estamos também com capacidade confirmada de estarmos a abastecer o nosso distrito, estarmos a abastecer o distrito de Xeixai e um pouco também da cidade de Chibuto.
7: Diretor do Serviço Distrital das Atividades Econômicas em Mandlakazi, Eurico Matos, e a recuperação agrícola no distrito pois enxurradas deste ano que afetaram aquele ponto da província de Gaza. De Xeixai, Rostino Botella.
1: Na província de Sofala, agudiza-se o conflito homem-fauna-abrevia com os animais selvagens a não darem sossego à população de 10 comunidades do distrito de Kaia. Jornalista Leiton Sifa desenvolve a notícia.
9: Os animais selvagens continuam a não dar sossego à população de 10 comunidades do distrito. Quase diariamente há relatos de ataques de pessoas, destruição de campos agrícolas e celeiros por elefantes, búfalos e hipopótamos. A situação é mais crítica nos povoados de Ntopa, Xatala, Johnny Mabuno, Xuinda, Xixone, Candeia e Mangan. Os residentes destas comunidades falam de um ambiente de pânico e fome devido à destruição de machambas com culturas diversas.
10: Quando a gente culimar aí, depois o hipopótamo vir comer, maçaruga, hein? É problema de hipopótamo. A gente culimar, depois ele vir comer, se provocar fome só.
9: Hipopótamos estão a destruir todas as culturas em campo e não sabemos de onde vem. Alguns dizem que o provém do rio. E este ano vamos ter muita fome, porque toda a produção foi destruída. O diretor do Serviço Distrital de Atividades Econômicas de Kaia, Domingos Alfândega, disse que o governo está a treinar as comunidades e a distribuir foguetes para o afugentamento dos animais.
11: Na zona do interior, as pessoas estão a sofrer por causa do conflito homem-fauna-abrevia. Temos lá elefantes que estão a criar problemas sérios. Para além dos elefantes, temos búfalos, crocodilos e hipopótamos também. Com medidas de resposta, temos estado a trabalhar em coordenação com a Direção Provincial de Desenvolvimento Territorial e Ambiente. Assim como o Parque Nacional de Gorongosa. Adquirimos foguetes. Também usam batuques, latas, para ver se o animal foge daquela zona. Este assunto de elefante acontece todos os dias. Assim que estou a falar, recebi informações que os elefantes estão em Topa. Recebi informações que os elefantes estão em Xatala.
9: Diretor do Serviço Distrital de Atividades Económicas de Kaia, Domingos Alfândega, e o recrudescimento do conflito homem-fauna-abrevia. Laiton Sifa, em Kaia.
1: Em Tete, o governo provincial perspectiva reforçar a formação técnico-profissional como estratégia para alcançar a independência económica e impulsionar o desenvolvimento industrial no país. A iniciativa enquadra-se no projeto presidencial Industrializar Moçambique, que visa promover a transformação económica através dos recursos naturais, do aumento da produção e da criação de oportunidades de emprego para os jovens. Jornalista Ignacio Gamay.
12: Para materializar este objetivo, está em estudo um plano de divulgação dos cursos de engenharia com perfil ocupacional ministrados pelos Institutos Superiores Politécnicos de Tete e do Sungo. A medida visa incentivar mais estudantes a optarem por áreas consideradas estratégicas para o processo de industrialização e para o aumento da capacidade técnica na província. Segundo a secretária de Estado em Tete, a aposta na formação técnico-profissional em diferentes ramos da engenharia poderá contribuir para responder à crescente procura de mão de obra qualificada nos setores produtivos. Cristina Mafumo, disse que, com os recursos de engenharia, a província de Tete poderá formar profissionais capazes de responder aos desafios da industrialização, da inovação tecnológica e da exploração sustentável.

0: também com áreas com matemática, como é o caso de várias engenharias. Então, são grandes desafios que a província de Tete tem.
1: Cristina Mafumo, secretária de Estado em Tete, e a necessidade de formação nas áreas de engenharias para responder às exigências do processo de industrialização do país. A aposta na qualificação profissional é vista como um passo fundamental para a criação de emprego, o aumento da produtividade e a construção de uma economia mais competitiva e sustentável. Ignácio Gamay, cidade de Tete.
2: Em Gaza,
1: Jorge.
2: com vista a dinamizar a construção de casas melhoradas e resilientes para os habitantes locais. Pormenores por Rogério Madede, em Xai-Xai.
3: A iniciativa surge por se ter constatado o desabamento de casas de construção precária na última época chuvosa, deixando muitas famílias ao relento na região. O administrador do distrito de Massingir informou que foram criadas nas comunidades cooperativas que se dedicam na produção massiva de tijolos, com vista a dar início, em breve, da construção de casas condignas e resilientes. Sérgio Costa diz que a iniciativa está a ter adesão massiva da população, sobretudo mulheres, e até o momento foram produzidas mais de 20 mil tijolos.
4: Com muita felicidade, temos a dizer que é uma iniciativa que a população está a abraçar. Também quero destacar e saudar a participação da mulher. Se formos a visitar as cooperativas que são dedicadas na produção de tijolos, são na sua maioria constituídas por mulheres. E as mulheres estão afincadamente envolvidas na produção de tijolos para a construção das suas. As mulheres estão afincadamente envolvidas na produção de tijolos para a construção das suas próprias casas, embora essas mulheres tenham seus maridos, mas o que se constata é que são as mulheres que estão à frente. E contamos neste momento com um pouco mais de 20 mil tijolos já produzidos e que muito brevemente iremos assistir, iremos testemunhar a construção da primeira casa, resultante de uma iniciativa local de construção de casas resilientes e condignas para as famílias em Massingir.
3: Administrador do distrito de Massingir, Sérgio Costa, e o aproveitamento do material localmente disponível para a construção de casas melhoradas e resilientes, de modo a mitigar o impacto dos eventos extremos na área de habitação. Rogério Madede, em Xai-Xai.
2: O último jornal a ser transmitido nos estúdios centrais em Maputo. E os residentes da vila sede do distrito de Vanduze e da localidade de Xigodole, em Manica, propõem a implementação de reformas moderadas e profundas nos assuntos em debate no âmbito do diálogo nacional inclusivo. Reporta Moisés Saela.
5: Falando esta quinta-feira, em duas sessões de audição realizadas no distrito de Vanduze, justificaram as suas propostas aos membros da COT, Comissão Técnica do Diálogo Nacional Inclusivo.
6: Meu nome é Carlos Azevedo. Eu sou de opinião que fosse mesmo uma reforma profunda. Sim, porque todos nós sabemos que eles fazem parte de Força de Defesa e Segurança. Se eles estiverem descontentes, nós não estaremos seguros.
7: Então ficamos com duas posições. Uma que defende a reforma profunda e a outra que defende a reforma moderada em relação às Forças de Defesa e Segurança. Mas há uma mão aqui, por favor.
8: Queria chamar-me Raul Mendes. Na verdade, esse assunto de salário na defesa, segurança, parece que é muito abrangente. Mas, para mim, eu acho que pode haver uma reforma moderada.
5: O chefe da equipa da comissão técnica que modera as sessões de audição pública na província de Manica, Simon Makuyana, resumiu os consensos dos participantes do distrito de Vanduze.
7: Aqui em Tigodor, defende-se uma reforma moderada. Sistema da justiça, né, tribunal, em relação a este ponto, defende-se a reforma moderada nesta localidade deste Corona. Jobim, vamos em relação ao sistema. É consensual, neste momento, estamos a defender a questão de reforma moderada.
5: Simon Makuyana, chefe da equipa da Comissão Técnica do Diálogo Nacional Inclusivo, que trabalha na província de Manica, falando esta quinta-feira no distrito de Vanduze. A partir da localidade de Xigodole, Moisés Saelo.
2: Ainda em Manica, A administradora do distrito de Makati avalia positivamente as atividades desenvolvidas pelos proponentes do Fundo de Desenvolvimento Local Fidel. Jornalista Nelson Mainato.
9: Rosa Cararaza explicou que os recursos estão a impulsionar atividades como agropecuária, comércio, prestação de serviços, contribuindo para o aumento da renda das famílias.

0: dias. A dirigente afirmou que as visitas de monitoria realizadas pelo governo revelaram resultados encorajadores, sobretudo entre jovens que, após receberem formação técnico-profissional, conseguiram iniciar os seus próprios negócios graças ao financiamento do Fidel. Segundo a dirigente, foi desembolsado cerca de 3 milhões de meticais, valor que permitiu financiar este ano 55 projetos de geração de renda.
1: O distrito de Makati é produtor, a nossa população encontrou resposta daquilo que procurava para transportar o seu produto, para aumentar as suas áreas de produção, para a comercialização e muito mais. Precisam de maquinarias para agricultura, irrigação, motobombas, e este projeto veio para aumentar as nossas áreas de produção.
0: Entretanto, o governo apela aos beneficiários para utilizarem os fundos de forma responsável e cumprirem com o reembolso dos valores, de modo a permitir que mais cidadãos tenham acesso ao financiamento.
1: O que queremos aconselhar é que a população faça o uso adequado deste projeto, deste valor, que é para beneficiar mais pessoas. Até este momento, nós estamos a visitar os beneficiários, sobretudo a nossa juventude, e temos visto resultados positivos. Visitamos jovens que estão na área da agricultura, jovens que estão na criação de frango, jovens que estão a criar suínos, jovens que são serralheiros.
0: Neves Augusto recebeu 51 mil meticais e aplicou na aquisição de máquinas para o desenvolvimento da serralharia. Efetuou o primeiro desembolso no mês passado, de um total de 12 prestações.
2: Eu aqui colo pneus de carro, fogões, assadeiras, umas outras coisas. Está a me dar algum rendimento porque estou a mandar ajudar crianças, sustentar em casa, mas outra coisa. E para o Fidel é muito bom para mim. Foi muito bom para mim porque levantou-me onde eu estava. Já estou no outro nível.
0: Neves Augusto, beneficiário do Fundo de Desenvolvimento Local em Makati, na província de Manica. Da cidade de Chimoio, Nelson Mainato.
3: Em Nampula, extensionistas recebem motas no âmbito do projeto de desenvolvimento da pesca artesanal resiliente ProPeixe. Hermínia Francisco.
4: Um total de 15 extensionistas pesqueiros dos distritos de Angoche, Moma, Ilha de Moçambique, Mossuril e Memba receberam motorizadas esta sexta-feira no âmbito do projeto de desenvolvimento da pesca artesanal resiliente ProPeixe. Na ocasião, o diretor do gabinete do governador de Nampula, Nuno de Albuquerque, destacou a importância da pesca para a economia da província, uma vez que representa a fonte de alimentação, de emprego e de renda de milhares de famílias. Segundo o representante do governador da província de Nampula, a entrega dos meios circulantes visa garantir maior assistência técnica às comunidades e uma resposta rápida às necessidades dos pescadores nos distritos abrangidos pelo projeto.
5: A entrega destas motorizadas permitirá melhor a mobilidade dos extensionistas, ampliar a cobertura da assistência técnica e garantir uma resposta mais rápida e eficaz às necessidades dos pescadores. Caros e estimados extensionistas, estes meios representam um voto de confiança do vosso trabalho. Por isso, apelamos para que sejam utilizados com responsabilidade, zelo e espírito de serviço público, colocando-os sempre ao serviço da comunidade.
4: Ouvidos pela nossa reportagem, os extensionistas dos distritos de Moma, Mussuril e Nacala Velha ressalvaram a importância dos meios no fortalecimento da atividade pesqueira.
6: Hoje é um momento ímpar que estamos aqui hoje a celebrar esta cerimônia de entrega de transporte que vai alavancar o desenvolvimento das comunidades pesqueiras na província de Nampula.
7: Eu sinto-me como se eu estivesse ainda munida de instrumento suficiente para o trabalho.
8: Como é que era antes?
7: Era com um pouco de dificuldade, não tinha meio transporte, o meu transporte já estava variado e eu trabalhava com apoio à taximota e alguns parceiros.
9: O meio veio mesmo para ajudar e muito. E agradeço o esforço do governo por mobilizar o meio.
4: Foram palavras de Mussa Brahimo, de Moma, Benedita Colasso, de Mussuril e Emílio Aleixo, de Nacala Velha. O ProPeixe é cofinanciado pelo IFAD, Investing in Rural People, um projeto de fortalecimento do setor das pescas, cujo principal objetivo é modernizar o setor. Importa referir que Nampula possui uma costa de aproximadamente 460 km, desde Moma a Memba, 219 centros de pesca e mais de 99 mil pescadores.
3: Na atualidade internacional, o Comitê Ministerial do Órgão sobre Política, Defesa e Cooperação em Matéria de Segurança decidiu descontinuar a missão do painel de anciãos criada pela SADC para mediar o processo de diálogo político inclusivo em Moçambique. Reporta Sérgio Sixpence.
8: A missão que tinha sido criada pela SADC em janeiro do ano passado era liderada pela Tanzânia e visava interceder junto do governo moçambicano e a oposição para o início de um diálogo inclusivo nacional. É entendimento deste bloco político e econômico regional que os moçambicanos souberam por si ultrapassar as suas diferenças e com determinação e sentido de reconciliação conseguiram unir as partes e colocar os interesses do país em primeiro lugar. Daí a posição da SADC em não avançar com a equipa dos mediadores pela informação do embaixador de Moçambique em Botswana e representante permanente do nosso país na Comunidade de Desenvolvimento dos Países da África Austral, António Macheve.
10: O assunto já é extemporâneo, porque no país avançaram com passos concretos na realização do diálogo nacional inclusivo, que já está numa fase muito adiantada. Então, o Comitê Ministerial do órgão viu por bem que já não faria muito sentido enviar essa missão do painel de anciãos para Moçambique numa altura em que o diálogo já prossegue e com passos significativos de progresso. A ideia de soluções africanas para problemas africanos foi elogiada pela SADC nesta reunião, pelo fato de Moçambique ter encontrado soluções nacionais para os conflitos que surgiram pós-eleitorais em Moçambique.
8: Trata-se de uma decisão tomada na 28ª reunião do Comitê Ministerial do Órgão sobre Política, Defesa e Cooperação em Matéria de Segurança, que encerrou a sua sessão ordinária nesta sexta-feira no distrito de Salima, no Malawi. Na ocasião, a SADC saudou os esforços de Moçambique pelos resultados que tem vindo a alcançar no combate ao terrorismo e extremismo violento em algumas partes da província de Cabo Delgado. Encorajou o governo moçambicano a continuar engajado nesta luta para que a região esteja pacífica. Sérgio Sixpence, em Salima.
3: Momentos finais do último jornal. Espaço para o tempo. A cidade de Tete poderá registrar amanhã 30 graus centígrados de temperatura máxima, seguida por Maputo, Quelimane, Beira e Pemba, com 28 graus. Xai-Xai, Inhambane e Nampula, 27. Vilanculo, 26. Chimoio, 24. E, por último, Lixinga, com 21 graus centígrados de temperatura máxima. Termina assim o último jornal. Estiveram na companhia de Elvis Magaia na sonorização e Jacinta Gamitambo na edição e apresentação. Boa noite e bom fim de semana.
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12: Amigo ouvinte, estivemos a transmitir o último jornal e o nosso encontro termina por aqui. O meu nome é Helena Pitoro. Até uma próxima oportunidade. Meia-noite em Moçambique.

0: Continuaremos, como moçambicanos, a implementar reformas destinadas a melhorar o ambiente de negócios, a reduzir custos, digitalizar os serviços públicos, combater a corrupção e aumentar a eficiência das nossas instituições públicas. Prosseguiremos, igualmente, com determinação, as reformas da administração pública, da descentralização e da governação territorial, por entendermos que um desenvolvimento verdadeiramente inclusivo exige instituições próximas dos cidadãos, íntegros, dispostas a servir e a não se servir. Continuaremos a apostar no diálogo nacional inclusivo, porque não existe desenvolvimento sustentável sem paz, nem existe paz duradoura quando o desenvolvimento não chega à vida das pessoas. Por isso, caros participantes, os termos de referência desta conferência são claros ao afirmar que este encontro deve produzir resultados concretos. Esperamos que desta conferência resulte um balanço rigoroso das transformações ocorridas entre 2000 e 2025 e produza a visão para os próximos 25 anos.
1: Presidente da República, Daniel Chapo.

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1: Boa noite, caro ouvinte, e bem-vindo à nossa emissão nesta noite de...
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